0: vira-vira do Flusão.
1: Fluminense.
0: Menino Savarino Fluminense. 2-9.
2: E foi uma ótima troca de passes da equipe do Fluminense, começando ali pelo lado canhoto. Martinelli acha o Kevin Senna rompendo a linha de fundo. O colombiano leva para a perna direita e toca para o Lúcio Acosta. O argentino faz um belo 2 com o Hulk. Na profundidade pelo lado esquerdo, o Lúcio Acosta cruza para o Savarino, que estava sozinho no segundo poste, que emenda

0: qualidade no marcador, né, Morelli? Depois da boa jogada da parte ofensiva do Fluminense, aqui pela ponta esquerda, jogada feita toda buscando a presença do Kevin Serna. Ele trabalha com o Hulk, desloca com o Acosta, e cruzamento foi esse, né? O Fluminense teve a capacidade de atrair toda a linha defensiva do Nova Iguaçu para o seu setor direito defensivo, esquerdo ofensivo do Tricolor. E aí quando o Acosta chegou, ele é genial, né? Magistral com a bola nos pés, fez um cruzamento na altura certinha para o Savarino chegar fuzilando no pé direito e empurrar para o fundo da rede. Melhorou bastante a atuação do Fluminense, o time está se entendendo melhor na parte ofensiva, e a gente vê um Tricolor que o Hulk está vindo buscar mais o jogo, o próprio Savarino um pouco mais centralizado, aquilo que a gente tanto pedia no decorrer do nosso momento de parada para hidratação. Desse jeito, o Fluminense tende a fazer mais gols e vencer o jogo de hoje com facilidade, Bruno.
1: É, e o Nova Iguaçu quase fez o segundo ali numa bobeada na zaga do Fluminense com o Fábio, bateram cabeça, mas o Gêmeos conseguiu salvar a bola quase na linha do gol. Oi, Lucas Mauro.
2: O detalhe que foi na falha, na saída de bola do Freitas. Ele tentou sair driblando desde a defesa, acabou perdendo a bola para o Xandinho ali na ponta direita e quase entregou a paçoca. O Gêmeos tirou em cima da linha. Mas agora a torcida não tem gostado das atuações do Freitas desde o início da passagem dele pelo Fluminense, e depois desse erro, ele vai bastante toda vez que um zagueiro pega na bola.
1: É, Freitas. Ele entrou hoje para bater bastante, né? Mas entregou ali o segundo gol para o Nova Iguaçu, 35 e 50 jogados. Primeiro tempo, tudo igual, 1 a 1, hein? Na volta do Brasileirão. 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Olha o lançamento cumprido, a zaga rebateu, no bate-rebate, a bola vai sobrando ali para o Nova Iguaçu, dominou errado, a bola sobrou no Kevin Serna, tocou de cabeça para o Hulk. O passe feito ali para o Lúcio Acosta, o jogo está parado. O Arthur pedindo ali a entrada dos departamentos médicos. Ele ia dar vantagem, mas o jeito que os jogadores ficaram caídos ali, o Arthur ficou um pouco preocupado. Isso, Lucas Mão.
2: É, exatamente, foi o famoso choque de cabeça que rolou ali bem perto do círculo central. E obviamente a arbitragem já paralisa. Veja o Kevin Serna caído ali no gramado. Por enquanto o jogo paralisado por conta desse choque de cabeça. As equipes médicas de Fluminense e Nova Iguaçu já entraram no gramado para fazer todo o atendimento.
1: Tá certo. 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Jogo parado, sendo atendido ainda o Kevin Serna. E eu peço agora a opinião do Sidão Marinho, que está achando deste primeiro tempo de jogo até aqui. Vai vencendo o Fluminense 2 a 1.
0: É, o início do jogo foi bem equilibrado, o Nova Iguaçu foi bem potente naquela bola aérea, conseguiu fazer o primeiro gol, mas o Fluminense rapidamente retomou as rédeas do compromisso. Faz uma atuação interessante, mas quero destacar aquela falha do Freitas, né? Impressionante. A gente falava da insegurança que a linha defensiva do Fluminense sem o Thiago Silva mostra. O torcedor tricolor viu essa falha e aí olhou para o céu e agradeceu, né? Ainda bem que o Thiago Silva voltou, porque o Freitas do lado do Thiago Silva joga bem. É impressionante. É a mesma coisa que a gente falava lá do Vasco, né? Nos tempos passados, o Odivan do lado do Mauro Galvão chegou a ser convocado para a seleção, né? Porque evoluía demais o seu nível jogando do lado de um jogador de altíssima qualidade, altíssimo nível. E acho que é o que acontece nessa linha defensiva do Fluminense. Não pode o Freitas, né, dar o mole que deu, não pode o Freitas ter essa tentativa de girar a bola e perder para o adversário. Dá um chutão, manda para frente, é amistoso, mas já é a preparação para o Campeonato Brasileiro e para as duas Copas, a Libertadores e a Copa do Brasil. Então, apenas esse destaque de um Freitas muito inseguro é o mesmo Freitas que a gente viu no decorrer do primeiro semestre, né, Morelli?
1: Tá certo. É, moça, vamos ver, né? Vamos ver se melhora. Aí, tá, vamos dar um desconto que hoje também tá soltando a musculatura, mas, né, o prenúncio, o presságio não é bom, como bem disse aí o Sidão. 39, vamos chegando ao final da primeira etapa no Maracanã. Bola dominada aqui do lado direito, tentou limpar a jogada ali, o Xandinho conseguiu, passou pelo Kevin Serna, tocou a bola no meio pro Lucas Cruz, tentou girar, tocou um pouco mais atrás, a bola dominada ali pelo Rian, Rian vai avançando, fez o passe curtinho, bola pro João Paulo, João Paulo caminha, vai levando essa bola, o levantamento é feito, a zaga cortou, a bola vai sobrar para a equipe do Fluminense, dominando por aqui, o Kevin Serna vai correndo para trás, dois em cima dele, foi desarmado, bateram a carteira dele, ele fez a falta, o bandeirinho não deu nada, o juizão mandou seguir, a bola ficou com o Freitas, tocou pro Martinelli dentro da área, pressionado pelo Léo Muchacho, virou o jogo lá pro lado direito, sai jogando com liberdade, lá o Guga dominou, botou na frente, vai avançando o Guga, lançamento cumprido, buscando o Hulk, olha o Hulk no meio do gramado, afasta o goleiro, Mota saiu rascando do gol pra tirar, deu um bico nela, recupera o Fluminense com o Hércules, tocou pra trás, a bola ficou ali pro Guga, fez o passe pro Martinelli dentro do círculo central do gramado, acionando agora o René, René fez o passe curtinho, a bola dominada agora pelo jogador que é Savarino, Savarino trabalhando com o Hulk de primeiro, devolveu para o Savarino, domínio, estou de fora, Mota! Faz boa a defesa, o goleiro do Nova Iguaçu, escanteio para o Fluminense, Lucas Mol.
2: E está utilizando muito bem esse pivô do Hulk, a equipe do Fluminense, o Savarino pelo círculo central, ele dá o passe para as costas do Hulk, o camisa de número 7 já serve, o próprio Savarino que vem de trás, finalizando com a perna direita, no cantinho inferior esquerdo, o goleiro Mota faz uma grande defesa para não deixar a bola entrar, porém é esquinado para o time do Fluminense.
1: E vai cobrar o Hulk, levantamento fechadinho, saiu de soco o goleiro Mota, a bola sobrou, o Lucas Cruz domina, vai tentar sair jogando o Nova Iguaçu pelo meio, foi travado com falta, matou bem a jogada ali, o Martinelli evitou o contra-ataque da equipe do Nova Iguaçu. 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E sai jogando aí a equipe do Nova Iguaçu, mas já recuperou o Fluminense. Martinelli tem a bola ali pelo meio do gramado, fez o passe no Hulk, tentou a tabela, a bola bateu na marcação e sobrou lá atrás, recuada a bola pelo Davi, pro goleiro Mota, chegou lá o Hulk para dar o combate, o Mota tem que se desfazer da bola, ela vai saindo pela linha de lado e arremessou, manual para a equipe do Fluminense aqui do lado esquerdo, vai fazer a movimentação ali, o René, o René que é a fusão do Fábio Santos e do Renato Augusto, né? Não sei se vocês já viram esse meme, né? Os dois perfilados e ficou ali pelo ângulo da foto parecendo que era um só, é igualzinho o René. E sai jogando aí a equipe do Fluminense, bola aqui do lado esquerdo, o passe do Freitas pro René, voltou no Freitas de primeira, tentou o passe ali no Kevin Serna, ele se esforçou, mas não conseguiu evitar a saída, né, Mol?
2: É, exatamente, não conseguiu tirar ali pelo lado esquerdo, porque o próprio Freitas tentava aquele passe em direção à lateral, mas foi muito forte, mais uma vez a torcida não gosta do erro do Freitas e acaba vaiando o atleta do time de Guerreiros.
1: É, um bicudo na bola do Freitas, né? Foi uma pedrada. E a bola desviada de cabeça agora ali no meio de campo pelo Lucas Cruz, recupera a equipe do Nova Iguaçu, a bola vai ficando com o Rian lá do lado esquerdo, vai sair jogando o Rian, vai conduzindo a bola ali calmamente, com tranquilidade, ele gira, oi.
2: Um detalhe interessante é que as torcidas organizadas do Fluminense estão mais para a parte inferior do Maracanã e não na parte superior, onde normalmente ficam localizadas em jogos oficiais. Pelo público não ser muito cheio, não ter torcida visitante, não é um tipo de jogo que oferece muito perigo, as autoridades policiais deixaram as torcidas organizadas junto com todos os instrumentos e bandeiras ficarem na parte inferior, bem pertinho do gramado.
1: Pois é, valeu, Mal. É isso aí, deve ser por isso mesmo, porque, né, público menor, né, devem economizar um pouquinho, abrindo menos setores, né, aí a torcida vai ficar mais pertinho ali, pra mandar aqueles elogios, né, pro Freitas. A bola dominada pelo Gêmeos, trabalhando agora com o Freitas à frente da meia-lua, faz o passe aqui do lado esquerdo, a bola pro René, René domina, apertou em cima dele a marcação do Xandinho, ainda o René tocou pra trás ali no Freitas, vai se complicando ali o Freitas. Com um gol no cangote dele, o Léo Muchacho conseguiu se desvencilhar, tocou no René, René pro Martinelli, já devolveu no René, tenta o passe lá do lado direito do Fluminense, vai se mandando na velocidade agora, o Savarino cruzou pro Hulk, pegou mal o Hulk, pegou embaixo ali da bola, acabou isolando, Lucas Mol.
2: É, pegou muito mal na bola, um incrível Hulk ali pelo lado direito, o Savarino tentava o cruzamento com o pé direito e a bola fez aquele arco espetacular, cortando toda a linha defensiva. ofensiva do Nova Iguaçu. Pica no pé do Kriver Huck, que com o pé esquerdo, ele, o goleiro, acaba isolando. Seria o primeiro dele com o time de Guerreiros, mas não foi dessa vez.
1: É, não deu agora, Huck. Quem sabe no segundo tempo. Vai chegando o final do jogo, 44 jogados, primeiro tempo de jogo. O Fluminense está vencendo 2-1 de virada contra o Nova Iguaçu. Olha, o lançamento cumprido era para o Xandinho. A bola foi cumprida demais. Fica com ela o arqueiro Fábio. Saiu jogando aqui pelo lado esquerdo com o René. René vai avançando. 44,5. Vamos ver se teremos acréscimos nesta primeira etapa de jogo. A bola dominada pelo Hércules ali pelo meio do gramado. Hércules faz o passe rasteiro para o Gêmeos. Oi, 4 minutos. 49. Afirmando aí o Lucas Mol. 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Sai jogando a equipe do Fluminense com o Gêmeos lá do lado direito. Chegamos a 45, vamos até 49. O passe é feito ali pro Guga. Guga trabalhando a bola curtinha para trás ali no Martinelli. Martinelli recua até o Freitas. Freitas vai avançando, faz o lançamento cumprido. A bola na direção do Kevin Serna, vai na velocidade, ganhou do Augusto. Dominou Kevin Serna, fez o giro, tocou para trás. A bola dominada pelo Lúcio Acosta. Rolou a bola no meio pro René. Dominou, ficou sem ângulo. Tocou a bola de novo no Lúcio Acosta. Fez a cavadinha, a bola pro René. Dominou, levou pro fundo, tocou para trás. A zaga corta. Fica com ela o Augusto, mas perdeu a bola ali pro Hulk. Recuperou bem, tocou pro Kevin Serna. Fez o passe rasteirinho no Lúcio Acosta. Tentou devolver a bola, bateu na marcação. A bola espirrou e ficou pro Martinelli. Martinelli trabalhando ali com o Hércules. Soltou no Martinelli. Fez o passe um pouco mais à frente. A bola recuperada pela equipe do Nova Iguaçu, que interceptou a bola no meio do caminho. Bola recuada até o goleiro Mota. Vai sair jogando o goleiro Mota. Fez o passe curtinho ali dentro da área pro Davi. Davi abrindo com o Rian lá do lado esquerdo. Rian volta a bola pro Davi. Davi vai sair jogando ali pelo centro do gramado. Vai tentando avançar. A equipe do Nova Iguaçu foi travada. A bola saiu. O último toque do jogador do Nova Iguaçu. É lateral que o Guga cobra. 46. Vai chegando o final da primeira etapa. Savarino recuando a bola até o zagueirão Gêmeos. Gêmeos trabalhando com o Savarino. Savarino fez o passe curtinho. A bola lá na frente. Vai trabalhando aí o time do Fluminense. A bola com o Guga. Guga voltou. A bola ficando ali agora com o jogador que é o Martinelli. Martinelli pro Gêmeos, trabalhando agora pro Freitas, pertinho ali do círculo central do gramado. Vai tocar a bola curtinho de volta ali pro Gêmeos. Gêmeos abrindo na direita, vai descendo lá o Martinelli, passou o Google. Martinelli prende bola, passou pela marcação do primeiro, fez o passe curtinho, a bola no Lúcio Acosta, vai pra cima agora do Lucas Cruz, passou por ele, tocou a bola no jogador que é o Savarino. Savarino recuou até o René. René, lançamento cumprido, não conseguiu correr atrás da bola ali o Hércules. A bola fica tranquila para o goleiro Mota. 2-1, Fluminense vai vencendo de virada, amistoso no Maracanã. 47, vamos até 49, 2 por jogar. A bola dominada ali no meio de campo pelo Xandinho. Dominou, limpou a marcação. Opa, olha o carrinho duro ali do Martinelli. A falta, o juizão deu vantagem. Ficou caído lá o Xandinho. Sai jogando a equipe do Nova Iguaçu. O passe é feito no meio, a bola dominada ali pelo João Paulo. João Paulo voltou a bola agora pro jogador que é justamente o camisa número 11, o Iago Lacerda. Lançamento para a área, desvio do Freitas. Opa, era o Kevin Serna, na verdade, ali. Cabeceou para trás. A sorte é que já estava impedido, mas quase que ele faz um contra aí, hein, Lucas Mol.
2: É, quase mandou para a própria rede, pro gol amigo. Seria fogo amigo, mas já estava tudo parado porque estava marcado impedimento para a equipe do Nova Iguaçu.
1: É, como diziam os antigos, né? Seria um autogol, né? Antigamente o pessoal falava que era um autogol. É complicado, mas enfim, vamos lá. Vai sair jogando aqui a equipe do Fluminense, vai conduzindo bola. Olha a enfiada pro Kevin Serna. Dominou, levou pro meio, passou no meio de dois, girou, enfeitou demais, acabou perdendo a bola. Ô, Lucas Mol.
2: Ele conseguiu ir muito bem, porque ele fez tudo certinho, conduziu a bola pelo lado esquerdo, deixou o marcador da equipe do Nova Iguaçu para trás, mas na hora de finalizar a jogada, deu um toquinho a mais, acabou perdendo a pelota. Fica com o Nova Iguaçu, o placar de 2-1 para a equipe do Fluminense.
1: Isso. Jogando a equipe do Fluminense, do Nova Iguaçu, aliás. A bola do Rian fez o passe no Lucas Cruz, levou pro meio, tentou o passe, cortou a defesa, a bola voltou. O desvio do Lucas Costa, do Lúcio Acosta, joga, rebateu, a bola sobrou ali pro Nova Iguaçu, desviou, Lúcio Acosta recuperou o Fluminense, acabou perdendo na sequência. Davi pro Lucas Cruz, fez o passe na frente. Boa bola do Iago Lacerda aqui do lado direito, dominou o Xandinho, vai pra cima da marcação, tocou no meio, João Paulo de primeira pro Augusto, na ultrapassagem, bateu cruzado, Guga salva!
3: Ia chegando lá o Rian, mas o Guga providencialmente coloca pela linha de fundo a escanteio, Lucas Mol.
2: Foi uma ótima jogada da equipe do Nova Iguaçu. O Augusto de zagueiro se mandou em direção ao ataque, faz o cruzamento com a perna direita sozinho e o Guga no segundo poste consegue afastar, mandando em direção à linha de fundo. É esquinado para a equipe do Nova Iguaçu pelo lado canhoto do gramado.
3: Já passamos de 49, vai bater o escanteio e vai acabar. Vai para a bola ali o João Paulo. João Paulo, levantamento é feito. Toque de cabeça do James, a bola sai. É novo escanteio para o Nova Iguaçu. Lá do lado esquerdo do seu ataque. Vai levantar essa bola na área. O time do Nova Iguaçu mais uma vez. 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Olha o João Paulo na cobrança do escanteio. Cortou James, a bola Pereira com na área. Desvio, a bicicleta. Aí abusou o João Paulo quando atrapita o final do primeiro tempo. Destaque do Lucas Mol.
2: Exatamente, ali pelo lado canhoto, o cruzamento da equipe do Nova Iguaçu acontece, era o Iago na bola, no desvio, o Augusto tentou de emendar de uma espécie de voleio, uma puxeta, Fábio fez uma defesa tranquila para o 4, já olhar o relógio.
3: Tá certo, intervalo de jogo, o comando vai para ele, Sidão Marinho.
4: Vamos lá, Bruna Morelli, vamos lá, amigos ligados, com a equipe líder de audiência no futebol em todo o Brasil. Intervalo de jogo no estádio do Maracanã. Enquanto isso, 2 para o Fluminense, 1 para a equipe do Nova Iguaçu. O time de Guerreiros vai vencendo e vencendo de virada. O Nova Iguaçu abriu o placar dentro desta primeira etapa com gol de cabeça, né? Bola aérea defensiva é um problemaço para essa equipe do Fusão. Foi um grande problema no decorrer do primeiro semestre, parece, né, que quando a dupla tiver Freitas e James, ou James e Ignacio, James e Freitas, a coisa vai ficar complicada. A equipe do Fluminense levou um gol logo aos 9 do Daniel Zavoli, que subiu bem na segunda trave, empurrou a bola pro fundo da rede, botou a bola no fundo do gol, garoto de apenas 20 anos, né, galera do Nova Iguaçu tem essa esse costume de revelar grandes jogadores, revelar grandes atletas, não é diferente aí em relação ao Zavoli. Jogador está marcando gol da equipe do Nova Iguaçu nesse compromisso. Até aí, o Nova Iguaçu era melhor no jogo. A equipe do Nova Iguaçu conseguia fazer boas articulações. Uma equipe que vinha bem para dentro dos compromissos, para dentro das partidas, até que teve, né, um momento de reviravolta a favor da equipe do Fluminense, que marcou seu primeiro gol com o Hércules. Na jogada do gol do Hércules, a equipe do Fluminense teve a bola pela ponta esquerda do gramado, tentou fazer o cruzamento, Jefferson Savarino faz a finalização, ela bate no goleiro adversário da equipe do Nova Iguaçu, exatamente o goleiro Mota, e sobra no alto para o Hércules de cabeça botar a bola para o fundo do gol. Na segunda oportunidade de gol também do Fluminense, o time de Guerreiros fez uma boa trama, né? Atraiu a marcação toda para esse setor direito do campo defensivo da equipe do Nova Iguaçu. Nova Iguaçu foi atraído pela boa jogada do Fluminense, que armou com o Lúcio Acosta pelo setor esquerdo do gramado. Ele busca a linha de fundo, faz o levantamento. Na hora do levantamento, a bola aparece sozinha, né? Limpa, limpa para a queimada do Jefferson Savarino, que empurrou para o fundo da rede e fez assim o gol da virada da equipe do Fluminense. A verdade é que o primeiro tempo foi um primeiro tempo interessante. Não vou dizer que perfeito, né? O Fluminense teve erros dentro dessa primeira etapa, não teve uma baita atuação, mas a tendência é que na segunda etapa, até com as alterações que o técnico Luiz Ubeldia deve fazer, o Fluminense ganhe muito naquela questão de ter um banco de reservas melhor. Ao mesmo tempo que o Fluminense quer testar os seus jogadores, o Nova Iguaçu também pode fazer 11 alterações, né? Então deve também testar os seus atletas, dar oportunidade para todo mundo. E o banco de reservas do Fluminense, convenhamos, é um banco de reservas bem melhor do que o banco do Nova Iguaçu, quando a gente faz essa comparação das duas equipes. E a gente pode também analisar o que esse banco do Fluminense pode dar para o técnico Luiz Ubeldia. Acho que pode dar uma parte ofensiva de maior velocidade,
0: né, principalmente ali nas articulações, caso você coloque um John Kennedy na vaga de um Hulk, possa colocar o próprio jogador, né, de ponto, um garoto, na vaga do próprio Savarino, que são as alterações que o técnico Luiz Beldia pode fazer no decorrer do segundo tempo, e a gente vai debater muito sobre isso a partir de agora no nosso intervalo campeão aqui no canal da Litoral News no YouTube, na Manchete, na Ondas, com toda a galera que vai chegando, se ligando com a equipe líder de audiência no futebol em todo o Brasil. E aí vale até lembrar que dentro das articulações, dentro da produção, a gente fala de uma equipe do Fluminense que não tem hoje o Thiago Silva, né? O monstro tricolor não está à disposição, não está à disposição para esse jogo de hoje. É um atleta que não vem para esta partida, exatamente pelo fato de ainda, né, estar colocando recondicionamento físico, estar colocando tudo aquilo que a gente espera do jogador para dentro do campo. E aí ele deve voltar ou contra o Bahia ou somente no duelo contra a equipe do Red Bull Bragantino. Se reapresentou depois de um período de férias, então até adquirir a sua forma física, né, até adquirir o ritmo de jogo, ainda deve levar um tempinho em relação ao monstro tricolor, em relação ao Thiago Silva. E a gente fala de uma zaga que hoje teve uma falha ali com o Freitas, né? Além do gol da seleção da equipe do Nova Iguaçu, e foi no segundo pau, né, na segunda trave, a subida tranquila do atleta do Nova Iguaçu para fazer o gol Zavoli, a gente fala de uma falha bizarra, né? O Juan Freitas, na hora de domínio de bola no campo defensivo, ele tenta girar com a bola, se enrola todo, na tentativa de empurrar um pouquinho mais para trás, ia dando passe para o centroavante da equipe do Nova Iguaçu. Chegaria o Muchacho de boa maneira para finalizar, do lado dele o Xandinho. Obrigou o Fábio até que saísse, atirar na bola, fazer um carrinho, tentar, né, tirar um pouquinho do perigo. Mas depois da finalização na sobra do Xandinho, quem tirou mesmo foi o James, que conseguiu fazer a boa alternativa e impediu o gol do empate da equipe do Laranja da Baixada. É um jogo ainda de início, né? Um jogo ainda de, né, início da construção. E a gente fala, por exemplo, em relação àquilo que se envolve de uma equipe do Fluminense, do time de guerreiros, tudo aquilo que o tricolor pode fazer dentro do duelo de hoje, a tendência é que com as alterações, o Milan entrando, você possa ter uma produção melhor. Porque a partir da chegada do Thiago Silva, é todo mundo querendo entrar na vaga da zaga, né? Dá pra dizer que um zagueiro já está determinado, que é o monstro tricolor, é o Thiago Silva, vai ser o cara que produzirá pela, né, zaga do Fluminense. E aí a dupla dele pode ir alternando. Claro que o monstro Thiago Silva talvez não tenha a condição de jogar todos os jogos. É uma realidade, né? Talvez ele tenha que perder alguns compromissos, perder alguns jogos junto à equipe do Fluminense, mas é um atleta que pode, por essa qualidade, um jogador que pode sim colocar esse bom ritmo para os jogos com a equipe do Fluminense. E a gente fala de um Freitas que não foi bem. Mais uma vez, o Juan Freitas não teve uma boa partida. Primeiro tempo muito abaixo e as opções no banco podem pintar no decorrer do segundo tempo. Vamos às estatísticas dentro desta partida. Estatísticas de jogo para esse intervalo entre a equipe do Fluminense e a equipe do Nova Iguaçu em relação a bolas de finalização, né? E o Fluminense criou boas oportunidades, fez 2 gols dentro desta partida. Teve ali um total de 6 finalizações. Contra uma equipe do Nova Iguaçu que pouco teve perigo contra o goleiro Fábio, mas quando chegou, levou bastante perigo. Em números, uma quantidade pequena, mas num perigo aí sim, uma boa intensidade da equipe do Nova Iguaçu, que chegou poucas vezes contra o goleiro Fábio. Flusão tem mais da posse de bola, Fluminense teve 3 escanteios, Nova Iguaçu teve 2 escanteios. Então é um jogo que o Fluminense tem ali, né, um favoritismo também para a segunda etapa, conseguiu confirmar esse favoritismo no decorrer do primeiro tempo e deve produzir bem durante o segundo tempo de jogo. Vamos às opções no banco de reservas da equipe tricolor, no banco de reservas do Fluminense, porque o técnico Luiz Beldia tem Marcelo Pitaluga, o goleiro. Além desse, Gustavo Félix, Igor Rabelo, Milan, Wagner, Fidelis, Alisson, Riquelme Felipe, Wesley, Natan, Juan Salles, John Kennedy, Germancano e Kevin Samuel, né? São os atletas aí à disposição do Flusão. Mas, né, rodados, Vamos ver se o Rabelo vai ter alguma chance, né? Se ele vai ter oportunidade dentro do jogo de hoje. Seria bacana dar espaço para o Igor Rabelo. É um jogador que atuou com o Hulk no Atlético Mineiro, né? Esteve presente lá no Galo junto ao incrível Hulk. Quem sabe com essa chegada do Hulk, junto ao Arana, junto ao Guga, junto a outros jogadores, Savarino também, ele possa desempenhar o que desempenhou na equipe do Galo. Milan é uma boa possibilidade também para essa segunda etapa. O Alisson no meio de campo. Tem os garotos Riquelme, Felipe, Wesley, Natan, próprio Kevin Samuel, lá na frente as referências do John Kennedy e do Germancano. Lucas Mão, quero a sua análise do que aconteceu nesta primeira etapa. Fluminense entrou e tomou o gol do Nova Iguaçu, mas depois retomou as rédeas do jogo, conseguiu fazer a virada com a participação dos gols do Hércules e depois do Jefferson Savarino. Como você avaliou esse primeiro tempo da equipe do Fluminense, Lucas?
2: É interessante, Sidão, porque a equipe do Nova Iguaçu é um dos poucos times de menor investimento aqui do estado do Rio de Janeiro que não tem essa maneira de jogar, de ficar muito fechado contra uma equipe grande, que vai se fechar, vai focar em não sofrer gols. O Nova Iguaçu, desde que foi finalista do Carioca lá na temporada de 2024, é uma equipe que tenta jogar, é uma equipe que tenta propor, que sai, que tenta fazer saída de bola, que pressiona lá no alto, até o segundo gol do Fluminense, saiu em uma circunstância que o Nova Iguaçu tentava atacar e fez uma pressão pós-perda no tricolor das Laranjeiras. Então é um desafio para o Fluminense, que é óbvio, que vai enfrentar uma equipe que não tem a mesma qualidade de um time nem da Série B, mas enfrenta uma equipe que ensaia as situações de jogo que o Fluminense vai ter ao longo da temporada, que é de pressão alta, de tentar te agredir, de trocar um pouco, né, que sofre um gol de uma bola parada e de bola aérea, que é algo que é uma fragilidade do Fluminense. Então treina um pouco para isso. Não vai ser só aquela partida apenas de ataque versus defesa. O Fluminense até já teve esse desafio em jogo treino no meio da semana, quando enfrentou, por exemplo, a equipe do São Cristóvão, que é um time um pouco mais fragilizado, que joga a Série A2 do Campeonato Carioca. É um time que estará presente também na Copa Rio, mas é uma equipe que é de qualidade até mais inferior comparado ao time do Nova Iguaçu. E olhando para o sistema de jogo do Fluminense, entendo que em termos de dinâmica ofensiva foi uma equipe que foi bem, onde o Hulk foi extremamente participativo, utilizando principalmente um bom pivô, fornecendo boas jogadas para fazer ali tabelas não só por dentro, mas também pelo lado esquerdo, que é onde saiu o gol da equipe do Fluminense. Só tá pecando um pouquinho na parte da finalização. O Fluminense já poderia ter feito pelo menos um 3 a 4 gols nesse primeiro tempo, e o Hulk perdeu 2 gols que normalmente ele não perde. Um ali com o pé direito logo no início do jogo e outro já se encaminhando para o final da primeira etapa, onde ele finaliza com o pé canhoto sozinho de cara para o goleiro. Então foi um time de guerreiros que teve boas oportunidades, que criou muito bem nesse primeiro tempo, mas que ainda demonstra alguns problemas que a gente viu no primeiro semestre, como a bola aérea, onde foi ali em cima do René que o Zavoli acabou subindo no lançamento do Iago, e também em algumas atrapalhadas que o Freitas teve na saída de bola. Então até por isso, Sidão, acho que o Fluminense tem que consertar principalmente esses quesitos defensivos, porque já se demonstrou esse problema contra o Nova Iguaçu, imagina numa partida que vai exigir um pouco mais.
0: O Nova Iguaçu, teoricamente, é o adversário mais frágil que o Fluminense vai enfrentar daqui até o final da temporada. É uma equipe que disputou a quarta divisão do Campeonato Brasileiro, não conseguiu a sua classificação para a fase mata-mata, fase final. E agora vai ter a Copa Rio, né, para ser disputada contra a equipe do América dentro desses próximos desafios. E o Fluminense encontrou, né, algumas dificuldades contra essa equipe do Nova Iguaçu. Agora, Lucas, até que ponto é questão do ritmo de jogo? A gente pega o Fluminense, o último jogo do time de guerreiros tinha sido dia 31 de maio, contra a equipe do Cruzeiro 1-1. O Nova Iguaçu jogou pela última vez no dia 7 de junho. Claro que não tem uma diferença assim abissal, não é uma diferença tão grande, mas tem uma semaninha de diferença. O Nova Iguaçu vem treinando, né? Não teve tempo de férias, porque eles estão se preparando para a disputa da Copa Rio. O primeiro jogo já vai ser no dia 15 de julho, então até deu ali 10 diazinhos de folga para os seus atletas, mas depois trabalho total para não perder o ritmo visando a Copa Rio, que para as equipes de menor investimento é uma competição muito importante, né? Pode te levar para uma Copa do Brasil, pode acabar te levando para uma quarta divisão posição do futebol brasileiro. Você acha que o ritmo de jogo influenciou na partida de hoje? O Hulk também não joga um tempinho, né? Teve finalizações que seriam de gol, que normalmente ele não perde, e acabou colocando para a linha de fundo. Duas ou três grandes possibilidades para o incrível Hulk. Você acha que o ritmo de jogo foi uma influência grande no jogo ou não teve muita influência no espetáculo até aqui, Lucas Mol?
2: Eu influencia um pouco, mas até dos dois lados. Por mais que o Nova Iguaçu venha jogando um pouquinho mais, Sidão, eu acho que tem também uma questão muito do clima do Maracanã influenciar um pouco a partida. Não é à toa que sou até um crítico do Fluminense ter mandado esse jogo no Maracanã, porque talvez o ideal é um amistoso, até para que proteja o jogador numa ação um pouco mais... que exige um pouco mais de ousadia. Por exemplo, o Freitas quis sair jogando. É óbvio que isso é um problema na pressão alta do adversário. Ele acabou errando a saída de bola. Se fosse um amistoso num estádio vazio, até em Laranjeiras, ou num jogo treino no seu próprio CT, Sidão, o Freitas ia seguir a vida porque não ia ter nenhum torcedor ali xingando, criticando ele. Aqui no Maracanã, se o jogador acabar fazendo um erro crasso, a torcida vai cair em cima. E isso acontece. Então, quando voltar aos jogos oficiais, será que o atleta vai ter a mesma confiança de antes que ele poderia ter em uma preparação que seria um pouco mais centrada? Então, eu acho que não é que a torcida atrapalha. Se fosse uma goleada, que o Fluminense todo jogando bem, até poderia dar força. Mas é contar mais com o acaso. Eu acho que essa intertemporada, ainda mais contra um adversário um pouco mais fraco como é o Nova Iguaçu, poderia ter sido feito num ambiente um pouco mais controlado. Acho que a questão nem é tanto o ritmo de jogo, mas é mais o nervosismo. E por isso que eu atribuo os gols perdidos do Hulk, que é claro, não joga há algum tempo, porque desde que ele foi anunciado na equipe do Fluminense, ele não conseguiu fazer a estreia dele, porque teve que se despedir do Galo, teve toda a despedida por lá, teve também a chegada e a recepção que ele teve aqui no Maracanã. Então tem muito tempo que o Hulk não faz um jogo de estreia, né? Até pegar a última partida dele aqui, foi exatamente, Sidão Marinho, no último dia... 19, no dia 19 de abril exatamente, foi no dia 23 de abril que o Hulk disputou seu último jogo oficial, cara. Faz muito tempo, contra a equipe do Ceará. Então já foi o mês inteiro de maio, de junho, estamos no início de julho, né? Praticamente 3 meses que o Hulk não joga uma partida, então impacta o ritmo de jogo, mas acho que pelo fato de ser no Maracanã em plena torcida, eu acho que pode dar sim um certo, não nervosismo, que é um cara já muito experiente, mas deve ter sentido um pouco nesses primeiros minutos para fazer o gol, Sidão.
0: Tem essa questão do jogo ser no Maracanã, claro que o Fluminense olha também para a questão da bilheteria, né? Quer botar uma grana no bolso e até com o seu patrocinador que está promovendo o jogo, mas poderia ter buscado um adversário então de um nível superior. O jogo de domingo já é um jogo que atrai mais a galera contra a equipe do Bahia. Mas agora, poderia ter buscado, né, um adversário como, por exemplo, um time da Argentina, até para se preparar para o jogo contra o Rivadavia, sei lá. O San Lorenzo, um Boca, enfim, uma equipe paraguaia, o Cerro Porteño, que também está na Copa Libertadores da América. Está na comparação com o rival, o Flamengo está fazendo amistosos em Portugal, enfrentou equipes de fora do país, River Plate, hoje o Luciani da Suíça, vai ter o Benfica pela frente, depois ainda o Olímpia, no estádio Mané Garrincha em Brasília. Então talvez poderia, né, ter buscado o melhor momento. Diga, Morelli.
1: Só complementando o que o Lucas Mol falou, o Hulk não só não joga desde abril, mas ele não marca um gol desde o dia 11 de fevereiro contra o Itabirito, ainda pela primeira fase do Campeonato Mineiro, que foi ali o 7-2. Na verdade, contra o Remo, né, também ele fez gol. Contra o Itabirito foi no dia 14 de fevereiro, então foram os últimos jogos que o Hulk marcou gol. No dia 11 de fevereiro contra o Remo e no dia 14 contra o Itabirito. Então desde fevereiro, olha só, 5 meses sem fazer gol já, Sidão.
0: O Nova Iguaçu tá mexendo, 14 Zé Gabriel tá vindo aí, na vaga do 2 o Daniel Zavoli, autor do gol, 14 Zé Gabriel é novidade. Quem volta para contar as emoções do segundo tempo é o Bruno Amorelli. Bruno Amorelli.
1: E bola rolando para você aqui na Litoral News, na Manchete, junto
3: lutas no futebol. Sai jogando a equipe do Nova Iguaçu, que fez a mudança. Entrou Zé Gabriel no lugar do Daniel Zavoli, que fez o gol do Nova Iguaçu. E olha o Guga fungando no cangote ali do Lucas Cruz, tentou roubar a bola. O Bandeirinha sinalizou ali, marcou a falta, que favorece a equipe do Nova Iguaçu no comecinho do segundo tempo, Lucas Mol.
2: Exatamente, ali pelo lado direito de ataque acabou sofrendo a falta o Iana, a chegada do Guga pela parte direita do gramado.
3: E tenta sair jogando, lançamento cumprido para o Lucas Cruz, a bola cumprida demais, ficou tranquila para o goleiro Fábio. Saiu jogando ali com o Guga, Guga voltou essa bola ali no Gêmeos, Gêmeos toca a bola rasteirinha, dominando por ali o Freitas. Freitas vai tentar sair jogando, vai conduzindo a bola o camisa número 22 da equipe do Fluminense, fez o passe aqui para o Gêmeos. Fluminense voltou igual, né, Omol?
2: Exatamente, por enquanto sem mudança no time de Guerreiros.
3: Certo, e sai jogando lá pela esquerda a equipe do Fluminense. A bola com o Freitas, voltou aqui no Gêmeos. Gêmeos devolveu a bola para o Freitas. Freitas tenta sair para o jogo, fez o passe mais à frente. A bola escorada, lançamento para o desvio do Lúcio Acosta. Kevin Serna, lançamento cumprido. Olha o Hulk escapando lá na ponta, canhota, chegou na linha de fundo. Dominou, fez o giro, fez o passe curtinho. A bola para o René, René deixou passar para o Lúcio Acosta. Rolou para o Martinelli, fez o levantamento aqui para o lado direito. Dominou o Guga dentro da grande área. Bateu cruzado, foi travado. Conseguiu chegar o Zé Gabriel de Sola e colocou pra fora. É escanteio pra equipe do Fluminense. Mol.
2: Exatamente, é esquinado pra equipe do Fluminense pelo lado direito do gramado. Vai realizar a cobrança o Jefferson Savarino por ali.
3: 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Escanteio cobrado, a bola batida ali pelo Gêmeos, foi pela linha de fundo. É tiro de meta, ficou pedindo um toque de mão ali o Gêmeos, né, Mol?
2: É, exatamente, ficou pedindo um toque de mão após o escanteio cobrado e o Gêmeos deu a cabeçada, mas a arbitragem mandou o jogo seguir. Por enquanto segue aí Fluminense 2, Nova Iguaçu.
3: 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Você tentou o passe no Hulk, a bola bateu, voltou, tentou cruzar, tentou a bicicleta, o Hulk, a zaga cortou antes. A bola sobrou para o Kevin Serna, foi travado. A confusão lá do lado esquerdo do ataque do Fluminense. O Freitas fingiu que ia dar um bico e conseguiu ganhar o lateral, hein? Ganhou o lateral ali o Freitas, porque o jogador do Nova Iguaçu ficou com medo de tomar a cacetada. A bola saiu, olha só o passe do René para o Hulk, tabelou pelo meio, abriu aqui na direita, Savarin bateu cruzado no alvo!

0: pelo meio da defesa do Nova Iguaçu. Teve participação do Hulk, que fez bela tabela com o Lúcio Acosta, que enrolou pro Savarino, que só chegou chutando.
1: Fluminense.
0: Mas ela morreu no fundo do barbante. Amplia o Fluminense, vence o Fluminense.
1: Fluminense.
0: Admira o Savarino. Olha o Flusão ampliando, Lucas Mal.
2: E a qualidade aparece quando os craques se aproximam. Jogada por dentro do René em direção ao Hulk. Faz uma bela tabela com o Lúcio Acosta. O argentino acha o Savarino sozinho pela ponta do lado direito. O venezuelano direto, sem precisar dominar, finaliza com o pé direito no contrapé do goleiro. Balança as redes do Maracanã. Agora o Fluminense 3, Nova Iguaçu.
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4: É, e essa dupla é uma dupla que tende a dar muitas alegrias para o torcedor tricolor no decorrer da temporada, né? Já foram bem no primeiro semestre, tendem a ter uma boa produção na segunda etapa do ano também. Acosta e Savarino. Acosta vai centralizado, estufou essa bola, né? Enfiou, melhor dizendo, essa bola para o Jefferson Savarino. Ele chegou batendo cruzado, colocou no fundo da rede. O Fluminense voltou muito bem para essa segunda etapa, não deixa o Nova Iguaçu jogar. Está bem demais o time de Guerreiros, o Amarelli.
0: É, e veio o time de Guerreiros. Olha o lançamento aqui pro lado direito. Lá vem o tricolor. A bola dominada pelo Lúcio Acosta. Vai pra cima da marcação. Fez o passe pro Hulk. Bola na linha de fundo. Tocou na saída do goleiro. A bola bateu no mato e saiu esse escanteio. Chegou com perigo o Hulk. Lucas Mol.
2: Exatamente, ali pelo lado direito o Hulk tentava a finalização com o pedestre. Sai o goleiro, bota, faz a defesa. É esquinado para o time de Guerreiros.
0: É escanteio para a equipe aqui do Fluminense. Lá vai o Hulk na bola.

0: Costa vai conduzindo essa bola, fez o passe curtinho, vai trabalhando a equipe do Fluminense, a bola dominada, lá vai o Lúcio Acosta, enfiada de bola na direita pro Hulk, dominou, pedalou, levou pro fundo, ficou sem ângulo pro cruzamento, girou, tocou pro Savarino, cruzamento, a bola desviada na zaga, lá no segundo pau chega o Kevin Serra, a zaga cortou, a bola vai sobrando ali com o Freitas, ele toca a bola um pouquinho mais atrás, a bola dominada pelo Hércules, ele olha pra área, faz o passe curtinho no Martinelli, a bola voltando no Guga, Guga tocando agora pro Martinelli, Martinelli domina aqui do lado direito, fez o giro, fez o passe aberto aqui na ponta pro Savarino, Savarino voltando a bola agora no Martinelli, tenta sair da marcação, faz o passe um pouco mais atrás, a bola dominada pelo Guga, Guga domina aqui na meia direita, fez o passe de novo no Martinelli, Martinelli deu uma limpada na jogada, tocou no Hulk de primeira, tentou o passe aqui do lado direito, era pro Lúcio Acosta, a zaga cortou, Martinelli ganhou na dividida, mas a bola espirrou, cumprida demais, ficou tranquila pro goleiro Mota. 7 minutos jogados do segundo tempo, 3-1 Fluminense. 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É, 3-1 vai vencendo o Fluminense. A equipe do Nova Iguaçu, o Guga fez uma falta ali, chegou empurrando ali o Lucas Cruz, não é isso, o Mal?
1: É, exatamente, chegou empurrando, uma falta na intermediária ofensiva para a equipe do Nova Iguaçu, que já vai fazer algumas tramas na sua equipe.
0: Daqui a pouco vai mexer. E olha o Nova Iguaçu batendo lateral ali. O Iago Lacerda tocou pro jogador, que é o Lucas Cruz. Acionou ali um pouco mais atrás. O Xandinho foi puxado. O outro marcou a falta que favorece a equipe de Nova Iguaçu. Tá ali o Lúcio Acosta tentando retardar a cobrança. Agora sim já fez a cobrança a equipe do Nova Iguaçu. A bola dominada pelo Rian. Rian domina aqui do lado esquerdo. Vai conduzindo. Tentou passar pela marcação. Tocou a bola na frente. Escorou o Léo Muchacho. A bola sobrou aqui com o Iago Lacerda. Dominou e olhou para a área. Fez o passe na frente pro Lucas Cruz. Tenta girar em cima da marcação do Guga. Ainda o Lucas Cruz deu a penteadinha na bola. Levou pro pé direito. Trouxe para a esquerda. Vai para cima do Guga de novo. Ainda o Lucas Cruz tocou curtinho com o Iago Lacerda. Iago Lacerda tenta o cruzamento. A bola desviada. Escorou o Xandinho. Tá marcando o impedimento auxiliar número 2, a senhorita Ana Vitória Trindade Ferreira. Então não valia mais nada nesse ataque da equipe do Nova Iguaçu. Bem marcado o impedimento, Lucas Mol.
1: Exatamente, bem marcado o impedimento no ataque da equipe do Nova Iguaçu ali pelo lado direito. Tá tudo paralisado. Segue o Fluminense vencendo por 3-1.
0: 3-1 vencendo o Fluminense, a bola dominada ali pelo Guga, tocou curtinho pro Martinelli, Martinelli girou, abriu lá do lado esquerdo, boa bola, dominou o René, avançando o René, faz o lançamento cumprido, a bola pro Hulk, dominou, dentro da área, tentou a caneta, é travado pelo Augusto, a bola vai saindo pela linha de fundo, escanteio pro Fluminense, Mal.
1: Exatamente, esquinado pelo lado canhoto, o próprio incrível Hulk fez a finalização e vai realizar a cobrança por ali.
0: E vem cobrança da equipe do Fluminense. 3-1, Hulk na bola. 9 minutos e 40 jogados, segundo tempo de jogo. Levantamento do Hulk, a bola no meio da área, a bola desviada, escorou Kevin Serna, cruzamento do Lúcio Acosta, bola muito alta, vai pela linha de fundo. É tiro de meta para a equipe do Nova Iguaçu e vem mudança aí, né, Mol?
1: É, exatamente, vai mexer na equipe do Nova Iguaçu. Detalhe para a saída do Léo Muchacho e do João Paulo. Os dois, o João Paulo com a 8, o Léo Muchacho número 9. Para a entrada do camisa de número 19, o Everton. E também o camisa de número 20, o João Pedro. A terceira já confirmou.
0: Tá certo. Então saiu o João Paulo com a 8, entrou o 20, que é o João Pedro. Saiu o Léo Muchacho para entrar o 19, o Everton. E eu tenho a impressão de que foi o Iago Lacerda com a 11 e entrou o 17, o Hudson. Depois confirma para a gente aí, Lucas Mal. Esse Hudson é diferente, viu, gente? É W-D-S-O-N, Hudson, um W, hein? Diferente a grafia. Vai descendo ali o Fluminense com o Martinelli, recuando até o Hércules. Hércules gira, faz o passe curtinho, bola pro Guga dentro da roda gigante, fez o passe curtinho ali com o Martinelli de novo, recuando até o Gêmeos, Gêmeos de primeira pro Guga, tenta se desvencilhar da marcação, a bola tocada aqui do lado direito. Ó, esse aí é facinho de identificar, o cabeludinho aí no gramado. Eu gosto de jogador com cabelo diferente, porque fica mais fácil pro narrador gravar quem que é. A bola dominada aqui do lado direito pro Lúcio Acosta, Lúcio Acosta tocando.

0: A bola para o Hércules, Hércules fez o passe no meio e dominou por ali o Martinelli. Martinelli acionando o Savarino, Savarino tentou o passe no último, Costa perdeu na dividida. Oi!
1: É, foi isso pois mesmo, não. Saiu o Iago que deu assistência no primeiro gol, parada do Hudson. Foi essa mexida que o 9 passou, acabou fazendo.
0: Tá certo, e o Hudson é justamente o jogador de cabelo Black Power. Tem estilo. O Hudson, não é só o nome que é diferente não, o visual dele também difere dos outros jogadores no gramado, tem personalidade o Hudson. É lateral aqui do lado esquerdo para a equipe do Nova Iguaçu, bateu o Rian, bola na frente, tentou o domínio ali o Lucas Cruz, a bola espirrou para o Hudson, dominou, caiu, levantou, girou três em cima dele, foi desarmado, escorregou ali o Hudson, hein? Tá precisando trocar chuteiro o Hudson. A bola dominada pela equipe do Fluminense. Martinelli acionando aqui do lado direito. O Guga fez o passe de primeira na direção do Savarino. Savarino domina, para. Ele volta a bola agora de novo pro Guga. Guga faz o passe curtinho. A bola dominada ali pelo Martinelli. Vai fazer o lançamento cumprido. A bola viaja lá pro outro lado. Desvio de cabeça. No bate-rebate vai recuperar ali o Fluminense. Dominou bem. Kevin Serna pro Lúcio Acosta. Escorou. Olha só, o Hulk tocou pro Martinelli. Caiu. É falta. É falta para o Fluminense, é perigosa dali, o Hulk gosta, hein? O Hulk gosta dali, ele já pegou a bola, Lucas Mol.
1: É a linha do jeito que o incrível Hulk gosta de cobrar, ele já pega na bola ali pelo lado esquerdo, já coloca na marca, porque é uma boa oportunidade para o Fluminense transformar o placar em goleada. Será que o incrível Hulk vai conseguir fazer o primeiro dele com o time de guerreiros?
0: Quem sabe de falta, o primeiro gol de Hulk pelo time de guerreiros, Fluminense 3-1. Os gols do Flusão foram do Hércules e do Savarino. Savarino marcou duas vezes. Daniel Zavoli fez o gol do Nova Iguaçu, gol que abriu a contagem. 13 jogados, segundo tempo de jogo, 3-1. Fluminense vai para a bola, o Hulk. Tá lá também o Lúcio Acosta. Vamos ver quem vai para a cobrança desta falta. O árbitro colocando a barreira ali. No local correto e dando palestra, o Pierre Dias dos Santos. Vai para a cobrança da falta, o Lúcio Acosta ou o Hulk? O Hulk tomou muita distância. Correu, Hulk para a bola, pancada, espalha o goleiro! Essa bola chegou queimando a mão do Mota, Lucas Mol.
1: Exatamente, cobrou muito bem, mas foi com força por em cima do goleiro. O Mota teve que fazer uma defesa por ali, espalmou para o lado do gramado. Mas uma boa cobrança de falta do incrível Hulk para deixar o placar ainda de 3-1 para a equipe do Fluminense.
0: Que paulada, viu? 14 minutos jogados, segundo tempo de jogo. Sidão Marinho, como que está esse começo de segundo tempo?
2: Ah, o Fluminense bem presente, né? O Nova Iguaçu até tenta jogar, mas a inferioridade técnica da equipe do Laranja da Baixada aparece de forma muito evidente no gramado. É um Fluminense que joga no ritmo abaixo, mesmo assim tem a condição do jogo, domínio territorial da partida, tá faltando encaixar esse quarto gol. Já conseguiu o gol com o Savarino, tá bem o Fluminense nessa ocasião. Agora, essa bomba do Hulk aí pode ser uma arma poderosa pro Flusão decorrer a temporada. Bateu muito bem a falta, mas infelizmente colocou em cima do Mota. Se ele conseguisse botar um pouquinho mais pro canto, seria um golaço do incrível Hulk. O primeiro dele com a camisa do Flusão.
0: E vem descendo o Fluminense, olha o Kevin Serna, cortou para o meio, foi travado. Tira a zaga da equipe do Nova Iguaçu, bola rebatida ali pelo jogador que é o Martinelli. Recupera o Nova Iguaçu de novo lá do lado direito. Opa! Deu um chapéu ali de costas. O Xandinho vai descendo a equipe do Nova Iguaçu. O passe é feito aqui pro Hudson. Dominou, chamou para dançar. Foi travado pelo Hércules. A bola recuperada pelo Fluminense. Vai conduzindo agora o Savarino ali pelo meio do gramado. Fez o passe na frente. Dominou e girou. O passe é feito pelo Lúcio Acosta lá do lado esquerdo. Dominando lá o René. Vai caminhando agora, aliás, o Lúcio Acosta. Ele toca a bola curtinha com o Martinelli. Martinelli pro Hércules. Está pedindo aqui o Guga. Guga passando pelo meio. Dominou o Guga. Olhou para a área. Fez o passe curtinho de novo ali, mais centralizado do que ele, o Hércules, passe pelo alto lá pro Lúcio Acosta do lado esquerdo, dominou Lúcio Acosta, passou pelo primeiro, no segundo ele parou. Recuperação da equipe do Nova Iguaçu, vai sair jogando lá pelo lado direito, vai descendo o Nova Iguaçu, olha o passe feito em profundidade, chegou bem no carrinho para desarmar o Freitas e ainda conseguiu o lateral, carimbou o adversário e arremesso manual para a equipe do Fluminense, lá do lado esquerdo, no seu campo de defesa, Drogaria A Verdinha, a original de Cabo Frio, entrega rápida com 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Essa é do povo. Sai jogando o Fluminense lá pelo lado esquerdo. Passe do René. Bola para o Martinelli. Acionando o Lúcio Acosta de primeira. Entregou no René. René faz o lançamento cumprido buscando Kevin Serna. A bola longa demais. Chegou primeiro a zaga. Recuando a bola ali o Zé Gabriel até o goleirão Mota. Tentou o passe pelo alto. A bola chegou para o Alexandre. Foi travada. A bola saiu. É lateral para a equipe do Nova Iguaçu. Vai fazer a movimentação lá o próprio Augusto. Camisa número 4 da equipe laranja do interior. Está jogando hoje de camisa preta e calção laranja. A bola recuada até o goleirão, que é o Fábio. Fábio sai jogando curtinho ali com o James. James dominando o Fábio, que é mero espectador do jogo nesse segundo tempo, né? A bola nem chega lá no gol do goleirão do Fluminense. Vai tentar sair jogando ali o Martinelli. Ele toca a bola no meio pro James. James acionando o Hércules. Abriu na direita aqui pro Guga. Guga domina. Dois em cima dele. O Guga recua a bola até o Hércules. Vai recuar mais um pouquinho. A bola chegou ali no James. James trabalhando curtinho com o Martinelli. Martinelli faz o passe para o René. René toca a bola para trás ali, dominando o James. James acionando o Hércules aqui do lado direito. Passe mais à frente para o Guga. Tocou no campo de ataque para o Hulk. Hulk tocou de primeira para o Lúcio Acosta. Dominou, levou para o meio, lançamento para o Hulk. A bola longa demais, esticou muito ali o Lúcio Acosta. Fica com ela tranquilo o goleiro Mota, Lucas Mol.
1: Exatamente, tentava aquele passe na profundidade e o goleiro Mota faz a defesa tranquilo, mas ia buscando o incrível Hulk. Detalhe, agora é o bloco de mudança que o Fluminense vai fazer. É o seguinte, sai o Buga para a entrada do Júlio Fidelis na lateral direita. Sai também o James para a entrada do Igor Rabelo. Também sai o Hércules para a entrada do Martinelli ali no meio campo. Sai o Lúcio Acosta para a entrada do Germancano. Sai o goleiro Fábio para a entrada do Marcelo Pitaluga no gol. E também sai mais um atacante. Me parece ser por ali o próprio Savarino para a entrada do John Kennedy. Mas já confirmo nessa última, mas é um bloco de mudanças que o Fluminense faz.
0: Isso é um pesadelo do repórter, do narrador. Jesus, vamos lá, vamos devagarzinho. Porque é muita gente. O Júlio Fidelis com a 46 no lugar do Guga. O Pitaluga, 27, no lugar do Fábio. O Cano com a 14 no Lúcio Acosta. O Rabelo com a 21 entrou no lugar do...
1: Do Freitas, do James, 44.
0: Do James, tá. E quem mais? Tarará. Vamos ver. A gente vai confirmando aqui.
1: Entrou também o John Kennedy, já confirmo quem saiu.
0: Tá, beleza. Então o John Kennedy também no gramado. 300 mudanças ao mesmo tempo aí no Fluminense. Já já o Lucas Mó confirmando quem deu lugar ao John Kennedy. 19 minutos e meio, Península Maracanã. 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E lá vem Fluminense, a batida do John Kennedy, a defesaça do goleiro Mota. Mas não valia mais nada, estava impedido o John Kennedy, Lucas Mal.
1: Exatamente, não valia mais nada, estava um pouco adiantado. Detalhe nas últimas mudanças foi a saída da dupla de ataque. Lúcio Acosta e Hulk saíram para a entrada do John Kennedy e o Germancano. E ali no meio campo também saiu o Hércules para a entrada do Alisson em São Paulo.
0: Tá certo, então confirmadas as mudanças. Sidão Marinho e essas mexidas aí do Luiz Zubeldia.
2: Renovando o time, né? Algo normal, um amistoso, fazer muitas alterações. Tem técnico que prefere ir colocando jogador a cada momento, dois, três jogadores a cada momento. Tem aquele treinador que muda tudo, né? São 11 alterações permitidas, então o Luiz Beldina tem algumas para fazer, mas ele renova bastante o seu time. Quero ver como funciona esse ataque do Fluminense. Com o Savarino na direita, o Serna na esquerda, John Kennedy e Cano centralizados. Ele mantém o esquema ali de 4-2-4, mas agora com dois centroavantes de referência, né? O Kennedy ao lado do Cano, Cano pode vir buscar um pouquinho mais o jogo. Kennedy um pouco mais postado no campo ofensivo. Tende a fluir bem a equipe tricolor. E um outro detalhe que eu quero trazer também é sobre o Pitaluga. Impressionante. É o primeiro jogo dele com a camisa do Fluminense. Ele que foi revelado pelo Flu, passou uma parte da sua carreira pela equipe do Liverpool. Vem para esse jogo de hoje, jogando pela primeira vez com a camisa do time de Guerreiros, pela primeira vez com a camisa do Fluminense. Nem campeonato carioca o Pitaluga tinha jogado. Jogador que foi revelado pelo Flu, passou pelo Liverpool e voltou para a equipe do Fluminense. Amorelli.
0: É, o Fábio é fominha, né? O Fábio gosta de jogar. E olha só, vai descendo o Fluminense lá pelo lado esquerdo. Vai carregando o Kevin Serna, tenta passar pela marcação do Augusto. Ganhou na trombada. Dominou ainda de pé direito. Fez o passo para trás, dominou dentro da área. Martinelli bateu pro gol. Bravo!

0: Fluminense.
1: Olha o fusão aí, Martinelli! Que golaço! Ele bateu no ângulo, a batida seca, chapada, não deu pro goleiro Mota que chorou!
0: Fluminense!
1: Já corre! Acordou a coruja! Ô, Martinelli, não tirou o sangue da coruja, não! Que golaço, hein? Martinelli, repõe o Miro Martinelli! Fluminense 4, Nova Iguaçu 1, Lucas Mou!
2: E a torcida começa a cantar, Martinelli é seleção, que golaço do Matheus Martinelli pelo lado esquerdo, ele domina sem pressão da equipe do Nova Iguaçu, ele ajeita com a perna esquerda, finaliza com o pé direito e a bola faz aquele arco sensacional, uma curva que faz a bola parar no ângulo esquerdo do goleiro Mota, que nem saiu na foto, um golaço do Matheus Martinelli para deixar uma goleada aqui no Maracanã, agora Fluminense 4, Nova Iguaçu.
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4: Conhece, pegou na frente da grande área, ajeitou no pé direito e mandou a bomba lá onde a coruja dorme, no canto esquerdo superior do goleiro adversário. Golaço, golaço do Matheus Martinelli. É mais um jogador que pode contribuir muito com o Fluminense nessa temporada. Aliás, Martinelli é um daqueles que a gente pode tratar como fiel, né? Só vestiu a camisa tricolor em toda a carreira e deve prosseguir assim, porque ele só vai para a Europa se for para um time de grande prateleira. Acho que essa proposta não vai pintar. Então é um jogador que deve ficar no Fluminense até o fim da sua carreira, foi até custado na própria seleção brasileira durante a data FIFA de março, chegou a ser sondado pelo técnico Carlo Ancelotti, mas ficou de fora daquela lista larga. Golaço de Martinelli, é um jogador que pode contribuir muito com o Flusão nessa temporada.
5: E tenta sair jogando a equipe do Fluminense, a bola trabalhada no meio com o German Cano. Cano dominou e girou, tocou a bola curtinha ali com o Savarino, escorou a bola para trás, dominando por ali. O René tem um pouquinho de dificuldade, tocou a bola para trás de novo ali no Savarino. Savarino trabalhando agora com o Júlio Fidelis, tenta sair da marcação, fez o passe para trás, a bola dominada ali pelo Igor Rabelo. O time do Fluminense tem um monte de ex-jogador do Atlético, né? Rabelo, Guga, Hulk, Savarino. É, vai virar um quadricolor, né? Se puser mais um atleticano aí, fica com um pretinho ali na camisa, né? Vai virar um time de quatro cores. Tanto jogador ex-atlético aí, hein? E dominando aqui o Júlio Fidelis, enfiada de bola pro John Kennedy, tentou a caneta, foi travado. Ainda o John Kennedy tocou para trás, a bola dominada pelo Alisson. Cruzamento mal, pegou mal na bola, a zaga cortou, mas recuperou o Fluminense. Oh, errou a comunicação ali o Cano com o Alisson, um deixou para o outro e aí ninguém pegou essa bola e na sequência acabou fazendo a falta ali o Alisson em cima do Hudson. Lucas Mal.
2: É, um detalhe, você tinha comentado de muitos jogadores do Fluminense que já jogaram no Atlético Mineiro, não é só que jogou no Atlético Mineiro, mas que a maioria deles, quase todos, estiveram presentes naquele belo ano do Galo de 2021, praticamente quase a base da equipe. O Guga era reserva em 2021 para o Mariano, mas ali um monte de jogador, né? Guga, Igor Rabelo, o próprio Hulk, Savarino, enfim, muitos jogadores do Galo daquela época.
5: 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A bola dominada pela equipe do Fluminense aqui do lado direito, tentou se desvencilhar ali e conseguiu o Alisson, recuou a bola até o Igor Rabelo. Igor Rabelo trabalhando ali curtinho com o Fritz, Fritz dominou, ele faz o recuo para o Pitaluga, que pega na bola pela primeira vez como jogador do Fluminense, fez o passe penalti, a bola vai chegar aqui do lado direito, se desentendeu ali o Júlio Fidelis com o Alisson, mas acabou dando centro na vaga. Júlio Fidelis disparou aqui do lado direito, vai para cima da marcação. O Arthur não deu nada não, diga lá o detalhe, Lucas Mal.
2: O detalhe, Morelli, é que o Igor Rabelo não jogava com a camisa do Fluminense desde o dia 17 de janeiro no Campeonato Carioca, na vitória do clube contra o time do Boa Vista. Então já são praticamente 6 meses sem jogar uma partida profissionalmente o Igor Rabelo.
5: Tá certo. Aí o nosso Lucas Mol trazendo as informações do Flusão aqui na Litoral News e na Manchete. Explosão virou manchete. A bola dominada aqui pelo Martinelli. Martinelli acionando o Igor Rabelo. Fez o passe um pouco mais à frente. Dominou e girou ali o Germancano. Tenta sair da marcação do Hudson. Ele toca para trás. A bola dominada pelo Rabelo. Rabelo tocando curtinho ali pro Martinelli. Fez o passe dentro do círculo central. Dominou por ali o Germancano. Abriu na ponta direita. Dominou bem ali o Júlio Fidelis. Vai para cima da marcação. Chamou para dançar. Fez o passe para trás. A bola dominada pelo Igor Rabelo. Igor Rabelo toca curtinho ali pro Martinelli. Martinelli domina. Ficou pedindo ali o Cano. Ele preferiu o passe no René. René domina ali pelo centro do gramado, toca um pouquinho mais atrás, dominando para ali o Freitas. Freitas trabalhando para o Martinelli. Martinelli domina, vai caminhando ali o Martinelli. Fez o passe para o Savarino. Savarino dominou, limpou o primeiro. Fez o passe, enfiada de bola. A bola comprida demais, não conseguiu chegar lá o Kevin Serna. Na zaga cortou, a bola vai ficar lá atrás, vai sobrar para o Igor Rabelo, que vai evitar a saída e vai sair jogando. Com tranquilidade, o belo zagueiro do Fluminense, Chemichu, a creperia mais badalada da região. 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Sai jogando aqui a equipe do Fluminense. A bola tocada tranquilamente ali pelo Cano. Cano recua a bola até o Igor Rabelo. Toca curtinho com o Martinelli, acionando de novo ali o Germancano. Ele recua até o Rabelo. Rabelo domina. Vem mais um monte de substituição aí, hein? Vem duas no Nova Iguaçu e cinco no Fluminense. É isso, ô Lucas Mol?
2: É, exatamente, ele vai mudar todos os cinco jogadores que começaram a partida e vai colocar outros cinco outros atletas. Porque a primeira troca foram entrando seis atletas, agora vai mexer os outros cinco que estão jogando desde a primeira etapa.
5: É, rapaz, hoje o repórter recebe hora extra, viu? Porque, ó, vai trabalhar, hein? E a bola dominada aqui pelo time do Nova Iguaçu, mas o árbitro tá dando ali o escanteio, porque saiu com bola e tudo ali. Camisa número meia dúzia, o Davi, Lucas Mol.
2: É, exatamente, saiu com bola e tudo, é esquinável para a equipe do Fluminense ali pelo lado direito. Savarino vai realizar a cobrança com o pé destro. Então, só esperando o árbitro, que na verdade vai mudar agora. Parece vai mudar agora a equipe do Fluminense. Detalhe, vem o Wesley Natan com a camisa D34 na vaga do Savarino com a 11. Também sai o Kevin Serna com a 90 para a entrada do Riquelme Felipe com a 28. Também entra o Wagner com a camisa 36 na vaga do René na lateral esquerda com a camisa 6. Também entra o Milan, zagueiro, com a 29 na vaga do Juan Freitas com a 22. E a última mudança é o Juan Salles com a 41 na vaga do Martinelli, camisa de número 8 ali no meio campo.
5: Tá certo, então repita as mudanças de novo aqui para o nosso ouvinte. Tá mexendo também ali o Nova Iguaçu, ó, gente, é complicado esse tanto de substituição, tudo de uma vez só. Eu vou te falar, viu, não é fácil não. Então o Wesley Natan no lugar do Serna, não é isso?
2: Exatamente, o Wesley Natan no Serna.
5: Quem entrou no lugar do Savarino?
2: Quem entra no lugar do Savarino é o Riquelme Felipe com a 28.
5: Tá certo. Então, beleza. Mais cinco mudanças aí no Fluminense, fechando aí o serviço do Zubeldiola. O cruzamento para a área, desvio do Rabelo. A bola vai por cima do gol, quase o quinto gol do Fluminense. E as mudanças do Nova Iguaçu, eu vi que o goleiro saiu, né?
4: O outro que saiu também foi o Lucas Cruz. Lucas Cruz também deixou o gramado. Saiu neste momento o Lucas Cruz com a camisa número 10. Mudança dos goleiros, o Mota sai com a camisa 31. Entrou um, Matheus Miranda. Matheus Miranda com a 1 na vaga do Mota, com a 31, capitão da equipe do Nova Iguaçu. Inclusive já passou, né, a abraçadeira ali para o seu jogador substituto, o goleiro reserva do Nova Iguaçu, Matheus Miranda. Amistoso que até o Nova Iguaçu muda o goleiro, né? Amistoso mesmo, todo mundo rotacionando, todo mundo mexendo. E o outro a entrar na equipe do Nova Iguaçu foi o 22, o Caetano Nunes. Saiu o Lucas Cruz com a 10. Caetano Nunes, com a camisa 22, é a novidade na equipe do Laranja da Baixada. Para facilitar a parada, Morelli, passar como está essa equipe do Fluminense, a articulação do tricolor dentro do gramado neste momento, né? Porque as alterações ocorreram, agora a parada para reidratação, algo normal dentro de um amistoso, né? Fazer muitas mudanças, mas de fato traz essa confusão. E aí o Fluminense já tinha feito as primeiras seis mudanças, agora faz mais cinco alterações, colocando os garotos dentro de campo. Então Pitaluga, depois Fidelis, Igor Rabelo e o próprio Milan. Pela esquerda também a presença dos jogadores da equipe do Fluminense, com a entrada dos jogadores, o Alisson, no meio de campo. Junto dele o Wagner com a camisa 36. Na frente tem Riquelme e Felipe, 28. Wesley e Natan com a camisa 34. Além do John Kennedy e do Germancano. Então o Fluminense que mudou aí a equipe inteira. Alterações para dar e vender na equipe do time de Guerreiros, Amorelli.
5: Tá certo, foram 11, né? Mudou os 11. Que loucura, né, gente? É, muita gente. 4-1, 32, parada da água. Pessoal, na pausa da reidratação, o jogo tá voltando agora. E vai sair jogando aqui pelo lado esquerdo da sua defensiva, o time do Nova Iguaçu. O Hudson foi travado ali pelo Fidelis, a bola acabou saindo da lateral para a equipe do Nova Iguaçu. 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Sai jogando de novo aqui a equipe do Nova Iguaçu, tentou o passe, bola cavada, dominou ali. O camisa de número 20, João Pedro, foi travado, a bola saiu, é novo lateral para a equipe do Nova Iguaçu. Já cobrado, a bola ficando ali para o João Pedro, passe errado, recuperou o Fluminense. Júlio Fidelis tocou a bola, desviou ali o Riquelme, a bola muito comprida, vai sobrar lá atrás do goleirão. Opa, Matheus Miranda tocou meio errado ali, chegou o Augusto, ficou com ela, fez um passe cavado, a bola dominada ali pelo camisa número 14, que é o Zé Gabriel, tentou o lançamento na frente, a bola rebatida, recupera o Fluminense. A arbitragem está parando o jogo, marcando uma falta ali do jogador do Fluminense. Falta que favorece a equipe do Nova Iguaçu, Lucas Mol.
2: Exatamente, falta aqui, favorece a equipe do Nova Iguaçu ali pelo lado direito do gramado, está tudo paralisado. Bom ataque para o time da Baixada.
5: E tenta sair jogando a equipe do Fluminense lá pelo lado esquerdo, a bola ficou ali com o Wagner. O Wagner tocou a bola para trás, dominou o zagueirão do Fluminense, tentou sair jogando errado, a bola recuperada, fica com ela ali o Polaco. Polaco tentou o passe na frente pro Augusto, escorou, a bola é pro Caetano Nunes, chegou na linha de fundo, cruzou para trás, finalizou mal ali o jogador do time do Nova Iguaçu. Eu não consegui ver o número ali na camisa. Você me ajuda aí, Lucas Mol?
2: Exatamente, ali pelo lado direito parece o Augusto, camisa número 4, tentava a finalização pela equipe do Nova Iguaçu.
5: Tá certo. E eu acho que o último toque foi do jogador do Fluminense. A marcação é de escanteio ou tiro de meta? O Lucas Mol, escanteio, não é isso?
2: É escanteio, escanteio pelo lado direito.
5: Já cobrada a bola dentro da área, a zaga tentou cortar, bate rebate, cortou ali o Wagner, deu um bico para frente, a bola vai viajando pelo alto, a bola vai sobrar ali, o toque de cabeça, é ali do camisa número 20, João Pedro, a bola saiu, a lateral para a equipe do Fluminense lá do lado esquerdo. 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número 25 do Fluminense, que é o Alisson, recuou a bola até o Milan, Milan trabalhando ali pelo meio com o Igor Rabelo, lançamento cumprido, toque de cabeça do Júlio Fidelis, mas a bola já havia saído da lateral para a equipe do Nova Iguaçu. 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E o Arthur marcando ali mais uma falta que favorece a equipe do Nova Iguaçu, que vai mexer daqui a pouquinho, vai entrar o camisa 15. Daqui a pouco confirma o Lucas Mol. A bola dominada aqui pela equipe do Fluminense. O passe foi feito ali pelo camisa de número 41, Juan. Olha só, o Riquelme entrou na área, vai finalizar, levou para o fundo, cruzou para trás, a bola passou, John Kennedy dominou, limpou a marcação, bateu no alvo!

0: Riquelme. Posição número 9. O Riquelme escapou aqui pelo lado direito, levou a bola até a linha de fundo, brigou com a zaga, conseguiu cruzar. O John Kennedy foi esperto, fingiu que ia chutar, deu só um toquinho, limpou o zagueirão e bateu pro fundo do gol.
1: Fluminense!
0: É bom de vir o John Kennedy, amplia o Flusão. 5 pro Fluminense, 1 pro Nova Iguaçu, Lucas Mol.
2: Vai, excelente jogada dos crias de Serei. Pela ponta do lado direito, Riquelme Felipe levou em direção à linha de fundo, saiu da marcação. Fez um cruzamento rasteiro em direção à marca do pênalti. A bola chega no John Kennedy, tira a marcação de uma forma interessante, porque ele dá tapinha na bola, saindo do zagueiro e ficando de cara a cara com o goleiro. Finaliza com o pé destro, estufa a rede do Maracanã para ampliar o placar. Agora Fluminense 5, Nova Iguaçu 1.
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4: Eu falava no decorrer do intervalo que a tendência é que o banco de reservas do Fluminense produzisse muito mais que o banco de reservas do Nova Iguaçu. Os dois treinadores começaram a fazer as mudanças e aí a diferença dos elencos apareceu de forma muito grande no marcador. 5 para o Fluminense, 1 para o Nova Iguaçu, placar dilatado. Detalhe para a frieza, né, do John Kennedy. Poderia finalizar direto, deu um tapinha na bola, limpou do primeiro e depois finalizou para colocar no fundo da rede. Tem um tempinho ainda pela frente, acho que dá para pintar um 6-7-1 a favor da equipe do Flusão, Amorelli.
5: Você tá maluco, filho. Fluminense vai deixando a torcida um pouco mais confiante, né? O começo de jogo não foi bom, né, Cidão? Saiu tomando um gol e tal, mas depois normalizou, né? Acordou o time, né?
4: Tava um pouco ali assustado a equipe do Fluminense no início do jogo, até pelo gol sofrido na tentativa do desvio de cabeça da equipe do Nova Iguaçu. A gente já falou, né, dessa questão do calcanhar de Aquiles do Fluminense no início do ano ter sido essa bola aérea defensiva. De fato foi, é algo que sim tem que ser corrigido, não é porque está 5-1 está tudo perfeito. Temos que mensurar também que o adversário do outro lado tem uma qualidade bem inferior. É uma equipe da quarta divisão do futebol brasileiro. Mas o Fluminense teve esse poder de reação por ser um time de melhor qualidade na comparação com o adversário. E por isso vai fazer esse placar um pouquinho mais dilatado, como já era de se esperar. Mas você lembrou muito bem, o início do jogo não foi bom para o Fluminense. O Tricolor só começou a entrar de fato no jogo a partir daquele primeiro gol marcado.
5: 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Sai jogando a equipe do Fluminense. A bola com o Júlio Fidelis, tocou a bola curtinha ali pro Riquelme. Riquelme tocou um pouco mais atrás, dominando para ali o Juan. Juan vai conduzindo, fez o passe curtinho, a bola pro Milan. Milan recuando aqui agora até o jogador que é o Igor Rabelo. Igor Rabelo pro Júlio Fidelis, tocou a bola no meio pro Riquelme. Voltou a bola aqui na ponta direita pro Júlio Fidelis, levou no fundo, cruzamento rasteiro, a batida de primeira. Defesaça do Matheus Miranda! Quase, quase o sexto gol era o Cano na finalização, Lucas Mol.
2: E esse estilo de finalização lembrou muito 2023, onde o Cano recebe ali pelo lado direito, emenda com o chute com a perna destra, ali buscando o cruzado, o cantinho direito do goleiro. Uma ótima defesa do Matheus Miranda para mandar como esquinado para o time de Guerreiros.
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2: Exatamente, após a batida de escanteio, subiu mais alto que todo mundo, parecia o Milan, ex-zagueiro da equipe do Nacional de Uruguai, sobe mais que todo mundo, a bola atinge a trave pelo lado esquerdo no travessão, afasta a equipe do Nova Iguaçu, quase coloca o sexto no placar.
5: 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Fluminense dominando no campo de defesa, vai se mandando lá, o Wagner preferiu parar, tocou para trás a bola com o Milan, Milan acionando agora o Igor Rabelo para o Juan, Juan voltou a bola ali no Igor Rabelo, Juan também é um cabeludinho aí, um cabelo diferente, só que o cabelo dele parece um pouquinho mais o Valdívia, aquele que começou no Internacional, o Valdívia pouco pica, né, ele parece um pouco aí olhando a distância, né, espero que ele não seja tão feio de perto, né, e sai jogando ali o Fluminense, olha o lançamento cumprido aqui do lado direito, foi travado o Júlio Fidelis, a bola vai saindo da lateral para a equipe do Nova Iguaçu. 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Sai jogando a equipe do Nova Iguaçu, a bola dominada ali no centro do gramado pelo Polaco. Polaco trabalhando aqui com o Rian. Rian faz o lançamento comprido, bola para o Hudson. Hudson dominou, girou, fez o passe para trás, a bola para o João Pedro. João Pedro para o Hudson, foi desarmado, a bola espirrou, sobrou ali no camisa 21, que é o jogador Bill. Acabou sendo desarmado o Bill na sequência, a bola sobrou, fica com ela aqui o camisa número 15 da equipe do Nova Iguaçu. Quem que é o 15? Não, é o 5, gente, é o Polaco. Tô ficando doido. Eu tenho um 15 aí que eu não anotei. Eu devo ter pulado alguém aqui na relação. Daqui a pouco o Lucas Mal confirma para mim quem é o 15 do Nova Iguaçu. Não tá aqui na minha lista. Pois não?
2: Exatamente. Ele tinha tido uma mexida do Nova Iguaçu antes, que foi a entrada do Cauã Martins com a 15 na vaga do Cauã Santos, que é o camisa de número 5. A outra troca foi a entrada do Bill, número 21, na saída do Everton, atleta da equipe do Nova Iguaçu. Foi uma mexida de um atleta que já entrou. O Bill 21 entrou na vaga do 19, o Everton, que também entrou na segunda etapa.
5: Tá certo, e o Cauã Martins foi o único reserva que eu não tinha anotado aqui. Eu anotei todos os reservas, o Cauã Martins eu devo ter pulado lá na relação. Eu fiquei meio perdido aqui, brigadão. O Lucas Moll, vamos chegando ao final do jogo, 42,5, 5-1 vai vencendo o Fluminense. E vai tentando descer aqui pelo lado esquerdo a equipe do Nova Iguaçu. Arthur marcou uma falta em cima do Rian, lá no campo de defesa ainda. Vai jogando aí a equipe do Fluminense. Opa, olha o chapéu do Júlio Fidelis, mas não valia mais nada, né? O Arthur já tinha marcado a falta, não é isso, Lucas Moll?
2: Exatamente, valeu mais nada, marca a falta. Fluminense buscando o sexto gol no placar.
5: E o Fluminense vai em busca do sexto gol. A bola dominada pela equipe do Nova Iguaçu, lá do lado direito com o Augusto. Fez o passe, passou da bola o Xandinho. Recupera o Fluminense, foi travado ali o John Kennedy, perdeu a bola. Lá vem Nova Iguaçu, o Xandinho tentou o passe, a bola bateu na marcação e sobrou para o Milan. Milan dominou, girou, tocou lá atrás para o Pitaluga. Pitaluga de primeira fez o passe, a bola dominada ali no Alisson. No meio de campo fez o passe na esquerda para o Wagner. O Wagner vai fazer o lançamento comprido. Boa bola para o John Kennedy. Dominou, mas estava impedido. Dava em posição irregular ali o John Kennedy, o bandeirinha, o auxiliar número 1, marcou aqui o glorioso Júlio César Souza Gaudêncio, marcou o impedimento do John Kennedy. O time de Nova Iguaçu já saiu jogando aqui pelo lado direito. Olha o passe rasteirinho ali do Davi. Fez a bola chegar até o Zé Gabriel. Vai trabalhando o Zé Gabriel lá do lado direito. Vai caminhando com a bola. Passos curtos com tranquilidade. O jogador do Nova Iguaçu, ele vai conduzindo a pelota. Vai dando aquela penteadinha na bola. Fez o passe para trás. A bola chegou ali de novo no Davi. Davi acionando aqui na esquerda. O Rian. Rian tentou o passe. Interceptação ali do German Cano. Conseguiu roubar a bola. Mas foi puxado. Agarrado. É falta que favorece o Flusão ali do lado direito do campo de ataque, Lucas Mal.
2: Exatamente, falta que favorece para o campo de ataque da equipe do Fluminense, vai bater rapidinho.
5: Já bateu rapidinho, já vai descendo o Fluminense aí com o Alisson no círculo central do gramado. A bola chegou lá do lado esquerdo, já para o Wagner. Wagner faz o lançamento pelo alto, a bola comprida lá na canhota. Disparou, entrou na área, batida, espalma o goleiro, a bola sobrou, John Kennedy. Ajeitou, pé direito, limpou, bateu fraquinho, a bola foi para fora. Demorou para bater ali o John Kennedy, Lucas Mão.
2: Exatamente, demorou para finalizar, tentou enfeitar demais a jogada, acabou chutando em direção à linha de fundo. Poderia ter tocado para o Cano, fazer mais um no placar e seria um gol de cada atacante, mas fica no 5-1 no placar.
5: Ficando no 5-1, 45 jogados. Tiro de meta para a equipe do Nova Iguaçu. Bate para frente ali o goleirão Matheus Miranda. Saiu jogando errado a equipe do Nova Iguaçu. Rebateu ali o Igor Rabelo e deu bote errado o zagueiro. Conseguiu recuperar, recuou a bola ali até o Davi. Davi trabalhando com o Zé Gabriel. Tenta um passe ali na cabeça de área. Fungou no cangote dele ali. O Juan recuperou o Fluminense. A bola sobrou para o Cano. Ajeitou, pé canhoto, vai bater no alvo.

0: espirrou. Sobrou pro Cano, que dominou, limpou o zagueirão e bateu de canhota.
1: Olha o flusão aí, Zé!
0: Goleiro Matheus Miranda. German Cano fez o L mais uma vez.
2: Fluminense.
0: Edmiro Cano. 6-1 pro Fluminense, Lucas Mol.
3: E é o gol que faz a torcida vibrar e muito no Maracanã. O gol mais comemorado. A torcida ama. A torcida é apaixonada pela máquina de gol de German Cano. No erro da saída de bola do Nova Iguaçu. A bola chega no German Cano pelo lado direito. Tira o zagueiro da jogada. Fica livre dentro da área com a perna esquerda. Finaliza no ângulo direito do goleiro. Amplia o

0: E é bom, né, ver o Cano voltando a marcar gols. É um jogador que é um ídolo dessa galera tricolor, marcou muitos gols naquela Libertadores da América do ano de 2023. E sempre é bom, né, ver o Cano voltando a marcar gols. O último gol dele, por exemplo, tinha sido lá no ano passado, ainda em 2025. Então, primeiro gol do Cano na temporada, tem convivido muito com os problemas musculares, problemas de lesão. Então, para dar confiança também. Amistoso também serve para isso, né? Dar confiança para os jogadores para chegarem bem para os desafios de Campeonato Brasileiro, Copa Libertadores e a própria Copa do Brasil. E o Cano mostrou que tá afiado, né? Tá com a pontaria em dia, tá com a braçadeira de capitão e empurrou essa bola profunda no gol, Amorelli.
1: Certo, 6-1, vamos até 50, não é isso, Mal?
2: Exatamente, mais 5, vamos até os 50.
1: Estamos aí com 47 jogados deste segundo tempo amistoso nacional. Fluminense e Nova Iguaçu. Lembrando que sábado às 4 da tarde tem Flamengo e Benfica direto de Portugal com explosão da galera Sidney Marinho. E tem Copa do Mundo, hein? Tem Copa do Mundo. Tem pré-jogo aqui na Rede Litoral News e também na Rádio Manchete no 96.1. Também na Ondas FM 96.7. Amanhã tem França e Marrocos. O pré-jogo, o melhor pré-jogo do rádio brasileiro é com ele, Marcelo Marinho, direto dos Estados Unidos, com todas as informações de França e Marrocos. E nas... tem também Espanha e Bélgica no sábado, tem Noruega e Inglaterra, Argentina e Suíça. Você acompanha todas as informações com o Marcelo Marinho, direto dos Estados Unidos. 48 e 40 jogados da segunda etapa, 6 para o Fluminense, 1 para Nova Iguaçu. 7 gols na partida. Vai bater para frente o goleirão Matheus Miranda. Bateu para frente, a bola vai viajando lá para a ponta direita, o desvio é feito para o meio, tentou chegar ali, o Bill cortou a defesa do Fluminense, a bola espirrada para trás para o Pitaluga. Pitaluga que não fez uma defesa, né? Só jogou com o pé o goleirão do Fluminense, né? Que entrou no segundo tempo. Vai trabalhando aqui pela cabeça de área o jogador que é o Alisson, fez o passe para o Juan. Juan trabalhando na esquerda para o Wagner. Wagner fez o passe para o jogador que é o John Kennedy. Foi puxado, falta. O Arthur estava em cima, marcou a falta do jogador do Nova Iguaçu em cima do Wagner, não é isso, Lucas Mol?
2: É, exatamente. Sim, mano, Wagner, outro detalhe sobre o Pitaluga, ele tem uma curiosidade interessante. Ele é mais novo, além de ter feito o máximo do Fluminense, ele também por muito tempo chegou a ser goleiro na rotação do Liverpool lá da Inglaterra.
1: Tá certo. E a bola dominada lá do lado esquerdo. Fica com ela o Alisson. Alisson faz o passe pelo alto. Vamos chegando ao finalzinho do jogo, momentos finais. O Arthur já olhou para o relógio. Trabalhando a equipe do Nova Iguaçu lá do lado direito. E o Arthur apita. Final de jogo no Maracanã. Fluminense 6, Nova Iguaçu 1. O comando do pós-jogo agora é com ele, Sidão Marinho.
0: Fim de papo, fim de jogo no estádio do Maracanã, 6 para o Fluminense, 1 para o Nova Iguaçu. Tricolor Carioca começa bem os seus amistosos de intertemporada no próximo domingo. O Fluminense vai encarar, a equipe do Bahia vai ter o seu desafio contra o Tricolor da Boa Terra. Para a galera da Manchete, a gente vai ficando por aqui, um novo encontro marcado para a sequência da semana. Amanhã, com o nosso agente esportivo, trazendo as informações dos clubes do Rio de Janeiro e é claro, todas as informações da Copa de 2026. Um abraço para a galera da Manchete.

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1: Muito boa noite, gente amiga. Ontem já era, hoje é o dia e o amanhã poderá não mais chegar. 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

0: gente volta já já.
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Só existem dois dias no ano que nada pode ser feito. Um se chama ontem e o outro se chama amanhã. 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É por isso que eu sempre digo: ontem já era, hoje é o dia e o amanhã poderá não mais chegar.

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1: Boa noite, Alberto Brizola. Aqui é a Carmen da Ilha do Governador, do Jardim Guanabara. Gostaria de pedir uma música para minha amiga Fátima Matos e meu amigo de São Gonçalo, Pacheco, para a família dele também. E o nome da música é Pais e Filhos, Região Urbana. Estamos ligadinhos no Love Times. Obrigada, beijos.

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Uma ótima quarta-feira. Boa noite. Esse é o Love Times e essa é para você pensar. Nunca foi um bom amigo quem por pouco quebrou a amizade.

0: Muito bem, pessoal, chegamos ao encerramento do programa de hoje. Obrigado pela audiência. Voltaremos logo mais às 10 da noite, logo após a Voz do Brasil, com mais um Love Times.
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qualquer, mas qualquer mesmo, qualquer, qualquer plano de educação que pareça fácil e rápido e vá representar uma ameaça de democratização do ensino de primeiro grau.

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1: Salve, salve, bom dia, 6:01. Quinta-feira chegou, meu povo. E quinta tem um fenômeno muito interessante, né? A pessoa acorda cansada, abre o olho devagar,

viu? Quase que nasce um colágeno novo, né, gente? É a medicina da expectativa. Então, se hoje aparecer problema, não se desespere. Olhe bem pra ele e diga assim, ó, meu querido, escolheu uma péssima semana pra mexer comigo? Eu já estou quase na sexta-feira. Bom dia, meu povo da Rádio Manchete! Liga o rádio, aumenta o volume, vem comigo, porque tá começando o Café da Manhã da Rádio Manchete 96,1.

0: sexta.
1: Sexta-feira.
0: É, bom dia, Cláudia Jones. Bom dia, ouvintes da Rádio Manchete Rio.
1: Chegou bem?
0: Bem, cheguei bem.
1: Chuvinha, né?
0: Chuvinha chatinha, né? Deu uma garoazinha na hora de sair de casa.
1: Nunca melhora desse jeito, não é possível.
0: É, inverno, filha.
1: É.
0: Não tem jeito.
1: Mas vamos que vamos, porque a gente precisa de música pra aquecer o nosso corpinho. Porque bota o som lá em cima e dança pra aquecer a nossa alma. Porque música é sempre bom pra tudo, gente. Vem comigo. Vem comigo já mandando aquele alô especial pro WhatsApp. Vai lá, Robin.
0: 995070525. Você manda o seu alô aqui pra gente. Fala como é que tá o trânsito aí, como é que tá o clima na sua cidade. Se você for de fora do Rio de Janeiro, não esquece de colocar o 21.
1: Bora lá.

0: com Skank. Antes, Hips Don't Lie, Shakira. E a gente abriu muito bem, Vento Ventania, Biquíni Cavadão. Essa é a programação da Rádio Manchete 96,1. E você tá comigo, muito bem parado.
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0: Acordando 6 horas e 16 minutos, hein?
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0: Bom dia, Robertinha.
2: Bom dia, Cláudia Jones. Bom dia, ouvintes da Rádio Manchete. Bora lá para mais uma edição do Café Esotérico nesta quinta-feira, 9 de julho de 2026. A quinta-feira traz uma mudança de energia importante com a entrada de Vênus no signo de Virgem. Depois de quase um mês trabalhando sobre autovalorização, reconhecimento e demonstrações grandiosas de afeto, a pequena benéfica do zodíaco passa a privilegiar tudo aquilo que é útil, consistente e principalmente construído nos detalhes, dentro dos relacionamentos, nas parcerias de negócios e também nas finanças. Em conjunção com o Nodo Sul, Vênus também favorece uma revisão de valores, dos relacionamentos e também das finanças, mostrando tudo aquilo que perdeu espaço em nossas vidas e o que ainda merece ser preservado. Enquanto Mercúrio e Netuno seguem retrógrados, o entendimento nas relações vem bem menos das palavras e muito mais da observação. Este pode ser um período para perceber onde existe qualidade, compromisso e reciprocidade, porque isso vai ajudar a tomar decisões e fazer escolhas baseadas em fatos concretos ao invés de pressentimentos. E para entender como tudo isso pode nos impactar individualmente, espera só mais um pouquinho, porque já já eu volto com as previsões para os 12 signos. Até já.
0: Até daqui a pouquinho.
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0: Luciana Paiva!
3: Cláudia Jones!
0: Bom dia!
3: Sintonia.
0: A gente tem sintonia há muitos anos, né, filho?
4: Não desafinaram, viu?
0: Não desafinamos. Oh,
3: coisa linda. Bom dia, Fian.
4: Bom dia, Lu.
3: Bom dia pra geral que tá ligado com a gente aqui no Café da Manhã da Manchete.
0: Pô, que tempo é esse, dia. Amor?
3: Pois é.
0: A gente não melhora nunca.
3: Gripados.
0: Gripados.
3: Esfriados. Mas vamos que vamos.
0: Inusitados.
3: Vamos que vamos. Estamos da previsão de tempo firme pra hoje. Eu peguei chuvinha chegando aqui no centro do Rio.
0: Eu também cheguei.
3: Viu?
0: Cheguei. Tijuca tava com chuvinha.
3: Peguei chuvinha
0: mas
3: agora
0: chegou
3: de
0: bem,
3: manhã,
0: trânsito,
3: mas...
0: Tranquilo.
3: Hoje eu vim de aplicativo.
0: É?
3: Vim bem acompanhada.
0: Vem com a filhota, né?
3: Eu tô com Mary Clare.
0: Mary Clare.
3: Tô com Maria Clara Paiva.
0: Bora girar?
3: Bora, Claudinha.
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3: Vamos girar, Claudinha. Vamos começar falando da previsão do tempo pra essa quinta-feira, né? Hoje aí, 9 de julho.
0: É.
3: Quinta-feira... Previsão do sistema Alerta Rio é que o dia comece com tempo firme, apesar dessa chuvinha que eu peguei uma chuvinha boa chegando aqui no centro. A atuação de um sistema de alta pressão, Claudinha, mantém o céu nublado, passando a claro ao longo do dia e não tem previsão de chuva para o restante do dia, segundo o sistema Alerta Rio. Ventos sopram fracos a moderados e as temperaturas hoje variam entre 14 a mínima e máxima de 28 graus. Nesse momento aqui no centro do Rio, a gente tem céu nublado. Termômetros marcando 18 graus, Claudinha. Tá mais frio hoje, viu?
0: Tá mais frio.
3: É. Tempo 18 graus agora aqui no centro. Dando aquela passadinha rápida no trânsito, com informações do Centro de Operações Rio. O motorista encontra retenções, Claudinha, na linha vermelha, no sítio do centro, entre o Fundão e o Caju, na Avenida Brasil. A pista central também tem lentidão na altura de Manguinhos. Mais cedo teve uma ocorrência policial ali na altura de Manguinhos. Pista chegou a ficar interditada, mas já foi liberada. Mas motoristas ainda encontram lentidão com reflexos desde a Penha no sítio do centro. Orientação, melhor agora usar a pista lateral no sítio do Zona Oeste. A Avenida Brasil tem tráfego bom, sem retenções. E atenção para o motorista que trafega por Campo Grande, uma faixa da estrada do Pré continua interditada na altura da rua Neópolis. Isso é por causa do derramamento de óleo na pista, Claudinha. Equipes da Conluve, do Corpo de Bombeiros, trabalham no local. Motoristas devem redobrar a atenção, diminuir a velocidade ali naquele trecho. O trânsito segue lento no momento. A gente continua de olho na cidade. Daqui a pouco a gente traz mais de panorama, deixando o ouvinte da Manchete
0: muito bem informado.
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0: 6h21, vou pro intervalo, mas já já tô de volta.
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0: 6h25. Como é que tá o meu povo aí? Fala pra mim.
4: Ih, tem aqui, tá bombando seu, seu Instagram, olha.
0: Seu WhatsApp. Ah, meu Instagram é o @clau.jones. Pode seguir aí também, que eu também gosto.
4: Vamos primeiro dar um alô pro meu motorista de aplicativo que me trouxe hoje. Ah, eu falei que eu ia dar um alô pra ele no ar. Alô, Anderson, falei que eu ia te dar um alô, você não acreditou, né? Um bom dia, querido.
0: Salve, salve, Anderson!
4: E aí tem os seus fãs aqui que estão mandando mensagem. Reginaldo de Caxias.
9: Oi, Reginaldo.
4: Verônica de Volta Redonda.
9: Oi, Vê.
4: Jean de Belo Horizonte.
9: Jean.
4: Jandira de Queimados dizendo que ela é fã assídua da Rádio Manchete e só escuta a gente,
9: que
4: hein?
9: Que fofa!
4: Jorge Sanches de São Gonçalo. E a Bete de Nova Iguaçu.
9: Salve, salve, Jorginho e Bete.
4: A Bete fez uma cirurgia e pediu pra gente ficar em oração por ela. E falou que também é muito fã da Rádio Manchete, que só escuta a gente.
9: Energias positivas pra você. Tudo certo. 6:26. A gente vai agora de seu Jorge, ô burguesinha. Chega. Chega comigo.

0: Tim Maia, vale tudo. Participação de Sandra Sá ou Sandra de Sá? Burguesinha, burguesinha, seu Jorge, 6 horas e 34 minutos. Vamos dar aquele giro na notícia, vamos lá, hein?
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0: Tana Paiva.
2: Claudinha, tô de volta agora falando sobre os transportes na cidade agora de manhã. Os trens da Trens RJ com o Destino Belfort Roxo estão com intervalos irregulares, viu? Tem uma ocorrência na estação de Costa Barros e isso está afetando aí os intervalos das composições desse ramal, o ramal de Belfort Roxo, que chega a ter intervalos de mais de 30 minutos agora de manhã. A Trens RJ também informa que já foi normalizada a circulação dos trens no ramal Saracuruna-Gramacho. Ontem a circulação dos trens desse ramal estava alterada devido a uma manutenção da Enel, mas essa manutenção já foi terminada, intervenção concluída, trens do ramal Saracuruna-Gramacho operando normalmente agora de manhã, os intervalos são de 15 minutos. Japeri-Santa Cruz tem intervalo médio de 9 minutos e o ramal Deodoro tem intervalos de 12 minutos. O metrô opera normalmente agora de manhã, Claudinha, nas linhas 1, 2 e 4. VLT também com circulação normal em todas as linhas. Intervalo variando entre 7 e 10 minutos. O BRT, a MobRio informa que as estações André Rocha no sentido Galeão, Colônia no sentido Deodoro e Ventura sentido Recreio já estão abertas para embarques e desembarques. Essas estações ficaram fechadas na noite de ontem, agora já operam normalmente agora de manhã. As barcas que saem da Praça Araribóia com destino à Praça 15 têm intervalos de 15 minutos, tempo de travessia agora de manhã, 22 minutos. Claudinha, volto com você.
0: Obrigada, bom dia, Joyce.
3: Bom dia, Cláudia Jones. Para você e para os nossos ouvintes aqui da Rádio Manchete, o governo do Estado do Rio publicou um decreto que garante o pagamento do piso salarial nacional para todos os professores da rede estadual. A medida prevê uma complementação para os profissionais que ainda recebem abaixo do valor mínimo da categoria, fixado em R$ 5.130 para uma jornada de 40 horas semanais. Nos casos de carga horária menor, o cálculo será proporcional. O benefício vale para servidores ativos, professores contratados e pensionistas que têm direito aos mesmos reajustes concedidos aos profissionais da ativa. Segundo o governo, a Secretaria Estadual de Educação será responsável pelos pagamentos. O decreto já está em vigor e terá efeitos financeiros retroativos a partir de 1º de janeiro deste ano. Volto com você, Cláudia Jones.
0: Obrigada, meu bem.
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0: Fala, Robertinho.
4: Cláudia, voltei agora com as previsões para Áries, Touro e Gêmeos. Ariano, Vênus passa a impactar sua rotina, trazendo mais atenção ao trabalho e aos cuidados com a saúde. O dia evidencia que pequenas mudanças podem produzir resultados mais significativos. Touro, a entrada de Vênus em outro signo de terra fortalece a criatividade, os romances e também os projetos pessoais. O céu favorece tudo aquilo que é construído com dedicação e consistência. Gêmeos, os assuntos ligados à casa e à família ganham destaque. Vênus em Virgem ajuda a reorganizar a vida doméstica e a fortalecer as bases emocionais que sustentam os próximos passos. Já já eu volto com as previsões para Câncer, Leão e Virgem. Até já.
0: Até daqui a pouquinho, meu amor. Olha só, presta atenção aqui numa coisa comigo. Você que tá por aqui tem que estar muito bem informado, chegando tudo sobre o trânsito para você.
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0: Começou mais cedo hoje, hein, Anderson Ramos? Bom dia!
5: Bom dia pra você também, minha amiga Cláudia Jones. Muito bom dia pra todo mundo sintonizado aqui na Manchete. Olha, uma manhã de quinta-feira, de trânsito já liberado na Avenida Brasil, depois de uma ocorrência policial na altura de Manguinhos, pista em direção ao centro da cidade. O trânsito apresenta lentidão na altura de Bom Sucesso, muito por conta do excesso de veículos. Quem segue por Olaria, Penha, Ramos vai em direção a Leopoldo Bulhões, que tem melhores condições nesse caminho, viu? Na Avenida Brasil, na altura de Parada de Lucas, mas no sentido Zona Oeste, sendo retirado um ônibus que estava quebrado. Em Ramos, também no sentido Zona Oeste, carreta quebrada. 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Aproveite, eu volto já!
0: Tá bom!
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0: 6h39.
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0: Bom dia, Cláudia Johnny, para o Café Manhã Manchete, transmissão aqui em Paracuru, terra de praia. Um bom dia para você. Aqui eu estou ouvindo aqui pelo Radiosnet do meu celular com minha esposa Ana Souza, direto de Paracuru. Bom dia, Cláudia Jones.
1: Ah, bom dia para você, para Ana Souza. Obrigada, Ceará. Salve, salve. Tem Gilberto Gil, 6h43. Bom dia para você. Bora junto.

0: 6:50, Celebration com Cool and the Gang.
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0: Pra você que tá por aí, ó, contar pra gente como é que estão as coisas no trânsito, hein? Aí o Anderson conta e você completa, combinado?
2: Oi, Jones, eu tô de volta. Foi retirada aquela carreta que estava quebrada da Avenida Brasil, na altura do viaduto que dá acesso à Ilha do Governador em direção à Zona Oeste. Atenção, hein, tem uma informação aqui de derramamento de óleo na estrada do Pré, lá em Campo Grande, na altura da rua Neópolis. O trânsito apresenta lentidão porque tem o pessoal da Colube trabalhando lá no local. 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Eu volto já.
0: Tá bom, 6:51.
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0: Sena Paiva?
3: Sim, Claudinha. Agora a gente chegando com uma notícia triste, né? Para a música internacional, que perdeu uma de suas vozes mais marcantes. Morreu aos 75 anos a cantora britânica Bonnie Tyler, dona de sucessos como Total Eclipse of the Heart e Sahara. A artista estava internada em um hospital de Portugal depois de passar por uma cirurgia intestinal de emergência. Ela morreu nesta quarta-feira depois de complicações do quadro de saúde. Nascida no país de Gales, Bonnie Tyler iniciou a carreira nos anos 1970 e se tornou um dos maiores nomes do pop e do rock dos anos 80, com a sua voz rouca, marcante, inconfundível. Ao longo de mais de 50 anos de carreira, ela recebeu indicações ao Grammy e também ao Brit Award, e teve músicas que marcaram gerações e fizeram parte do trilha sonora de filmes de sucesso, como Footloose e Shrek 2. Em reconhecimento, ela chegou a receber a honra, se tornou membro da Ordem do Império Britânico pela Rainha Elizabeth. Ela nos deixou, então, Bonnie Tyler, aos 75 anos.
0: Mas deixou um legado muito grande, muito. Essa voz rouca dela, que é
4: timbre raríssimo.
3: Muitos aplausos para Bonnie Tyler.
0: Você sabe que o nome dela de batismo é Gaynor Hopkins? Pois é, aí a gente só já sabe. Abriu a boca, a gente já sabe de quem a gente está falando. A Bonnie Tyler, nossa querida, que transformou uma voz absolutamente diferente em identidade, viu? Então a gente vai aí trazer para você a música que atravessou gerações, passou de 1 bilhão de reproduções nas plataformas digitais e até voltou a ganhar força durante eclipses solares reais. Tá aqui, olha, em homenagem a ela. Hoje fica a voz. Aquela voz que você reconhece antes mesmo de lembrar o nome.

0: 6:56. Hoje a gente não teve dose dupla em homenagem a Bonnie Tyler, que nos deixa esse legado com essa voz rouca, que construiu caminhos e sonhos e vidas de gerações aí. 6:56.
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2: Cláudia, voltei agora com as previsões para Áries, Touro e Gêmeos. Ariana, Vênus passa a impactar sua rotina, trazendo mais atenção ao trabalho e aos cuidados com a saúde. O dia evidencia que pequenas mudanças podem produzir resultados mais significativos. Touro, a entrada de Vênus em outro signo de terra fortalece a criatividade, os romances e também os projetos pessoais. O céu favorece tudo aquilo que é construído com dedicação e consistência. Gêmeos, os assuntos ligados à casa e à família ganham destaque. Vênus em Virgem ajuda a reorganizar a vida doméstica e a fortalecer as bases emocionais que sustentam os próximos passos. Já já eu volto com as previsões para Câncer, Leão e Virgem. Até já.
0: Até já.
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0: E aí eu falo pra ela, tem fofoca? Ela tem. Ela levanta e vai embora.
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0: Vai, doida. Teve movimentação nas redes sociais novamente com o casal Vituber e Eliezer.
5: Eita!
0: É, eles resolveram dividir com os seguidores o ensaio deles pré-wedding. Porque eles vão se casar. Vocês acreditam? Eu nem sabia que eles não eram casados, né? Eles vão casar. E aí, eles fizeram um ensaio deles ontem e a internet já tá de pau em cima deles novamente, porque estão alegando, né, os seguidores, que eles fizeram isso como se fosse uma cortina de fumaça.
5: Ah, claro.
0: Pra
5: também acho.
0: Fazer com que a opinião pública volte.
5: Esquecer,
0: né, aquele episódio lá do reality As Patroas, a proposta em que os funcionários da casa disputavam por prêmios, e aí teve aquele lance deles pedirem para os funcionários colocarem a mão nos cestos de lixo para buscar moedas.
5: Veio isso, hein?
0: Né? E algumas provas desagradaram muita gente, teve participante procurando moedas escondidas em armário, lixeira, vaso sanitário, foi uma coisa. A repercussão, gente, foi tão grande que o assunto dominou as redes no mesmo dia e continua. E foi justamente nesse cenário que agora surgem fotos de ensaio fotográfico.
5: Era hora de ficar quietinho
0: casal.
5: Um cadinho só, né, gente?
0: Eles tinham, inclusive, escondido o Instagram deles por alguns dias para abafar o caso. Voltaram agora com isso, com fotos de casal. Enfim, estão tentando reconquistar a parte da opinião pública, né? Porque teve muito seguidor que deixou de segui-los por conta desse reality. E vamos aguardar as cenas dos próximos capítulos da novela Vitube e Eliezer.
5: Vamos fazer um reality aqui na rádio?
0: Bora!
5: Bora! O pessoal vai adorar saber o que acontece aqui na rádio. Pessoa que larga o microfone e vai lá fechar a porta.
0: Ah, Cláudia Jones, eu fui fechar pra não dar barulho aqui pros nossos ouvintes. Poxa!
5: Gente, vem aí Linha do Tempo e a gente volta daqui a pouco.

0: governo adia decisão sobre aumento do etanol na gasolina após pressão do setor automotivo.
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0: Quinta-feira, 9 de julho de 2026. Segundo o Sistema Alerta Rio, a atuação de um sistema de alta pressão influencia o tempo na cidade do Rio. Assim, o céu vai estar parcialmente e sem previsão de chuva. Os ventos estarão fracos a moderados. Neste momento, Rio e Grande Rio com temperaturas amenas, aqui no centro, 23 graus. O Brasil corre contra o tempo para tentar reverter o tarifaço anunciado pelos Estados Unidos. Faltando poucos dias para o fim do prazo, que expira no dia 15 de julho, a Embaixada dos Estados Unidos divulgou programas de incentivo comercial. O escritório responsável pelas negociações mantém uma postura inflexível sobre a taxação. Segundo o Itamaraty, as negociações americanas desconsideram os dados técnicos e o histórico de comércio apresentados pelo Brasil. Técnicos de ambos os governos mantêm reuniões periódicas em busca de um consenso. No entanto, a avaliação de bastidores no Palácio do Planalto é de que uma reversão total é improvável, restando ao Brasil negociar exceções para setores estratégicos. A cidade do Rio começou o ano de 2026 com marcas históricas no turismo. Entre janeiro e abril, a capital recebeu 4 milhões e 500 mil visitantes, gerando uma visitação de 12 bilhões e 200 milhões de reais na economia. O balanço aponta um crescimento de 3,2% em comparação com o mesmo período do ano passado. De acordo com os dados da prefeitura, quase 1 milhão de turistas eram estrangeiros. O setor de hotelaria foi o principal beneficiado, respondendo por 5 bilhões de reais do montante arrecadado, seguido pelos segmentos de bares, restaurantes e entretenimento. Segundo as secretarias de Turismo e Desenvolvimento Econômico, o resultado está consolidado ao calendário de eventos da Cidade Maravilhosa. O governo federal decidiu adiar a reunião do Conselho Nacional de Política Energética, que poderia aprovar o aumento da mistura de etanol na gasolina, de 30 para 32%. De acordo com o Ministério de Minas e Energia, a medida segue em análise técnica e ainda não tem previsão de retorno para a pauta. O adiamento ocorreu após pressão de entidades do setor automotivo. Associações de fabricantes e importadores pediram novos estudos para avaliar os efeitos da mudança sobre os motores dos veículos. Especialistas alertam que carros mais antigos ou modelos importados podem sofrer impactos com o aumento da concentração do biocombustível. O setor defende a realização de testes complementares para garantir total segurança aos consumidores antes de qualquer alteração nas bombas. 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E segue o Café da Manhã Manchete com Cláudio Jones.
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7h04. Ó quem tá chegando aqui. Eu sou apaixonada por ele. Belchior. Gosto demais dele. Você gosta também? Manda aí pra gente, um alôzinho. Conta pra gente se você gosta do Belchior, como eu gosto.

0: Artis Dança. Aliás, e antes de elogia com Cazuza, você ouviu Belchior, Coração Selvagem.
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0: Anderson Ramos, conta pra mim.
2: Tô de volta, Claudinha de Olhos, no pique, minha amiga, na quinta-feira, de trânsito bem intenso para o motorista que segue pela ponte Rio-Niterói, na altura da base naval da Ilha de Mocanguia, subida do Bom Central, chegada ao viaduto do Gasômetro, com grande movimentação de carros na manhã de hoje, hein? Motorista perde tempo também na Avenida Francisco Bicalho, em direção à Avenida Presidente Vargas. A princípio, é excesso de veículos, viu? 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Aproveite, eu volto já.
0: Tá bom.
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0: 7:17, Deise Assis, bom dia.
3: Oi, Jones, ótimo dia para você, para todos os nossos ouvintes aqui da Manchete. Falando daquele acidente que aconteceu lá na Pavuna, a Rua Mercúrio segue parcialmente interditada na altura da Rua Sargento Benedito da Silva, por conta desse acidente envolvendo dois ônibus que acabaram batendo nessa rua. Isso no sentido São João de Meriti. A Guarda Municipal, Polícia Militar e também os bombeiros atuam nessa ocorrência. Pelo menos 14 pessoas ficaram feridas, mas nenhuma em estado grave. Falando também de operação, tem operação da Polícia Militar acontecendo na manhã de hoje no Complexo do Jardim Novo, em Realengo, na Zona Oeste do Rio. O objetivo é desarticular ações criminosas, como a cobrança irregular de serviços de telefonia e internet, e também verificar informações do Disque Denúncia. Segundo moradores, teve confronto com a chegada da polícia. É preciso redobrar a atenção na região, Jones.
0: Obrigada, Deise. Daqui a pouco você volta.
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0: Fala comigo.
4: Cláudia Jones, estou de volta agora com as previsões para Câncer, Leão e Virgem. Canceriano, Vênus favorece conversas mais objetivas e acordos bem estruturados. Boas parcerias tendem a ganhar força no decorrer dos próximos dias. Leão, com Vênus deixando o seu signo, o foco se desloca para recursos, patrimônio e estabilidade financeira. O céu convida a valorizar menos as aparências e mais aquilo que oferece segurança. Virgem, o ingresso de Vênus no seu signo inicia um ciclo que destaca a sua imagem, magnetismo e a forma como se relacionar. Pode ser um período importante para redefinição de prioridades e também da valorização do que realmente importa. Já já eu volto com as previsões para Libra, Escorpião e Sagitário. Até já.
0: Até já, 7:19. E a gente vai para o intervalo, mas é coisa bem rapidinho. Daqui a pouquinho a gente está de volta com muito mais para você.
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0: Isma, tá ligadinha aí com a gente? 7h22? Quero saber quem é que tá com a gente aí ligadinho, vai.
1: Robin. Nossa, tá bombando hoje aqui, hein?
0: Bom.
1: Olha, acabou de mandar mensagem pra gente o José Carlos do Amapá. Macapá, Amapá. Tem também o Tenente M. Silva de Paracuru, nossa, Ceará. Vera Lúcia de Mesquita, o Marcos de Coroa Grande, que tá dizendo que tá ouvindo, sabe por onde? Pelo aplicativo Rádio Manchete.
0: Muito bom.
1: A Jaqueline Melo de Rocha Miranda também tá dando um bom dia pra você, Claudinha.
0: Bom dia, Jaque. E pra participar é muito fácil, manda um alô aí, vai.
1: 99507-0525. Se for de fora do Rio de Janeiro, tem que colocar o 21. E é isso.
0: 7h23, você já mata a saudade um pouquinho com o José Augusto.
1: Eu vi você.
0: Que aqui a gente mata a saudade. Lembra dessa aqui, ó? Chuva de verão. Só aqui na Manchete, né? Fala sério.

7h31, você está por aqui comigo na Rádio Manchete. Amor pra recomeçar. Você ouviu antes? Nada por mim com Marina e Chuva de Verão, e agora tem ele.

0: Deixa eu falar uma coisa pra você, depois dessa música gostosa que você ouviu aqui na Rádio Manchete, Amor Pra Recomeçar. São 7h35 e eu tenho coisa muito legal pra te contar. Sabia disso?
1: Essa você precisa ouvir.
0: Ó, presta atenção aqui numa coisa. Tem história que a gente lê no livro. Tem história que a gente ouve num samba e pensa assim, meu Deus, eu conheço alguém exatamente assim. Mas sabe por quê? Porque o samba sempre contou a vida como ela é. Tem amor, tem confusão, tem família, tem ônibus lotado, tem praia, tem réveillon, tem amizade. E muito Rio de Janeiro no meio disso tudo, né? E é justamente esse cotidiano assim, tão nosso, que ganha o palco no musical Pra Te Ver Feliz, que estreia nesta sexta-feira, dia 10 de julho, no Teatro Sesc Ginástica. O espetáculo é o segundo da trilogia Da Samba. E transforma a obra de grandes compositores brasileiros em histórias, personagens e cenas que parecem sair da rua direto pro teatro. Para contar pra gente como esse samba todo virou cena, eu recebo agora o diretor e dramaturgo João Batista. João, pega seu café quente e vem comigo. Bom dia!
2: Bom dia, Cláudia. Tudo bem?
0: Tudo certinho. Você tá falando de onde? Do Rio de Janeiro mesmo?
2: Do Rio de Janeiro mesmo. É... Estamos aqui já preparando a estreia de amanhã, pra te ver feliz.
0: Com esse friozinho.
2: Muito feliz com o espetáculo.
0: Que bom, com esse friozinho que não combina com o Rio, né, João?
2: É, pois é.
0: Agora, João, me fala uma coisa, o samba sempre teve essa capacidade de contar a vida de quem pega ônibus lotado, né, como eu falei, de quem se apaixona, briga em família, faz as pazes. Em que momento, João, você percebeu que essas crônicas cantadas, elas poderiam virar personagens e histórias no palco?
2: Olha, foi quando eu criei o primeiro espetáculo da trilogia, né? Que foi em 2013, que era um espetáculo usando o sucesso do Arlindo Cruz. Eu estava numa roda de samba e eu vi que a música do Arlindo unificava a roda de samba, todo mundo cantava como se fosse um texto seu, né? Como se estivesse falando de coisas muito suas. E aí me deu essa ideia de homenagear compositores populares, mostrando o quanto eles são presentes no nosso cotidiano.
0: Bacana.
2: E aí, esse espetáculo é o segundo dessa trilogia, usando os sucessos do Almir Neto.
0: Ah, né? Olha isso, gente.
3: João, bom dia. Fernanda falando, tudo bom?
2: Oi, bom dia, Fernanda.
3: João, o espetáculo ele passa por Natal em família, ônibus lotado rumo à praia, encontro no Réveillon. E qual dessas situações, sim, assim, tem mais cara disso só podia acontecer no Rio de Janeiro? E tem alguma história real aí escondida?
2: Olha, eu escrevo muito a partir de situações que eu vivi, né? De pessoas que eu conheço, situações vividas na família. Então, eu estava contando pros atores que o Natal, os natais na minha... Na minha família sempre viravam roda de samba. No final, a gente começa com clima de Natal tradicional, mas depois acaba virando um samba. Acho que todo mundo tem algumas vivências, né? Que vai identificar ali no espetáculo, coisas do dia a dia, de passeio na praia. Tem algumas músicas românticas, né? Às vezes se apaixona numa roda de samba. São histórias bem cotidianas, com sucessos do Almir Neto servindo como mote, né?
0: Que bacana, nessa segunda temporada, né? Você falou que começou lá atrás, né? Em 2013, com a obra do Arlindo Cruz. Agora, Pra Te Ver Feliz é o segundo espetáculo da trilogia Da Samba, né? Eu quero saber o seguinte, o que, que mudou no seu olhar sobre o samba, sobre o subúrbio carioca nesses 13 anos? Já são 13 anos, hein, João?
2: São 13 anos. Olha, eu acho que o samba, a gente começa um espetáculo com um samba que fala da melhor qualidade. O samba, eu acho que o samba se mantém, né? Apesar de todas as dificuldades, apesar das mudanças, do mundo mudando, o samba continua sendo uma força, né? As rodas de samba hoje em dia estão mais cheias do que nunca. E eu falo que basta você olhar com um pouco de atenção nas rodas de samba ou num samba num bar, pra ver que aquilo ali é quase uma forma de cura, né? Das pessoas, de esquecer dos problemas do dia a dia. Acho que o samba vai ter tempo e esse caráter, essa força e essa capacidade de fazer a gente se alegrar, de tocar em frente, seguir em frente, apesar das dificuldades da vida.
3: O Almir Neto e outros grandes compositores aparecem como verdadeiros cronistas, né, sociais dentro desse espetáculo. Mas se a gente tirasse assim a melodia e lesse essas letras como textos, o que elas contariam sobre o Brasil que talvez muita gente ainda não tenha percebido, João?
2: O que eu acho é que, assim, de uma forma geral, as músicas dos compositores populares têm esse dom de falar muito fortemente do nosso cotidiano, do que está acontecendo, né? São quase como cronistas do nosso dia a dia. O negócio é que eu acho que a gente tem uma tendência, muitas vezes, a valorizar o intérprete, né? Então, esquecer que aquilo foi composto por uma pessoa que teve esse dom de criar uma obra que fala tão fortemente as nossas emoções, nossas alegrias. Então, eu busco no espetáculo transformar as letras das canções em textos, né? E aí eu acho você acaba vendo aquelas mesmas melodias que você já conhece de uma outra forma.
0: Sim, sim.
2: Transformadas em texto, a gente valoriza a letra de uma forma diferente do que é cantado, do que a gente ouve normalmente.
0: Sim, sim, sim. É. Agora, vem cá, como é que você faz essa curadoria? A segunda temporada foi o Almir Neto. Como é que você chegou até ele? Como é que foi primeiro? Como é que você faz essa curadoria?
2: Olha, eu sempre fui um apaixonado por samba, né? Eu além de diretor de teatro, sou ritmista, toco na escola de samba.
0: É, legal.
2: Frequento muito a escola de samba. E eu sou, assim, fascinado por vários autores, né? E o Arlindo Cruz era uma coisa muito especial para mim, né? E foi a primeira ideia. Então, na verdade, quando eu fiz o primeiro, eu não pensava ainda em fazer uma trilogia. Mas eu vi que ele ainda era vivo ainda, foi ver o espetáculo, se emocionou, adorou ver as músicas dele cantadas daquela forma. E aí a gente pensou que poderia fazer essa homenagem a outros nomes do samba. Né? Então essa ideia sempre esteve ali presente.
0: Agora, o elenco, os músicos dividem o palco quase como, tipo assim, numa roda de samba, né, João? Agora eu quero saber o seguinte, qual é o risco do público esquecer que tá no teatro, entrar no clima e querer puxar uma cadeira pra roda? Pode cantar junto ou vai levar bronca na direção?
2: Não, a gente quer que o povo cante junto. É como se fosse uma grande roda de samba e cada hora uma história toma o centro da roda de samba.
0: Que bacana.
2: E a gente, claro, convida o público a cantar junto. Tem músicas que são quase impossíveis não cantar junto, né? Como Conselho, Mel na Boca, são grandes sucessos nas rodas de samba e a gente espera que o público cante junto também.
0: Que bacana. Né?
2: Que divirta cantando junto.
0: E aí faz seu convite então pro povo, vai estrear amanhã, né?
2: Sim, nós estreamos amanhã. Às 7 da noite, no Teatro Ginástico, que é ali na Graça Aranha, no centro. E ficamos de quinta a domingo até o dia 9 de agosto. Quintas e sextas, às 7 da noite, e sábados e domingos, às 5. Até o dia 9 de agosto, a gente espera todo mundo lá.
0: Perfeito!
2: Pra cantar junto com a gente.
0: Perfeito. Muito obrigada pela sua disponibilidade de estar com a gente aqui tomando um cafezinho quente. Bom espetáculo pra você. Boa estreia. Volte quando você quiser aqui à nossa casa, tá bom?
2: Muito obrigado. E espero você lá também, né? Pra cantar um pouquinho com a gente.
0: A gente vai. Cantar acho difícil, mas a gente vai ouvir.
2: Tá bom.
0: Um abração,
2: tá bom.
0: João. Obrigada.
2: Eu que agradeço.
0: Tchau, tchau. 7:44.
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0: Fala comigo, Anderson Ramos.
4: No pique de volta, Claudinha Jones. Olha, o trânsito ainda apresenta lentidão na Avenida Brasil. Reflexo de uma carreta quebrada na altura da Penha e outra em Ramos. Tudo isso no sentido centro da cidade. O motorista vai encontrando realmente retenções, tem problemas, tem dificuldades. Tudo isso em direção ao centro do Rio, viu? 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Eu volto já.
0: Tá bom, meu amor, volta mesmo. Faltando 15 minutos para as 8 horas. Daqui a pouquinho tem Escândalo Show.
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5: 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E a gente vai assim, olha, aqui no Café da Manhã Manchete. 7h48.

0: Sirius, com Bruce Hornsby and Rance. Antes foi Amor Pra Recomeçar com o Frejá. Eu acho que eu acabei dando uma atrasada no povo aqui, né, gente?
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0: Mas a gente desatrasa, né, Robertinha?
2: Opa, tô de volta agora com as previsões para Libra, Escorpião e Sagitário. Libra, seu planeta regente inicia um trânsito mais introspectivo. Por isso, questões emocionais e situações do passado podem ganhar um novo significado. Escorpião, as amizades recebem influência positiva de Vênus. Por isso, o dia favorece aproximações sinceras e alianças baseadas em objetivos comuns. Sagitário, a quinta-feira favorece o reconhecimento através da sua competência, organização e da qualidade do trabalho realizado. Já já eu volto com as previsões para Capricórnio, Aquário e Peixe.
0: Não, mas já mesmo, viu? Ô, minha querida Robin, tô vendo que tá muita gente aqui, você tá dando bobeira.
3: Não tô não, tô tá ligadinha assim? Aqui, ó. Ah. Lino Emiliano acabou de dar bom dia pra gente, tá ouvindo a rádio. Aê. Não colocou o bairro, Lino. Tem também, sabe quem? O nosso querido ouvinte Narciso. Ouvinte tá virando ouvinte fiel, hein?
0: É.
3: Todo dia aqui, de Calçoene.
0: Aê!
3: Ligado aqui na Manchete Rio. Vamos lá também, a Patrícia de Copacabana. Tô te mandando um bom dia,
0: bom
3: Claudinha.
0: Bom dia, Pati.
3: Dizendo que também, depois que escutou a Rádio Manchete, ela não tira mais do... da nossa programação.
0: É isso mesmo, hein? Ó, é isso aí, hein? 7:54. Harry Styles. Sim,

0: Styles. Styles é ótimo. Styles!
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0: Só fechar aqui com o Anderson Ramos.
2: Oi, Claudinha, tô de volta. Início de manhã tá esquentando e o sol tá aparecendo e o trânsito complicado na linha vermelha na pista sentido Caju. O motorista perde tempo e vai encontrando retenções. Isso tudo por conta de um acidente envolvendo carro e duas motos na cabeceira do aeroporto internacional na pista em direção ao centro da cidade. Tá saindo da Baixada, a dica é pegar a Avenida Brasil. Tem melhores condições na pista sentido centro. 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Volto já.
0: Tá, daqui a pouquinho com André Gasparetti.
1: E ó. 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
0: Vamos aqui desatrasar.
3: Oi, Cláudia, voltei agora com as últimas previsões do dia, começando pelos capricornianos. Capricórnio, Vênus inaugura um excelente período para estudos e viagens. O momento favorece a abertura de novos horizontes e projetos voltados ao crescimento pessoal. Aquário, assuntos financeiros e investimentos passam por um período de reorganização. O céu favorece escolhas mais criteriosas e uma administração mais consciente dos recursos. Peixes, os relacionamentos ganham uma nova dinâmica com a entrada de Vênus no signo de Virgem. O período ilumina parcerias importantes e convida você a observar com mais clareza o equilíbrio entre dar e receber.
0: E aí, para te encontrar?
3: É muito fácil me encontrar, Cláudia. Só dá uma passadinha lá no meu canal do YouTube, o Religare Astrologia. Na descrição de todos os vídeos tem um link que leva direto para o meu WhatsApp, caso haja interesse em um atendimento particular. Pode ser de leitura de mapa astral? Pode. Leitura de tarô, atendimentos com a numerologia ou com a cabalá, aí é de acordo com o interesse ou com a necessidade de cada um, tá certo? Bom, eu fico por aqui, desejo para você e para toda a equipe bom descanso e a gente se fala de novo amanhã, a partir das 6 da manhã. Beijo!
0: Compromisso firmado, entregue às 8 horas em ponto pro senhor André Gasparetti.
4: Senhor, coisa linda.
0: E bem, lá vem Claudinha? Ele com o Escândalo Show. Tudo bem, tudo certinho?
4: Tudo bem, minha amiga.
0: Hoje você tá abandonado, né?
4: Tô nada.
0: Tá não?
4: Tô não.
0: Ah, achei que tivesse abandonado.
4: Não tô nada. O Carlos, ele, todo dia a gente já faz tudo, então eu já fico pronto, eu mesmo viro produtor.
0: É?
4: Ele é psicológico, já fui.
5: Deixa
4: arder. Tá ardendo, fofa. Oh,
0: qual vai ser hoje a pegada aí?
4: O que deixa você mais feliz na sua vida, no seu dia a dia? Isso que eu quero saber.
0: Um sorvete da Bate de Latte. que delícia,
4: hein? Esse frio sorvete, só que
0: sorvete.
4: Amor,
0: mas
4: eu também sou desse, sabia?
0: Eu gosto.
5: Ultimamente, o que tem me deixado feliz, sabe o que que é?
0: Comida.
5: Não, dormir.
0: Dormir, né?
4: É, a pegada tá forte.
0: Tá certo. Ó, bom programa pra você.
4: Você também,
0: amanhã
4: bom descanso.
0: Estarei aqui em plena sexta-feira.
4: Descanso,
0: mais ou menos. Mais ou menos, é. Vou agora farmar aura em outro lugar. Vem aí, linha do tempo, mas estarei de volta amanhã. Tchau, Robin.
5: Tchau.
0: Valeu.
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0: Tribunal Regional Eleitoral analisa se a Força Nacional vai reforçar a segurança nas eleições do Rio.
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0: Quinta-feira, 9 de julho de 2026. Neste momento, Rio e Grande Rio com nebulosidade e sem possibilidade de chuva. As temperaturas permanecem estáveis. Aqui no centro, 26 graus. Equipes de resgate do Paquistão localizaram os destroços de um Boeing 737 cargueiro desaparecido desde a última terça-feira. Parte da fuselagem da aeronave estava em alto mar. O avião fazia rota entre os Emirados Árabes e o Paquistão. Pouco antes da perda de contato, a tripulação alertou a torre de controle sobre uma falha no sistema de navegação. A comunicação foi perdida 3 minutos após o aviso de pane. No momento do impacto, o cargueiro estava a cerca de 287 quilômetros a oeste do seu destino. As buscas pelos 5 tripulantes a bordo continuam sem interrupção em toda a região do Ocidente. Estão desaparecidos 2 pilotos, 2 engenheiros de voo e 1 membro da equipe de apoio técnico. A Justiça do Rio determinou a penhora do cachê que o senador Romário tem a receber da Cazé TV. A decisão visa quitar uma dívida de R$32 milhões. O ex-jogador participa das transmissões da Copa do Mundo pelo canal digital dos Estados Unidos. A milionária cobrança é movida pela empresa Concretize projetos e obras e já se arrasta desde o ano de 2001. A disputa envolve a decisão de um contrato e a retirada de elevadores de veículos do estacionamento de um bar. Romário chegou a assinar uma confissão de dívida de R$1,5 milhão, que não teria sido paga. Por causa desse processo em fase de execução, o senador já teve outros bens penhorados pela justiça. O Tribunal Regional Eleitoral do Rio de Janeiro analisa nesta quinta-feira o pedido de apoio da Força Nacional para reforçar a segurança durante as eleições deste ano. Antes da votação, o presidente do TRE, desembargador Cláudio de Melo Tavares, reuniu-se com o governador Ricardo Couto para apresentar as necessidades do estado. Segundo o tribunal, o governador manifestou apoio total à solicitação. Caso seja aprovado o pedido, o processo será encaminhado ao TSE, que é o órgão responsável por decidir sobre a requisição de Força Nacional. Se o Tribunal Eleitoral der o aval, a própria Corte de Brasília solicitará oficialmente o apoio ao Ministério da Defesa. Somente após essa etapa, o TRE do Rio poderá definir as estratégias de atuação. O planejamento final será feito em conjunto com o Comando Militar Local. O objetivo é garantir a tranquilidade dos eleitores nas eleições de outubro. 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
2: Olá, Escândalo. Olha, a gente tem que fazer o seguinte no dia de hoje: agradecer a Deus por mais um dia, por ele ter a misericórdia de nos colocar mais um dia de vida. Acordamos vivo. Isso é sinal que, pela graça, você está sendo curado. Só tem que ter a fé e botar em prática. Pouco a pouco, sendo transformado, você está tendo a oportunidade de mudar tudo de errado que você fez, porque você teve a oportunidade de estar vivo mais um dia. Perfeito eu não sou, contudo sou grato. Temos lutas, mas eu não desisto. E é assim que você tem que pensar: ter coragem e seguir vencendo. perfeitos não somos, mas contudo somos gratos a Deus, e amar a Ele, ao Senhor Jesus Cristo, é tudo na nossa vida. Tá no ar o nosso Escândalo Show.
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2: É psicológico, coisinha. Mora mal. Eu sou a pitanga africana do Brasil. Beijo no corpo e deixa ter.
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2: Sempre. Maravilhosa.

0: Excelente dia! Tá começando o nosso, meu, o seu, delicioso Vitaminato.
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0: 96,1, vamos pro telefone. Esse você já conhece, né? Então vem comigo. 995070525. 995070525. Repeat. 995070525. É, quer cantar, Gustavo? Bom, bom. Assim a gente começa o nosso Escândalo Show. Daqui a pouco, muita informação. É, hoje teremos novidades. Ela vai estar comigo no programa todo. Isso, dia 6! É, vai estar cobrindo tudo. Tudo que rola no Rio de Janeiro, todas as informações aqui pra você, tá bom, Escândalo? É! Ó, já sabe, Gasparetti quer saber...
1: Gasparetti quer saber...
0: O que te deixa mais feliz na sua vida, no seu dia a dia? É isso que eu quero saber, tá? O que te deixa mais feliz na sua vida e no seu dia a dia? Liga aí, começa a já mandar a sua mensagem que eu quero ouvir, tá bom? Então, pra gente começar muito bem, seja bem-vindo à Manchete.
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0: A gente vem com o Léo Jaime. As sete vampiras matando a saudade, né?
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0: Te começa, tá? 995-070525. Deixa só te avisar, escândalo. Ó, você sabia que a gente tá 24 horas na transmissão? É, você pode nos ver pelo www.radiomanchete.com.br. Sem restrições, lá não some nada, não para nada. Então, acessa aí e nos veja e nos ouça, tá certo? Tá na hora do nosso trânsito e você ficar ligado em tudo.
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0: E nós vamos com ele falar com o gostoso, o surfista do Leblon. Bom dia, escândalo Anderson Ramos.
2: Bom dia pra você também, Gasparetti. Muito bom dia pra todo mundo sintonizado aqui na Manchete. Deixa arder, meu amigo.
0: Tá
2: de quinta-feira de trânsito bem engarrafado na linha vermelha, hein? Pista sentido centro, a gente vem informado de um acidente, carro e duas motos, na altura do Galeão, na pista sentido Avenida Brasil. O motorista perde tempo, pista sentido centro, né? Quem tá indo da Baixada, a dica é pegar a Avenida Brasil. Tem melhores condições na pista sentido centro da cidade. Olha, lá na Cidade de Deus, ônibus quebrado na Edgar Werneck em direção a Taquara. 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
0: Valeu, Anderson! Muita música, bastante informação. E agora a gente vai com ela, minha querida Deise de Assis, nossa Pocahontas. Tudo bem? Bom dia.
3: Oi, Gaspa. Ótimo dia pra você. Tudo ótimo, graças a Deus. Ótimo dia pros nossos ouvintes.
0: Neném tá bem,
3: tá,
0: né?
3: Tá bem, tá melhorando. Amém. Graças a Deus. Começando falando de uma operação do Ministério Público que tá realizando uma operação contra um esquema de corrupção no Instituto Rio Metrópolis. Segundo as investigações, a autarquia que pertence aí ao governo do estado celebrou contratos ilegais de 86 milhões de reais até o momento. Cinco pessoas foram presas, entre elas Davi Perini Vermelho, o Didê, presidente do Instituto. Os outros presos são Amanda Ítala Santos, Caroline Soares Barros, Frank Dias Nepomuceno, Marcelo Lopes da Silva. Ao todo, são 6 mandados de prisão e 9 de busca e apreensão. Grupo de Atuação Especializada de Defesa da Integridade e Repreensão à Sonegação Fiscal denunciou 11 pessoas por organização criminosa, corrupção passiva, fraude de licitação e também lavagem de dinheiro, Gaspa.
0: Caramba, o negócio tá sério hoje pela manhã. É isso aí. Obrigado, Deise. Vamos falar com o Gugu? Vamos falar alguma coisa, Gugu? Vai. Olha o Gustavo comigo. Bom dia.
4: O que você quer que eu fale? O que eu faço de futebol?
0: Vamos de trânsito.
4: Vamos de trânsito? Vamos embora, então, né? Linha vermelha, foi liberado o trecho do Galeão após o acidente no sentido centro. Né, liberada a faixa da altura do Galeão após a retirada de um carro e duas motos que colidiram no local. O trânsito segue com pontos de lentidão a partir da rodovia Washington Luiz. A chegada do centro, Gaspar, no elevado gasômetro, o motorista encontra retenções que vão do elevado até...
0: Eu vou acertar uns quantos minutos.
4: Pode deixar. Até o Francisco Micali, na altura da Avenida Pedro II. Na Presidente Vargas, o trânsito está intenso na altura dos Correios, na pista lateral. Boa movimentação a partir da altura da Avenida Passos. Na Praça da Bandeira, trânsito intenso na altura da Rua Pará. Na Ponte de Rio-Niterói, no sentido Niterói, travessia de 13 minutos. E no sentido centro, Gaspa?
0: Isso é moleza.
4: Quando vai?
0: Pô, 25 minutos.
4: Errou!
0: Sério?
4: 18 minutos.
0: Ô, caraca, molezinha. Quando eu falo 18 é 20 e pouco, é tudo o contrário. Deixa, tá moleza.
4: Molezinha.
0: Coisa linda, escândalo. Valeu, Gugu.
4: Valeu.
0: Ah, tem mais, né, Gustavo?
4: O quê?
0: Sábado tem jogo e vai ter transmissão ao vivo, domingão. Certo, escândalo?
4: Positivo. Daqui a pouquinho a gente segue falando aqui.
0: Tá bom.
4: Tá, e Sidney Marinho, direto de Portugal.
0: Exatamente, mais tarde. Então, escândalo, não sai daí, não. Eu volto já com muito mais pra você. Gasparetti quer saber o que te deixa mais feliz na sua vida e no seu dia a dia. 995-070525. Não esquece, não, tá? Olha que eu vou tocar pra você daqui a pouco, depois do comercial. Isso é um clássico, né? Ô, tempo bom. Júnior! Mama used to say, cê é maravilhoso, né? Eu sei que você tá gostando. Mas é daqui a pouco, depois do comercial. Bom dia, escândalo!

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0: Vando. Fogo e Paixão. O rei das calcinhas do mundo. É, saudade do Vando. Muita promoção, meu amigo, parceiro. A gente sente falta de muita gente que só foi, né? Mas aqui a gente faz você voltar no tempo. Matar a saudade. Tão saudade, escândalo. Beija na boca. Fogo e Paixão. Mama used to say, Junior. Tão louca, me beija na boca. Só música gostosa aqui no Escândalo Show. Das parece quer saber o que te deixa mais feliz na sua vida e no seu dia a dia. 995070525. Manda aí sua opinião que eu quero ouvir, tá bom? Tá na hora da gente saber do trânsito.
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0: E a gente vai falar com ele. Fala, Anderson Ramos.
2: Oi, Gasparete, eu tô de volta no pique, meu amigo. Mais cedo teve um acidente lá na Pavuna, rapaz, na Rua Mercúrio, na altura da Sargento Benedito da Silva, em direção a São João de Meriti. Dois ônibus bateram nesse cruzamento, viu? A via chegou a ser interditada, mas já foi liberada por ali. Trânsito bem intenso ainda na Edgar Werneck, na altura da CDD, Cidade de Deus, em direção a Taquara. Isso tudo por conta de um acidente que teve mais cedo e um ônibus quebrado. Trânsito parado? 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Eu volto já.
0: Valeu, escândalo. A gente vai de Saudade Escândalo.
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0: Você quer saber o que te deixa mais feliz na sua vida, no seu dia a dia? Já tem gente mandando, vamos ouvir a tia Patícia. Tia Patícia, fala aí, escândalo.
1: Bom dia, um beijo para toda. Bom aqui, dia. A Lucilena da Manchete.
0: Vamos, tia.
1: Tudo me faz feliz, né? Me faz feliz estar com meus sobrinhos.
0: Bom.
1: Ah, eles são muito, muito, muito especial para mim.
0: Ai, que bom,
1: me faz
0: tia.
1: Feliz também estar com meus familiares, estar com minha família, meus amigos.
0: Família é tudo.
1: Isso também me faz feliz. E principalmente, me faz feliz, principal, é estar buscando o meu Deus.
0: Amém, tia.
1: Estar buscando Deus na igreja e revendo os amigos.
0: Amém.
1: Isso que é muito importante na nossa vida.
0: Arrasou, tia. Parou tudo, hein? Escândalo. Ó, já eu volto com muito mais pra você, tá bom? Não esquece não, tá? 995070525. Faça como a tia Lúcia. Manda sua a opinião aí no que te deixa mais feliz na sua vida e no seu dia a dia, ok? Beijo.

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0: Estamos de volta, Escândalo, já pra te deixar aí, ó, ligado em tudo que tá acontecendo no trânsito, todas as informações. E a gente vai com ele.
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0: Fala comigo, Anderson Ramos.
2: Oi, meu amigo, eu tô de volta no pique. Trânsito bem tranquilo na saída da Barão do Bom Retiro em direção a Marechal Rondon. O motorista vai encontrando o trânsito livre também, não tem dificuldade na chegada à Avenida Presidente Vargas, na altura da Central do Brasil. E quem se desloca nesse exato momento lá pela Cidade de Deus vai encontrando lentidão ainda em direção a Taquara, da Edgar Werneck. Um ônibus estava enguiçado ali naquele trecho, viu? 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Eu volto já.
0: Valeu, Escândalo. E a gente aqui não para, hein?
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0: Daisy de Assis.
4: Oi, Gaspa. Falando primeiro aqui dos transportes da cidade, o BRT, a Mob Rio informou que devido a um veículo de passeio que acessou aí a pista exclusiva do BRT, os embarques e desembarques estão temporariamente interrompidos nas estações Barra Shopping Paradou e também Barra Shopping Expresso, isso no sentido Jardim Oceânico. Nos trens, a Trens RJ informou que foi normalizada a circulação do ramal Belfor Roxo. Mais cedo, os intervalos estavam irregulares por conta de uma ocorrência com um trem nas proximidades da estação Costa Barros. Nesse momento, o VLT opera normalmente, 8 minutos de intervalo. Metrô também, 6 minutos de intervalo. Nas barcas, intervalos médios de 15 minutos.
0: Gaspa. Maravilha, Deise. Luiz Gustavo, fala comigo.
5: Eu falo sim, Gasparete. É destaque no nosso site radiomanchete.com.br. É destaque aqui também no seu programa. Tem novidade importante para quem ainda não fez a vistoria obrigatória do gás.
0: Obrigado.
5: A Genarsa prorrogou o prazo para a inspeção periódica do gás, conhecido como a vistoria do gás. Agora, os consumidores terão até o dia 23 de setembro para regularizar a situação. A decisão foi tomada para dar mais tempo aos moradores e aumentar o número de imóveis vistoriados, já que cerca de 80% das unidades atendidas pela Naturgy já passaram pela inspeção. 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Acesse nosso site, radiomanchete.com.br.
0: Maravilha, voltamos com o Deise. Fala comigo.
4: E tem a operação da Polícia Federal hoje acontecendo, a Operação Perigosa Caneta. Tem como objetivo combater a importação e também a comercialização irregular de medicamentos emagrecedores sem autorização legal. Na ação de hoje, os agentes cumprem 3 mandados de busca e apreensão, sendo 2 no bairro Três Poços e 1 no bairro Santo Agostinho, isso em Volta Redonda. As investigações tiveram início após o recebimento de uma denúncia anônima de que um desses investigados estava aí comercializando irregularmente esses medicamentos sem registro na Anvisa. Gaspa.
0: Maravilha, desde aqui você tem informação na ponta da caneta, do lápis, o que for. Aqui a gente não para. Escândalo, já sabe, 995070525. Gasparete quer saber.
1: Gasparete quer saber.
0: O que te deixa mais feliz na sua vida, no seu dia a dia? Eu quero saber de você pelo 995070525, ok? Sua opinião é muito importante. Ó, só pra lembrar, daqui a pouco tem aqui pra você o nosso Escândalo News e muito mais. Vamos de música, Escândalo. Agora eu sei.

0: maravilhoso Coldplay. Viva la vida, a vida é maravilhosa. Agora eu sei, Zé Aro e Paulo Ricardo.
1: Muita música gostosa pra você no Escândalo Show 995070525. O que te deixa mais feliz da sua vida, no seu dia a dia? Eu quero saber pelo 995070525. Manda aí, Escândalo. Tá na hora dos beijos e abraços.
0: Minha galera que segue também na rede, que tá ouvindo o programa, e também nas minhas redes sociais, beijo pra Ana Paula Nascimento, obrigado, meu amor, pelo carinho. Jorge Dias da Silva, a Silvana do Vale, DJ Charles da Tuca, um abraço. Luciano Nascimento, Sérgio Corrêa, Léo Júnior Gama, oh, Leo Vegildo, tá lá nos Estados Unidos, tá ouvindo, coisa linda, Léo. Maestro, beijo, irmão. Beijo também pro seu filhão, né? Que fez aniversário agora. Feliz aniversário, meu parceiro. O Gama Júnior. Beijo pro Francisco Xavier Romero. Beijo pro Ney Ferreira, Roberto Júnior, Fernando Gestor. Gente, você tem que mandar o bairro, tá? Eu não posso adivinhar, hein? Márcio Custódio. Beijo, Escândalo, pra Adriana Sursim. Beijo, gostosa. Beijo pra Ana Paula, minha irmã, tá lá em Caxias, minha amiga, parceira. Ela e o maridão, te amo. Dá um beijo na tia aí, hein? Janson Oliveira. O Odir Júnior, meu irmão, meu parceiro, Rica Perrone. Tamo junto, irmão. São Paulino fanático. Luciano Figueiredo, Marco Antônio, Wagner Reis. Todo mundo ligadinho aqui, daqui a pouco eu mando

começar. Tem gente aqui também mandando, né? Nosso WhatsApp. Bom dia, Gasparetti. Bom dia para todos e sua equipe. Estamos junto, verdadeiro encontro de um vídeo com alegria. Obrigado, Escândalo. O que faz meu dia mais feliz é saber que os filhos de toda a família estão bem. Oh, coisa linda. Maravilha, parabéns. Ó, se puder, toca aí o Renato Terra, meu grande amor. Caramba, tu é das antigas, hein? Se não puder, qualquer, eu gosto. Braço, amigo. Saudades do Flávio Souza, sempre na audiência aqui em Paraty. Beijo, pessoal de Paraty, sempre ligado, tá? Obrigado pelo carinho. Vamos de música! Família, né? É tudo. Titãs.

0: Titãs, família, matando saudade no Saudade Escândalo. Só musicão pra você aqui no Escândalo Show, né? A gente começou o programa Escândalo Show 8 da manhã, bem lá em cima, só com música gostosa. Ainda vem o segundo tempo aí, segunda, mais uma hora. Aguarde, tá? Ó, o do Gasparetti quer saber, já vai mandando sua mensagem pelo 99507-0525. O que te deixa mais feliz na sua vida e no seu dia a dia? Quero saber, tá? Daqui a pouco tem Escândalo News. E ó, não esquece, você pode me ver e me ouvir sem restrições pelo www.radiomanchete.com.br. Daqui a pouco a gente tem o Escândalo News. Daqui a pouco a gente vai falar com o Gabriel sobre futebol. O nosso Sidney Marinho, que está em Portugal, falando sobre tudo: Flamengo, Copa do Mundo. Daqui a pouquinho, muita coisa na segunda parte do Escândalo Show. Chegou a hora da gente participar do nosso, da nossa linha do tempo com Érico Barreto. 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
1: Prazo para vistoria de gás é prorrogada no estado do Rio.
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1: Quinta-feira, 9 de julho de 2026. Neste momento, Rio e Grande Rio com céu nublado. Aqui no centro, 23 graus. As forças do Comando Central dos Estados Unidos realizaram uma nova rodada de ataques contra o Irã nesta quarta-feira. Segundo o comunicado emitido pelas forças americanas, a ação militar atingiu cerca de 90 alvos estratégicos ao longo da costa iraniana. Entre as estruturas destruídas ou danificadas estão sistemas de segurança aérea, ativos de vigilância costeira, locais de armazenamento de mísseis e drones, capacidades navais e infraestrutura de logística militar. De acordo com o governo americano, a retaliação foi uma resposta direta à violação de um acordo de cessar fogo por parte do Irã, que navegavam pelo Estreito de Hormuz. Geander Vinícius da Silva Braga, um dos acusados de envolvimento no assassinato do ator Jeff Machado, foi condenado a 22 anos e 9 meses de prisão em regime fechado. Ele responderá por homicídio triplamente qualificado, ocultação de cadáver e maus tratos a animais. O processo foi desmembrado e o julgamento do outro réu, Bruno de Souza Rodrigues, que responde por 8 crimes, acontecerá em 10 de dezembro de 2026. Jeff Machado desapareceu no final de janeiro de 2023. O corpo dele foi encontrado enterrado a 2 metros de profundidade dentro de um baú coberto por concreto em uma casa em Campo Grande, na Zona Oeste. A Agência Reguladora de Energia e Saneamento Básico do Estado do Rio de Janeiro prorrogou o prazo para a realização da inspeção periódica do gás. Agora, os consumidores de todo o estado têm até o dia 23 de setembro para regularizar a situação de seus imóveis. O principal objetivo da decisão é ampliar o número de residências vistoriadas, focando principalmente naquelas que ainda estão em débito com a obrigação. Cerca de 81% das unidades atendidas pela concessionária Naturgy já realizaram o procedimento, um percentual superior ao registrado em anos anteriores. Com a extensão do calendário, a concessionária deverá intensificar suas ações de busca ativa para localizar os imóveis restantes. O foco principal será o mapeamento de unidades que se encontram fechadas e o atendimento a consumidores em situação de vulnerabilidade, viabilizando a regularização total dentro do novo limite estabelecido. A medida é fundamental para garantir que o maior número possível de instalações de gás canalizado esteja em conformidade com as rígidas normas de segurança vigentes, prevenindo acidentes graves. 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E segue o programa Escândalo Show, com André Gasparetti.
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0: Escândalo Show, viva a vida, aproveite mais um dia que Deus te deu e agradeça a Ele. Escândalo! Hoje é quinta-feira, 9 de julho de 2026, faltam 175 dias para 2027. Hoje é dia da Revolução Constitucionalista, quase que não sai ainda, Dia Internacional da Destruição de Armas de Fogo e Dia do sonhador. A gente tem que sonhar todos os dias. Certo, Escândalo? Seja bem-vindo ao Escândalo Show!
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0: Para você que tá no trabalho, tá em casa, tá no carro, bom dia pros meus amigos motoristas de caminhão, Uber, meus amigos taxistas, rapaziada da JB Taxi, parceira da Manchete. Tamo junto, Escândalo! Um bom dia para todo mundo! Seja bem-vindo! Olha, sem o meu programa, sem essas pessoas, eu não faria, né? Tá aí, ó! Os escandalosos sonoplastas Treme Clark, o meu produtor Carlos Júnior, hoje o Lulu, Guga, Guguete, minha direção geral Rádio Manchete, meus jornalistas Luciana Paiva, Gabriel Machado, Deise de Assis, Anderson Ramos, Adriana França, é, tem muita Joyce Santos, todo mundo escândalo, é... Deixa arder. 995070525. O Gasparetti quer saber o que te deixa mais feliz na sua vida, no seu dia a dia. E ó, acessa aí www.radiomanchete.com.br. Deixa eu te lembrar, tá? Já está no ar, vou pegar amanhã te falar tudo mais direitinho pra você. Já começou a promoção, a chamada tá no ar da lancha do Gasparetti. Hein? Você e mais 9 pessoas, ou mais 10 pessoas, está corrigindo isso aqui, tá bem? Pra você ter 5 horas de mordomia numa lancha bem bonita na Baía de Guanabara. Valeu, Escândalo? Então participa aí, cai pra dentro, tá lá no site também, pra você saber de tudo que você deve fazer, tá? Amanhã a gente explica tudo mais direitinho. Vamos de música! Isa, Dona de Mim. Bom dia.

0: Dançou muito isso, hein, André?
1: Muito.
0: Spring Love, Steve B. Antes, só musicão pra você, Dona de Mim, Família, Viva la Vida, Deixa Ardê. 995-07-0525. O que mais te deixa, o que te deixa mais feliz na sua vida, no seu dia a dia? Tem gente mandando aqui, daqui a pouco a gente bota a galera no ar, hein? Já tem o Escândalo News e a gente vai, né, naquele clima de sempre, pra saber o que a gente gosta. E saber informações do trânsito com ele, né? Vamos nessa?
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0: Fala comigo, Anderson Ramos.
3: Tô de volta, Gasparete. Carro quebrado na Avenida Brasil, meu amigo, na altura de parada de Lucas Passarella, número 20, em direção ao centro da cidade. O motorista perde tempo e vai encontrando retenções. Atenção, hein? Acidente desfeito na linha vermelha na altura do aeroporto, em direção ao centro da cidade. A tendência é que melhora a situação para quem segue da Baixada em direção ao centro. 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Eu volto já já.
0: Tá bem, Escândalo, a gente vai. Olha, vou te falar. Se você tá vendo no vídeo, você só me viu, né? Mas é muito bom. Aqui da rádio é maravilhoso. Música. Muita informação. Gente, que felicidade você ver outra pessoa chegando. Foi maravilhoso. Tomou até susto. Ah, vamos! Meninas, vamos. Quem vai? Daisy? Daisy de Assis, fala comigo.
4: Vou falar aqui de trabalho. Olha só, o programa Trabalha Rio, iniciativa itinerante da Secretaria Municipal de Trabalho e Renda, chega amanhã a Campo Grande, na Zona Oeste do Rio. A ação voltada para quem busca uma oportunidade no mercado de trabalho acontece amanhã, das 10 da manhã às 2 da tarde, na Igreja Chama do Amor, na Estrada dos Caboclos, número 257. No sábado também tem ação em Campo Grande, dessa vez na Estrada do Moinho, número 709. Gaspa.
0: Maravilha, Escândalo. E ela está aí, Luciana Paiva, nossa Rupi Golper.
5: Tá na área.
0: Tá na área. Tudo bem, meu amor?
5: Bom dia, Gaspa.
0: Bom dia.
5: Tudo bem, você como é que tá?
0: Tudo Escândalo, maravilhoso.
5: Escândalo, cheiroso, a gente tá na mesma paleta.
0: É verdade,
5: é. É rosa, pink, tudo no um pink. Negócio desse assim.
0: Psicológico.
5: Então, vamos lá, Gaspa, as informações, manhã quente no Rio, olha, a gente do Batalhão de Bangu realizam desde as primeiras horas de hoje uma operação no complexo do Jardim Novo, em Realengo, na Zona Oeste do Rio. O objetivo, Gaspa, é combater a cobrança irregular de serviços de telefonia e internet e também verificar informações do Disque Denúncia. Segundo moradores, teve confronto com a chegada da polícia no início da manhã.
0: Sim.
5: Pelo menos 100 agentes atuam nessa mega operação, viu, Gaspa? Até o momento, um suspeito foi preso. E uma pistola foi apreendida.
0: Olha, vou te falar, o Rio de Janeiro hoje foi...
5: Ontem também quente, né?
0: É, mas essa quinta-feira é muita prisão, né? Eu falar. Desde de Assis, fala comigo, meu
4: Olha,
0: amor.
4: Olha, Gaspa, atualizando nesse momento o trânsito na cidade, você que tá pela linha... No sentido centro, perde o tempo nesse momento. Tem retenções ali na altura do Parque das Missões, do Galeão mais à frente, também entre o Hospital Universitário até a chegada ao Caju. No sentido Baixada, trânsito bem mais tranquilo nesse momento. Os motoristas não encontram dificuldades. Você que já está ali no finalzinho da linha vermelha, quer ganhar um pouco de tempo, pode optar nesse momento. Rufino Pizarro, Francisco Eugênio apresentam melhores condições. Atualizando também a Avenida Brasil, no sentido centro, retenções entre ali a altura de Cordovil até a chegada a Manguinhos, sentido Zona Oeste da cidade, também com dificuldades agora na altura de Guadalupe e de Deodoro. E na ponte Rio-Niterói, Gaspa, quanto tempo de travessia?
0: Perguntar isso pra mim?
4: Vou dar uma dica. Tá bom o trânsito.
0: Então é 15 minutos.
4: Não, Gaspa, errou. 13 minutos nesse momento em ambos os sentidos.
0: É a mesma coisa, eu penso e não falo e vou... Mas que fase? Valeu, não fazer o quê, né?
4: Mas o trânsito tá bom pra você, ouvinte.
0: Ô, Luiz, não foge não, tá? Ele é muito folgado, esse garoto. Você tem que participar. Vamos lá. A pesquisa de hoje é o quê? O que te deixa mais feliz na sua vida, no seu dia a dia? Deise, fala comigo.
4: A minha família.
0: Ai, arrasou. Tapa na cara rápido, né? Seca, é.
5: Toma.
0: Coisa linda. E o que mais?
5: É isso, família com saúde, né? Eu prezo muito a saúde. Saúde e boletos pagos, meu amor. Beijo.
0: Tudo deixa tranquilo, né? É, exato. Falou tudo. E você? Que ia fugir? Luiz Gustavo.
1: Ó, além de família, além de saúde, já foi falado aqui, trabalhar num lugar com um bom astral, uma boa energia, igual a manchete. Pronto.
6: Tô mandando ele embora, então. Que isso? Ué, você quer trabalhar num lugar com boa astral, com boa energia? Deixa eu arrumar um emprego. Deixa eu arrumar um emprego.
1: Não, lá na outra não.
0: Coisa linda, gente.
6: Ó, tô muito feliz que Deisezinha voltou. Tem que falar isso no seu programa,
0: é
6: tá?
0: Verdade,
6: Deisezinha faz falta, pouca faz falta.
5: Pois sim, é verdade. Feliz que eu também voltei.
6: Amanhã, não, você nunca deixou de estar. Amanhã a Caju tem que estar de volta pros seus filhos estarem completos.
5: É verdade. Isso aí, família Gaspar. Completa.
0: Gaspar. Oi.
7: Eu te amo.
0: I love you too, gostoso. Escândalo, tá aí. Essa equipe é maravilhosa mesmo. A gente só tem que agradecer a Deus. Escândalo, daqui a pouco tem escândalo nenhum, mas a gente vai falar com ele. É. A gente vai falar com Sidney Marinho.
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0: Bom dia, meu parceiro Sidney Marinho.
8: Bom dia, André Gasparetti, amigos da Manchete. Estou aqui no gramado do Estádio do Algarve.
0: Que maravilha, hein?
8: Ontem a gente saiu daqui quase meia-noite no horário local, depois da vitória do Flamengo por 2-0.
0: Sim.
8: Sobre a representação do Lozano e da Suíça, um gol do garoto Lohan, outro gol do garoto Wallace. E hoje, antes das 9:30, estava todo mundo aqui de novo. Nós e os jogadores do Flamengo.
0: Maravilha.
8: É para o treino dessa quinta-feira. Todo mundo trabalhou firme, porque sábado tem o jogo mais importante dessa intertemporada aqui em Portugal.
0: Final, né?
8: Flamengo e Benfica. Vale o troféu do Algarve. É um duelo entre o campeão da América e uma força aqui do futebol de Portugal. O time de maior torcida que é o Benfica, né? Vale o troféu. A gente vai transmitir ao vivo aqui direto do estádio do Algarve, na Manchete, na Litoral News, exclusivo com o Mengão.
0: Só a gente.
8: Do Rio de Janeiro. O Ayrton Lucas preocupa. Saiu sentindo uma fisgadinha no adutor da coxa direita. O garoto Johnny, que foi bem ontem, é da base. Ele está pronto para ser titular. Se o Ayrton não puder jogar, o Ayrton está sendo avaliado. Sábado, o Flamengo terá força máxima. Jogo é 3:30, no horário do Rio de Janeiro. Flamengo e Benfica. Cobertura exclusiva da Manchete da Litoral News aqui em Portugal. Cobertura na Copa do Mundo.
0: Maravilha.
8: Nessa reta final, hoje já tem França e Marrocos. O Marcelo Marinho está na Copa. Eu e a Renata aqui em Portugal. O Sidão na central da Copa. Manchete Litoral News fazendo história. Valeu, Gasparetti.
0: Valeu,
8: sábado, anota na agenda. Tem Flamengo e Benfica. É dia de colar no Explosão na Manchete da Litoral News. Gasparetti.
0: É isso aí, meu amigo. É só para lembrar para você também que está aí do outro lado ouvindo. Sábado agora, o Black Scandal vai começar meio-dia, tá bom? Não, sábado não, sábado que vem. Tá normal. De uma às três, é. Me empolguei. Ah, o que? A gente fica ligado, fazer o quê? Mas tá normal. Uma da tarde. Daqui a pouco tem beijos e abraços, se prepara aí. Logo depois do comercial, vou botar mais ouvintes mandando mensagem no ar sobre o Gasparetti. Quer saber o que te deixa mais feliz na sua vida, no seu dia a dia? Tá certo? Muita gente já mandou, tá mandando. Daqui a pouco tem mais. Daqui a pouco tem o Escândalo News. Daqui a pouco tem mais esporte com o nosso gostoso Gabriel Machado. Muita coisa aqui no Escândalo Show, tá? Não sai da não que eu volto já. Deixa arder.

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0: Estamos de volta e a gente não pode deixar de falar do trânsito.
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0: Fala comigo, Anderson Ramos.
3: Tô de volta, meu amigo. Olha, o trânsito tá uma beleza pro motorista que se desloca nesse exato momento em direção ao centro da cidade, na saída do Grande Meia, na Barão do Bom Retiro com o Marechal Rondon. Mas agora tem uma operação policial na Heitor Beltrão, na altura da Marques de Valença, lá na Tijuca. O motorista perde tempo e vai encontrando retenções por ali. Retirado o carro quebrado na altura de parada de Lucas em direção ao centro da cidade. 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Eu volto já já. Ok, Gasparetti?
0: Valeu, Scander. A gente vai com música. Ó, daqui a pouco tem as mensagens do pessoal, tá? Que tá participando aqui. É, tá muito bacana. Muito obrigado. Obrigado pela tua audiência. Nossa, vou matar a saudade. Rosana. Saudades da minha amiga. Beijo. Oh! Nem um toque. Porque se tiver...

0: Que maravilha, né? Músicas gostosas pra gente matar a saudade no Saudade Escândalo. Zélia Duncan, Alma. Antes, nenhum toque. Rosana, 995070525. Escândalo. Tá na hora da gente falar mais um pouco de esporte. Agora com ele, né? O nosso bebê. Nosso querido Gabriel Machado. 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
0: Bom dia, Gabriel.
2: Bom dia, Gaspa. Bom dia também para os nossos ouvintes. Vamos falar de futebol.
0: Vamos.
2: Vou deixar rapidinho aqui, porque o nosso papo hoje vai ser um pouco misturado. Vamos começar então pelo futebol carioca, porque o Fluminense
0: Maravilha.
2: Enfrentou o Nova Iguaçu em um amistoso no Maracanã e ganhou por 6-1. Um gol ali que até preocupou um pouco a torcida tricolor, porque o famoso gol de bola aérea que o Fluminense sempre toma.
0: Uhum.
2: Mas no final, um jogo de 6-1, festa da torcida. Claro, é um adversário muito abaixo do nível do Fluminense hoje em dia.
0: Verdade.
2: Mas é um jogo para dar confiança, para dar aquela vontade de voltar a ver o time. Gol de Germancano, gol de John Kennedy. Então, resultado importante para a moral do Fluminense nessa volta de temporada, porque a Copa do Mundo tá acabando.
0: Tá.
2: Quem também jogou um amistoso, mas em Portugal, foi o Flamengo. Flamengo, amistoso em Portugal, contra um time da Suíça. O Lausanne, o Flamengo ganhou de 2-1, também um time muito mesclado, muitas alterações, garotos da base nessa equipe do Flamengo. E por falar em Flamengo, Gasparetti, já vamos puxar um pouquinho mais para a seleção aqui, porque deve ter novidade aí nos próximos dias, nas próximas semanas, na seleção portuguesa e que tem a ver com o Flamengo. Gaspa, tá com saudade do Jorge Jesus?
0: Claro que eu tô.
2: Aquele treinador do time histórico do Flamengo de 2019.
0: Tá na história,
2: campeão brasileiro, campeão da Libertadores.
0: Mas o que tem?
2: Jorge Jesus está a caminho da seleção portuguesa.
0: E...
2: saiu do Al-Nassr, onde treinava o Cristiano Ronaldo.
0: Merece,
2: foi,
0: né?
2: Campeão da Liga Saudita nessa última temporada. E agora, com a eliminação de Portugal na Copa do Mundo, Roberto Martínez vai deixar, já deixou, na verdade, a seleção portuguesa. E o próximo técnico será Jorge Jesus. Uma boa notícia aí para os flamenguistas que têm saudade. Vão poder acompanhar um pouquinho de Portugal. E vamos falar de Copa do Mundo, porque
0: Sim.
2: ontem não teve Copa do Mundo, mas hoje já começa as quartas de final, França e Marrocos, a França é favorita, inclusive, para ser campeão mundial.
0: Acho que para mim vai dar Marrocos.
2: De muita qualidade, Kylian Mbappé, Olise, Dembélé, Barcola, Doué, enfim, é um time muito qualificado, é um elenco muito estrelado e que vem jogando bem. Mas o Marrocos também não é de bobeira, a gente viu na estreia da Copa do Mundo.
0: Exatamente.
2: Contra o Brasil, um jogo muito complicado. O Marrocos chegou à semifinal na Copa de 22 e tá querendo incomodar de novo. Quem sabe o Marrocos não consegue ali. A gente viu que essa Copa está sendo muito equilibrada. A Argentina quase caiu para o Egito. Cabo Verde fez o que fez. Quem sabe o Marrocos não consegue fazer uma boa aí e eliminar a França, né?
0: Eu Gaspa? Acredito.
2: Volto com você.
0: Valeu, Gabriel. Tamo junto, Escândalo. Não sai daí não, tá? Daqui a pouco a gente bota aqui os ouvintes, manda um beijo. Logo depois do comercial, rapidinho. Sai daí não, Escândalo.

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0: matando a saudade do... Saudade de escândalo nenhum de nós. Já tem gente mandando mensagem. As duas últimas. Ah, o pessoal quer ouvir, eu também quero ouvir, né? Fala aí, escândalo!
1: Fala, Gaspar. Tudo bem? Tudo aqui bem? É o Manuel Barros, da Vila da Penha. Um abraço pra você, felicidade. Cara, tudo, eu sou feliz. Eu agradeço a Deus por tudo na minha vida. Que tudo, maravilha. Tudo. Eu sou só eu respirar. Tô mandando essa mensagem pra você. Pra mim, também tô feliz. Tudo. Eu não reclamo de nada.
0: Amém.
1: Um abraço pra você. Deus abençoe você, a todos aí da Manchete e todos os ouvintes. Tô ligado, hein?
0: Amém,
1: Manuel,
0: né?
1: Barros, da Vila da Penha.
0: Ali, arrasou. Gratidão é tudo, né, cara? Muito bom. Escândalo, maravilhoso essa mensagem, hein? Vamos lá, tem mais gente aqui. Fala aí, escândalo!
2: Bom dia, Gaspa. Aqui é Rony Luiz de Itaguaí. Gaspa, o que me traz felicidade é ver as pessoas que estão ao meu redor felizes, né? Minha esposa, meus filhos, meus amigos, as pessoas que estão ao meu redor.
0: Que bom.
2: Isso também me torna uma pessoa feliz. Tá bom, Gaspa?
0: Tá bom,
2: Gaspa,
0: meu irmão.
2: Um forte beijo, um forte abraço. Você, meu ébano, um príncipe negro feito a pincel. Beijo
0: que
2: no corpo,
0: é isso,
2: Gaspa.
0: Hein? Arrasou. Ah, parou tudo, escândalo. Obrigado, quem sou eu? Deixar de me sentir agora. Vamos lá pro último, gente. Chega, não manda mais não, hein? Pelo amor de Deus, o programa tá terminando.
3: De André Gasparetti para o Escândalo Show.
0: Oi.
3: Tenente Missivo aqui em Paracuru, ouvindo aqui o seu programa de todas as manhãs com
0: Paracuru.
3: Ana Souza. Bom dia, André Gasparetti.
0: Bom dia, Tenente Francisco Silva. Tá lá de Paracuru, Ceará. Valeu, escândalo. E aqui a gente não para. Vamos de trânsito.
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0: Fala comigo, Anderson Ramos.
5: Oi, Gasparetti, Desjardins, tô de volta no pique. Continua aquela operação policial lá na Heitor Beltrão, na Tijuca, na altura da Marquês de Valença. Olha, o trânsito apresenta lentidão e tem problemas para quem segue em direção à Praça São Espenão. O motorista perde tempo também e vai encontrando retenções na Avenida Repelé, em direção à Praça da Bandeira, na altura do viaduto do Valdo Cosi. Quem segue pela Visconde de Niterói, área da Mangueira, vai encontrando melhores condições. 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Eu volto já já atualizando todas as informações junto com o Rafael de França. Ok, escândalo!
0: Valeu, Anderson, até amanhã! Luciana Paiva.
6: Tô de volta, Gás. Amanhã de diversas ocorrências policiais, né?
0: Sim.
6: A Polícia Civil também faz buscas por um homem suspeito de participação no estupro coletivo de uma adolescente. Esse crime aconteceu em 2023, lá em Botafogo, na zona sul do Rio. E o Gabriel de Oliveira Palmieri, de 24 anos, conhecido como de Paris, teve a prisão preventiva decretada agora pela Justiça. Já é considerado foragido, de 24 anos, conhecido como de Paris, teve a prisão preventiva decretada agora pela Justiça, já é considerado foragido.

0: só um musicão pra você. E a gente volta amanhã. Ainda bem, Xande de Pilar, o astronauta de mármore de nós. E terminando com Cláudio Zoli. Chegando, nosso querido e gostoso.
1: Que vitaminado. Eu tô fazendo uma cara de quem comer não gostou aqui. Não é pra você, não, que eu vi que o negócio tá meio sujo aqui. É que a gente fica falando em cima.
0: Aí o pessoal fica assim, Gasparete, o que você tá fazendo? Aí eu pego meu paninho, limpo a minha
1: pasta. Você quer ir lá em casa, aqui, amor? Me ajudar? Faço, porque fagina, a Moniquinha que me ajuda lá em casa... Ah, tá dói essa semana. E eu lavo louça e cai a minha mão quando lavo louça.
0: Não tem problema, eu vou lá, faço as coisas, preparo lá, filé mignon.
1: É?
0: É, filé mignon.
1: Você dá banho no dono da casa também?
0: Dou.
1: Dá?
0: Pego o pano e vou, né?
1: É só porque lá em casa os donos são os gatos.
0: Legal.
1: O Bart e o Homer.
0: Jogo na água e eles se viram.
1: Bartolomeu e Yakisoba Esteves de França, porque ele era do Mário Esteves primeiro.
0: Que é?
1: Bartolomeu e Yakisoba Esteves de França. Quando o Mário Esteves foi pra Portugal, eu adotei ele. Já veio com esse nome. Aí eu depois adotei o Homer. Aí virou Homer Fettuccine de França.
0: Ué, que fazem? É os gatos italianos da casa do Francinha.
1: É, mas tudo
0: Francinha,
1: igual
0: tá
1: dono.
0: Chegando aí o show do Rafael de França. O que que tem aí, tá? Fala pra gente.
1: O que que tem aqui? Hoje, expressinho das expressões. Vocês sabem a origem? Você sabe a origem da expressão ossos do ofício?
0: Não.
1: Que a gente fala assim, pô, ossos do ofício.
0: É, verdade.
1: Ossos do ofício. Cris Belo, Felipe Pires e Hugo Novaes estarão na mesa de debates do nosso programa de hoje.
0: Coisa linda.
1: E vamos mandar um beijo juntos?
0: Vamos
1: mandar
0: quem?
1: Um beijo pro Moisés RD.
0: E aí, Moisés RD?
1: É o Moisés Teixeira Bastos. É o cara que faz as camisas mais iradas, mais bacanas de rock aqui no Rio de Janeiro.
0: Pô, bacana.
1: Ele mora lá em Campo Grande, na zona oeste do Rio.
0: Big Field.
1: Ele é amigo do Ricardo, meu padrasto. Faz há anos camisas de rock pro Ricardo. Só ontem ele foi descobrir que o Ricardo é casado com a dona Adriana França. Que
0: caraca.
1: É filha do meu avô, Luiz de França, e ele é um fanzoco do vovô, é um fanzoco da Manchete, acompanha a gente desde o primeiro dia.
0: Que maravilha, meu irmão.
1: Te adora o PA.
0: Beijo, escândalo.
1: Adora o Brizola, a Claudinha, o Rodrigo. Então, Moisés, tamo junto, em breve vamos fazer uma parceria.
0: Pô,
1: ele
0: bom,
1: tem umas camisas
0: é
1: iradaças.
0: Legal, hein?
1: Fazer umas camisas bonitas, fazer aquela baby look que você queria.
0: Também.
1: Tá?
0: Vambora, que tá na hora.
1: Tá na hora de quê?
0: Do
1: quê?
0: Da
1: Repórter Mundial?
0: Da linha do tempo. Deixa eu abrir.
1: Tchau. Até amanhã, irmão.
0: Beijo.
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0: Agora você fica com a linha do tempo com Eric Barreto.

0: aprova repasse da arrecadação de bets para financiamento da Polícia Federal.
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0: que é destaque agora. Agora. Quarta-feira, 9 de julho de 2026. Neste momento, Rio e Grande Rio com céu nublado. Aqui no centro, 24 graus. A cantora Bonnie Tyler, conhecida por grandes sucessos como Total Eclipse of the Heart, morreu nesta quarta-feira aos 75 anos. A informação foi confirmada hoje nas redes sociais da cantora. A cantora estava internada desde maio em um hospital em Portugal, onde passou por uma cirurgia intestinal de emergência e foi colocada em coma induzido para auxiliar em sua recuperação. No mês passado, uma porta-voz da Bonnie havia informado que a cantora saiu do coma, mas permanecia muito debilitada. Bonnie Tyler é o nome artístico de Gaynor Hopkins. Conhecida pelo timbre rouco e por performances dramáticas, ela ficou conhecida por transitar entre country rock e rock ópera, estilo que se tornou sua marca registrada. A polícia militar realiza uma operação desde as primeiras horas desta quinta-feira no complexo do Jardim Novo, em Realengo, e nas comunidades dos Teixeiras, na Taquara, na zona oeste da cidade. A ação tem como foco o combate à exploração ilegal dos serviços de telefonia e internet por organizações criminosas. A ofensiva é realizada por equipes do Batalhão de Bangu e de Realengo, com apoio do 2º Comando de Policiamento de Área. Segundo a PM, mais de 100 militares estão nas ruas com apoios de viaturas e blindados. A operação segue em andamento. O Senado Federal aprovou uma medida provisória que redireciona recursos da arrecadação de apostas esportivas conhecidas como bets para um fundo de financiamento da Polícia Federal. O projeto aprovado na sessão plenária desta quarta-feira agora segue para a sanção do presidente Lula, assinado pelo Poder Executivo no começo de abril e com o aval da Câmara dos Deputados no início de julho. O texto altera uma lei de 2018 e ajusta a divisão da arrecadação das apostas. Pela nova regra, o Fundo para Aparelhamento e Operacionalização das Atividades FIM da Polícia Federal passará a receber parte da receita das apostas esportivas de forma gradual. A medida prevê que o crescimento ocorra da seguinte forma: 1% em 2026, 2% em 2027, até alcançar 3% nos anos seguintes. Com a nova forma, o governo pode ampliar, ainda em 2026, o orçamento do Funapol em até 200 milhões de reais com recursos do Tesouro Nacional. Linha do Tempo, atualizando o que é manchete. 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E vem aí o show do Rafael de França.
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cidade mais linda do mundo, na cidade que é a manchete sempre, 10 horas e 6 minutos, 10 e 6. 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

0: 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Quinta-feira, 9 de julho de 2026. Lua minguante, inverno brasileiro. Tá tudo certo por aí? Veio com Gaspa, veio com a Cláudia Jones. Que bom. Vai comigo até o programa Alegria do Rádio. Depois tem Alberto Brizola. Depois Rodrigo Machado. Depois a música pra paquerar. A música que fala de amor. É, garoto, é bom. E às 10, Love Times com Alberto Brizola. Minha amiga querida dona de casa, você tá boazinha, amor? Tá bem mesmo? É? Então tá bom demais. Você sabe que hoje é dia do oncologista, né, meu amor? Tem muita gente que precisou da ajuda do oncologista em algum momento da vida. Então, aos oncologistas e às oncologistas, nosso carinho, nosso abraço. Irmão, um trabalhador brasileiro, bom dia, chapa! Tudo bem, meu brother?
1: Obrigado.
0: Obrigado. Mas esse é um irmão trabalhador brasileiro?
1: Tô ligado.
0: Não, isso aí é a criançada, pô. Isso aí, eu tremi. Calibra esse dedo aí, hoje tá meio descalibrado.
2: Será?
0: Ai, ai, chama a Tisha que ela resolve. Chama a Tisha. Ei, vó, bom dia, sua bênção, minha avó. Um beijo nesse rosto macio, cheiroso e gostoso. Que só a senhora tem. Vovô!
3: Essa vovó gostosa.
0: Você tá firme, vovô? Então tá bom, vô. Alô, alô, criançada. Rapaziada, gatinhas, gatonas, gatões, agora sim, gatões, tô ligado. Isso, super e querida família Manchete, até o meio-dia, você já sabe, né? 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

rádio. Bom dia, senhor Ricardo Alexandre Simão. Ai, segura a pressão do Ricardinho. Bom dia para Luiz Gustavo Águeda, o nosso produtor de peito. Bom dia para Marco Aurélio Cardoso, que tá sempre fora de sintonia, o nosso treme-treme. No vídeo, o Sherlon Xerene. Sherlon Xerene. Na informática, Ivo Laino. Nos transmissores, o nosso Timarço mandando o som forte da manchete para todo o Brasil. E aí, do outro lado do rádio, tem você, que é o mais importante, o melhor, mais simpático, mais simpática, ouvinte de rádio de todo esse mundão.

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1: São 10 horas e 12 minutos, 10 e 12. 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Girando todos os postos, é um show de informações. Eu começo com o destaque dela, Adriana França.
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1: É a nossa cidade brilhando, é a nossa cidade bonita. Falando em cidade, trens, marcas, metrô, aeroportos, VLT. Hoje com ela, a mamãe da Olivia, Deise de Assis. Bom dia, Deisezinha, bem-vinda de volta.
3: Oi, Rafa, um ótimo dia pra você. É muito bom estar de volta. Falando aqui dos transportes, a gente começa pelo BRT. A MobRio informou que a pista exclusiva do BRT já foi liberada os embarques e desembarques nas estações Barra Shopping Parador e Barra Shopping Expresso, no centro do Jardim Oceânico, já se encontram normalizados. Nos trens, também foi normalizada a circulação do ramal Belfor Roxo. Mais cedo, os intervalos estavam irregulares por conta de uma ocorrência com uma composição nas proximidades da estação Costa Barros. O VLT opera normalmente, com intervalos de 8 minutos, no metrô, intervalos de 6 minutos, nas barcas, intervalos médios de 15 minutos nos aeroportos, tanto internacional do Galeão quanto Santos Dumont, operam normalmente sem registros de atrasos. Rafa.
1: Valeu, obrigado, Deise. 10 e 13, a manchete não para.
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1: É uma informação atrás da outra. Anderson Ramos, de olho no trânsito. Bom dia, Ramos.
4: Bom dia pra você também, Rafael de França. Muito bom dia pra todo mundo sintonizado aqui na Manchete. Meu amigo, quinta-feira com trânsito agitado, hein? Tá complicado na linha vermelha. Mais cedo teve um acidente na cabeceira do aeroporto internacional. Agora outra batida envolvendo carro e também moto no trecho de Cordovil. Isso tudo no sentido centro, saindo da Baixada Fluminense com trânsito engarrafado. Quem segue da Baixada, Avenida Brasil, é uma excelente opção. 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Eu volto já já, ok, Rafa?
1: Ok, obrigado, meu querido amigo Anderson Ramos.
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1: São 10h14 na cidade mais linda do mundo. E a Luciana Paiva tá de olho em tudo o que acontece no Rio. Manhã de chapa quentíssima na cidade, na região metropolitana, na Baixada. Haja Rivotril. Bom dia, Luciana Paiva.
5: Bom dia, Rafael de França. Bom dia para todo mundo que acompanha a nossa programação. Pois é, manhã de chapa quente. Movimentação intensa no estado, né, Rafael? A Polícia Federal deflagrou duas operações simultâneas na manhã de hoje para combater crimes cibernéticos e fraudes interestaduais no interior e na Baixada Fluminense. Em Bagé, Rafael, foca o combate ao abuso sexual infantil na internet com a operação Ataque Duplo. Já em Volta Redonda, a Polícia Federal mira crimes de importação de medicamentos na operação intitulada Perigosa Caneta. Em Bagé, a operação Ataque Duplo visa reprimir os crimes de armazenamento e compartilhamento de mídias com cena de abuso sexual infanto-juvenil. Agentes federais foram às ruas para cumprir dois mandados de busca e apreensão em endereços vinculados ao principal investigado no município. A investigação aponta que o suspeito utilizava a internet para distribuir esses arquivos. Até o momento foram apreendidos dispositivos eletrônicos, material que vai passar por perícia técnica na Polícia Federal para identificar a extensão da rede e outros possíveis envolvidos. O suspeito preso vai responder por armazenamento e compartilhamento de pornografia infantil. Já em Volta Redonda, acontece a operação Perigosa Caneta para desarticular um esquema criminoso associado à importação irregular na região do Médio Paraíba. Policiais federais cumprem três mandados judiciais na cidade. Os agentes realizam varreduras dos endereços dos investigados para recolher documentos, mídias digitais e provas do esquema. Novas informações sobre prisões em flagrantes ou materiais apreendidos estão sendo processados pelo núcleo da Polícia Federal, e a gente acompanhando tudo aqui trazendo para o ouvinte da Manchete. Rafael, volto com você.
1: É, a turma da PF trabalhando, civil trabalhando, todo mundo ralando muito e dizem a boca pequena que até outubro é quase que todo dia. Toque, toque, toque. 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Girando com o nosso jornalismo mais tranca. 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
6: Esquema de corrupção no Instituto Rio Metrópole do Governo do Estado, com contratos irregulares que somam 86 milhões de reais, é alvo de operação do Ministério Público.
1: Samuel Correia.
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1: E tá tudo também no nosso site, radiomanchete.com.br. Radiomanchete.com.br. Tá ou não tá, Luiz Gustavo Águeda, nosso LGA?
8: Claro que tá, Rafael de França. Bom dia pra você e bom dia pros nossos ouvintes.
1: Você sabe que esse negócio de sigla tá em moda, né?
8: Aham.
1: É, tem gente publicando aí que uma empresa que tá sendo investigada, famosa, teria as iniciais de três pessoas importantes. Esse negócio de inicial é complicado. Ô, Gugu, me diga o que é destaque no nosso portal radiomanchete.com.br, porque a saudade acabou.
8: É, e aconteceu, virou manchete.
1: Quer mais algum slogan? Não. A rádio de verdade.
8: Por aí vai, deixa quieto.
1: Pega bem no seu coração.
8: E muito mais.
1: Vamos lá.
8: Polícia deflagra operação contra desvio de emendas parlamentares. A investigação também apura a prática dos crimes de peculato, lavagem de dinheiro e organização criminosa.
1: Me dá mais um destaque aí, Gugu.
8: Ministério Público realiza operação contra esquema de 86 milhões de reais no Rio. O presidente do Instituto Rio Metrópole, Davi Perini Vermelho, conhecido como Didê, foi preso. Pai do deputado estadual Alexandre Knoploch, considerado foragido.
1: Me dá mais um, Gugu.
8: Uma notícia triste no mundo dos famosos.
1: Pois é.
8: Morre Bonnie Taylor.
1: Tyler,
8: aos 75 anos. Informação foi confirmada por nota nas redes sociais da artista.
1: Foi uma grande perda, né, nossa querida Bonnie Tyler, uma das vozes mais famosas, mais lindas, um roquinho, né, que marcou gerações e que descansa em paz. 75 anos, muito jovem, né, muito nova. Mas é a turma que é acelerada, é uma vida corrida demais, uma vida doida, meu Deus do céu. Dá mais um destaque aí, Gugu, dá mais um destaque. Desce ali, desce, que eu quero um destaque ali da Baixada Fluminense, que tem festa em Nova Iguaçu?
8: Tem festa em Nova Iguaçu, festa do Aipim em Tinguá, terá gastronomia, artesanato e muita música.
1: No ladinho, tem notícia de Maricá, me dá uma notícia de Maricá.
8: Planetário de Maricá terá programação gratuita de férias com observação do céu e atividades para toda a família.
1: Me dá um destaque da Costa Verde, que tá bem do ladinho.
8: Ranking de ilhas. Ilha Grande é eleita uma das melhores do mundo para visitar em 2026.
1: Agora desce, me fala do Norte Fluminense.
8: Polícia Rodoviária Federal intensifica a fiscalização da BR-101 em Campos e remove 25 motos em operação de segurança.
1: É o site que fala do Rio para o Rio, todo o estado conectado em radiomanchete.com.br. Repita, Gustavo.
8: Radiomanchete.com.br.
1: E tá na ponta da língua da Sossô.
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1: Valeu.
8: Valeu.
0: Previsão do
1: Nesta quinta-feira, o tempo ficará estável na cidade mais linda do mundo devido à influência de um sistema de alta pressão. Assim, o céu ficará nublado, parcialmente nublado, e daqui a pouco fica claro e não há previsão de chuva. Máxima prevista para hoje, 28 graus. A mínima, metadinha, 14. Neste momento, aqui no centro do Rio, Marco Aurélio Cardoso, os termômetros da Manchete estão marcando 24.

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5: Queria mandar um alô para o meu amigo Taylor, que tá ouvindo a gente lá na Ilha do Governador, a Ilha do Amor. Fazer que nem o programa do PA. Alô, alô, alô! Aliás, PA tá ouvindo a gente agora, voltando de São Gongolo City.
6: Eita!
5: Vai pagar almoço hoje, ele.
6: Vai?
5: Vai pagar meu almoço hoje.
6: Muito, muito bom.
5: É, eu falei com ele que o almoço é o seguinte, é um peixinho, mas tem a linguiça, né, na entrada. Então eu entro com a linguiça e ele serve o filé do almoço.
6: E mas qual o peixe?
5: O peixe é... Qual que é o peixe que a gente come aqui? É o linguadinho? Acho que é o linguado.
6: É, tem o de pirarucu.
5: Pirarucu é bom também. Piraro.
6: Piraro.
5: É, piraro. Tem um amigo meu que falava, ele repetia a última sílaba de tudo, Ricardo, era um problema com ele. Você falava com ele, Rádio Manchete, ele, Eti, é o Dr. Eco. É, e você falava com ele, Ricardo Alexandre, André, aí vamos comer pirarucu, ele, pirado, pirado, pirado. Olha, gente, casais adotam uma nova forma de convivência. De segunda a sexta, esporro na escola. Sábado e domingo, eu solto pipa e jogo... Ah, não, isso é funk. Não, não, não é isso, não.
6: Não é isso, não.
5: Casais adotam uma nova forma de convivência. De segunda a sexta, cada um vive sua rotina em casas diferentes. Depois se reencontram e passam o final de semana juntos, sem a pressão dos compromissos. Quero saber de você, da família Manchete. Esse é o último tema do debate, mas você também pode interagir, até porque aqui na Manchete você ouve e fala. Fala! Essa forma pode salvar o casamento? É novidade, não é? Já é assim, porque tem gente que mora na mesma casa, mas às vezes nem bom dia dá, nem boa tarde dá. Tá valendo um par de ingressos pro trenzinho do Corcovado. E o zap zap da Manchete pra você interagir, o trem solta pra gente.
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5: Oi, bom dia, bom dia. É sempre bom demais. Deus, minha família, quinta-feira, essa semana passou rápido, né? Quinta, 9 de julho, ano é 2026. Para um Brasil de audiência na Manchete do Rio e no site radiomanchete.com.br. Rafael de França. Alô, alô. A partir das 11 aqui no nosso programa tem os debates populares da Rádio Manchete, debates que foram criados pelo Haroldão, né, o Ricardo Alexandre, pelo saudoso Haroldo de Andrade, uma ideia do Haroldinho, né, do Haroldo de Andrade Júnior, nosso amigo querido, um beijo Haroldinho, e que se popularizaram, algumas pessoas largaram o debate de lado, mas a Manchete acredita que a troca de ideias é sempre muito saudável pra gente manter a cuca funcionando, né?
4: É, com certeza é, né? Então, tanto que a gente consegue... ter audiência em cima disso.
5: E a turma gosta dos seus temas, Ricardo?
4: É,
5: gosta. O K.O. então adora. O doutor Sérgio adora. De onde você tira umas coisas assim de...
4: Vamos pular de assunto.
5: Vamos pular. Mudando de assunto. Tem um comunicador que fala isso, né? No mesmo horário que eu aqui. Bota a música aí. Ô, Ricardinho, vamos lá. Alguns dos temas que nós vamos,
4: ou não,
5: muito provavelmente não, debater hoje aqui na Manchete.
4: Árvore de Natal da Lagoa já tem data de inauguração. Olha, esse ano vai ter árvore de Natal.
5: De Natal. Lagoa, e vai ser no Natal?
4: Não, vai ser antes do Natal.
5: Ah, na Páscoa, né? Na Páscoa.
4: Pode ser até que tem a árvore da Enseada de Botafogo também.
5: Ah, que legal. E que ficou muito bonita, na minha modesta opinião.
4: Ficou, eu vi também.
5: Mais um destaque, Ricardinho.
4: Sobram vagas de emprego no país. O que falta são trabalhadores qualificados.
5: E um tema interessante que eu quero discutir hoje no nosso debate é morre o homem que organizou o próprio velório. Porque essa história do Thiago Martins é interessante, é forte. A gente comentou sobre ela aqui, né? Ele tinha um câncer terminal e resolveu fazer um velório em vida. Ele fez uma festa para reunir os amigos, quem ele amava, quem ele gostava. E infelizmente ele nos deixou, né? Foi vencido pela doença. Mas é uma lição de vida, eu quero debater também esse tema.
4: Outra forma de encarar a morte.
5: Claro,
4: né?
5: A morte é a única certeza que a gente tem.
4: É
5: a única certeza que nós temos é de que nós vamos morrer. Então, eu achei interessantíssima a forma como ele lidou com isso.
4: Também
5: acho que ajuda a... O coração de quem fica, né? Porque quem vai, parte aí. Cada um tem a sua crença, a sua religiosidade, sua forma de pensar, mas quem vai, parte em paz. A dor é maior de quem fica. Então, você sabendo que a pessoa foi em paz, foi feliz, celebrou, viveu a vida intensamente, isso é muito importante. Já estou antecipando um pouco aqui o que...
4: Acho demais.
5: A minha
4: demais.
5: Opinião no debate.
4: Muito bom mesmo.
5: E quem vai estar com a gente a partir das 11, Ricardinho?
4: A Cris Belo, diretora de Conselho de Relações Públicas do Rio, Felipe Pires, vereador, e o Hugo Novaes, advogado criminalista e conselheiro da OAB-RJ.
5: Mas o Hugo vem sim, tá? Eu tinha um produtor português, que ele falava pra mim, Hugo Novaes, e eu falava, olha. Hugo vem sim. É ossos do ofício, Ricardo, tem que aturar essas de vez em quando, né?
4: Muitos ossos.
5: Falando nisso...
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5: Eu penso tanta merda, às vezes eu fico pensando, de onde sai tanta besteira, meu Jesus amado? E o pior de tudo, sabe o que é, Ricardo? Que ouvinte, amado, amigo, meu irmão, minha irmã que me acompanha há tantos anos, vovô, que gostam.
4: Puxa vida.
5: Me ouvem.
4: Será? E eu procuro ser sério. Procuro dar seriedade ao programa.
5: Você não acha? Então vamos lá. Ossos do ofício, de onde vem essa explicação? Fala pro meu amigo Moisés, o Moisés das camisas de rock lá de Big Field de Campo Grande, fanzoco da família França. Pô, Moisés, que emocionadaço, irmão, com a tua mensagem ontem. Moisés é amigo do Ricardo, meu padrasto. Se conhecem há anos e aí ontem eles conversando e tal, o Ricardo comentou alguma coisa da minha mãe. De rádio, falou, rádio, que rádio? A Rádio Manchete, pô, Rádio Manchete não é a rádio que tem a Ave Maria na voz do Luiz de França, que tem o Rafael, pô, minha esposa é a filha do Luiz de França. E ele acompanha anos e anos e anos, acompanha a Manchete, acompanhava o nosso trabalho. Pô, fiquei muito feliz ontem, Moisés, a sua mensagem me emocionou de verdade, eu dormi de coração quentinho.
4: Eu vou falar depois, deixa eu enxugar aqui as lágrimas.
5: Enxuga é debochado, o mal é o deboche do sujeito, né?
4: Não, eu fiquei também feliz de saber disso. A gente sabe que é importante para os dois lados, né? Para quem ouve, para quem fala.
5: Com certeza, esse é o nosso papel, essa é a nossa missão.
4: São os ossos do ofício.
5: É o osso do ofício. Se tu nos comportar, trem, vai ser pros dois lados. O lado de dentro e o lado de fora. Tu vai ficar lá fora.
4: Bom, eu vou explicar.
5: Ossos do ofício, explica.
4: Ossos do ofício é uma expressão usada para descrever as partes difíceis, cansativas, desagradáveis de uma profissão.
11: Por exemplo, ser jornalista e virar produtor do Rafael de França.
4: Pô, aí é o fim da picada, né?
11: É, isso é quando o mosquito vai embora.
4: É, vai embora. Bom, o folclorista Câmara Cascudo diz que a teoria mais provável para a origem vem da época em que o papel ofício, para ficar totalmente branco, recebia pó de tutano, uma substância extraída do interior dos ossos. A extração era uma tarefa cansativa, lenta, desagradável, mas fazia parte da profissão. Eram os ossos do ofício.
11: Caramba! Sabe uma que eu queria que você explicasse, quem não é expressinho, depois? O fecho eclair. Porque, na verdade, é zíper, né?
4: É zíper. Fecho eclair.
11: Eclair é uma marca.
4: Exatamente.
11: Né? Fecho eclair. E tem um monte de bique, gilete, que acabaram virando sinônimos dos produtos também.
4: Tem até uma coisa interessante, eu ouvia, o pessoal convidava assim, vamos tomar uma Brahma?
11: É, antigamente era isso.
4: Aí o cara chega no restaurante e me dá uma Antártica.
11: É.
4: Quer dizer, vai tomar uma Brahma, mas pede uma Antártica.
11: É, tem muito disso também. Então, Ricardo, faz um favor pra mim.
4: Sim.
11: Vai ali ao bar da esquina, pede uma Brahma.
4: Sim, tá? Se ele me der uma Antártica.
11: Aí você bebe e fica com dor de cabeça que eu bebo a Brahma depois. Tchau, Ricardo!
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0: sem precisar, 10h35.
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0: Já ao meu lado, querido Dr. Luiz Aimbinder, como vai, Dr. Aimbinder?
2: Muito bem, Rafael, obrigado.
0: Que bom, que bom. Você sabe que você pode mandar mensagem pra gente, né? 995070525 para esclarecer as suas dúvidas em A Luz da Psicologia, como a Vânia fez. A Vânia diz que sofre um luto insuperável. Ela perdeu a única irmã por um câncer, elas moravam juntas e agora está sozinha e vive apenas com o luto. Ela ainda bota assim, meu luto. Já tomou remédios antidepressivos, mas nada adiantou. Doutora Aimbinder, mas a pergunta já é direta. Se apossar do sentimento, meu luto, minha ansiedade, já não é algo que a gente tem que mudar o comportamento?
2: Tem, sim. A maneira de pensar... Não é meu luto, eu estou de luto nesse momento, nessa fase. Estou de luto, mas isso é uma coisa transitória. Quando é meu luto, eu me identifico com o luto, ou seja, lá com o que eu digo que seja meu. O luto é o preço que nós pagamos por amar alguém ou alguma coisa. Quando se perde, não é normal você sentir aquela dor, aquela perda. Tomar antidepressivo não cura luto, não cura aquela dor. Então, antidepressivo é uma bobagem, é um malefício você tomar um antidepressivo. Pelos efeitos colaterais e pela inutilidade. Cada pessoa vive o luto de sua própria maneira. Tem gente que vive com muito drama, tem gente que simula ou tem alegria, tem gente que conserva as coisas do falecido como se fosse um santuário em casa, etc. Cada um tem seu jeito de lidar com o luto. Nós, no luto, nós choramos por aquele que partiu, mas na depressão nós esquecemos de viver por quem ficou, inclusive nós mesmos.
0: A gente não consegue muitas vezes desapegar, né? E é, aquilo ali só sobra dos ossos triturados, é como se representasse a pessoa.
2: É, o Buda era muito bom.
0: Uhum.
2: A principal causa de sofrimento é o apego. Você não consegue se desapegar das coisas. Quando você se apega, você acredita que não pode viver sem aquilo ou sem aquela pessoa.
0: A frase de hoje para nosso ouvinte Vânia e para tantos amigos e amigas que ouvem a Rádio Manchete neste momento.
2: Permitir-se sofrer é a forma mais humana de se libertar da dor.
0: Repita, doutor.
2: Permitir-se sofrer é a forma mais humana de se libertar da dor.
0: Doutor Luiz Aimbinder, sempre aqui no show do Rafael de França na Manchete. Até a próxima, doutor.
2: Até a próxima.
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1: Faltando 20 minutos para as 11, a Deise de Assis me chama. Oi, Deise.
2: Oi, Rafa. A Polícia Civil começou a ouvir as vítimas que tiveram os nomes incluídos em uma lista criada por alunos do Colégio Cruzeiro em Jacarepaguá, na zona sudoeste da cidade. A classificação foi feita em uma plataforma online na qual alunas e colegas da escola eram enquadradas em categorias de conotação sexual e também em conteúdo ofensivo depreciativo. De acordo com a polícia, pelo menos 65 adolescentes entre 14 e 15 anos estão nesta lista. Pelo menos 6 registros de ocorrência sobre o caso já chegaram à Delegacia da Criança e Adolescente Vítima. Ontem, o diretor do colégio prestou o depoimento e afirmou que a escola está tentando apurar internamente quem foram os responsáveis pela criação dessa lista. Os investigados, todos menores de idade, segundo a polícia, eles têm entre 14 e 17 anos, podem responder por crimes análogos à injúria, difamação e submissão de adolescente, a vexame e também constrangimento. Outros crimes podem ser incluídos ao longo da investigação. Em nota, o colégio afirmou que registrou o boletim de ocorrência e que fez uma denúncia à plataforma onde a lista foi criada. Essa relação, essa lista já foi tirada do ar. A gente trouxe aqui algumas categorias que estavam nessa lista. Entre elas estão GOAT, que é um termo em inglês muito utilizado no ramo do esporte e também nas redes sociais. Significa lendário, o melhor de todos, aquele que é superior, inigualável, bêbado vai, me arrependi depois e nem olharia. Segue com você, Rafa.
1: Meu Deus do céu, e pensar que são jovens.
2: Sim.
1: São com dinheiro, com grana, é o que a gente sempre fala. Dinheiro não significa educação, até porque educação a gente aprende dentro de casa. O papel da escola é ensinar, a educação vem de casa, o caráter vem de casa. E você vê em pleno 2026, adolescentes, jovens, tratando a mulher desta maneira, tratando uma colega dessa maneira, com expressões tão chulas, de uma coisa tão torpe. Cara, dá uma desesperança, dá um desânimo na gente. Eu que sou pai de menina, minha filha tem 8 anos, você, né, mamãe da Olivia, que ainda é bem novinha, mas que vai crescer nesse mundo. E aí eu conversava outro dia com uma querida amiga, Rita Souza, Ritinha, que tem a filha, a Lili, que está com 14 anos, e a Ritinha falou uma coisa muito interessante, falou: Rafa, nós estamos criando meninas com uma régua muito alta, porque elas não aceitam pouco, não aceitam o básico, não aceitam o mínimo, e eu acho que tem que ser assim mesmo, porque está muito descartável a coisa hoje, sabe? Eu acho que tinha que pegar esses jovenzinhos, esses metidos a gostosões aí, a garanhões, largar dentro de uma cadeia, largar dentro de um lugar pesado mesmo, para eles verem, que aí eu queria ver eles sendo julgados assim, do não comia, não pegava, comi, me arrependi, não pegava nem bêbado. Ah, Rafael, você está estimulando a violência. Não, é questão de direitos iguais. Se fala, tem que saber como é que é. Você falar que alguma coisa é boa, você não tem que ter provado. Você viu uma maçã na feira, você só pode dizer que aquela maçã é gostosa se você der uma mordida nela pra saber. Então, fazer a mesma coisa com eles, né? A gente faz uma listinha, tem uns amigos, o Carlão Três Pernas, o Chiquinho do Tourniquete, eles resolvem rapidinho. Vai tudo falar fino. Não tem a menor dúvida disso. Não é falar fino de modo de falar, não. Vocês me entenderam. Obrigado, Deus, pelas informações. Até já.
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1: Desculpa assim que eu me alonguei, mas esse tipo de informação me revolta de uma forma. Anderson Ramos.
3: Oi, de França, tô de volta no pique, rapaz. O trânsito apresenta lentidão, tem problemas pro motorista que se desloca pelo túnel Santa Bárbara em direção a Laranjeiras. A gente tá apurando, parece que teve um acidente. O trânsito tá bem difícil no trecho do Catumbi, viu? 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Eu volto já já, ok, Rafa?
1: Ok, obrigado, Ramos.
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1: Meu povão, as canetas para emagrecimento continuam em alta no Brasil, mas tem um efeito que tá chamando a atenção. Tem gente que perdeu muitos quilos, mas também perdeu muito cabelo. Por que isso acontece, hein? Será que o corpo fica mais fraco? É por causa realmente da caneta? Tem gente que perde cabelo por estresse? Vamos entender melhor? com a dermatologista, querida amiga, doutora Rafaela Bahia. Como vai, doutora Rafaela? Bem-vinda ao nosso programa. Bom dia.
4: Bom dia, França. Tudo bem?
1: Tudo
4: bom
1: bem.
4: Bom dia a todos.
1: Tudo certinho com você?
4: Tudo certo.
1: Muito bem. Vamos lá. A caneta emagrecedora, né, a gente? E dá pra ver quem usa caneta, a gente sabe, é um tipo de emagrecimento diferente e tal, e coisa e tal. Mas um efeito muito relatado é a queda de cabelo. Por que que isso acontece, doutora Rafaela?
4: É, foi bem que você falou. A gente já sabe, aquele paciente, aquela amiga que você viu e de repente você encontra daqui a 2 meses, ela tá outra pessoa. Perdeu muito peso,
1: muito
4: rápido.
1: É o famoso cabeça de Ozempic,
4: né? É um dos grandes,
1: né,
4: motivos.
1: É o cabeça de Ozempic, que você vê que a pessoa emagrece o corpo todo, mas fica com aquele cabeção.
4: É exatamente isso. E aí, o que que acontece? Você perde muito rápido e não é a caneta em si, mas é esse estresse fisiológico que o corpo entra com essa perda rápida de peso. A gente, quando perde muito rápido, você come muito menos, porque é o que ele faz, tirar o apetite. E aí você ingere menos proteína e é uma das principais constituições do fio, proteína.
1: Uhum. E como é que a gente pode fazer para evitar esse efeito colateral, doutora Rafaela Bahia? Porque as canetas são uma realidade, a gente sabe disso, desde que feitas com acompanhamento médico, a gente sabe que melhora um monte de coisa na vida da gente. E o que pode fazer para evitar esses danos, evitar queda de cabelo, por exemplo?
4: Então, a prevenção é você, mesmo no momento do emagrecimento, ingerir bastante proteína e perguntar para o médico se você precisa suplementar ferro, zinco, e outras vitaminas que são muito importantes para o cabelo, e quando a gente perde muito rápido, a gente pode ter deficiência dessas vitaminas.
1: Uhum. E quais outras partes do nosso corpo, na parte da área da dermatologia, sofrem com o uso dessas canetas, hein, doutora? Tem gente que fica com mais espinha, tem gente que fica com a pele mais flácida, tem estudo?
4: Tem, agora, como é muito recente, né, a gente começou a ter estudo sobre isso, mas assim, é uma prática do nosso consultório, a gente vê flacidez de pele muito grande, porque você perdeu aquela sustentação da gordura que dava que seja para o bumbum, para a face, para o pescoço, então a gente vê uma flacidez muito maior. Dizem que, assim, tem uns estudos agora dizendo que melhora 40 mais, mulheres e homens 40 mais, melhora a oleosidade, mas não tem nada provado ainda. E eu acho que realmente, eu acho que na dermatologia é isso, é cabelo, flacidez em grande monta e essa melhora da oleosidade.
1: Uhum. Com a melhora da oleosidade, consequentemente, as espinhas também diminuem?
4: A gente não viu ainda essa, teoricamente, 40 a mais, a gente não vai ver muita espinha já, né? Já é para ter diminuído, mas, teoricamente, sim, mas não é nada usado para isso.
1: Uhum. Doutora Rafaela Bahia, como dermatologista, qual é a principal recomendação que você passa para quem faz o uso da caneta, para quem faz o uso de métodos de emagrecimento?
4: Então, o alerta é: começou a perceber que está com uma queda de cabelo maior, mais de 6 meses, não está melhorando, tem uma área mais localizada, que você não está conseguindo, mesmo com a suplementação de vitaminas, procure um dermatologista para ver se precisa de algo a mais aí. Esse é meu alerta.
1: Perfeito. Querida doutora Rafaela Bahia, dermatologista, obrigado mais uma vez pela participação aqui no nosso programa. Muito tempo que a gente não falava, tava com saudade, já não fique tanto tempo sem aparecer, não. Um beijo grande e até a próxima.
4: Verdade, verdade. Um beijo para todos.
1: Valeu, tchau, obrigado. Tchau, tchau.
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1: Obrigado, meus irmãos queridos do Roupa Frisson, aqui na Manchete.
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1: Direto da Central Manchete de Trânsito, a informação não para, não para, não para, Anderson Ramos.
3: Estou de volta de França, teve um atropelamento agora há pouco na Gávea, ali na Marquês de São Vicente, na altura do shopping da Gávea, meu amigo. Os bombeiros estão por lá, a equipe da Sete Rio, Polícia Militar, o trânsito segue um pouco mais intenso para quem segue em direção ali à região da Gávea, saindo da rua Jardim Botânico, viu? 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Eu volto já!
1: Obrigado, querido amigo Anderson Ramos.
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Povão era só mais um dia comum na vida do Carlos Alberto Freire Neto, inspetor da Polícia Civil, lotado na Delegacia de Homicídios da Baixada Fluminense. Ele, junto da sua parceira de trabalho, saiu para fazer o normal, entregar uma intimação, participar de uma investigação, mas infelizmente a covardia os encontrou pelo meio do caminho. Eles foram brutalmente atacados por bandidos na altura de Guadalupe. E o inspetor Carlos tomou um tiro fatal na cabeça e morreu. Um policial, gente. Um homem de família, pai, marido, filho, que como milhares de brasileiros saem todos os dias em busca de algo melhor. Talvez ele, de repente, ao sair de casa, tenha dito até mais tarde, e esse até mais tarde nunca mais vai acontecer. E hoje, meu povo, o Rio está mais triste, porque ontem nós vimos mais uma vez o quanto a violência tem feito mal para a nossa cidade, para o nosso estado, para o nosso povo. Em plena Avenida Brasil, quase hora do almoço, tudo parado. Seria mais um tiroteio? Não, mais um ataque covarde do poder paralelo. 3 pessoas feridas, 1 veio a óbito, 2 no hospital, milhares paradas no trânsito, milhares com medo. Enquanto os bandidos estão à solta,

0: Nós estamos atrás das grades. Escolas fechadas, unidades de saúde paralisadas. A violência já não escolhe endereço. Antigamente você até sabia, né? Não vai a tal lugar que é perigoso. Não passa ali tal hora que não dá. Mas foi a plena luz do dia, 11 e pouco da manhã, que a vida de um homem foi interrompida por um canalha, por um grupo de vagabundos. É uma dor, meu povo, que a gente se pergunta, até quando nós vamos sentir? Até quando vamos trazer histórias como a do Carlos Alberto? Até quando a gente vai saber, ter certeza de que o poder paralelo é mais forte do que as forças de segurança? Até quando a gente vai olhar e ver que muito do dinheiro que deveria estar indo para a segurança está indo para bolso dos engravatados? Até quando a gente vai olhar e normalizar, se acostumar de que o bandido de verdade não está portando fuzil na favela? Está sim nos seus escritórios e muitos até em seus gabinetes. Por isso, hoje em especial a família do Carlos Alberto e aos nobres colegas da Delegacia de Homicídios da Baixada Fluminense que perderam um grande homem, eu envio hoje minha solidariedade e essa lembrança do amigo e cidadão Rafael de França. Família amada, família querida, uma hora foi, né? Voando, rapaz, voando, voando, voando. Mas tem mais uma hora de show até o meio-dia. Meio-dia alertando geral, o programa Alegria do Rádio, com Luiz Gustavo Águeda, Rafael Melo.
1: Valeu, galera.
0: Rodrigo Machado. Que é isso aí? Que falou aí?
1: Valeu, galera.
0: Valeu, galera. Valeu, galera. Mas agora tem notícias. Tem a linha do tempo, a comunicação do meu querido amigo Érico Barreto. E eu volto rapidinho.

0: salvo, o melhor juiz era o secretário Alex. Alex Costa.
1: Sim.
0: E ele me recebeu e eu não tinha conhecimento que a prefeitura sabia muito bem cada espaço daquele local. E ele me disse o seguinte, vereador, olha, o espaço público é algo muito caro. Você não pode pura e simplesmente disponibilizar para qualquer pessoa, de qualquer modo, o espaço público. E aí eu pude levar para ele, na verdade, o trabalho que os camelôs ali realizavam, e com o intuito de organizar. Porque quem trabalha de maneira honesta, de maneira correta, Rafael, quer ter organização.
2: Exato.
0: O comércio, o ambulante que trabalha com a sua mercadoria comprada de maneira correta para fazer aquela atividade econômica, ele tem sim um interesse em organizar. Então, evidentemente, cabe à prefeitura, e eu não estou falando aqui essa questão de tolerância zero, eu tenho uma aversão a essas terminologias, porque parece que a finalidade é você ganhar voto. Não, tolerância zero, não. E o comerciante? Uhum. E o ambulante? Não, é preciso que se tenha organização, que você cadastre todo mundo, que todo mundo passe por um regramento, e aí a coisa vai fluir automaticamente, porque sem sombra de dúvida, Rafael, o que nós temos visto nos últimos tempos aqui no centro do Rio de Janeiro é uma revitalização. Uhum. Nós temos as feiras aqui no centro do Rio, já debatemos aqui a respeito disso, o centro do Rio voltou a respirar, isso muito por conta da administração pública municipal, que tem voltado seus olhos para essas atividades econômicas. Então, organizar é necessário, organizar é preciso, porque é bom para a sociedade, é bom para o comerciante e para a administração pública.
3: Tem hoje, quando as pessoas falam, né, Felipe, o Nutella e raiz. Não, porque não pode tudo ficar Nutelinha, tem que ter um pouquinho de coisa raiz. Mas a gente também tem que entender, por exemplo, vamos falar das barracas de alimento, que a gente vê muito, sim, principalmente no calçadão. Poxa, quem não gosta de comer o famoso podrão? Que a gente chama de podrão, que é aquele sanduíche, aquele hamburgão, aquele cachorro quente, é uma delícia. Mas...

0: Por outro lado, a gente tem que ter a certeza de que aquilo ali tem uma procedência, de que ninguém vai passar mal. Eu acho que é esse o entendimento, né, que tem que se chegar. Pode ter a comida ali informal, pode ter a barraca, as feiras. A praça ali da Luiz de Camões, na Glória, virou um polo dessas barracas e valorizam os moradores. Calçadão de bambu, como nós falamos aqui. É tudo conversado. Porque também não dá pra ser tudo Nutelinha, lojinha, cheio de frescurinha no bom sentido.
1: E eu vou levantar a bola pro vereador, que ele tem um programa... que era semanal, não sei como é que tá hoje, que é um rolê gastronômico. Então, o vereador, ele passeia pelo Rio de Janeiro, pelos mais diversos lugares, praças, enfim, locais que muitas vezes nós nem conhecemos, e disponibiliza nas redes sociais dele a oportunidade para as pessoas darem destaque e demonstra efetivamente que tem atividades econômicas que ainda extraem essa questão do raiz, do Nutella, e ele demonstra claramente.
0: É conhecedor, né?
1: É conhecedor.
0: E não é porque é raiz que não é uma coisa boa, que não é uma coisa organizada com procedência, né, Felipe?
2: Sim, Rafa. E a gente precisa, na verdade, né, o poder público, ele precisa incentivar, ele precisa motivar, ele precisa ajudar a esse pequeno comerciante, a esse pequeno empreendedor, para que ele possa prosperar. Eu vou dar um exemplo claro. Eu já tô há uns 3 meses, Rafa, pensando como que a gente consegue ajudar um tipo de comércio que está na cidade hoje, enraizado e que muita gente consome, que são aquele pequeno empreendedor que abre a mala do seu carro, coloca para vender uma quentinha. Não sei se você já viu isso.
0: Sim, tem bastante.
2: Lagoa, Profusão, Centro...
3: Barra.
2: Só que qual é o meu medo, Rafa? É criar uma regulamentação ou colocar isso num arcabouço legal, dentro de um projeto de lei, e que eu vá prejudicar esse cara. E essa não é a minha intenção. Você vai comer daquilo ali, 99,99999% daquele alimento é fresquinho, o cara fez em casa, é a esposa que fez, o marido vai vender, ou o marido faz e vice-versa.
0: Até porque faz uma clientela fixa, né?
2: Se pequena for ruim. Quantidade, porque o carro tem uma limitação. Mas a gente, o que eu não quero é essa regulação, muitas vezes, do Estado, que impede aquela pessoa de trabalhar. Né? Que o cara vai chegar, como está condicionado, como foi feito, cria tanta burocracia. Que é o fim, e aí é isso que você está falando. Nós precisamos compreender e ter esse limite entre o que é o bom senso, o que é o nosso regramento, o que dizem as regras da vigilância sanitária, mas nós precisamos também criar autorregulações em que o cara se autodeclare que aquilo que ele fez foi feito dentro do seu próprio lar, com aceito, com todo...
0: E funciona em várias partes do mundo.
2: É isso.
0: Se a gente, quem teve oportunidade de viajar ou de conhecer, você... Nova York, que tá todo mundo falando muito de Nova York agora, porque a gente tá tendo a Copa do Mundo, uma das bases ela. Nova York tem uma barraquinha de cachorro-quente a cada esquina. E você tem ali muito similares aos nossos podrões. Você chega lá, serve e tal. E o nosso é 1 milhão de vezes melhor. O cachorro-quente deles lá um pedaço de pão e uma salsicha, ó. Creio. 5 doletas. Opa. 5 doletas. Ô, Cris, é a mesma coisa hoje de regulamentar os restaurantes que decidiram fechar as portas e atuam só como delivery. Quantos e quantos negócios maravilhosos você não tem aí hoje funcionando? Tem um famoso que eu até soube que fechou, que é o Manequineco ali de Botafogo. O restaurante não funciona mais fisicamente, mas continua funcionando no delivery com a mesma qualidade.
3: Sim.
0: É uma tendência da gente ter as barraquinhas, os pontos.
3: E digo mais, é uma sobrevivência.
0: Sim.
3: Porque o empreendedor arrumou uma maneira de não fechar o seu negócio. É lógico que aí teríamos mais empregados, mas mesmo assim eu tenho que ter um cozinheiro, eu tenho que ter alguém na cozinha ajudando. Então, assim, de qualquer forma, ele não fechou completamente. E outra, foi o que o vereador comentou. Você não vai. Não é que a gente queira atrapalhar a vida do cidadão, né? Porque às vezes foi uma maneira que ele arrumou ali naquele momento de dar aquela oxigenada na família em termos de finança. Aquilo ali, poxa, cara, entra limpo pra ele, e foi o que o vereador falou. É a esposa que faz. Eu conheço uns 3 ou 4 que é a esposa que faz tudo fresquinho, tudo bonitinho. Então, assim, a gente não quer prejudicar ninguém, né, gente? Então, eu acho que tem que ter realmente um bom senso aí.
0: Como disse a minha amiga Dalila de Brito Ferreira esses dias aqui no debate, um chugatinho às vezes vai
3: Nossa,
0: bem, né?
3: Maravilhoso.
0: Cai muito bem. Daqui a pouquinho, minha família, nós vamos falar sobre o Estado se armando. Porque o governo do Rio de Janeiro anunciou investimento de 70 milhões de reais na aquisição de fuzis. Quero falar também de vacina por inteligência artificial. Olha aí, uma saída interessante. E morre o homem que organizou o próprio velório. Isso aqui foi um... Eu já até falei na abertura. A história do Thiago é sensacional e eu quero debater com essa mesa. Que é a querida Cris Belo, é o vereador Felipe Pires e o doutor Hugo Novaes. Debate da Manchete, dá uma paradinha e volta já já.
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0: Meu irmão Anderson Ramos, fale do trânsito.
5: Ok, Rafael de França, tô de volta. Elevado 31 de março, que liga a região do Santo Cristo até a chegada ao túnel Santa Bárbara, com grande movimentação de carros em direção a Laranjeiras, viu? Siga pelo túnel Marcelo Alencar, optando pela Avenida Alfredo Agacho. A Terra do Flamengo tem boa movimentação e o Rebouças também tem boa fluidez no trânsito. 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Eu volto já de França.
0: Ok, Anderson Ramos. Ok é bonito, não seria ok. Ok, Anderson Ramos. Quer falar obrigado, tô misturado. Gente, Rio tem mais de 500 mil novas luminárias de LED com o programa Luz Maravilha. Golaço da nossa querida Rio Luz. Adriana França, bom dia.
6: Bom dia, Rafael. Bom dia, ouvintes da Rádio Manchete. A Prefeitura do Rio, por meio da Rio Luz, atingiu exatamente a marca de 525 mil pontos de iluminação pública modernizados com tecnologia LED. O resultado se deu pelo programa Luz Maravilha, considerada uma das maiores iniciativas de modernização de iluminação em uma cidade. Além de deixar as ruas mais iluminadas e seguras, o projeto também trouxe economia aos cofres públicos. A troca das antigas lâmpadas por luminárias de LED reduziu em 50% o consumo de energia da iluminação pública. Com isso, o gasto mensal caiu de 31 para 13 milhões de reais, uma economia de 18 milhões de reais por mês, como destaca o presidente da Rio Luz, Rodolfo Maldonado.
7: O programa Luz Maravilha representa um grande avanço para a nossa cidade. A substituição das antigas lâmpadas por tecnologia LED proporciona uma cidade mais iluminada, mais segura e ainda mais eficiente, além de reduzir o consumo de energia e os custos para os cofres públicos. Estamos investindo em uma infraestrutura moderna, sustentável e preparada para atender melhor a população, levando ainda mais qualidade de vida aos cariocas.
6: A modernização começou pela Zona Oeste, priorizando regiões com maior vulnerabilidade social e hoje alcança comunidades, túneis, grandes avenidas e orlas cariocas. Entre os locais beneficiados estão os complexos do Alemão e da Penha, além de vias como Linha Amarela, Avenida Brasil, Dom Helder Câmara e Avenida das Américas. Outro avanço é a implantação de um sistema de telegestão que permite monitorar os pontos de iluminação em tempo real e agilizar, assim, a manutenção. Apesar dos resultados, a Rio Luz alerta que os furtos de cabos e equipamentos ainda representam um desafio. Desde 2021, os prejuízos provocados por esses crimes já somam cerca de 36 milhões de reais aos cofres públicos. Segue com você, Rafael.
0: Muito obrigado, Adriana França. Trabalho que a Rio Luz vem desenvolvendo muito bem, né? Vem desde do ex-prefeito Eduardo Paes, agora segue com Eduardo Cavalieri, com o ex-presidente Rafael Thompson, agora com Rodolfo Maldonado. Realmente a cidade está brilhando diferente, a cidade está muito mais bonita. Iluminação pública não é só beleza, é segurança, é tranquilidade. Olha, é uma missão diária, porque rouba um cabo, aí o sinal deixa de funcionar. Rio Luz faz um monte de coisa. O pessoal acha que é só trocar a lâmpada. Não, é um monte de coisa, um monte de coisa. Vamos seguir, Rodrigo Machado, porque esquema de corrupção no Instituto Rio Metrópole, nós falamos sobre esse assunto aqui no nosso debate. Essa pedra foi cantada aqui do tipo, isso vai estourar. Rendeu prisão do presidente, alvo do Ministério Público. Rodrigo Machado.
8: Bom dia, Rafael de França. Pelo menos 5 pessoas já foram presas numa operação do Ministério Público do Rio de Janeiro, iniciada nesta manhã contra um esquema de corrupção no Instituto Rio Metrópole. Segundo as investigações, a autarquia estadual celebrou contratos ilegais que somam 86 milhões de reais. Entre os presos está Davi Perini Vermelho, presidente do Instituto. Também estão detidos a cunhada do deputado estadual Alexandre Kinoplock, Amanda Ítala Santos da Páscoa, Caroline Soares Barros, o delegado Franques Dias Nepomuceno e Marcelo Lopes da Silva, que é procurador do Estado. Ao todo, são 6 mandados de prisão e 9 de busca e apreensão. Já é considerado foragido o pai do deputado estadual Alexandre Knoploch, Maurício Silva Knoploch dos Santos. Ele atuava como diretor de planejamento e projetos do Instituto e é apontado pelos investigadores como o articulador de fraudes em licitações. O Grupo de Atuação Especializada de Defesa da Integridade e Repressão à Sonegação Fiscal do Ministério Público denunciou 11 pessoas por organização criminosa, corrupção passiva, fraude de licitação e lavagem de dinheiro. O Instituto Rio Metrópole foi criado em 2018 para monitorar o Plano Estratégico de Desenvolvimento Urbano Integrado da Região Metropolitana do Rio. A autarquia é vinculada à Secretaria Estadual de Governo. De acordo com as investigações, as licitações fraudulentas aconteceram a partir de 2022. A investigação identifica Caroline Soares Barros como operadora financeira do esquema, tendo sacado dinheiro em espécie de agências bancárias com direito à escolta armada. Um dos saques soma R$500.000. E segue com você, Rafael de França.
0: Obrigado pelas informações, querido amigo Rodrigo Machado.
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0: Doutor Hugo Novaes, Felipe Pires e Cris Belo. O governo do estado anunciou um investimento de R$70 milhões na aquisição de 10.610 fuzis para as forças policiais fluminenses. O investimento, transferido para a Secretaria de Segurança Pública, sai de recursos recuperados da Operação Lava Jato. É uma forma que tem que combater o crime mesmo. Tem gente que fala, pô, vai botar mais armas na rua. Mas hoje o bandido não tá nem aí. Tem que ser de igual para igual, ô, doutor Hugo Novaes? Ou é muita arma?
1: É, Rafael, esse é um debate, é um assunto bastante complexo. Mas, como nós estamos falando de segurança pública, eu começo a minha fala aqui, na verdade, lamentando categoricamente a perda do policial civil Carlos Alberto Freire Neto, que ontem acabou indo a óbito em virtude de um ataque covarde por marginais na Avenida Brasil. Isso demonstra claramente, o Rafael, o poder bélico do crime organizado e a maneira com que cada vez mais eles estão se armando. E aí, diante dessa situação, surge um questionamento. Como é que nós devemos conduzir a segurança pública? Nós devemos conduzir com mais armamentos? Nós devemos conduzir com mais policiais? Uma coisa é fato, Rafael, é necessário que tenha a atenção voltada para a administração da segurança pública. E é imprescindível que se tenha inteligência, estrutura. Mais importante do que você contratar 10 mil fuzis, 50 mil fuzis, é você dar estrutura para esse policial, porque não adianta nada o fuzil, o Rafael, ele é um equipamento que, se não tiver a manutenção, que muitas vezes o marginal, o traficante tem, muitas pessoas, armeiros, enfim, toda uma estrutura para manter a sua atividade ilícita, e o policial muitas vezes não, compram, faltam, melhor dizendo, coletes, faltam estruturas, viaturas, enfim, toda uma estrutura para o policial civil, militar, federal, tem um pouco melhor, mas as polícias estaduais que integram a categoria da segurança pública, sem sombra de dúvidas, precisam de uma estrutura maior. A questão aqui, especificamente, é se analisar se esses 10 mil fuzis que o Estado do Rio de Janeiro vai destinar para os policiais, se nós teremos condições dos policiais empregarem de maneira psicológica, porque ontem, inclusive, Rafael, eu analisei diversos e diversos comentários. E um comentário que eu achei muito interessante, salvo engano, foi da Globo News, que dizia o seguinte, que o policial militar e o policial civil, ele pode ter a melhor estrutura, o melhor equipamento, que psicologicamente ele está sob um estresse, que eles acabam tomando, fazendo a automedicação de medicamentos voltados à condução, a amenizar o estresse que eles são submetidos. Então, veja, a primeira questão que nós devemos dar para o policial é estrutura. Estrutura para ele ir para as ruas, estrutura para analisar aquela situação conflituosa e não sair despejando 10 mil fuzis, não. Eu não estou dizendo que não deve haver o aparelhamento das forças policiais. Sim, deve haver o aparelhamento. Mas não é somente isso. É preciso que se analise a necessidade da corporação como um todo, o aspecto psicológico, a estrutura para o trabalho, com tecnologias, com drones, enfim. É uma análise completamente global e não somente específica, Rafael.
0: Mas, doutor Hugo, a gente tem o crime? Eles não pensam nisso. A gente tem hoje drone jogando granada na casa das pessoas. A gente tem ali onde aconteceu o crime, em Guadalupe. Quantas vezes não aconteceu ali naquela região dos bandidos começarem a atirar para a Avenida Brasil e tudo mais só para causar tumulto? Cris, mais um ponto que eu acho que tem que ser chamado a atenção é o crime combatendo o crime. Porque o que foi tirado da Lava Jato está sendo implantado, reintroduzido a grana na sociedade, vamos dizer assim, de uma maneira pelo menos mais correta, né?
3: É, Rafa, e outra coisa, não adianta, é uma tristeza, né? O falecimento do policial, e aí você vê, é nesse momento que você pensa, poxa, nós temos que dar uma atenção maior para os nossos policiais, né? Temos que dar essa estrutura. Não adianta fazer um treinamento, eu acredito muito na questão do treinamento, na sabedoria do treinamento para esses policiais. Foi o que o doutor Hugo falou, ele está correto. Você tem que ter realmente uma estrutura psicológica para essa pessoa que está indo para a rua. E a partir do momento que ele está com um armamento pesado na mão, ele tem que saber justamente, saber o que vai fazer com isso. E além do mais, Rafa, realmente, quem está lá do outro lado não quer saber quem o que o cara está aqui, se tem família, se não tem. Armar a sociedade, quando você fala assim, você está armando a sociedade. Não, você não está armando a sociedade, você está armando uma pessoa, um grupo, né, uma instituição do qual a gente pensa que vai nos proteger. E assim nós pensamos. Seria muito bom que eles não usassem essas armas, que não houvesse a necessidade. Mas, porém, foi o que você falou, Rafa, existe um outro lado armado, inteligente, não são burros não, inteligente. Então assim, virar uma guerra não é o sonho de ninguém, mas também deixar um policial que tem uma família sem o mínimo de equipamento para ir para a rua também não acho justo. Então assim, é você jogar uma peteca num bandido que tá com uma arma, um poder bélico absurdo, né? Exatamente. Então eu acho que a gente tem que começar a pensar nisso, né? Exatamente, a gente tem que começar a pensar dos dois lados. O outro lado é o que você falou, Rafa, não pensa nisso, mas a gente tem que acreditar muito na nossa polícia, Rafa.
0: Felipe Pires, recursos do crime devem ir para as ações de segurança pública? Tem que pegar o que desviaram, o que ficou realmente comprovado dos acordos de leniência e esses valores serem reutilizados para que a gente tenha melhores condições?
2: Claro, Rafa, eu acho só que a gente precisa compreender, acho que, dois movimentos distintos, né? Um é do enfrentamento, porque não existe retomada, principalmente de território, sem você conseguir ter forças policiais bem armadas, bem treinadas para poder fazer essa ocupação. Mas, ao mesmo tempo, se a gente não pensar no investimento social, nós estamos mortos, entendeu, Rafa? Porque eu conheço, de todas as realidades que eu acho que eu conheço na vida, a minha maior experiência e o lugar que eu mais residi foi para dentro de uma favela. Morei 21 anos em Vila Aliança e 10 anos senador Camará. Eu sei o que a força do papel e da caneta pode fazer na vida de um menino também, de você dar condições iguais para que ele possa estudar, né? De você conseguir ensinar uma profissão. Eu tenho defendido isso, fiz uma defesa, inclusive, com o meu partido a nível nacional, né? Tive um... O Partido dos Trabalhadores fez um seminário para falar de favelas, né? E eu disse a eles, como que a gente disputa esse menino hoje que está sendo atraído pelo tráfico? No mesmo formato que o tráfico faz, pela parte mais sensível do corpo humano. Você sabe qual é, Cris? O bolso.
3: O bolso.
2: Se você pega um menino de 15 a 19 anos que está numa situação de vulnerabilidade, faz o pagamento para que ele possa se qualificar, faz igual o tráfico faz, paga por semana ou por quinzena. Quanto que o tráfico está pagando? R$1.000 por quinzena? Paga lá o moleque, R$1.000 para ele poder estudar. Ensina uma profissão. Ele só tem essa obrigatoriedade. Se formar. Ter uma profissão. Depois você vai ver a taxa de sucesso disso. Nosso problema hoje é que a gente tem uma molecada que a gente vai apelidar de neném. Nem estuda, nem trabalha. E muitas das vezes ele vai ser cooptado por qualquer forma, né? De ganhar dinheiro ou de tentar de alguma forma, como qualquer jovem, né? Mudar a sua realidade. Então eu acho que a gente precisa só dividir. E só para falar de segurança pública, Rafa, eu acho que a gente está vivendo uma experiência que a sociedade ainda não conseguiu compreender. A experiência do que está acontecendo na cidade do Rio de Janeiro, através da sua força municipal, precisa ser melhor compreendida pelos nossos cariocas aqui na cidade, mas também pelos fluminenses. Já se aproxima de quase 1000 prisões e não foi disparado um tiro de arma de fogo na cidade do Rio de Janeiro.
9: Exatamente.
2: Hoje, a média salarial é de 10 a 13 mil reais do agente de segurança da Força Municipal. Eles estão, para quem já viu, em cima de uma BMW, que é uma moto ultra potente. Uhum. Eles têm uma arma que é ultra qualificada, que é uma Glock, que é considerada uma das melhores pistolas do mundo. Eles têm o melhor capacete, eles têm o melhor roupa, eles têm o melhor... E eles não dispararam um tiro. Toda semana o CompStat, que é, na verdade, um grande QG, analisa as câmeras de segurança. E eu sou o autor da emenda que permitiu as câmeras de segurança, trazendo também uma garantia para o agente, mas também para a sociedade como um todo. Avaliam como que foi aquela abordagem, se aquela abordagem foi técnica, se não foi. Qualifica de novo aquele agente. Perfeito. E demonstra para a sociedade que com inteligência você consegue fazer segurança pública. Sim. Repito para quem está ouvindo e ainda não compreendeu. Quase 1000 pessoas foram presas na cidade do Rio de Janeiro e nenhum tiro foi disparado pela Força Municipal.
0: E tá aí nas redes sociais para quem quiser ver. Porque, né, as ações têm sido registradas, o trabalho da Força Municipal tem sido registrado e traz mais segurança.
2: É isso.
0: Eu posso dizer por aqui, pela nossa área aqui, eu fico muito mais tranquilo. Tem uma base da Força Municipal de Segurança aqui em frente ao nosso prédio na Avenida Rio Branco. A Cinelândia está muito mais tranquila. E às vezes a mesma tranquilidade eu não tinha ou não tenho do outro lado. Na Carioca não é uma crítica. Tem uma base do segurança presente aqui atrás. Uhum. Só que ali é só uma base onde eles se encontram. E efetivamente, semana retrasada, a gente teve um roubo aqui na porta do prédio. Só que do lado da Carioca, em frente... A base do segurança é presente. E não roubaram do outro lado por quê? Não roubaram do outro lado porque a Força Municipal estava ali. Então essa coordenação é importante. É. Vamos falar de um tema aqui que mexeu com todos nós, que foi a história do Thiago Martins Pitam. Ele decidiu organizar o próprio velório porque ele não queria faltar à despedida dele. Ele foi diagnosticado com câncer muito avançado. Decidiu reunir amigos, famílias e até desconhecidos numa festa. A gente falou isso, contou essa história aqui, mostrou a vida dele. E o Thiago, num vídeo nas redes sociais, disse: eu tô bem, em paz, feliz, valeu a pena, tudo valeu a pena. Tive uma vida boa, eu venci. Um beijo do bom sujeito. E ele nos deixou na semana passada. Ele ainda fez um vídeo, né, indo pro hospital, não tava mais sentindo bem, e falou assim: de repente eu volto, ou não. Cris, é uma lição de vida para todos nós aqui, o Thiago Pitam deixou?
3: Com certeza, Rafa. E outra coisa, eu comentei aqui, gente, antes da gente entrar no ar, que eu chorei muito assistindo o vídeo dele, porque eu acompanhei. E uma coisa engraçada, que normalmente quando a gente vai no enterro de um ente querido, de um amigo, né, a gente sempre fala a seguinte frase: não, eu tenho que viver mais. Olha, nós não somos nada. Todo mundo que já foi em algum enterro de alguém querido, a gente sempre fala a mesma frase: nós não somos nada mesmo,
0: só,
3: né?
0: Só que aí a gente, no dia seguinte, já tá fazendo pois tudo de novo,
3: é
0: tudo igual.
3: É isso, Rafa. Ah, eu vou aproveitar mais minha vida. A gente sai cheio de promessas. Parece que é dia 31 de dezembro quando você vai no enterro. No dia seguinte, tá tudo igual. O que que eu... Qual é a lição que eu levo? Esse homem não fez isso, né, a troco de nada. Ele deixou uma mensagem e com certeza tocou meu coração. Não adianta, você não tem essa certeza que você vai estar vivo daqui a 2 minutos, a milésimo de segundos. Então, assim, você realmente tem que, não é só valorizar a vida, o respirar. Eu sempre falo isso, né? Você acordar não é, eu sou grato por acordar. Não é só acordar. Você tem que ser grato por você respirar sem dor. Você respirar sem dor, e você com o nariz entupido já te incomoda? É. Imagina você respirar com dor. Então, eu acredito muito em você valorizar as pessoas que você ama. Se você tem algum tipo de problema, é aquele clichêzão mesmo. Vai lá, se fala com a pessoa, mas a pessoa é difícil. Então, ou você emana coisas boas para essa pessoa e se afasta, que isso também não tem problema nenhum, tá, gente? Você não tem que se martirizar e ficar junto com a pessoa que tá te maltratando, porque você agora, você tem que tratar todo mundo bem, porque você vai morrer um dia, ou a pessoa. Não é isso. Mas eu acho que você tem que se valorizar muito, principalmente a gente se valorizar, Rafa.
0: Ô, Felipe, a única certeza que a gente tem, vereador Felipe Pires, é a da morte. Verdade. Essa é a única certeza que a gente tem. O que mais importa não é a morte, mas ter vivido intensamente.
2: É isso, Rafa. Tem um assunto, né, que é... pouca gente vai se debruçar sobre ele, e eu posso falar por conhecimento de causa que vivi isso agora no último período da minha vida, que são os cuidados paliativos, né? Uhum. Que é quando você, a ciência já não pode mais fazer nada para aquela pessoa, e aí você vai dar conforto, né? Eu vivi isso com a minha mãe, inclusive eu estava aqui no programa no dia que minha mãe fez a sua passagem, faleceu, e eu fui conhecer o trabalho do INCA 4, né? Um hospital federal, a quem eu deixo aqui um abraço a todos os profissionais. Minha mãe já não tinha mais tratamento, né? Pelo menos não que o homem conheça. Ela recebia todos os medicamentos em casa, ela recebia médico na casa dela em Bangu, ela recebia psicólogo, ela recebia assistente social, ela recebia nutrição, ela recebia tudo possível e imaginável. Se precisasse de oxigênio, se precisasse de uma cama hospitalar, eles atendiam com muita dignidade. É, e ali eu fui perceber, né, que é um processo tão doloroso, uhum, e que se você não consegue tratar com dignidade aquelas pessoas, você só aumenta o sofrimento, não só do paciente, mas de todos que estão ao redor. Então, minha mãe fez uma passagem digna, ela faleceu com altivez, sabia de tudo que estava acontecendo com ela, de cabeça erguida, mas com muita dignidade. E, principalmente, de um hospital público, em que as pessoas sempre têm a máxima do que é público, é ruim, uhum, é carente, olham sob a ótica, né, da falta, e ali eu só vi fartura, ali eu só vi pessoas dedicadas, carinho e muita dignidade. Então fica aqui o meu registro ao INCA 4, que só trata pacientes que estão em fase terminal do câncer e que fazem cuidados paliativos e que tratam com muita dignidade, não só os pacientes, mas também toda a sua família. Só para finalizar mesmo, pessoas de outros estados, de outros municípios, tem casas, o INCA tem casas para poder acomodar essas pessoas na região da Tijuca, casas, assim, muito diferentes da realidade do padrão médio do brasileiro, e essas pessoas têm todo o nível de dignidade, de comida, de lar, de cama, e isso é muito bacana, porque me confortou e eu sei que conforta milhares de pessoas que estão nessa situação hoje, Rafa.
0: Nosso carinho, um beijo para toda a turma, né, que trabalha com amor, com dedicação, com afinco, no momento tão delicado, como você disse, Felipe. Doutor Hugo Novaes, a morte é uma lição de vida?
1: Sem sombra de dúvidas, Rafael. Mas o mais interessante nisso tudo é que não existe um padrão para esse momento. Eu conversava numa outra oportunidade com o doutor Eduardo Ferraz, meu amigo, autoridade nuclear, enfim, uma pessoa que é um grande gênio, um grande amigo que eu tenho, mando um abraço para ele, tá nos ouvindo agora, que não existe um padrão para o luto, né, Rafael? Uhum. E eu conversava com ele numa determinada oportunidade, se nós pegarmos duas pessoas distintas, e eu lembro aqui o saudoso Arlindo Cruz, o velório do Arlindo Cruz, e o velório de um pastor de uma igreja protestante. Você pega o corpo do Arlindo Cruz e coloca lá na igreja para ficar orando toda a madrugada, e pega o corpo do pastor e coloca lá na nossa amada Império Serrano. Evidentemente que você vai ver que vai ser quase que uma agressão para essas duas pessoas, para a história dessas pessoas, não velar o corpo do Arlindo Cruz lá na quadra do Império Serrano, ao som de muito samba, pagode, cerveja, em contrapartida do pastor lá na igreja. Veja, isso é o que demonstra que não existe um regramento para o luto. Cada pessoa vive o seu luto à sua maneira. Evidentemente que nesses momentos de tristeza, um momento de despedida sem sombra de dúvidas, é um momento sensível, uhum, em que o Thiago tentou até suavizar, trazer uma espécie de eufemismo para esse, para esse momento, e para que deixasse uma espécie de legado.
3: Sim.
1: Para que deixasse uma mensagem para aquelas pessoas que estão no momento de dificuldade, estão nesse momento de transição, de partida, e para que fique o melhor pensamento, né, Cris? A melhor, sim, imagem daquela pessoa. E não aquela imagem do sofrimento, a imagem ruim. Daí porque se propagou muito, sim, essa mensagem dele.
0: Eu quero, doutor Hugo Novaes, Cris e Felipe, viver uns 100 anos, pelo menos, né? Mas eu quero, o dia que eu partir, muita festa. E eu tentei, eu sei que eu falhei um pouco na missão, mas eu tentei fazer isso pro meu avô, que ele sempre falava, eu quero festa, eu quero alegria, não quero vocês chorando, não, quero vocês contando história e tal. Foi difícil não chorar, mas o que nós rimos no velório do meu avô, de contar história, de relembrar as palhaçadas, eu me preocupei em pedir para fazer um, Minas tem muito isso, um baita de um cafezão, tinha pão de queijo, café, biscoitinho de polvilho, bolinho, bem ao estilo do que ele mais gostava de fazer, que era uma forma ali da gente ter os amigos, sim, mais próximos. Eu acho que é isso que a gente tem que ter.
3: É verdade.
0: Né? É isso que fica.
3: A minha mãe também. No velório da minha mãe foi assim. A gente começou e as pessoas, quando começaram a chegar, começaram a contar as histórias dela.
0: Sim. Isso é muito bom.
3: E eu conversando. E quando eu e minha irmã, a gente tava andando lá da outra, a gente tava rindo, né, das bobeiras da minha mãe. E o mais interessante, Hugo, meu amigo, você falou uma coisa muito interessante, o legado, porque a minha mãe, quando morreu, aí é que eu fui perceber o quanto aquela mulher era querida.
1: Sim.
3: É impressionante.
0: E a gente não precisa esperar chegar esse momento, o momento de uma doença, o momento da morte, o que quer que seja.
3: Não precisa fazer homenagens hoje pra pessoa, cara.
0: A gente tem que valorizar o hoje, viver cada dia intensamente. A gente fica esperando, às vezes, tanto, né? Vou me preparar pra isso. Quando você olha, já passou.
3: Perfeito, Rafa.
0: O tempo foi. Não pode ser irresponsável.
3: Claro.
0: Não pode ser, né? Mas vamos aproveitar a vida um bocadinho, né? É tanto estresse já. Isso aqui que a gente faz, por exemplo, eu brinco, é uma terapia.
3: É, uma
0: conversar,
3: delícia.
0: Conversar, trocar ideias, provocar o ouvinte a conversar, a dialogar com a gente também. A gente fala de temas sérios, sim, mas tenta deixar o mais leve possível. A gente sempre acaba brincando, sempre acaba partindo pra brincadeira também.
3: Cara, vamos ser sinceros, nós fomos guerreiros. Passamos 2020.
0: Nossa!
3: Meu amigo, eu me sinto uma heroína.
1: E nós temos um fã, que é o meu amigo também, Thiago, que ele toda semana fala que é o momento de distração dele, é o momento de alegria da manhã que ele tem, que ele ouve os assuntos mais variados.
3: Ai, que legal.
1: Aqui com a gente.
0: Valeu, Thiagão. Falando em Thiago, cadê a Minas Gerais?
1: Ele tá sumido.
0: Surfista, né? Virou surfista prateado. Quer mais saber da gente? A gente volta já com a última rodada do debate.
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0: Meu amigo Anderson, vamos à saideira aqui no nosso programa, porque dentro do Alertando Geral tem muita informação de trânsito. Alô, Anderson.
5: Ok, Rafael de França, tô de volta. Elevado 31 de março, que liga a região do Santo Cristo até a chegada ao túnel em Santa Bárbara, com grande movimentação de carros em direção a Laranjeiras, viu? Siga pelo túnel Marcelo Alencar, optando pela Avenida Alfredo Agacho. O Aterro do Flamengo tem boa movimentação e o Rebouças também tem boa fluidez do trânsito. 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Eu volto já de França.
0: Valeu, Anderson Ramos. Gente, prazo para vistoria de gás é prorrogado em todo o estado do Rio. Alô, bom dia, Samuel Correia.
10: Muito bom dia, Rafael de França. Bom dia para você ligado aqui na Manchete. A Agência Reguladora de Energia e Saneamento Básico do Rio prorrogou o prazo para a realização da inspeção do gás em todo o estado. Os consumidores ganham mais tempo e agora tem até o dia 23 de setembro para regularizar a situação dos imóveis. A medida visa ampliar o número de vistorias obrigatórias nas unidades que ainda estão pendentes. Até o momento, cerca de 81% dos clientes da concessionária Naturgy já realizaram o procedimento. Um avanço expressivo, isso em relação aos anos anteriores. Com a extensão da data, a Naturgy deve intensificar a busca por imóveis fechados e por consumidores em situação de vulnerabilidade. Esse progresso é reflexo de um termo de ajustamento de conduta firmado em 2023 entre a agência reguladora, o Ministério Público e também a Defensoria Pública. O acordo ampliou o número de empresas credenciadas para o serviço, o que aumentou a oferta e também reduziu os custos para a população. A meta principal é garantir a máxima segurança nas instalações de gás canalizado em todo o estado. Volto com você, Rafael de França.
0: Muito obrigado, Samuel Correia, o nosso Samuca. Ele volta às 5, ele volta na nossa programação, mas volta às 5 ao lado do sensacional Rodrigo Machado.

0: folga dos compromissos, folga do casamento. Cris Belo, como é que dá certo isso? Dá. Ó, de segunda a sexta você, cada dá. Um no seu quadrado e final de semana a gente se encontra.
1: Dá certo, Rafa.
0: Tá?
1: Dá.
0: Rafa, você tá fazendo isso com o Júnior?
1: Do jeito, meu amigo, do jeito que a gente trabalha. De segunda a sexta, você encontra rapidamente dentro de casa, toma banho, vai dormir. No dia seguinte, você quase não vê a pessoa. No fim de semana é que você dá
0: que
1: aquele
0: acalma
1: sossego.
0: Um pouquinho.
1: E olhe lá.
0: É que você não é política.
1: É, pô.
0: Porque final de semana não tem sossego não, também.
1: Exatamente, ainda tem essa. Depende,
0: Cris,
1: da profissão.
0: Tem essa história mesmo, você que é casada e tudo. Tem essa história mesmo que de que casal de segunda a sexta é aquele selinho. E quando o beijinho é mais animado é porque tá querendo alguma coisa?
1: Rafael, é assim.
0: É assim mesmo?
1: É.
0: É porque eu não tô casada há muito tempo, então eu não
1: jeito.
0: Sei se isso é verdade.
1: É desse jeito, é tanto que o Júnior de vez em quando eu beijo, ele fala assim, ah, já sei.
0: Quer namorar.
1: É, vou tomar banho legal.
0: Ô Júnior, você tá tomando aquele banho feijoada? É pé, rabo e orelha?
1: Legal.
0: E aí você capricha?
2: Lava cabelo e bigode.
1: Você já sabe que eu já dou sinais.
0: É aquela famosa gilete no ladrilho, né? Não. Doutor Hugo Novaes, esse formato aqui de casamento é bom, funciona? Tem que estar junto na alegria e na tristeza? Ou cada um pode ficar ali na sua casa, no seu quadrado, se encontra final de semana, nos momentos de folga, pra viver sua parte, vamos dizer assim, efusiva?
2: Não existe regramento, né? O poeta Jonathan Costa fala que de segunda a sexta expor na escola, sábado e domingo eu solto o pipa e jogo bola.
0: A pipa pode ser interpretada de várias formas, né?
2: É, olha, eu acho que cada um tem a maneira de ver, mas a legislação, Rafael, trazendo aqui pro aspecto do direito, a legislação, ela reconhece sim o direito à união estável com pessoas que não coabitam. Isso é
1: Olha,
2: muito interessante. Então, se você tiver morando em casa separada com a finalidade de não fazer a comunhão do patrimônio, para não dividir patrimônio, você tá completamente errado. Tem que fazer um contrato de namoro. Eu não sou especialista
0: em direito. A gente discutiu um contrato de namoro essa semana aqui no programa.
1: Luz
2: Vermelha. Olha, cada um vive da melhor forma que
0: quer. Doutor Hugo, a coisa tá tão difícil já. Você tá burocratizando mais, doutor Hugo.
2: Não.
0: O negócio já tá difícil. A pista tá salgada, né, Cris? Poxa.
1: Agora, doutor Hugo trouxe informações assim pertinentes aos nossos ouvintes, porque não quero compromisso, moro na minha casa, você mora na sua, olha aí.
0: A gente, nós como jornalistas, né, a gente tem que andar com autorização de imagem, quando tem alguma coisa, daqui a pouco a gente vai ter que andar com autorização pra, até pra flertar, né, Felipe
1: não
0: Pires?
1: Não duvide.
0: Felipe, homem casado e tudo, né, mas ele pode falar com, né, dos tempos de...
2: Mas toda... que ele namorava Tati,
3: Toda forma de amor vale a pena, Rafa, e aí, cada combinado é um combinado, um respeitando o outro, tá tudo bem. Então, agora é uma modernidade.
0: É uma modernidade. Eu falo que eu acho que eu me daria bem nesse tipo de relacionamento. Porque minha vida
1: manias?
0: É muito corrida de segunda a sexta e sábado e domingo tem um pouco mais de tranquilidade. Então, assim, hoje eu tenho. A minha casa é sagrada. E eu tenho um monte de mania.
1: Então,
0: assim, deixa eu ficar lá na minha casa. Quer ir lá, vai lá, vamos lá. Mas no final de semana a gente fica juntinho.
1: Rafa,
0: pronto.
1: Mais um ano solteira e eu não casaria.
0: É.
1: Porque eu já estava no nível de manias absurdas assim.
0: E Cris, eu me mudei recentemente. Eu me mudei recentemente outro dia, né? Recebi uma visita, aí a pessoa virou e falou assim pra mim: nossa, mas aqui mora uma família. Tem certeza que você não é casado? Falei, não, eu sou todo cheio de uma. Porque tem que ter o quarto da Sofia, minha filha. Claro. Ter o quarto ali pra minhas coisas do escritório, quarto pra receber minha mãe e tudo. Mas é tudo arrumado como se fosse. É o meu canto.
1: Claro.
0: E aí, aqui pra mudar, eu já fico pensando, eu vou ter que mudar minha roupa no armário. Não, deixa assim.
1: É tipo assim, não mexe aí, não.
0: Não.
1: Pode chegar, não senta aí.
0: Ô, Rafinha, você, Rafinha, com o Pepe. Você, cada um mora numa casa ou vocês já estão morando juntos, Rafinha? Ei, Rafinha, o Treme tá preocupado aqui se vai dormir com você ou não.
4: Posso entrar?
0: Pode. O Treme abriu pra você.
4: De segunda a sexta eu sou dele.
0: É, e sábado e domingo? Oh,
4: sábado e domingo também.
0: Também?
4: Lavo, passo, cozinho.
0: Cozinho todo dia?
4: Dou leitinho pra ele.
0: É, porque ele toma por causa da garganta, né?
4: É, se o doutor Hugo tiver com ciúme, eu faço pra ele também.
0: Você sabe que essa semana, entre o doutor Gevaer, que já tem os cabelos mais brancos, e o Sávio Neves, ele escolheu subir para o trenzinho do Corcovado.
2: Olha, rapaz.

0: Mas eu tô com ciúme, hein?
1: É, mas o assunto da pauta aí era queimar. É melhor queimar lá em
2: não,
1: cima,
2: não é
1: né?
2: Queimar, não. O assunto dessa pauta aqui é sobre casar.
1: Não, tô falando do doutor.
2: Ah, tá.
1: Doutor Sávio Neves. É melhor queimar lá em cima no trenzinho.
2: Você deve fazer uma consultoria sobre a sua vida conjugal com o PP, com o doutor Hugo, porque tem que ter contrato de namoro agora, hein?
1: Sério?
2: Sério.
1: É. Ué, eu não, mas eu não posso escolher os dois?
2: Não, você pode escolher o que você quiser.
1: Então.
2: Né? É seu. Você entrega pra quem você quiser.
1: O mas anel não é meu?
3: Mas o contrato é aberto.
2: É, as consequências. Rafinha, o que é que tem hoje no Alertando Geral, hein?
1: Hoje tem muito assunto bom. Até né? Porque hoje é dia do soldado constitucionalista.
2: Ah, bom.
1: Você sabe o que, que é isso,
2: o
1: né?
2: O que é?
1: Aqueles soldados que ficam lá, né?
2: Tá bom. É. Você é dado também, igual sou?
1: Eu sou completamente dado. Você conhece meu passado, né, Rafinha?
2: Conheço bem, conheço bem, né? A alegria do Rádio Carioca.
1: Conhece como? Conheço.
2: Deixa eu mandar um beijo pro meu irmão Cláudio Ferreira, grande locutor, né?
1: Tá ouvindo.
2: Tá lá na ilha ouvindo a gente, fera, amigo da ciganinha.
1: Você vai pagar o almoço hoje?
2: Não, o Pepe que vai pagar meu almoço, tá lá me esperando.
1: Ah, é? É. Então também voa.
2: Vai, então. Mas vou eu pedir pra guardar as facas, porque o clima tava meio tenso ontem.
1: Eu só quero linguiça.
2: Ô, Gugu, turma tem que ir embora, vocês têm que assumir aqui. Vem assumir logo o microfone da rádio, você, Rafael Melo, quem tá levando o par de convites pro treino do Corcovado?
3: Vamos lá, Rafa. É a Carla Mendes de Copacabana que disse, olha, Rafa, eu já passei por uma fase assim. Quando a rotina pesa, o casal começa a viver com mais como companheiro de casa do que como namorado. Era conta pra pagar, problema pra resolver, até que a vida íntima acabou sendo afetada. Depois que a gente começou a ter mais espaço, até o sexo melhorou, Rafael.
2: Tem gente que fala assim, de segunda a sexta é uma e sábado e domingo é outra. Não é isso que a gente tá falando, gente. É a mesma pessoa, por favor, tá?
3: Será?
2: Gustavo, Sueli tá te ouvindo. Querida Cris Belo, minha amada amiga, um beijo até semana que vem.
4: Um beijo, meus amores. Olha, vamos aproveitar. E hoje já é quinta, né, gente? Quintou.
2: Já. Quinta, aliás, quinta-feira da semana que vem. Na quinta, é. Quinta-feira da semana que vem, vamos fazer outra festa junina, vamos?
4: Eita,
2: festa junina aqui, que só quer vir à rádio fazer uma festa junina. É, aí a gente faz a gostina, setembrina.
1: Isso aí.
2: Meu irmão Felipe Pires, até semana que vem, se Deus quiser.
5: Rafa, muito bom estar mais uma vez aqui na Família Manchete. Agradecer a todo mundo. E ó, quintou, mas precisamos fazer uma dança aí pra voltar o sol, cara.
2: Precisa,
5: uma
2: dança, né?
5: Mais frio, pelo amor de Deus.
2: A previsão pra hoje é essa, assim, tempo mais ou menos, amanhã melhora um catiquinho, vamos ver, né? Doutor Hugo Novaes, um beijo, meu irmão.
6: Um beijo, Rafa, um beijo a todos os ouvintes e um abraço lá pro nosso Michel Magalhães, oficial das Forças Armadas, que faz um trabalho excepcional lá na região de Realengo, Bangu, Padre Miguel, nosso amigo Michel Magalhães, um abraço.
2: Alô, Michel, um abraço. Gente, obrigado pelo carinho, já estourei o tempo aqui, estourei o Rafinha e o Gugu, mas eles vêm aí com Alertando Geral, o programa Alegria do Rádio, às duas. Rodrigo Machado se soma a esse timaço para trazer a corrente de Aparecido, o café com a vovó. Volto amanhã às 10, depois do Gasparete. Fiquem na manchete, bom dia, Rio. Boa tarde, meu Brasil. A buzina aí é pamonha? Olha a pamonha!
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0: dos garotos do Ninho contra o Lausanne da Suíça em Portugal, no estádio do Algarve. O Mengão vence a primeira nessa intertemporada nas Europas. É, e agora se prepara para encarar o Benfica no sábado. Você ouviu e conferiu tudo aqui na Manchete com a equipe da Litoral News, Sidão Marinho, Sidney Marinho, Marcelo Marinho, todo mundo lá direto do Algarve em Portugal. Eles transmitiram ontem a vitória do Mengão, hein? E hoje tem Copa do Mundo. Ontem não teve jogo, mas hoje tem o primeiro jogo das quartas de final. Boa tarde, Luiz Gustavo Águeda. Boa tarde, Gugu.
1: Boa tarde, Rafael Melo. Boa tarde, ouvintes da Rádio Manchete. É.
0: Hoje tem jogão, hein?
1: Hoje tem Copa do Mundo, quartas de final. França e Marrocos.
0: Marrocos, rapaz, que saiu do grupo do Brasil, permaneceu, se classificou às quartas e hoje pega a pedreira. Vai pegar a França. Tem o Olise, tem o Mbappé, tem o Barcolá, tem o Doué, tem o Dembélé. É, segura que eu quero ver. É a França que vem para mais uma final. Será que a França passa do Marrocos? Será que o Marrocos vai surpreender? E aí, Gugu?
1: Será?
0: Será?
1: Será?
0: Será?
1: Porque a gente não pode esquecer que também ontem tivemos Fluminense e Nova Iguaçu.
0: E o Fluminense passou o carro, hein?
1: Atropelou Nova Iguaçu 6-1, Rafael Melo.
0: Que
1: Mello.
0: Goleada. Alguém anotou a placa do Flusão aí, hein? É. Jogo aconteceu no Maracanã, amistoso. Já já volta tudo ao normal, né? Campeonato Brasileiro, Libertadores da América, Copa Sul-Americana, hein, Gugu?
1: Pois é. E os torcedores do Fluminense já estão com o pé atrás com o Hulk, que ontem estreou, mas não balançou a gente.
0: Bolinha murcha do Hulk. Aí, mas foi o primeiro jogo amistoso, vamos dar um desconto. O Fluminense que conseguiu a contratação do Hulk, ele que estava no Atlético Mineiro. Mas alguém falou de futebol aqui hoje? Não! Então vamos seguir com o programa Alegria do Rádio. Alertando geral, hoje dia 9 de julho de 2026. Receba o nosso carinho, nosso abraço, nossos parabéns. Você que está aniversariando hoje, já já tem o aniversário e sempre um sucesso para homenagear todos os aniversariantes. Hoje é dia do soldado constitucionalista. Hoje é dia da oncologia, dia internacional pelo desarmamento. Lua minguante, estação inverno. Quero lembrar que o titular desse programa precisou se ausentar durante esse período. Já já começam as eleições aqui no país e por uma determinação ele é pré-candidato a deputado federal. Aliás, ontem eu tive uma conversa com ele. Ficamos quase 2 horas no telefone. Ele tá morrendo de saudade de você, meu amigo, minha amiga, ouvinte aqui da Manchete. É o que ele mais ama fazer, rádio, né? Aliás, desde a década de 70, 80, ele faz aí alegria, traz informação. É o nosso show, né? O titular desse programa. Então, volta em outubro, logo após as eleições, né não, Gustavo?
1: É isso aí. Você imagina, você ama cobrir o Flamengo, você tem seu canal no YouTube. Imagina você, Rafael Melo, ficar sem ter o teu canal no YouTube, sem poder se comunicar com os outros flamenguistas. E você, vó, que adora costurar, imagina a senhora poder ficar sem costurar, sem ver seus netos.
0: É verdade.
1: Igual a gente ficou há uns 6 anos atrás, na época da pandemia, sem poder dar um abraço, sem poder dar um beijo.
0: É assim que ele tá se sentindo. Inclusive, ele falou comigo ontem, ele falou, olha, que saudade do microfone da Manchete, de comunicar, de falar com os ouvintes, com a família, né? Porque o titular desse programa, ele trata todos como a família, né?
1: Isso
0: então
1: aí.
0: É muita saudade, mas eu tentei da melhor maneira acalmá-lo, né? Falei, olha, é passageiro, você sabe que você vai voltar pro programa que é líder de audiência no horário, né? Um horário que você consolidou nas tardes cariocas, de segunda a sexta. Aliás, esse programa é líder em todo o Brasil. E agora ele tá aqui na Manchete e por isso ele precisou se ausentar, tá morrendo de saudade, mas a gente tá aqui tocando o barco, né, Gugu?
1: É isso aí. E vamos continuar rezando por ele. E por falar em oração, Rafa, às 14h tem a maior corrente de fé do rádio brasileiro, no comando com o Rodrigo Machado, eu, o Rafinha. E você já pode, a partir de agora, mandar o seu nome, o seu bairro, a sua cidade e a sua intenção, o seu pedido especial pro nosso WhatsApp.
0: Tem um contato, né? Pra pessoa mandar o nome pro livro de oração, né?
1: É isso aí. Anote aí. 99680-7080. Vou repetir. 99680-7080, Rafael.
0: E o confessionário de hoje, a filha descobriu que a mãe está gastando toda a herança do pai com um golpista na internet. Meu Deus! Ela manda aqui a mensagem pro nosso confessionário e diz: tenho 35 anos, estou desesperada com a minha mãe. O meu pai faleceu há 8 meses. E deixou uma boa herança para ela viver tranquilamente. Só que, alguns meses, ela conheceu um homem pela internet. Ele diz que é um empresário americano, viúvo, e que está apaixonado por ela. Olha só. Esse homem nunca apareceu em chamadas de vídeo. Sempre tem uma desculpa, mas a minha mãe acredita em tudo que ele fala. E o pior é que ela já vendeu carro, fez empréstimo e mandou mais de 80 mil reais pra ele. Ele diz que virá ao Brasil se casar com ela. Eu tentei abrir os olhos, mostrei reportagens sobre golpes, mas a minha mãe está cega. Ela está perdidamente apaixonada e diz que eu tenho inveja da felicidade dela. Agora ela quer vender a casa para mandar mais dinheiro para esse suposto namorado. Não sei mais o que fazer. Já tentei de tudo, abrir os olhos da minha mãe, já falei, mostrei tudo para ela, mas ela não acredita. Está perdidamente apaixonada, está cega. E esse rapaz sequer está no Brasil. Olha que situação desse golpista que tá arrancando tudo, tirando todo o dinheiro da mãe dela. Dinheiro esse que é parte da herança que o pai dela deixou. O canal de comunicação da Manchete tá aberto. Você pode mandar o seu WhatsApp agora, mensagem de texto ou até mesmo mensagem de áudio. Qual é o número, Gugu?
1: É o 995070525. Repetindo, 995070525. Mas bota a vinhetinha no ar. Alô, Zap?
0: 995070525. Aí, o nosso WhatsApp para você mandar a sua mensagem de texto ou a sua mensagem de áudio. Você pode, inclusive, participar no YouTube. Estamos ao vivo para todo o Brasil e o mundo no YouTube da Rádio Manchete. Vamos seguindo aqui o programa, porque tem repórter chamando. Girando pelo Brasil. Alertando geral. Vamos até Pato de Minas. Eu quero ouvir a sua voz. Alô, alô!
2: Alô!
0: Alô, Paulo Eduardo!
3: Alô, Rafael Melo! Mulher esfaqueou homossexual que não quis transar com ela. Socorro, Rafael Melo!
0: Socorro, Paulo Eduardo! O caso aconteceu em Patos de Minas, Minas Gerais. Uma mulher de 26 anos, que não teve o nome revelado, foi presa em flagrante após esfaquear um homem de 48 anos. Segundo a polícia, a mulher disse que a motivação do crime foi que a vítima se recusou a fazer sexo com ela porque preferia fazer sexo com homens. O homossexual foi encontrado com ferimentos no peito. O SAMU foi acionado e encaminhou a vítima para um hospital da região. A mulher está presa. Quanta violência desta mulher! Meu Deus! O confessionário está no ar. Você pode mandar aí a sua mensagem, pode mandar o seu conselho para essa filha que não sabe mais o que fazer. Já alertou a mãe de tudo quanto é jeito, mas a mãe está caindo aí, né, num suposto golpe desse rapaz que diz que é um empresário americano e que tá tirando dinheiro aos poucos da mãe dela. E aí, Gugu?
1: Olha, os nossos ouvintes estão mandando bastante mensagem de texto. Olha, eu sei que é um tema polêmico, você não precisa se identificar quando for mandar sua mensagem. tá? Então você pode mandar sua mensagem de áudio, 99507-0525 é o nosso WhatsApp. Eu começo as nossas participações, Rafa, com a Márcia de Madureira, que ela mandou o seguinte: olha, Rafa, Gustavo, eu trabalho em banco e vejo esse tipo de golpe quase toda semana.
0: Aliás, é bom alertar pro ouvinte que está acompanhando, né? Porque os mais velhos, eles caem em golpes mais facilmente, né? Sim. E aí os filhos precisam alertar os pais, os avós. Eu, inclusive, tenho casos, né? Com vizinhos, com amigos, com parentes, que os golpistas, eles aproveitam pessoas com mais de 60 anos para dar o golpe, para dizer que é do banco e tudo mais. Só que nesse caso aqui, a mulher está apaixonada pelo golpista, Gugu.
1: Pois é, e a Márcia disse o seguinte: olha, essas pessoas são profissionais em enganar quem está fragilizado. Esta filha precisa agir rápido. Se esperar mais um pouco, essa mãe vai perder absolutamente tudo, Rafael Melo.
0: É, preciso alertar aí, né? E a filha tá desesperada, querendo ouvir aqui uma mensagem, um apoio, algum conselho. Tem repórter chamando. Girando pelo Brasil, alertando geral. Vamos até Ceilândia, em Brasília. Eu quero ouvir a sua voz. Alô, alô!
2: Alô!
0: Alô, Luiz Gustavo, o que aconteceu?
1: Olha, professor de escola bíblica é acusado de fazer orgia com crianças de 4 a 10 anos. Socorro, Rafael Melo!
0: Olha que absurdo, aconteceu em Ceilândia, no Distrito Federal. José Antônio Silva, de 47 anos, está foragido. Ele é acusado de abusar sexualmente de crianças entre 4 a 10 anos de idade. Segundo a polícia, mais de 15 vítimas já foram identificadas e ouvidas pelos investigadores. A polícia indiciou o tarado por estupro de vulnerável. Além do trabalho na paróquia Divino Espírito Santo, no Guará 2, em Brasília, dando aulas sobre a Bíblia, José Antônio também era professor de uma escolinha de futebol. A polícia realiza buscas para tentar prender o criminoso. Isso é um verdadeiro capiroto. Esse rapaz aí merece sentar no colo do capeta. Cara abusando de crianças entre 4 a 10 anos. Abusando de anjinhos. Um crápula, um ser da pior espécie, de 47 anos. Castração química é pouco para um ser desse. É prisão perpétua para ver o sol nascer quadrado. Ou pena de morte para ele. Aliás, o titular desse programa tem uma lei para castração química nesses casos de estupro de vulnerável, pedofilia. Isso é o maior crime aí da humanidade. Se é que a gente pode dizer que esse ser aí é humano. Quanta violência! Meu Deus!
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0: E agora a gente vai ouvir os primeiros áudios aqui, chegando no WhatsApp da manchete, sobre o confessionário de hoje da filha que descobriu que a mãe está gastando toda a herança que o pai deixou com um golpista na internet. Bota no ar.
5: Boa tarde, Rafinha, aqui é a Verônica, de Volta Redonda. Bom trabalho para você e boa quinta-feira. Manda um abraço pro Gustavo. E essa menina tem que passar pra família da família da mãe dela. Não sei se a mãe dela tem mãe ainda ou pai. Passar, o que que tá acontecendo? Porque hoje em dia tem muito golpista, né? O cara não tá escutando ninguém, tá cega espiritualmente. Então não escuta ninguém. Entendeu? Nem sabe se é da cadeia, porque tem tanto preso que dá golpe aí. Hoje em dia você tem que ficar esperto. Muito homem que vê que a mulher tá carente e quer dar o golpe do baú. Aí só vai pedindo e nunca dá as caras. Então, ela tem que passar para a família dela e ver o que está acontecendo. Vou conversar com a família dela e falar o que está acontecendo com a mãe dela. Que a mãe dela não está escutando ela, não está escutando ninguém. Entendeu? Porque se a mãe dela não está escutando, então não aceita conselho da filha. Então fica difícil, né, Rafa? Fica com Deus aí, Rafa. Um abraço.
0: Muito obrigado, Verônica. Um beijo para você. Obrigado pela sua participação e o carinho aqui com a audiência todos os dias no programa Alegria do Rádio, no programa Alertando Geral. E ela tocou aqui num assunto realmente muito importante, né? Pegando aí esse exemplo da mãe que está gastando tudo com esse golpista, eu recebo diversas ligações todos os dias de golpistas que se passam por gerente de banco. O banco não entra em contato por telefone. Isso é importante frisar aqui. Eles descobrem os seus dados, começam a conversar e a pessoa cai. Muita gente cai nesses golpes. Então fica aqui o alerta para não cair. De repente um cara de dentro da cadeia faz contato com você, você não sabe, acaba fazendo Pix, acaba liberando o acesso à sua conta e aí já viu. Aí vai dar uma dor de cabeça, você vai ter que entrar com processo, dizer que caiu no golpe. Então muito atento, alerta geral por conta desses golpistas. Gugu, tem mais participação?
1: Tem sim, Rafael. Tem a participação aqui do Cláudio de Realengo. Olha só, Rafa, se ela já mandou alguns mil reais pra esse homem e o homem continua pedindo mais dinheiro, está na cara que ele nunca teve intenção de construir uma família, de estar ao lado dela. Ele só quer o patrimônio dessa senhora. Essa filha tem que impedir a venda da casa de qualquer jeito. Depois que vende e entrega o dinheiro para um golpista, dificilmente consegue recuperar.
0: E eu acho que ela tem que avisar o restante da família. Olha, minha mãe tá caindo num golpe. Minha mãe tá dando o dinheiro todo para esse rapaz que a gente nem viu em vídeo. Nem sabe como é que é essa pessoa. Se é um presidiário, se é daqui do Brasil, se é de fora. Minha mãe tá gastando o dinheiro todo da herança que meu pai deixou. Ela contar a família e se ninguém tomar alguma providência, ela tem que denunciar. Ela tem que chamar a polícia pra esses casos. Porque o dinheiro tá indo embora, o dinheiro tá saindo. E a mãe dela nem conhece esse golpista. Olha que tragédia. Tem mais uma opinião aqui, vamos ouvir.
2: Tem horas que é melhor você ouvir um eu te odeio hoje do que um você tinha razão depois. Sabe que a situação tá preta, que a desgraça acontece. Então se ela tá apaixonada, ela não tá enxergando o que todo mundo tá vendo. E quem tá do outro lado sabe disso, tá aproveitando. Então não deixa ela vender essa casa de jeito nenhum. Faz escândalo se precisar, chama a família, conversa com quem ela respeita, faz o que for necessário. Sabe, porque esse cara vai sumir e quem vai ficar juntando aí todos os cacos vai ser você. Então tem hora que amar alguém é impedir essa pessoa de fazer a maior besteira da vida dela. Abraço, Rafinha. Valeu, Gugu.
0: Valeu, obrigado, John Santos, aqui do Rio de Janeiro aí. Mandou a real, né? Deu o conselho aí pra essa menina.
1: Pois
0: é. Tem que agir logo, tem que agir rápido, Gugu.
1: Pois é, o Carlos de Duque de Caxias comentou o seguinte: olha, Rafa, Gugu, eu acho que essa mulher tem que conversar com o advogado. Se realmente a mãe está sendo vítima de um golpe e já não consegue enxergar a realidade, talvez seja essa a única forma de protegê-la, Rafa.
0: Girando pelo Brasil, alertando geral, tem repórter chamando. Vamos até a cidade de Leopoldina, em Minas Gerais. Alô, alô!
6: Alô!
0: Alô, Paulo Eduardo, o que aconteceu, Paulo?
7: Alô, Rafael Melo! Polícia prende o homem que roubou o caixão para trocar por cachaça. Socorro, Rafael Melo!
0: O que é isso? É o fim do mundo! É o apocalipse! Um rapaz de 30 anos, veja o que aconteceu na cidade de Leopoldina. Foi preso após ser flagrado roubando um caixão da funerária. Vocês imaginam o rapaz levando o caixão da funerária? Roubou no município de Leopoldina, em Minas Gerais. Segundo a polícia, em depoimento, o criminoso disse que roubou o caixão para vender e conseguir um dinheirinho para comprar cachaça. O caso chegou até a polícia depois que o ladrão foi filmado por um motorista que registrou toda a ação. A polícia foi acionada. Polícia! Polícia! E o criminoso foi preso. O caixão foi devolvido para a funerária. As informações sobre esse assunto. Esse cidadão aí que roubou o caixão pra beber uma cachaça, ele levou o caixão vazio ou tinha algum defunto dentro, hein, Gugu?
1: Graças a Deus estava vazio.
0: Ai, meu, já pensou? Olha aí o vício da cachaça, o cara roubou um caixão. Imagina quanto...
1: Agora, quem vai comprar um caixão?
0: Imagina ele vendendo esse caixão, né?
1: Você compraria um caixão?
6: Eu queria vender um caixão aqui, uma promoção, só pra tomar uma cachaçinha. R$10 nesse caixão, leva. R$10, leva.
1: Eu pago R$9,99.
6: R$5 só pra me tomar uma branquinha.
0: Se você pensa que já ouviu tudo, olha aí, o cara roubou um caixão pra vender e tomar cachaça. Quanta violência, quanta sacanagem, meu Deus! Tem mais ouvinte participando do confessionário, agora mensagem de texto, hein, Gugu?
1: Pois é, a dona Célia de Nilópolis falou o seguinte: olha, Rafa, eu tenho 65 anos, perdi meu marido e fui vítima de um desses golpes. Mas graças a Deus, minha família foi presente e eu acabei não perdendo. Eu fiquei com pena dessa senhora porque eu já passei por isso. Agora, a família tem que ajudar. Essa filha tem que proibir que ela venda mais coisas dentro de casa, apartamento e tudo mais. Agora, Rafa, sabe o que mais me impressiona?
0: O quê?
1: Acredite se quiser. 10% dos brasileiros, 10% da população brasileira já sofreram golpes financeiros.
0: Olha aí o alerta.
1: Nesse último ano.
0: Olha o alerta. Isso é
1: em
0: grave.
1: Um ano, 10% dos brasileiros já foram vítimas de golpes.
0: Você já passou por isso? Você que tá me ouvindo aí, já passou por isso? Manda o seu áudio aqui, o seu depoimento, pode ajudar, né? Uma pessoa a não cair nesse golpe. Porque o que tem mais aí na praça é golpista se aproveitando, nesse caso aqui, o golpista tá se aproveitando da mulher, né? Que tá viúva, e aí ela tá apaixonada, perdidamente apaixonada por ele, sem ter ainda a visão dele, né? O visual dele por vídeo, tá ouvindo sua voz e o cara tá passando aquele papinho. Ela já mandou dinheiro e tá pensando em vender a casa e mandar mais dinheiro. Isso é um absurdo.
1: Pois é, Rafa. Os antigos ladrões bons que se falam aí não estão usando mais arma, não. Eles estão usando é celular.
0: E outra coisa, Gustavo, estão usando a IA, inteligência artificial, para clonar a voz.
1: É isso.
0: Sabe
1: aí.
0: Sabe qual é o novo golpe? Você recebe uma ligação no seu celular e fica mudo. Aí você fala: alô? Alô, quem tá falando? Pronto, é suficiente. Sua voz já foi clonada. E ele começa a utilizar a sua voz através da IA para mandar um áudio pros seus parentes pedindo dinheiro. É um alerta, muito cuidado. Sua voz pode ser clonada a partir de um simples alô. Quem tá falando? Tomem cuidado, hein?
1: Isso aí.
0: O trânsito do Rio de Janeiro tem repórter chamando. Vamos agora ao helicóptero da Rádio Manchete.
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0: Alô, meu amigo Anderson Ramos.
8: Boa tarde para você também, meu amigo. Muito boa tarde para todo mundo sintonizado aqui na Manchete. Alertando geral, atenção, hein? Desfeito um acidente que teve mais cedo na linha vermelha na pista sentido centro da cabeceira do aeroporto internacional. Teve outra batida mais cedo também na altura de Cordovil. Isso tudo na pista sentido centro da cidade. Quem desce a Grajaú, Jacarepaguá, ainda vai encontrando o trânsito um pouco mais intenso por conta de uma operação.

0: eu tô cansado.
1: Tá bom, faz um sexo comigo.
0: Eu tô cansado, eu trabalhei.
1: Só um pouquinho, baby. Eu tô subindo pelas paredes, baby. Não dorme. Não dorme. Levanta. Você não vai levantar, não, bem. Vai dormir, é? Então toma! Toma! A mulher arrancou o bilau do marido! O que é isso? Nós temos até, inclusive, o áudio dela cortando o bilau do marido, ó. Ai, que dor! Essa doeu. Ai, a mulher está foragida. A vítima foi levada ao hospital e passou por uma cirurgia para reconstruir o bilau.
2: Deus, senti a dor, hein?
1: Deu ruim, hein? Perdeu o bilau porque se recusou a fazer sexo. Olha aqui, ó, o John Santos mandou aqui uma boa, hein? Depois que o Wallace da Central do Brasil soltou essa piadinha aí, podia fazer um concurso do ouvinte que contar a melhor piada por áudio. Vamos fazer o concurso?
2: Vamos mais pra frente.
1: Mais pra frente?
2: Mais pra frente, valendo o bilão.
1: Aí sim, aí eu quero ver, hein?
2: Mais pra frente.
1: Vamos fazer o seguinte, vamos falar com o titular desse programa, porque tem regulamento.
2: Sim.
1: A ideia do John Santos é uma ideia boa.
2: Boa.
1: É, ouvinte mandar aqui é uma piada por áudio. E eu vou pedir o titular desse programa um pau. Milzinho pra dar aí. Nesse concurso de piada, a melhor piada vai levar a Milzinho. Mas antes, tem que falar com o titular, né?
2: É isso aí.
1: Oi, falou em pau, tô aqui.
2: Se o titular autorizar um pau, o que você vai fazer com esse pau?
1: Ah, eu quero. Eu vou gastar tudo. Eu vou fazer um churrasco lá em casa e vou te convidar.
2: É, mas eu levo a linguiça, tá? Não vem com a piadinha da linguiça pra cima de mim, não.
1: Ai, gente, você é tão ridículo.
2: Ah, é.
1: Ai, nem sabe fazer escada.
2: Ah! Maminha, tá?
1: Tá bom. Olha, então vamos falar, né, com o titular desse programa. A ideia foi boa. Aliás, o titular desse programa tá aqui pertinho, né? Ele já fiquei sabendo que ele vai pagar o almoço hoje. Gugu, ele não vai correr. Ele
2: não.
1: Vai pagar o almoço hoje. E a gente fala com ele desse concurso de piada, né?
2: É, eu acho que a gente vai, eu e você, Rafael Melo, e deixa o Rafinha aqui junto com o Rodrigo Machado. O que você acha?
1: Ah, eu acho uma boa. Vamos falar com ele?
2: Tá bom assim, Rafinha?
1: Tá bom.
2: Ah, você fica aqui com o Rodrigo enquanto eu e o Rafa Melo vamos lá ver o P?
1: Eu fico, porque eu gosto do Rodrigo também.
2: Olha aqui, o PP vai ficar com ciúmes.
1: Ah, então eu vou com vocês.
2: Não, agora você vai ficar com o Rodrigo.
1: Não, vou com vocês.
2: Você vai ficar com o Rodrigo.
1: Não faz isso comigo. Por favor, eu tô brincando.
2: Você, por um segundo, trocou o titular desse programa pelo Rodrigo. Substituto!
1: Nunca! Eu nunca vou fazer isso com ele!
2: Para! Vamos lembrar também, Rafinha, não chora, não chora!
1: Rafinha! Para, Rafinha! Olha aqui, Gugu, a NASA afirma que um meteoro pode atingir a Terra em outubro! Socorro!
2: É isso aí, Rafael Melo!
1: O que é isso?
2: Um meteoro com grande poder de destruição pode atingir a Terra no final deste ano.
1: E agora?
2: Segundo a NASA, a Agência Espacial Americana, o meteoro, identificado como FT3, de 2.700 megatoneladas, deve se aproximar da Terra no dia 3 de outubro. Um dia antes das eleições.
1: Será?
2: Será?
1: Será que esse meteoro vai atingir a Terra, segundo a NASA?
2: Pois é, apesar do risco ser baixo, os cientistas alertam que devemos ficar espertos, mas a possibilidade de atingir a Terra praticamente nula. Nula, nula. Agora, Rafa, a Sueli de Campo Grande já tá aqui no nosso YouTube perguntando assim: ô, Gugu, Rafinha, cadê o titular do programa, hein?
1: O titular do programa, ele precisou se ausentar nesse período por conta de uma recomendação do TRE, porque ele é pré-candidato a deputado federal.

0: logo após as eleições, ele estará de volta. Conversei com ele ontem, fiquei mais de 2 horas falando com ele. Ele tá com muita saudade de vocês, vocês não têm noção. É o que ele mais ama fazer, é o rádio, né? E a gente que acompanha, né, a história dele desde 70, 80, é realmente muito sucesso. E imagina como ele tá, né? A coisa que ele mais ama fazer, ele não pode por conta aí dessa determinação. Mas esse período vai passar rápido. Deixa eu mandar um abraço aqui pro Paulo Eduardo, grande Paulo Eduardo, a Carol, a Ingrid, todos lá na loja Padroeira, na rua Dagmar da Fonseca, 45, em Madureira. Alô, Madureira! Alô! Alô, loja Padroeira, um abraço pra todos vocês. Aliás, por falar nisso, 2 da tarde, de segunda a sexta, tem a maior corrente de fé e oração do rádio brasileiro. E você já pode mandar o seu nome para o livro de oração. A gente tem um contato aqui direto. Sim. Você manda aí o seu nome, o seu bairro e a pessoa, né, que você quer colocar aí na oração. Importante dizer se é para abrir uma porta de emprego, se é para que Deus possa curar de uma doença, ele que é o médico dos médicos. Então, já deixa agora o seu nome no livro de oração. Qual é o contato, Gugu?
1: É o 996807080. 996807080. Você quer pedir, quer fazer um agradecimento? Você que alcançou um milagre na sua vida, pode mandar a sua mensagem. Pode mandar mensagem de texto, mensagem de áudio. Se for áudio, áudio curtinho, para que a gente possa poder colocar o maior número de pedidos, de participações possíveis. 996807080. Esse é o WhatsApp da fé, o WhatsApp do livro de orações aqui da Manchete.
0: 996807080. Mande agora sua mensagem. Pode ser mensagem de texto, pode ser mensagem de áudio. Gugu!
1: Oi!
0: Só uma cabecinha aí da fofoca. O que, que você separou pra gente? Aliás, Gugu, hoje o mundo da música tá triste, né? Perdemos uma das maiores vozes da música internacional, não é isso, Gugu?
1: É isso aí. Isso daqui a pouquinho a gente comenta um pouco mais. Marcou a voz aos 75 anos, essa grande cantora. Ela que estava internada no hospital de Portugal, desde maio, passou por uma cirurgia intestinal de emergência, estava em coma, se recuperou, mas não resistiu e veio a falecer. Daqui a pouquinho a gente fala aqui mais sobre esse luto na música.
0: O que é que tem mais aí nas fofocas, Gugu?
1: Ex-jogador pede demissão do técnico da seleção brasileira e ainda está enfrentando uma batalha na justiça.
0: Que isso? Já já a gente vai saber quem é esse jogador, né? E por que que ele pediu a demissão do técnico. Aliás, por falar nisso, né, de técnico, de seleção, Jorge Jesus, que é um velho conhecido da nação rubro-negra, né, foi muito feliz aqui em 2019 e também um pouquinho de 2020, saiu na época da pandemia, voltou para Portugal. Ele é o novo técnico da seleção de Portugal, não é isso, Gugu?
1: É isso aí, ele vai assinar contrato amanhã. E a entidade fará a apresentação oficial logo em seguida. A definição ocorreu durante uma reunião entre o presidente da Federação Portuguesa de Futebol, o Pedro Proença, e o Luiz Miguel Henrique, advogado que representa Jorge Jesus já há vários anos. E esse anúncio será feito, Rafa, exatamente 10 anos após a conquista da Eurocopa de 2016, o maior título da história de Portugal, Rafael.
0: Muita gente sempre me perguntou: ô Rafa, você acha que o Jorge Jesus voltará pro Flamengo um dia? E eu falava assim: acho muito difícil mesmo. Sim. E não deu outra, né? O Jorge Jesus, ele saiu do Flamengo, foi pra Portugal, saiu de Portugal, foi pra Arábia Saudita, ficou anos lá, foi muito feliz no Al Hilal e no Al Nassr, né? Fez o Cristiano Ronaldo ganhar o primeiro título saudita e agora está indo para a seleção de Portugal. Não vejo outra pessoa melhor do que o Jorge Jesus para assumir o comando técnico da seleção portuguesa, que já foi eliminada da Copa para a Espanha. E a verdade é que eu queria o Jorge Jesus na seleção brasileira, né? Seria a minha primeira opção, é, no lugar do Ancelotti. Quando estavam falando ali do Ancelotti, falavam também do Jorge Jesus, eu queria muito esse velhinho na seleção brasileira. Eu acho que ia dar caldo. Olha aí, ladrão foi preso depois de tirar uma soneca dentro do carro que ele roubou. Olha que situação, hein? É pra rir, hein? Um ladrão de 27 anos foi preso após ser flagrado dormindo no interior de um carro em Curitiba, no Paraná. O homem quebrou a janela do veículo e, antes de fugir com o que havia dentro do carro, ou até mesmo com o automóvel, ele resolveu tirar uma sonequinha. E nem o alarme do veículo fez o ladrão acordar. Olha que situação, hein? De repente, não mais que de repente, a polícia chegou enquanto ele estava tirando uma sonequinha. O ladrão afirmou que o banco era muito aconchegante e irresistível, e por isso ele apagou dentro do carro.
1: Se a moda pega.
0: Que situação. Ele nem deu trabalho aos policiais, né? Os policiais esse chegaram, viu o vidro do carro quebrado, né? E conseguiu lá pegar o soneca, né? O ladrão soneca. Olha essa aqui. Polícia impediu que mulher jogasse o filho do alto da ponte. Uma mulher que não teve a identidade revelada foi flagrada no momento em que ameaçava jogar o próprio filho do alto da ponte Juscelino Kubitschek, que liga o centro à zona oeste, à zona leste de Teresina, no Piauí. Populares relataram que a mulher estava falando ao telefone com o ex-marido, afirmando que se ele não reatasse o relacionamento com ela, a criança ia ser jogada no rio Poti. O menino, de 5 anos de idade, estava apavorado quando a polícia chegou. O pai da criança foi acionado e tirou a criança dos braços da mãe. A mãe foi detida e a criança foi levada para a casa do pai sem ferimentos. Isso aí não é uma mãe, né? Besta humana, ia jogar o filho da ponte porque o pai não queria reatar o relacionamento. Maus tratos aí, né? Merece cadeia, cadeia nela. E a polícia, parabéns, hein, aos policiais que agiram rapidamente para evitar aí uma tragédia, Dudu.
1: Pois é, o que que uma dependência, né, emocional faz com uma pessoa? Essa mulher queria reatar o relacionamento com o pai da criança, se sentiu fragilizada, ele disse que não queria, e ela ia fazer uma merda, como diz o titular do programa, e graças a Deus não fez. Agora, Rafa, a polícia militar tá tendo muita folga.
0: Você acha?
1: Pô, lá no Ceará, acredite se quiser, um adolescente acusado de estuprar uma enteada de 6 anos lá em Hidrolândia, no interior do Ceará, foi detido. Não foi pela polícia, não.
0: Não?
1: Foi detido pela população.
0: Que isso?
1: A população pegou ele no cacete, amarrou na praça pública quando ele tentava fugir. O tarado já era procurado pela polícia. O jovem de 17 anos teve as mãos e as pernas amarradas e foi detido depois com a chegada da polícia militar. Ele foi levado para a delegacia regional de Canindé e em seguida será transferido para o centro de menores infratores.
0: Parabéns, nesse caso, parabéns à população do Ceará, né? Que fez o trabalho e lixou o cara e ainda foi preso. Merece cadeia.
1: Agora, é o que diz o titular desse programa. Um jovem marginalzinho de 17 anos, Rafael Melo.
0: É cadeia. Redução da menoridade penal.
1: Ele estuprou a própria enteada de 6 anos. Aí dizem: ah, por que menoridade penal? Por que a castração química?
0: É.
1: Pra evitar esse tipo de crime.

0: aí o serrote no pinto dele. Passa aí o serrote. 16 anos já merece responder pelo crime. É o quê? Sabe que há 16 anos, 15 anos, 14 anos, pode nem falar que é preso. Não, foi apreendido. E eles falam assim para os policiais: tio, tira a mão de mim, amanhã eu tô na rua.
1: Eu sou de menor.
0: É assim. E os direitos humanos? Toma vergonha na cara, vagabundo.
1: E sabe o que acontece? Que deixa a gente mais revoltado ainda, Rafa? É que chega aos 18 anos,
0: é,
1: a ficha, ó, é passada uma borracha. É ficha limpa.
0: Tem que mudar as leis. Você, eleitor, tem o poder do voto. Tá chegando as eleições aí. Você pode mudar tudo isso. Procura ver aí o que o seu candidato tem. As propostas. A vontade de fazer, de querer mudar. Chega da mesmice. Chega de quem tá aí e não faz porcaria nenhuma pra população. Você tem o poder nas mãos. Não venda o seu voto. Aliás, vender o voto é crime. Só nós podemos mudar toda essa situação. Quanta violência! Meu Deus!
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0: Pesquisa aponta pessimismo dos torcedores que não acreditam que o Brasil será hexacampeão.
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0: Quinta-feira, 9 de julho de 2026. Neste momento, Rio e Grande Rio com céu nublado. Aqui no centro, 25 graus. Subiu para 3.811 o número de mortos em decorrência dos dois terremotos que atingiram o norte da Venezuela há 2 semanas. O novo balanço foi divulgado pelo governo venezuelano. Os tremores de magnitudes acima dos 7 graus também deixaram 17.740 feridos e 17.907 desabrigados. A região mais afetada foi o estado costeiro de La Guaira, onde mais de 800 edifícios foram danificados, sendo 190 completamente destruídos. Uma grande operação das forças de segurança foi deflagrada na manhã desta quinta-feira para desarticular uma organização criminosa interestadual ligada à facção Comando Vermelho. O grupo, que atua na zona da Mata Mineira e no estado do Rio de Janeiro, é investigado por tráfico de drogas, porte de armas de uso restrito, tortura e homicídios. Batizada de Operação Kione, a ação visa cumprir 27 mandados de prisão preventiva e 43 de busca e apreensão. As ordens judiciais estão sendo executadas nos municípios mineiros de Leopoldina, Recreio e Juiz de Fora, além de bairros da capital fluminense. Até o momento, o balanço parcial aponta apreensão de 4 fuzis, diversos carregadores e mais de 5 mil porções de drogas ilícitas. A eliminação da seleção brasileira nas oitavas de final da Copa do Mundo de 2026 deixou marcas também fora do campo. Uma pesquisa da Orbit Data Science revela que 4 em cada 10 torcedores acreditam que o Brasil nunca mais vai conquistar o hexacampeonato. O levantamento analisou quase 8 mil publicações nas redes sociais entre abril e julho. Segundo o estudo, 41% dos usuários disseram que a seleção não vai voltar a ser campeã do mundo. E 13% afirmaram que nem acreditam que estarão vivos para ver o Brasil levantar outra taça. O sentimento predominante foi de frustração. Mais da metade das manifestações teve tom negativo, principalmente pela eliminação precoce diante da Noruega. O desempenho da equipe, a falta de entrosamento, a ausência de Vini Júnior entre os cobradores de pênaltis e o trabalho do técnico Carlo Ancelotti também foram alvos de críticas. Apesar do clima de decepção, a pesquisa aponta que parte da torcida já olha para o futuro. Endrick aparece como o principal nome da nova geração, ao lado de Vini Júnior e Martinelli. O levantamento mostra que 17% dos torcedores ainda acreditam que o Brasil pode conquistar o hexacampeonato na Copa do Mundo de 2030. 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

0: Luiz Gustavo.
1: Estamos na segunda hora do programa Alegria do Rádio. Passou muito rápido. Você que está se perguntando agora, cadê o titular desse programa? Aquela voz linda, potente. Que houve, Gugu?
2: Ele é pré-candidato a deputado federal e por isso teve que se afastar dos microfones da Rádio Manchete, seguindo uma recomendação do Tribunal Regional Eleitoral. Mas se Deus quiser e Nossa Senhora Aparecida quiser, ele estará de volta dia 5 de outubro aqui nos microfones da Rádio Manchete, eleito deputado federal. Eu sei, vó, eu sei, vô, vocês estão morrendo de saudade do seu neto querido. Ele também está com muita vontade. O Rafael Melo já nos disse aqui, eu quero que ele repita. Ele ontem, vó, ficou 2 horas com o seu neto no telefone. E o que que ele falou, Rafael?
1: Ele tá morrendo de saudade dos ouvintes da Manchete, da família Manchete. Não vê a hora de voltar logo, né? A gente que estreou agora há pouco tempo, né? Em abril, dia 13 de abril. Passou rapidinho e aí ele precisou se ausentar por uma determinação aí do TRE. Mas já, já ele tá de volta. Calma esse coração. Eu sei que a saudade aperta no peito. Mas já já você tá de volta para o programa que é líder de audiência nas tardes do Rio, Gugu.
2: Desde a época de 70, desde a época de 80.
1: Verdade.
2: Que você acompanha o seu neto, né, vó? Ele tá voltando. Em breve ele estará de volta, Rafa.
1: E como ele sempre fala neste horário, almoço combina com música. Você que tá almoçando aí nessa hora, eu e o Gugu, a gente não almoçou ainda, né? Aliás, o titular vai pagar o almoço hoje. Hoje a gente vai pegar ele aqui.
2: Já tô sabendo quem tá lá embaixo.
1: Segura que eu quero ver, hein? E ele sempre fala aqui, ó, música combina na hora do almoço. E se prepara, porque a parada das paradas hoje tá incrível e tem uma super homenagem na caixinha musical. Por isso, está no ar a Parada das Paradas. A Parada das

0: abraçar os porteiros de edifício, abraçar também os mestres de obras, os taxistas, os motoristas de aplicativo, os plantonistas, pessoal dos hospitais, né, os médicos, os enfermeiros, os pacientes. Quem mais, Gugu?
1: Hoje, já aproveitando nessa onda, né, que você falou aí dos médicos, Rafael Melo, hoje é dia do oncologista. E nessa data, eu quero muito mandar parabéns pelo dia de hoje para a doutora Marcele Fernandes, ela que foi oncologista responsável e cuidou da minha mãe com muito carinho durante o período que minha mãe teve câncer de mama. Então, doutora Marcele, muito obrigado por todo o carinho, por todo o cuidado que você teve com a minha mãe. Gratidão e parabéns pelo seu dia, dia do oncologista. Então, para todos os oncologistas, não só do Rio de Janeiro, do Brasil e do mundo inteiro.
0: A Débora da Pavuna ligada aqui na Manchete, o Wallace de Nilópolis, muita gente acompanhando a Rádio Manchete no YouTube e também no aplicativo. Você pode acompanhar a Manchete também no site da Rádio Manchete. Qual é, Gugu?
1: radiomanchete.com.br. Repetindo, radiomanchete.com.br. Quem tá ligadinho com a gente?
0: Quem tá ligadinho?
1: É o Gabriel Martins de Nova Iguaçu.
0: Ô, Gabriel Martins, um grande abraço pra você, meu irmão.
1: Diz que já dá a hora do almoço, ele já deita ouvindo a Rádio Manchete.
0: Ele deita de ladinho ou deita de bruço, hein?

0: quem tá lembrando dessa música, Alone Again, é a trilha sonora do filme A Era do Gelo 3. Ficou muito marcante a música do Gilbert O'Sullivan. Por falar em A Era do Gelo 3, A Era do Gelo 7 vai ser lançado no ano que vem, 2027.
1: Boa. Qual o nome desse cantor?
0: Gilbert O'Sullivan.
1: Ele é irmão, primo do Michael Sullivan?
0: Não, Gugu, não tem nada a ver. Michael Sullivan é o nosso brasileiro aqui, Michael Sullivan, que é compositor, fez muitas músicas com Paulo Massadas. Tem nada a ver, Gilbert O'Sullivan, com esse aí que você falou.
1: Michael Sullivan, meu amigo, sei que você tá ouvindo aqui a Rádio Manchete. Um abraço pra você. Tá devendo uma visita aqui na Rádio Manchete, hein?

Parada das Paradas. A Parada das Paradas e o terceiro lugar é o Phil Collins. You'll Be My Heart. Trilha do...

0: O Lúcio Matheus tá ligado em Campo Grande, no Rio. Tá no horário de almoço lá no trabalho, participando aqui da live. Ah, um grande abraço pra você e um alô. Quem mais tá participando com a gente aí, Gugu?
1: Ah, muita gente participando com a gente. A Beth, de Nova Iguaçu.
0: Ô, Beth, um beijo.
1: Tá ligada na manchete. Beth, um beijo, um abraço. E muito obrigado pelo seu carinho e pela sua audiência.

0: Rafinha.
1: Oi.
0: O Lúcio Matheus de Campo Grande tá pedindo assim, Gugu, pergunta pro Rafinha se Vitor Laerte Pinto Júnior e Emanuel Vivas Conte é nome de macho.
1: Não, não, não tem como ser nome de macho.
0: Nem tendo Pinto no meio do nome?
1: Não, pior ainda, Vitor Laerte Pinto, ainda tem o Júnior. Uhum. Emanuel Vivas. Ah, Vivas, é? Emanuel Vivas. Conte. É tudo nome de viado.
0: E deixa eu te perguntar uma coisa, Rafinha. Rafael Luna é nome de macho?
1: Ah, é. Muito macho.
0: Acho bom você falar, porque senão...
1: Eu nunca vi Rafael viado.
0: Luna sempre com a gente, de cara com a fera aos sábados, sempre à tardinha aqui com a gente, das 3 às 4 da tarde, não pode perder, de cara com a fera, com o Rafael Luna.
1: Um beijo pro Rafael Luna. Aliás, eu quero dar um beijo nessa carequinha dele que tá brilhando, igual o titular desse programa.
0: Ah, é? E ele tá aqui com a gente. Boa tarde, Rafa.
2: E aí, tudo bem com vocês?
0: Boa tarde. Ótimo.
2: Que maravilha, hein? Obrigado aí pelo carinho. E o programa de vocês sempre arrebentando.
1: Tá dando um pulinho aqui pelo centro?
2: Isso, rapidinho falar com o Rafa, né? O Rafa tá igual o meio de campo do Brasil. Some.
0: Tá
1: difícil.
0: Sábado agora, tem de cara com a fera.
2: Sábado agora não, por causa do jogo do Flamengo contra o Benfica.
0: É. O Flamengo estragando a programação.
1: Tá vendo? Flamengo e Benfica. Por isso não vai ter programa, mas no outro sábado a programação normal.
2: Exatamente. Kathleen Vieira, que vai lutar o título mundial em agosto nos Estados Unidos, PFL, contra a Chris Cyborg, uma das maiores lendas de todos os tempos, que é a Chris Cyborg, nesse momento, é considerada a maior de todos os tempos.
1: Verdade.
2: Acima de todo mundo. Só que tem um problema. É a última luta da carreira, então a Kathleen vai querer estragar.
1: Que luta, hein, meus amigos?
0: É isso aí, de cara com a fera, sempre aos sábados.
2: A partir das 2 da tarde agora, a partir do dia 18, das 14 às 15, beleza?
0: Beleza, tá.
1: Esse
0: falado.
1: Aí é fera, hein?
0: Você gostou dele, Rafinha?
1: Adorei, amei.
0: O que você quer fazer com
1: eu
0: ele?
1: Eu quero dar um beijo na careca dele.
0: Pensei que você quisesse um tatame com ele.
1: Também.
0: Puxa, qual vai ser o golpe?
1: Eu vou ensinar um golpe pra ele.
0: Qual golpe?
1: Mata leoa.
2: Que isso, cara?
0: Tá falado, irmão.
1: Valeu.

Santistas, ligados aqui na Manchete 96,1. A você que tá em casa, na rua, com seu fone, curtindo 96,1, você também no aplicativo da Manchete. Você que

0: A todos os rodoviários ligados aqui na Manchete. Quem mais, hein, Gugu?
1: É, nós não podemos esquecer. A gente fala de motorista de aplicativo, motorista taxista, dos caminhoneiros, motorista de ônibus.
0: Isso.
1: Não pode falar, você pode esquecer dos motoristas de vans, ah, os motoristas das cabritinhas.
0: Ah.
1: Eu ontem tomei um esporro.
0: Alô, cabritinha! Olha elas aí.
1: No no tijolinho. Muitos moradores, inclusive eu que moro lá no tijolinho, usa a cabritinha pra subir, né?
0: É.
1: E o motorista assim, você pega todo dia aqui, esquece de mandar um abraço pra gente. Então, alô, meus amigos das cabritinhas do Cogotá, do tijolinho, aquele abraço especial.
0: Aí hoje vai subir de graça. A parada das paradas. Chegou, hein? É o primeiríssimo lugar. Rufem os tambores. A campeoníssima de hoje.
2: Sus!

0: música linda. Que saudade. Olha aí, o WhatsApp já era falado lá em 93, né? A época que lançaram essa música.
1: Pois é, e daqui a pouquinho, às 14h, tem a maior corrente de fé. Por falar em WhatsApp, tem o WhatsApp especial pra você mandar o seu nome, o seu bairro, o seu pedido de oração. Quem agradeceu o milagre que aconteceu na sua vida? 99680-7080.
0: E ele já tá aí, hein?
1: Ele já tá aí.
0: É o carinho?
1: É o carinho do rádio.
0: É o carinho, daqui a pouco tá aí na maior corrente de fé e oração do rádio brasileiro, mais uma vez, pra mandar o WhatsApp, pedindo pra colocar o nome no livro de oração. Qual é o número, Gugu?
1: 99680-7080.
0: É fácil, hein?
1: É muito fácil.
0: Já até decorei.
1: Ah, é? 99680-7080. Inclusive, a Joyce está impressionada com a quantidade de mensagens que está chegando no WhatsApp.
0: Tá chegando. Agora, para de falar em cima da música, animal. Mentira, brincadeira. Pode falar.
1: Que
0: o titular faz isso.
1: Eu que falo,
0: o titular faz isso.
1: Eu que falo,
0: Ibope, não dá audiência.
1: Tá dando Ibope.
0: Então fala.
1: Alô, concorrência.

0: acabou. Esse foi o primeiro lugar, mas a gente ainda tem a música que tá reservada aqui com muito carinho da nossa caixinha musical, que hoje vai ser aí uma surpresa. Aliás, vai ser uma saudade. Aliás, vai ser um sucesso. Aliás, vai ser tudo. Mas antes, prioridade é o jornalismo. Joyce Santos já chegou dançando aqui. Ai, é da minha época essa música. Oi, Joyce. Boa tarde.
1: É o quê, filho? Eu sou uma jovenzinha.
0: Eu sei disso.
2: É da década de 70, década de 80.
0: Não, essa é da década de 90.
1: Eu não tava nem no negocinho do meu pai ainda.
0: Essa é da década de 90, não é tão velha assim essa música.
1: Ah, eu sou de 90.
0: Aí, viu?
1: Essa é da década de 90. Não, mas essa música é um clássico. Mesmo se não fosse da minha época, óbvio que eu conheço essa música realmente. Escolheu aí o... Muito boa a escolha do
0: Top 1.
1: Tá top.
0: Tá bom, agora vamos às informações, Joyce.
2: Vamos assim?
1: Vamos, porque, né, a gente se diverte, a gente ri aqui, mas a gente tem que falar de coisa séria também, né? Não tá fácil, como sempre, a vida aqui no Rio de Janeiro, né? Principalmente lá na Zona Oeste, em Realengo, porque a Polícia Militar está desde amanhã realizando uma operação lá na região do Complexo do Jardim Novo, e a Polícia Militar encontrou uma fábrica clandestina de munições hoje lá no Complexo Novo Jardim em Realengo, na Zona Oeste. Durante a operação, agentes do Batalhão de Bangu localizaram impressoras 3D, equipamentos usados para produzir munições de diversos calibres. E a ação tinha como objetivo combater atividades criminosas e verificar uma denúncia na região. Na chegada dos policiais, houve troca de tiros. Um suspeito foi preso. Com ele foram apreendidos 2 fuzis, uma submetralhadora, 2 pistolas, 5 granadas e uma quantidade de drogas que ainda será contabilizada. 3 veículos roubados também foram recuperados. Na Taquara, também na Zona Oeste, policiais do Batalhão de Jacarepaguá, com apoio de um helicóptero da corporação, também realizaram uma operação. Houve confronto e um suspeito foi baleado e levado para o hospital da região. As ações seguem em andamento nas comunidades lá da Zona Oeste. Então, ou seja, ao longo da programação pode ter novas informações e a gente volta aqui com mais informações para vocês e para os nossos ouvintes.
0: Agora, olha isso, não tem um dia de paz, né? Qual foi a quantidade de munição que a polícia apreendeu? Deu, Joyce?
1: A quantidade de munição, olha, teve aqui... Não, a quantidade de drogas ainda vai ser contabilizada. Teve impressora 3D, equipamentos usados para munições de diversos calibres. E teve aí essa troca de tiro. Aqui ainda não temos informação da quantidade exata, não. Porque quando essas apreensões acontecem assim, no meio da operação, eles retiram e levam para contabilizar depois. E depois eles divulgam a informação. Mas eles descobriram aí uma fábrica clandestina de munição de grosso calibre, hein, Rafinha?
0: Fábrica clandestina de munição de grosso calibre em Realengo. Parabéns à polícia. A polícia, né? Um trabalho perfeito aí, um trabalho de apuração, né, até chegar nessa fábrica clandestina. Mas o ponto de interrogação que fica aqui pra gente, pra população do Rio de Janeiro: como é que eles conseguem uma fábrica de munição clandestina, munição de grosso calibre? Alguém financia isso? Isso não cai do céu para os bandidos, que estão fortemente armados. E o policial no meio desse fogo cruzado, o povo no meio desse tiroteio, você vê que teve resistência por parte dos bandidos, policiais foram alvejados, assim como ontem, né, que aconteceu lá em Guadalupe, hoje em Realengo. É, só muda o local, mas é a mesma coisa todo dia que o carioca passa. É esse inferno, é essa violência. E aí, quem é que tá financiando isso? Esses aparelhos, essas munições, a grande quantidade de drogas que chega nos bandidos. Eu vou dizer uma coisa pra você. Capitão Nascimento já dizia: o sistema é foda.
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2: Ô, Gugu, depois da informação da Joyce, pra dar um refresco aqui, a gente prometeu, né? A música da caixinha musical. É uma saudade, a número um. A número dois é um sucesso. E a número três?
3: A número três... Nem sei o que falar, Rafa. Que é essa... Essa pedrada de hoje...
2: Marcou, né? Marcou uma geração. E hoje nós vamos homenagear aqui na nossa... Caixinha musical, né?
3: Quem? Pode falar.
2: Uma voz que ficou marcada na música internacional.
3: Sim.
2: Fez sucesso no mundo inteiro na década de 70, na década de 80, na década de 90. Uma voz rouca, belíssima, com uma afinação incrível. Estamos falando de Bonnie Tyler.
3: Pois é, Rafa. A morte dela foi confirmada por meio de um comunicado divulgados nas redes sociais. Bonnie Tyler estava internado em um hospital em Portugal desde maio, após passar por uma cirurgia intestinal de emergência. Ela chegou a ficar em coma induzido, melhorou, saiu do coma, mas seu estado de saúde continuou em delicado, na verdade, e ela não resistiu às complicações da doença e veio a falecer na manhã de hoje.
2: Vai deixar saudade, né? Nossos sentimentos aos familiares. Descanse em paz, Bonnie Tyler.

0: Um dos maiores sucessos de Bonnie Tyler, Total Eclipse of the Heart. Bonnie Tyler que nos deixou hoje. Uma grande perda para a música.
1: É isso aí. E o Emerson de Melo, lá de Passos no Sul, em Minas Gerais, tá ligadinho aqui com a gente.
0: Um abraço, Emerson.
1: Disse que Bonnie Tyler vai deixar uma saudade enorme na música.

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1: De volta aqui na Manchete, ele na Central do Trânsito. Fala comigo, Anderson Ramos.
2: Tô de volta sim, meu amigo, para atualizar o nosso querido ouvinte da Manchete que tá passando por Vila Isabel. Tem uma obra na Maxwell, após ali a Uruguai, vai muito utilizada para quem vai em direção a Pereira Nunes, vai em direção aí a Tijuca pela Praça Sãs Pena. Evite essa região, viu? O trânsito tá bem impactado por conta de obras. O motorista perde um pouquinho de tempo e vai encontrando retenções. Ontem teve poda de árvores na rua Machado de Assis, no Flamengo. Tem muitos galhos ainda, a Colube tá trabalhando lá para retirar, viu? Tem lentidão e tem problemas para o motorista que segue ali pelo bairro do Flamengo, em especial ali nesse trecho da Marquês de Assis, né? Na altura do número 79. Começou o feirão de ferragens da Leroy Merlin. 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

0: horas são aí no seu redondo, hein, Gugu?
1: 1h46.
0: Repete.
1: 1h46.
0: Tá na hora. Aperta a buzininha aí do nosso titular. Nosso titular que precisou se ausentar por conta de uma ordem do TRE, porque ele é pré-candidato a deputado federal. E já já, ali em outubro, no início de outubro, após as eleições, ele está de volta.
1: Com muita saudade.
0: É, como ele sempre diz: alô, seu Juvenal, aperta o nariz que sai mingau. Alô, Bernadette, tá ligada na manchete? Foca, foca, foca. Na fofoca, e a gente já começa falando aqui do senador Romário, que pediu a demissão do técnico.

0: técnico italiano, Carlo Ancelotti, e ainda enfrenta uma batalha na justiça. Vai dar ruim pro Romário, hein, ô Gugu?
1: É, pois é. Depois da eliminação da seleção brasileira, ele defendeu publicamente a saída de Carlo Ancelotti do comando da equipe e classificou a campanha como um verdadeiro fracasso,
0: eita,
1: um fiasco. Ao mesmo tempo, ele também, o Romário, está enfrentando uma disputa judicial. O que que acontece? A Justiça do Rio determinou que a Cazé TV entregue documentos do contrato firmado com o Romário para a cobertura da Copa do Mundo. O objetivo, Família Manchete, é o seguinte: é levantar informações sobre os valores, pagamentos e empresas envolvidas em um processo ligado a uma dívida antiga envolvendo o Instituto Café 11 Bar, que o Romário era um dos sócios.
0: Ou seja, ele não vai receber da Cazé TV nesse período que esteve nos Estados Unidos, né, Gugu?
2: Não vai não.
0: Deu ruim pro Romário, hein? É. Olha aí. E o Romário pediu aí a demissão do técnico Carlo Ancelotti. Eu não sei se o principal culpado é o treinador italiano, que foi colocado aí para tentar resolver os problemas da seleção, né? Que entra presidente, sai presidente da CBF, nada muda. Porém, tá aí a opinião do Romário, um dos maiores artilheiros, com a camisa amarelinha, com a camisa da seleção, mas vai ficar sem salário aí o senador Romário. Tem mais uma aí, ô Gugu?
1: Tem sim! Já que estamos falando de futebol, Copa do Mundo, Justin Bieber vai cantar na final da Copa do Mundo ao lado de Madonna, Shakira e o grupo sul-coreano BTS.
0: É, Justin Bieber vai cantar na final, então, da Copa?
1: Foi confirmado como uma das atrações do show do intervalo da decisão. A expectativa é que o evento reúne milhões de telespectadores e se torne um dos maiores shows já realizados em uma final de Copa do Mundo.
0: Olha aí, nomes de peso, né? Justin Bieber, Madonna, Shakira, BTS. É, olha só, o show da final nos Estados Unidos. Quem chega na final, hein? Quem chega? França, Argentina, Marrocos, Espanha, Inglaterra, Noruega. Quem chega na final, hein? É a Suíça que vai enfrentar a Argentina? Rafael de França. E aí, Rafa?
3: Rafael, dá licença. Rafinha!
0: Oi!
3: Oi, Rafinha!
0: Oi.
3: Sabe com quem que eu comi agora?
4: Com quem?
3: Com ele.
4: Ele quer.
3: Ele.
4: Titular. Mentira.
3: É.
4: Mentira.
3: Você sabe o que que a gente comeu?
4: Não, mentira.
3: Sabe?
4: Não.
3: A gente... Aqui foi um almoço gostoso.
0: O que que vocês comeram?
3: Nós comemos linguiça.
0: Ai, gente, com água na boca.
3: Um bife a rolê.
0: Ai, que é aquele bife que vem com... com pau, assim?
3: Que vem com pauzinho no meio.
0: Ai, gente.
3: Recheado com linguiça.
0: Que delícia.
3: Cenoura.
0: Ai.
3: E no final...
0: E no final foi o quê?
3: A gente comeu cuscuz.
0: Ai, ele chamou eu aqui fazendo um programa e querendo comer com uma fome.
1: Mas eles trouxeram uma marmitinha pra gente.
0: Nem guardaram pra gente.
3: Ele estava acompanhado.
0: Mentira.
3: Ele estava acompanhado.
0: Pera, pera tudo.
3: Bomba.
0: O titular desse programa estava acompanhado de quem?
3: Estava acompanhado de uma legião de ouvintes morrendo.
0: Ai, gente, quase morri do coração.
3: Pronto.
0: Pensei que ele tava me traindo.
3: Não tá te traindo, falou que tá com saudade de você, de todo mundo. E eu que paguei o almoço. Porque foi barato. Aí eu falei com ele a frase que as minhas queridas amigas, a Dani e a Carlinha, falam que dinheiro pouco a gente tem muito. Deixa pro almoço que for mais caro você pagar. Mas pagou,
0: e o papo foi bom, mataram
3: foi gostoso,
0: saudade.
3: Matamos saudade.
0: Isso aí.
3: E volta com força máxima, né? Depois do dia. É dia 4 pra eleição.
1: É eleição,
3: né?
1: Dia 4, então,
3: dia 5 ele tá de volta.
0: E ele falou pra você, o mesmo que ele falou comigo ontem no telefone, que ele tá morrendo de saudade dos ouvintes.
3: Tá. Ele tá louco de saudade com os ouvintes. Quem quiser falar com ele, vai lá na rede social. Fala lá com ele na rede social, que a rede social tá liberadaça. E onde ele vai estar, tá, o que que ele vai fazer?
0: Agenda.
3: Vê lá na rede social, tudo. E mandou um recado especial. Para todos os ouvintes. Ele disse assim: Família Mancheta, eu te I love you tonight.
0: Eu te I love you tonight.
3: E amanhã tem aquela pesquisa, hein?
0: Tem?
3: O pessoal tá sem dormir já.
0: Eita! Opa!
3: Só vou contar uma coisa. Na internet, foi dobro.
0: Eita!
3: Eita! 100% de crescimento.
0: Eita!
1: Vamos mandar um alô pra ela?
3: Vamos mandar? Não, deixa ele estar. Encontrei um amigo que mandou um beijo pra vocês.
0: Quem?
3: O Mister. Almoçar semana que vem, eu, ele, Alvinho da Camélia, tomar um vinho, bater um bom papo, que ele é meu irmão, meu amigo carinhoso.
0: Aliás, mandar um abraço pro quiosque do Gaúcho, que tá isso. acompanhando a gente.
3: Alô, turma do Gaúcho!
1: Jacarepaguá na freguesia.
0: Exatamente.
3: E tem também a galera da comida árabe, o quiosque do Habib.
0: Lá do Recreio,
3: sempre ligados na Manchete.
0: Alô!
3: Rafinha e Gugu, pra eu deixar vocês aqui pro Moisés. Moisés das Camisas de Rock, lá de Campo Grande, é nosso ouvinte, acompanha o titular, acompanhava meu avô e se tornou nosso ouvinte antes de saber, ele é amigo do Ricardo, meu padrasto, antes de saber que o Ricardo, qualquer coisa de ligação com a gente, ouvinte fiel da Manchete, sabe tudo nosso.
0: Um abraço, Moisés das Camisas de Rock.
3: É, aí cada camisa maneira.
0: Caraca, me amarro,
3: cada camisa, ele falou pra convidar o Rafinha pra ir lá qualquer dia no provador dele.
0: Ai, eu quero ir lá provar. Vou ficar completamente nu.
3: Quero te mostrar a camisa do Rola Stones.
0: Ai, gente!
3: Pelo amor de Deus,
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1: Alô, Anderson Ramos.
2: Olha, meu amigo, lá na Baixada Fluminense, o trânsito ainda apresenta lentidão no trecho de São João de Meriti, em direção à Avenida Brasil, na pista lateral, em função de obras, viu? Quem segue por Nova Iguaçu, a Via Light fica sendo uma excelente opção para quem segue em direção ao Rio de Janeiro. 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

0: rota aérea para Nova York fortalece turismo e recuperação do aeroporto do Galeão.
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0: Quinta-feira, 9 de julho de 2026. Neste momento, Rio e Grande Rio com céu nublado. Aqui no centro, 24 graus. O governo dos Estados Unidos deverá anunciar nos próximos dias sua decisão sobre possível imposição de novas tarifas às importações brasileiras. A informação foi confirmada nesta quinta-feira por Jamison Greer, representante do Departamento de Comércio dos Estados Unidos. Ele afirmou que as negociações entre Brasília e Washington continuam em andamento, mas reconheceu que ainda há diferenças significativas entre as posições dos dois países. Segundo Greer, o governo americano precisa concluir o processo dentro do prazo estabelecido pela legislação dos Estados Unidos, que se encerra em 15 de julho. A Justiça do Rio concedeu medidas protetivas à jovem Maria Clara Almeida Melo de Sá, de 21 anos. Ela denunciou ter sido vítima de abusos sexuais praticados pelo avô, o ex-deputado estadual Paulo Melo, e pelo pai, Paulo César Júnior. O processo corre em segredo de justiça. A decisão determina que os dois, além da mãe da jovem, mantenham distância mínima de 250 metros e não façam qualquer tipo de contato com a vítima, nem por telefone, redes sociais ou aplicativos de mensagens. O descumprimento das medidas pode resultar em prisão preventiva. Segundo a denúncia, os abusos teriam começado ainda na infância. O caso segue em investigação. O Aeroporto Internacional Tom Jobim do Galeão ganhou um reforço importante para processo de recuperação da malha aérea internacional. Já em operação, a nova rota direta da Gol entre Rio de Janeiro e Nova York, com 3 voos semanais para o aeroporto JF Kennedy. A ligação fortalece a posição do Rio como principal porta de entrada internacional do país e consolida o Galeão como hub da companhia aérea para voos exterior. Os últimos números de movimentação confirmam a recuperação do terminal. Entre janeiro e maio deste ano, o Galeão movimentou mais de 8 milhões de passageiros, alta de quase 16% em relação ao mesmo período do ano passado. No mesmo período, o aeroporto também registrou aumento de mais de 12% no número de operações aéreas. A expectativa é que a nova rota impulsione ainda mais o turismo, os negócios e a geração de empregos no Rio de Janeiro. 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

Aumente o volume do rádio. Vamos ouvir os sinos da maior basílica do mundo. Os sinos estão anunciando que chegou a hora da graça. Chegou a hora do milagre. Pela intercessão de Nossa Senhora Aparecida, a padroeira do Brasil.

A Santa Milagrosa, a Santa Mãe de Deus e de todos os brasileiros. Viva Nossa Senhora da Conceição Aparecida!

cheia de graça, o Senhor é convosco. Bendita sois vós entre as mulheres, e bendito é o fruto do vosso ventre, Jesus. Santa Maria, Mãe de Deus, rogai por nós, pecadores, agora e na hora de nossa morte.

0: um copo com água sobre a mesa e nessa água será depositada uma gotinha de luz, uma gotinha do amor de Nossa Senhora. Muita paz, saúde e prosperidade para você e toda a sua família. E disse Jesus: mas aquele que beber da água que eu lhe der, nunca mais terá sede. Porém, a água que eu lhe der se fará nele uma fonte de água que vai jorrar para a vida eterna. E viva Jesus Cristo!
1: Viva!
0: Viva Nossa Senhora Aparecida!
1: Viva!
0: Viva a nossa amada Rádio Manchete!
1: Viva!
0: Viva o titular desse programa que neste momento está orando com a gente! Jesus, Ele é o Príncipe da Paz, Ele é o Senhor do Universo. Jesus veio para salvar todas as criaturas da Terra. Jesus veio para perdoar os nossos pecados. Ele é o médico dos médicos, Jesus de Nazaré. Ele veio para curar todas as doenças, todos os males. Ele está no meio de nós. E logo após esta oração, todos deverão beber desta água. Não quebre essa corrente. Só no finalzinho da oração que você deve beber desta água. Quem beber desta água vai ficar curado em nome de Jesus.

Esqueça o corre-corre da vida. Esqueça as mensagens do celular neste momento. Esqueça os problemas. Se concentre na oração, na reflexão, na palavra. E agora, num gesto de amor, num gesto de muita fé e devoção à Nossa Senhora Aparecida, vamos colocar a mão sobre o rádio. Como se todos nós estivéssemos de mãos dadas com a Nossa Senhora Aparecida. Coloque a mão sobre o rádio, como se estivéssemos de mãos dadas com Jesus de Nazaré. Vamos dar a

0: muita gente sabe, o titular desse programa, esse nosso amigo, esse nosso irmão em Cristo, que a gente tem com tanto carinho durante tantos anos no rádio, né? Ele gosta daquilo que ele faz e faz de coração, faz com amor, faz com fé, faz com devoção. Mas neste momento ele não está entre nós porque é pré-candidato a deputado federal. Por isso ele teve que se afastar dos microfones da Rádio Manchete, obedecendo uma ordem do Tribunal Regional Eleitoral. Eu quero que a gente reze também muito por ele, quero que a gente reze por esse programa, pela nossa Rádio Manchete também. Quero agradecer primeiramente a Deus por estar aqui mais uma vez. Agradecer a esse grande amigo de tantos anos pela confiança no meu trabalho, pela confiança na minha fé, na minha devoção. Quero agradecer a todas as pessoas que estão participando desta que é a maior corrente de fé do rádio brasileiro. Meu querido amigo Rafael Melo, boa tarde, muita gente participando, Rafa.
1: Boa tarde, meu amigo, meu irmão Rodrigo Machado, muita gente mandando nome aqui para o livro de oração, a Camila Helena Pontes da Penha, o Sérgio Augusto Carvalho do Engenho da Rainha, a dona Margarete de Vila Rosário, Duque de Caxias, pedindo oração para a filha dela, Paula, que está grávida de gêmeos e precisa de uma gestação tranquila, a Roberta Cristina Nogueira, Catete, Lucas Henrique Vieira de Rocha Miranda, Michele Aparecida Tavares de Todos os Santos, o Valdir José, nosso ouvinte, lá do centro de Mesquita, pedindo oração pelo sobrinho dele, Matheus, que está prestes a passar por uma audiência na justiça. Fernanda Lopes Barros, do Caxambi, o Diego Augusto Fonseca, da Vila Cosmos, Mônica Regina Borges, do Grajaú, Dona Eunice de Comendador Soares, Nova Iguaçu, pedindo oração para o marido dela, o José Carlos, que está fazendo hemodiálise. A Rafaela Cristina Pinheiro, do Leme. O Márcio Henrique Azevedo, de Parada de Lucas. Kelly Aparecida Moura, da Freguesia, Jacarepaguá. O Alberto, do Centro de Belfor Roxo, pedindo oração para toda a família que consiga superar um momento de dificuldade financeira. Viviane dos Santos Freitas, do Cosmos. Renato Augusto Lopes, de Cavalcante, Cristina Helena, de Jardim Botânico, a dona Tânia, de Parque Paulista, pedindo oração pela recuperação do irmão dela, Luiz Fernando, que sofreu um AVC. O Felipe Eduardo Barbosa, de Ramos, o Marcos de Realengo, pedindo oração para ele, para o Miguel, para a Thaís, Adriana e Estevão, e também pelas almas de Vilma Lima, Maria Luísa e Lucília Lima. A avó Filó, de São João de Meriti, pedindo oração para ela e para toda a família. O Fernando queria pedir oração para o tio Ivan de Madureira e a Roberta da Pavuna. E olha que mensagem interessante. A Roberta mandou para a gente um WhatsApp dizendo que a família dela estava passando por um momento muito complicado. O marido já não dava mais atenção para ela, para os filhos. Ela estava perdendo o casamento. Desesperada, foi na loja padroeira, em Madureira, comprou a vela azul de Nossa Senhora, acendeu com muita fé, com muita, muita, muita fé, e conseguiu trazer o marido de volta. Conseguiu trazer, conseguiu resgatar o casamento que havia perdido. A fé dela salvou, e a família hoje é

0: Eu não sei qual é o seu problema neste momento. Não sei se dentro da sua casa tem a desavença, desarmonia. Eu não sei se neste momento você está com um radinho ligado no leito de um hospital, em tratamento, esperando a cura. Eu não sei se você está privado da liberdade, pagando a sua dívida com a sociedade. E essa oração vai transformar o seu coração, vai te evangelizar. Eu não sei qual é o momento que está passando você, mas o importante é que você está aqui entre nós. E seja qual for o seu problema, tenha sempre a certeza que ele nunca será maior do que a misericórdia de Deus. Tenha certeza absoluta disso. Por isso, neste momento, tenha muita fé, peça com fé. E se você está aqui para agradecer uma graça recebida, um milagre alcançado, agradeça com fé. E que você peça neste momento que a graça que você está recebendo, o milagre que você alcançou, seja replicado pelos seus irmãos em Cristo. Ô Gugu, tem muito mais gente também participando da nossa maior corrente de fé do rádio brasileiro, não é isso, Gugu?
1: É isso.
0: Boa tarde, meu amigo.
1: Boa tarde, meu amigo Rodrigo Machado. Muita gente participando com a gente, principalmente no YouTube da Rádio Manchete. O Rogério, ele é do bairro do Catete e tá pedindo oração para Nossa Senhora Aparecida, para que ela proteja o filho Alexandre Aragão no trabalho e toda a família. O Robson Santos, de Belfor Roxo, pedindo oração para minha família e amigos. A Flávia Lopes, Nossa Senhora Aparecida, rogai por mim que preciso de vós. Me livre, me salve, me socorre dessa ameaça, perseguição e de todo mal. Amém. A Janaína Soares pede oração para a mãe dela, a dona Irene Silva, que está com problema no joelho, e elas são de Nova Iguaçu. Tem também a Vivian Militz pedindo pela saúde, pela família e pelo lar. Também temos aqui no nosso WhatsApp, nas redes sociais, Renata Helena Vasconcelos, da Glória, Marcos Vinícius Faria, de Cordovil, a Rosa de Queimados, que pede oração pela filha dela, a Juliana, a Luana Cristina, de Vila Isabel, Ricardo Alberto, de Higienópolis, José Luiz de Agostinho Porto, em São João de Meriti, que pede oração pelo neto dele, Davi, que fará uma cirurgia nos olhos, Bruno Henrique Ribeiro, do Parque Anchieta, Patrícia dos Santos Tavares, do Humaitá, Camila dos Reis Barbosa, de Benfica, Rosana Cristina Melo, de Cocotá, na minha querida e amada Ilha do Governador. Peço orações pela minha família. Eu sou a Cristiane, aqui do Parque Paulista, em Duque de Caxias. Peço também oração, principalmente para o meu esposo, Sérgio Rodrigues, pela glória do meu filho, Isaac. Tem também a Rosineia de Souza. E ela botou assim: Gugu, Rafa, Rodrigo, eu moro aqui no Jacaré e peço orações para Darlene de Souza, para Ana Beatriz de Souza, para o João Vitor, para Mirella, para todos da minha família e para mim principalmente. Que Maria passe na frente na minha própria casa. A Raquel de São Gonçalo também está com a gente. O Emerson de Melo pede oração para toda a família dele, e ele é de Passos do Sul, de Minas Gerais. Tem aqui também Maria dos Santos, ela é da Ilha do Governador, falando: Nossa Senhora, eu estou enfrentando uma batalha muito grande, me ajude, por favor. Ô Maria, não importa o tamanho da sua luta, minha amiga, que você esteja enfrentando, lembre-se, como diz o titular deste programa, nenhuma tempestade dura para sempre. Confie, continue orando, tenha fé, porque Deus está preparando o melhor para sua vida, minha amiga. Que Deus te abençoe, Maria. É com você, Rodrigo.
0: A Dilma da freguesia está enfrentando a depressão. A Aline, filha dela, está desempregada. Também pedem oração. Assim como a Ana Lúcia Tomás de Oliveira, de São João de Meriti, a Albaniza Moura Pereira, ela que é do Lins de Vasconcelos, Edinho Miranda dos Santos, do Engenho Novo, Kátia Cristina de Souza Camelo, de Senador Camará, Antônia Ferreira Paiva, de Nova Iguaçu, Leoneide Viana Pinto, de Acari, Edna Alice da Cruz, de Nilópolis, Jurema Ferreira Chaves, do Meier, Antônio Carlos da Silva, de Itaboraí, Elza Alves de Moraes, do Irajá, Antônio Ferreira Paiva, de Nova Iguaçu. E pelas santas almas benditas de Vera Lúcia Rosa Lages e Alberinda dos Santos, que todas as santas almas benditas descansem em paz.

porta da nossa casa, abra a porta para a nossa mãezinha do céu e repita comigo essas palavras. Vem Nossa Senhora Aparecida, vem Santa Milagrosa, pode entrar, que esta casa é sua. A minha casa é tão simples, tão modesta, a minha casa é pequenina, é de madeira, mas este é o meu castelo. Nossa Senhora Aparecida, me dê a chave e a escritura definitiva da minha casa própria. Vem Nossa Senhora Aparecida, realize o grande sonho da minha vida, o sonho da minha casa própria. Abençoe os quatro cantos da minha casa. Cubra o meu lar com seu manto azul sagrado. Proteja a minha família. Vem cuidar de mim, Nossa Senhora Aparecida. Assim seja, assim aconteça.

comigo aqui na Rádio Manchete a oração e consagração à Nossa Senhora Aparecida, a padroeira do Brasil. Ó Maria Santíssima, que em vossa imagem milagrosa de Aparecida espalhai inúmeros benefícios sobre todo o Brasil. Eu, embora indigno de pertencer ao número de vossos servos, mas cheio de desejo de participar dos benefícios de vossa misericórdia, prostrado a vossos pés, consagro-vos o meu entendimento, para que sempre pense no amor que mereceis. Consagro-vos minha língua, para que sempre vos louve e propague a vossa devoção. Consagro-vos o meu coração, para que depois de Deus vos ame sobre todas as coisas. Recebei-vos, ó Rainha incomparável, no ditoso número de vossos servos. Acolhei-nos debaixo de vossa proteção. Socorrei-nos em todas as nossas necessidades espirituais temporais e, sobretudo, na hora da nossa morte. Abençoai-nos, ó Mãe Celestial, e com vossa poderosa intercessão, fortalecei-nos em nossa fraqueza, a fim de que, servindo-vos fielmente nesta vida, possamos louvar-vos, amar-vos e dar-vos graças no céu por toda a eternidade. Assim seja. Com a bênção do Deus Todo-Poderoso, o Pai, o Filho e o Espírito Santo.

0: está chegando, montado em seu cavalo branco. São Jorge, o santo guerreiro, reze comigo a oração de São Jorge. Eu andarei vestido e armado com as armas de São Jorge, para que meus inimigos, tendo pés, não me alcancem, tendo mãos, não me peguem, tendo olhos, não me vejam, e nem em pensamentos eles possam me fazer mal. Armas de fogo o meu corpo não alcançarão. Facas e lanças se quebrem sem o meu corpo tocar. Cordas e correntes se arrebentem sem o meu corpo amarrar. Glorioso São Jorge, em nome de Deus, estenda-me o seu escudo e as suas poderosas armas, defendendo-me com a sua força e com a sua grandeza, e que debaixo das patas de seu fiel cavalo, meus inimigos fiquem humildes e submissos a vós. Com o poder de Deus, de Jesus e do Espírito Santo. Peça com fé.
1: Vai dar tudo certo.
0: Tudo depende da sua fé.

0: Oração.
1: Tudo certo.
0: Já deu tudo certo. E agora a oração de São Bento. A cruz sagrada seja a minha luz. Não seja o dragão o meu guia. Retira-te, Satanás. Nunca me aconselhes coisas vãs. É mal o que tu me ofereces? Bebe tu mesmo os teus venenos. A cruz sagrada seja a minha luz. Não seja o dragão o meu guia. Retira-te, Satanás. Nunca me aconselhes coisas vãs. É mal o que tu me ofereces? Bebe tu mesmo os teus venenos. São Bento, rogai por nós. Livrai-nos do desemprego, da doença, do inimigo, porque o inimigo está por aí.
2: O inimigo pode até tentar.
0: Ele vai tentar.
2: Mas nunca vai te derrubar.
0: Jamais vai te derrubar.
2: Você pode até cair. Mas logo vai se levantar.
0: Logo vai se levantar.
2: Quem tem Maria como mãe.
0: Eu tenho Maria como mãe, você
2: tem
0: também.
2: O amor de Jesus. Se sua fé prevalecer, pra sempre vai te atender. Vou me entregar.
0: Vou me entregar.
2: Vou confiar.
0: Vou confiar.
2: O amor de Jesus. Pode acreditar.
0: Deus é maior. Na frente, pisa na cabeça da serpente.
2: Intercede junto a Jesus. Cruz sagrada seja minha luz.
0: Cruz sagrada seja minha luz.

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E agora, a oração da vela azul de Nossa Senhora Aparecida.

Senhora Aparecida, Mãe de Jesus, ó Virgem Imaculada, ao acender esta vela de 7 dias, creio firmemente no milagre que já aconteceu. Obrigado, Mãezinha do Céu. Com a minha fé inabalável, tenho certeza que no prazo de 7 dias, o fogo que agora queima esta vela estará queimando todo o mal que quiserem me fazer. Queimará a doença, queimará o desemprego. Todos os problemas que me afligem terão solução urgente. Pela intercessão do vosso Filho Jesus Cristo, no prazo de 7 dias, esta vela azul com o perfume das flores queimará e o milagre urgente.

Chegou a hora. O milagre vai acontecer. Vamos todos beber desta água. Água da fonte. Água milagrosa. Que o Senhor Jesus abençoou. E ao beber desta água, agradeça. Meu Pai, meu amigo, meu bom Jesus dos perdões, tu és o médico dos médicos. Opera em meu corpo este grande milagre. Senhor, perdoa as minhas falhas. Senhor Jesus, me ensina a amar de verdade o meu próximo. Abençoe os quatro cantos da minha casa. Abençoe a minha família. Eu bebo desta água porque eu creio que este é o remédio que vai me curar agora. Em teu nome, Jesus. Em nome da Virgem Maria Santíssima. Amém. Amém. Amém. Divino Pai Eterno, muito obrigado, pois todos os dias, sobre todos os pontos de vista, bebendo desta água, vou cada vez melhor.

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1: Central Manchete de Trânsito. É a Deise de Assis. Deise, boa tarde.
2: Oi, gente. Uma ótima tarde para vocês, para todos os ouvintes aqui da Manchete FM. Atualizando nesse momento a situação da linha amarela. Mais cedo teve acidente ali no trecho de Bom Sucesso, para você que segue em direção ao Fundão. Acidente envolvendo um carro e uma moto. Ainda tem dificuldades por ali, retenções até um pouco antes do acesso para a linha vermelha. Você que segue em direção à Barra da Tijuca também perde o tempo nesse momento pela linha amarela. Tem dificuldades no trecho de Bom Sucesso, movimentação mais intensa ali na altura do pedágio. Melhores condições nesse momento para você que vai optando pela autoestrada Grajaú-Jacarepaguá. Pela Avenida Ayrton Senna, você que segue em direção à linha amarela, perde o tempo ali na altura do aeroporto de Jacarepaguá. Já você que segue em direção à Orla vai encontrando boa movimentação nesse momento. 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Daqui a pouco eu volto.

0: Que saudade, o titular desse programa, o seu netinho de tantos anos no rádio, está sentindo do senhor e da senhora, hein? Vocês sabem que ele é pré-candidato a deputado federal, então por conta de uma determinação da Justiça Eleitoral, teve que se afastar dos microfones aqui da Rádio Manchete, mas ele, olha, tá mandando um beijo na bochecha, assim como ele sempre deu. Tantos anos, né? Aqui na rádio. Então, olha, encosta a bochecha no rádio, ó. Mua!
1: Que beijo gostoso!
0: Ô, vó, vamos tomar aquele cafezinho, vamos? Pra gente conversar. Vou botar meu adoçante. Vou botar uma gotinha. Duas gotinhas. Três gotinhas. Agora sim, tá bom. Tá gostoso, quentinho. Ô, vô, por falar em café quentinho, ele tá quentinho porque foi passado agora. E foi passado onde? No fogão. Não é isso? E pro fogão funcionar, ele precisa do gás. E como é importante essa vistoria do gás, que o prazo foi estendido, foi prorrogado no estado do Rio de Janeiro. Essa é uma inspeção que não é uma burocracia, vó, vô. Ele existe para proteger as nossas vidas. É dessa vistoria que os técnicos verificam se existe algum vazamento, se a tubulação está em boas condições, se o fogo e o aquecedor estão instalados com segurança, tem ventilação para que não haja um acidente. E tudo isso porque o gás, ele é muito perigoso. A prorrogação foi feita porque muitos moradores tiveram dificuldade para conseguir agendar a expansão e houve reclamações sobre a oferta e o preço dos serviços. Mas atenção vó, prorrogar o prazo não significa deixar para depois. Quanto antes você regularizar a situação, melhor. Afinal, quando o assunto é gás, todo cuidado é pouco. Se você tem alguma dúvida sobre a data da sua vistoria ou sobre como fazer o agendamento, procure a concessionária ou uma empresa credenciada para receber as orientações corretas. Agora, aqui vale uma crítica. Porque o órgão regulador deveria exigir da concessionária que presta o serviço trazer facilidades para o consumidor. Porque o consumidor tem que procurar, por conta própria, uma empresa credenciada para fazer a vistoria. Aí, se a vistoria tiver alguma pendência, o consumidor tem que procurar, numa nova lista, uma outra empresa apta a fazer a readequação. Então fica muito difícil. E nem sempre as pessoas têm esse tempo para ficar esperando essas duas empresas. Então fica aqui a nossa crítica. E por que a empresa que detém a concessão do serviço de gás não pode contratar uma empresa para fazer a vistoria e outra empresa para fazer a adequação e o pagamento ser feito nas contas mensais de consumo? Fica aqui uma dica para trazer facilidade para o consumidor. Não pode apresentar dificuldade para regularização de algo tão importante. E no meio disso tudo, pode ter empresa clandestina. Então, fica aqui a nossa reivindicação. E não confie em pessoas que aparecem de surpresa na sua casa cobrando pelo serviço. Sempre confira se a empresa é autorizada, é credenciada. Ô vô, a gente trava a porta de casa para se proteger. Coloca o cinto de segurança quando entra no carro e também precisa cuidar das instalações de gás, porque prevenir é muito mais barato do que remediar. E quando o assunto é a segurança da nossa família, não existe cuidado demais. É sempre um cuidado exato.

Então precisamos fazer a vistoria, verificar se as canalizações estão todas em dia, se há algum tipo de vazamento, né? Se o lugar onde o aquecedor principalmente está instalado é o mais adequado, se há ventilação, porque tudo isso representa vida. E falando em gás, vamos lembrar, né, de um sucesso. Fogão de lenha, Chitãozinho e Chororó. Como diz o seu neto preferido, inventaram sucesso. Olha só o que deu.

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seu aniversário, receba o nosso abraço apertado, com os votos de muitos anos de vida, muita saúde, muita paz, prosperidade, harmonia no seu lar, Deus no seu coração. Aniversário de Edilene Matias, ela que é de Benfica, Norma Vasconcelos de Souza, de Santa Teresa, Marcos Castro Almeida, de Maricá, e Joyce Miranda, de Cascadura. Parabéns pra você!

0: foi bom sim, para com isso, foi ótimo, foi excelente estar com vocês em mais um dia no Alertando Geral, na alegria da manchete. 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
2: 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Tchau, tchau, amor.

0: Disque Denúncia pede ajuda para achar assassinos de policial civil baleado em Guadalupe.
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0: Quinta-feira, 9 de julho de 2026. Neste momento, Rio e Grande Rio com céu nublado. Aqui no centro, 24 graus. A falta de acordo entre o governo e o Congresso travou a pauta de votações. A sessão no Congresso Nacional prevista para esta quinta-feira foi cancelada e temas considerados prioritários devem ficar para depois das eleições. Entre os projetos que ficaram parados estão a PEC da Segurança Pública e proposta que acaba com a escala de trabalho 6x1. Na lista anda a regulamentação da exploração de terras raras, o projeto que destina receitas do petróleo para reduzir o preço dos combustíveis e a indicação do novo ministro do Supremo Tribunal Federal. Segundo o presidente do Senado, Davi Alcolumbre, não houve consenso para a votação dos vetos presidenciais. Com o recesso parlamentar na próxima semana e o calendário eleitoral na sequência, a expectativa é de que o Congresso tenha pouca atividade até o fim do ano legislativo. O Parque Nacional do Itatiaia, no sul do Rio de Janeiro, registrou menos 7,6 graus na manhã desta quinta-feira. A menor temperatura de 2026 na unidade de conservação. A medida foi realizada na estação meteorológica da nascente do Campo Belo, no Planalto do Itatiaia. O equipamento voltou a operar recentemente após um período de inatividade. Conhecida por registrar algumas temperaturas mais baixas do país, a região costuma ter marcas negativas durante o inverno, especialmente em madrugadas de céu limpo e ventos fracos. O Disque Denúncia divulgou um cartaz para ajudar na identificação dos traficantes envolvidos na morte do inspetor de Polícia Civil Carlos Alberto Freire Neto, de 35 anos. O agente foi baleado na cabeça durante um ataque a policiais na Avenida Brasil, na altura de Guadalupe, na zona norte do Rio, durante uma ação de inteligência na comunidade do Muquiço. Carlos Alberto chegou a ser socorrido e passou por cirurgia no Hospital Albert Einstein, mas não resistiu aos ferimentos. Um policial civil que também estava na equipe foi atingida. Uma policial civil que também estava na equipe foi atingida na perna, operada e permanece em estado estável. O caso é investigado pela Delegacia de Homicídios da capital. Após o ataque, policiais realizaram buscas na comunidade para localizar os criminosos. A investigação apura a participação de integrantes da facção que atua no Muquiço, inclusive possíveis mandantes da emboscada. Informações que possam ajudar a identificação e prisão dos envolvidos podem ser repassadas de forma anônima ao Disque Denúncia 22531177. 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E vem aí Recordações Manchete com Alberto Brizola.
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1: 3 horas e 5 minutos no Rio, uma ótima tarde para você.

Bom, essa é aquela hora que eu falo um pensamento, não é? Então, vou deixar essa aqui para você pensar. Você perdeu uma pessoa que não te quer. E ela perdeu uma pessoa que faria de tudo para ver você feliz. Mas quem saiu ganhando foi você.

Muito boa tarde, gente amiga. Ontem já era, hoje é o dia e o amanhã poderá não mais chegar. Está começando o Recordações Manchete aqui em 96,1, no meio do rádio, no coração do Rio de Janeiro. A rádio que pega bem, que pega no seu coração. Onde quer que você esteja, receba aqui o nosso abraço, o nosso boa tarde muito especial nesta quinta-feira. Como o tempo está passando depressa, não é? As horas estão passando depressa, os dias também. Vamos aproveitar cada minuto, cada segundo, cada tempo, porque a vida é aqui e agora. Nosso Recordações Manchete começa hoje com música boa. Daqui a pouquinho teremos uma mensagem muito especial para você. A gente vai ter também uma poesia no Clube do Amor. Tem tradução, tem mandando a letra, tem abrindo o coração e tem a sua participação. Thiago Clark, nós temos uma vinhetinha com o Zap, não tem? Eu ouvi ontem na rádio e eu nunca coloquei essa vinhetinha aqui no Recordações. Vamos lá então, qual é a vinhetinha do Zap? 995-070-525. É só você ligar, dar a sua opinião, dizer o que você está achando do nosso programa, dar também a sua participação, mandar uma mensagem, pedir ou oferecer uma música e dizer a música que marcou a sua vida. Todo mundo tem uma, não tem? Qual é a sua? Peça e a gente toca. E a gente começa o programa de hoje com música, já que esse é um programa musical. A gente começa hoje com a Carly Simon. Ela canta pra gente Nobody Does It Better. Ninguém faz isso como você. Lembra dessa?

E a gente começou muito bem o programa de hoje com a Carly Simon, Nobody Does It Better. Quero mandar um abraço aqui muito especial pro Rodrigo Machado, pro Luiz Gustavo e pro Rafael Melo. Essa equipe que apresenta esse show, que é o show do... Não pode falar o nome, mas você sabe quem. Estão aqui nesse momento, obviamente, enquanto ele não pode estar no ar, apresentando a Conexão Geral. Alertando Geral. Conexão Manchete é mais tarde com o Rodrigo. Existiria só. Agora, Lulu Santos.

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1: Tem muito mais música boa aqui no nosso Recordações Manchete, mas agora vamos com a Deise de Assis. Ela vem direto da Central Manchete de Trânsito. Boa tarde, Deise.
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2: Oi, Brizola, boa tarde para você, para todos os ouvintes aqui da Manchete FM. Tarde de tempo bom aqui na cidade. O que não tá bom é o trânsito pela linha amarela. Mais cedo teve acidente ali na altura de Bom Sucesso. Para você que segue em direção ao Fundão, a movimentação ainda tá lenta por ali. Dificuldade também para você que segue em direção à linha amarela no trecho de Bom Sucesso. Mais à frente, observa dificuldade também no acesso da linha amarela para a Avenida Ayrton Senna, apenas ali no trecho próximo à Barra Olímpica. Depois o trânsito melhora para você que segue em direção à Orla, sem mais dificuldade. Você que segue em direção à linha amarela perde o tempo ali na altura do aeroporto de Jacarepaguá. Você que vai para a Zona Norte, saindo da Barra da Tijuca, melhores condições pelo Alto da Boa Vista. 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Daqui a pouco eu volto.
1: A nossa Joyce Santos chegando por aqui. Boa tarde, Joyce. Seja bem-vinda. Conta pra gente qual é a novidade.
3: Boa tarde, Brizola. Pra você e pros nossos ouvintes aqui da Rádio Manchete. O Museu Aeroespacial no Campo dos Afonsos vai promover nos dias 25 e 26 de julho uma grande programação em homenagem aos 153 anos de nascimento de Alberto Santos Dumont, patrono da aeronáutica brasileira. O evento terá entrada gratuita e irá contar com demonstrações aéreas, exposições de aeronaves da Força Aérea Brasileira, paraquedismo, aeromodelismo e muitas outras atrações para a criançada e os adultos. Os visitantes também vão poder conhecer um dos maiores acervos aeronáuticos do país, com cerca de 80 aeronaves históricas. A organização convida o público a doar 1 quilo de alimento não perecível que será destinado ao Instituto Casa Viva. Os ingressos gratuitos devem ser retirados antecipadamente pela internet. Esse evento acontece das 9 da manhã até às 5 da tarde no Museu Aeroespacial no Campo dos Afonsos. Brizola.
1: Joyce, muito obrigado. Você volta daqui a pouco, não
3: volta? Daqui a pouco tô de volta.
1: Até já, então.

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1: Eu sei que essa frase é bem comum, mas aumente o volume do seu rádio para você escutar essa pequena mensagem. Quase tudo passa. Dor de dente passa. Bebedeira. Roupa passa. Sim, claro. Roupa da moda. Bolha de sapato novo. Quase tudo passa. Até sapato novo passa. E o pé que o calça. E mesmo o caminho percorrido passa. Até o amor que a gente imaginava que era para sempre, passa. Deixa ferida, mas passa. Feridas que às vezes demoram para sarar, mas passam. Passam sim. Se passa o prazer intenso, mas fugaz, por que não passaria uma saudade aguda e doída? Passa o que devia e o que não devia. Passam a glória eterna e a tristeza que imaginávamos sem fim. Até os séculos tão compridos passam. Passa a emoção do filme, do livro, do poema, o ardido da queimadura, a empolgação do primeiro namoro, o miado do gato, tudo isso passa. Um dia, o menino que vive dentro da gente também passa. Não devia, mas passa. Passa a raiva, passa a ira, passam o rancor e o tédio. Uma hora passa. Passam inclusive as horas, os minutos, os segundos. Passam os dias felizes e os difíceis também. Não passa a lembrança do que foi, mas tudo cicatriza e passa. Passa quem na vida nos descarta e quem descartamos na vida. Passa o sentimento, o ressentimento e o pressentimento. Passam a vontade e o desejo. O cheiro, o calor do abraço, o gosto do beijo. Passa o nó no peito. Passa o peito da morena que passa na rua. Passa o impulso de falar com ela. Quase tudo passa. E quando a gente se dá conta, o ano está passando também. E só fica mesmo aquilo que ainda não sabemos.

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1: Músicas que tocam você aqui na Manchete. Esse é o Recordações Manchete. E agora, vamos até a Central Manchete de Trânsito com a Deise de Assis. É contigo mesmo, Deise.
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2: Oi, Alberto Brizola, tô de volta atualizando nesse momento a movimentação por Copacabana. Tem uma manutenção acontecendo ali na altura da rua Xavier da Silveira, isso na rua Barata Ribeiro.

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1: 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É preciso ter cuidado para mais tarde não sofrer. É preciso saber viver. 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Numa flor que tem espinho, você pode se arranhar. 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

Oi, Alberto, tudo bem? Meu nome é Mariana, sou sua amiga e ouvinte. Quero ouvir Coisas da Vida. Rita Lee, uma música que marcou bastante a minha vida. Beijo.

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1: Nunca estamos suficientemente prontos para nada na vida. Eu, por exemplo, só juntei coragem, um pouco de loucura, muita fé, bastante.

0: Prefeito sanciona projeto de revitalização urbana da Praça 11 Maravilha.
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0: Quinta-feira, 9 de julho de 2026. Para o final da tarde de hoje, haverá redução de nebulosidade, sem previsão de chuva. Nesta sexta-feira, o posicionamento de um sistema de alta pressão influenciará o tempo no Rio. A previsão é de nebulosidade variada sem chuva. Neste momento, Rio e Grande Rio com céu parcialmente nublado. Aqui no centro, 23 graus. O Senado Federal aprovou o projeto de lei que transforma o Centro Federal de Educação Tecnológica Celso Sucol da Fonseca, o CEFET, em Universidade Tecnológica Federal do Rio de Janeiro. O texto já havia sido aprovado pela Câmara dos Deputados e agora segue para a sanção do presidente Lula. Caso a medida seja sancionada, a instituição manterá a gratuidade dos cursos e sua atual estrutura acadêmica. A principal mudança será a ampliação da autonomia administrativa, financeira, patrimonial e pedagógica, característica das universidades federais. A nova universidade continuará vinculada ao Ministério da Educação, passará a contar com a reitoria e conselho universitário como órgão de gestão. A Polícia Militar localizou nesta quinta-feira uma fábrica clandestina de munições no complexo do Jardim Novo, em Realengo, na zona oeste do Rio. A ação foi realizada por agentes do Batalhão de Bangu durante uma operação de combate ao crime organizado na região. No imóvel, os policiais encontraram impressoras 3D e equipamentos utilizados na fabricação de munições de diferentes calibres. A operação teve como objetivo combater atividades criminosas como a exploração ilegal de serviços de internet e telefone, além de verificar denúncias recebidas pelo Disque Denúncia. Um homem foi preso. Com ele, os agentes apreenderam fuzis, uma submetralhadora, pistolas, granadas e uma quantidade de drogas. Três veículos roubados também foram recuperados. A região da Praça 11, no centro do Rio, vai passar por uma ampla transformação. O prefeito Eduardo Cavalieri sancionou a lei que autorizou a implantação do projeto Praça 11 Maravilha, um plano de revitalização urbana com investimento estimado em R$1,750 bilhões, financiado pela iniciativa privada. O projeto prevê novos empreendimentos habitacionais, equipamentos culturais, áreas verdes e melhorias na mobilidade. O objetivo é incentivar a ocupação residencial nesta parte da região central da cidade. Uma das principais intervenções será a demolição do viaduto 31 de março, previsto para 2027. Segundo a prefeitura, a retirada da estrutura vai integrar melhor os bairros do Centro, Estácio e Catumbi e permitir a requalificação do retorno da Marquês de Sapucaí. O plano também inclui a abertura de novas vias, a construção de um mergulhão entre as ruas Frei Caneca e Salvador de Sá e obras no entorno do sambódromo. A passarela do samba será preservada, mas terá acessos modernizados para uso durante o carnaval e ao longo de todo o ano. 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E segue o Recordações Manchete com Alberto Brizola.
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6:06 no Rio de Janeiro, cidade maravilhosa. 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
1: Meu nome é Silvana. Eu sou sua ouvinte Brizola há muitos anos. Eu acompanho em todas as rádios que você trabalha. Fico muito surpresa com a influência das pessoas. Mas pior de tudo ainda é a infidelidade das pessoas que, na maioria das vezes, por motivos fúteis, facilmente superáveis, acabam traindo. As pessoas precisam entender que muitas vezes coisas ruins acontecem em nossas vidas. Assim como coisas boas acontecem a pessoas ruins, coisas ruins acontecem a pessoas boas. E coisas ruins normalmente chegam sem aviso. Elas vêm como tempestades, tirando o nosso chão e a sensação de segurança. Num primeiro momento, só enxergamos a dor, a perda, a frustração. Questionamos o sentido e o motivo de tudo aquilo. Mas um dia, com o passar do tempo, começamos a entender os motivos daquelas passagens tão doidas. Sim, amigo, tudo tem um motivo. E nada é por acaso ou para sempre. O que parecia o fim, na verdade, se tratava de um começo, ou melhor, de um recomeço. Na hora da dor, não somos capazes de pensar assim. Mas quando paramos para analisar, compreendemos que situações difíceis nos tiram da zona de conforto e nos obrigam a mudar rotas e rever escolhas. Muitas portas têm que ser fechadas para que possamos abrir outras, que possam nos conduzir a lugares melhores. Eu sei que é difícil de entender, mas é importante saber que a dor ensina, fortalece e amadurece o coração. Cada desafio traz uma lição valiosa escondida. Não devemos nos queixar. Nos devemos apenas a nós mesmos. A confiança em que estamos fazendo aquilo que gostaríamos de fazer. Não devemos reclamar com Deus quando nos acontecem situações indesejáveis. Ao contrário, o tempo nos ensina que crescemos quando resistimos e seguimos em frente. Nesses momentos, descobrimos forças que não sabíamos que tínhamos. Aprendemos a valorizar o que realmente importa. A vida não erra o caminho que nos apresenta, mesmo quando tudo parece perdido. Há um propósito para nos dar condições melhores. Depois da dor, vem sempre o aprendizado e a evolução. E muitas vezes, o melhor da vida nasce no inesperado. É como diz o velho ditado: depois da tempestade,

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1: Vamos agora à Central Manchete de Trânsito, porque aqui você fica sabendo tudo sobre o trânsito o tempo inteiro. Deise de Assis é com você.
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2: Oi, Brizola, tô de volta. A movimentação já tá mais lenta na região da Lagoa. Para você que deixa a Zona Sul, tem dificuldades pela Avenida Borges de Medeiros, a partir do acesso pela Rua Mário Ribeiro. Já pela Epitácio Pessoa, dificuldades ali a partir do acesso do corte do Cantagalo. No túnel Rebouças, movimentação também tá mais difícil para você, motorista. Mesmo panorama pela elevada da Avenida Paulo de Fronten. Alternativa para você, motorista, nesse momento que deixa a Zona Sul, vai pro centro. Aterro do Flamengo tem melhores condições até chegar ao túnel Marcelo Alencar ou ainda pelo túnel Santa Bárbara 31 de março, que apresentam melhores condições. 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Daqui a pouco eu volto.

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Conversando com a lua. Tentando chegar até você. 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

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Ou eu sou um tolo que fica sentado sozinho, conversando com a lua? Eu sei que você está em algum lugar lá fora, em algum lugar bem longe. Muito bem, essa foi a nossa tradução de hoje para você, Talking to the Moon, com o Bruno Mars, conversando com a lua. E agora vamos de Baby do Brasil.

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1: Vamos direto à Central Manchete de Trânsito com Deise de Assis.
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2: De volta, Alberto Brizola, atualizando nesse momento a situação da ponte Rio-Niterói. Já está mais intenso o fluxo para você que segue em direção a Niterói. Tempo de travessia, segundo a Ecovias Ponte, no momento é superior a 20 minutos. Na chegada a Niterói, também o trânsito já está mais complicado pela Jansen de Melo, Alameda, São Boaventura e também pela BR-101, a partir do Gradim até a chegada ao Porto do Rosa, isso em direção a Itaboraí. Você que segue em direção à ponte Rio-Niterói, encontra movimentação intensa, mas sem grandes dificuldades. Na ponte Rio-Niterói, sentido Rio, trânsito intenso, principalmente na descida do vão central. 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Daqui a pouco eu volto.

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0: Joyce Santos, agora falando sobre cultura. Que legal, hein, Joyce?
1: Exatamente. Demorei, mas voltei, Brizola.
0: Antes tarde do que nunca.
1: Não é? E ó, eu trouxe uma dica boa aí para os moradores e visitantes que estejam passeando aqui pelo Rio de Janeiro e queiram conhecer aí um pouquinho mais sobre um local muito histórico aqui no Rio e que atualmente tem uma proposta diferente de quando surgiu e hoje retrata um pouquinho da história do Rio de Janeiro, mas de uma forma diferente. Eu tô falando do Roxy Diner Show. Então, os moradores do estado do Rio de Janeiro que agora querem conhecer o espetáculo que atualmente é apresentado, né, no tradicional espaço do Roxy, né, que antigamente, para quem não lembra, era um cinema.
0: É verdade.
1: Né, agora é um espaço cultural que tem apresentações artísticas belíssimas.
0: Que bom que não virou igreja, né?
1: Exatamente. Nada contra as igrejas também, mas
0: sim,
1: é uma
0: mas
1: forma de continuar
0: cinema.
1: Aproveitando, claro. Na verdade, aproveitando o espaço ali para manter a cultura carioca, né?
0: Verdade.
1: E quem mora no estado do Rio de Janeiro agora tem um incentivo especial para conhecer uma das atrações culturais mais comentadas atualmente da cidade, porque o estabelecimento está oferecendo 20% de desconto na compra de ingressos para residentes de todo o estado. Então, ou seja, não necessariamente só os cariocas da Gema podem aproveitar, não. Quem é do estado do Rio de Janeiro também pode aproveitar. Tá aqui na capital passeando, quer conhecer um pouquinho mais, aproveita também. Essa promoção é válida para até 4 ingressos por CPF. Para garantir o benefício, basta utilizar o cupom Carioca Roxy, tudo junto, no site oficial na hora de fazer a sua compra e apresentar um comprovante de residência que mostre ali que você é morador do estado do Rio de Janeiro no dia do evento. O destaque da programação é o espetáculo Aquele Abraço, que reúne música, dança, tecnologia e gastronomia em uma homenagem à nossa cultura brasileira. A experiência acontece de quarta a domingo e combina jantar, música ao vivo e um grande show com artistas, coreografias e sucessos de diferentes ritmos do nosso país. Os ingressos estão disponíveis no site oficial do Roxy Diner Show. Então, para você que ainda não teve a oportunidade de conhecer esse espaço, desde que ele foi reaberto, ficou muitos anos, né, infelizmente, fechado, mas que bom que está de volta e trazendo aí a cultura para os cariocas e para quem mora aqui no estado de uma forma diferente, através de culinária, através da culinária, através de música, de cultura. Então, para quem pode aproveitar aí, fica essa dica.
0: Então, dica dada e executada. Obrigado, Joyce. Você volta então no Panorama Manchete com Rodrigo Machado, é isso?
1: Daqui a pouco a gente está de volta trazendo todas as informações de tudo que aconteceu no nosso dia, não só aqui no Rio, mas no Brasil e no mundo, porque aconteceu, virou manchete.
0: Isso. Valeu. Muito obrigado então, Joyce, e até logo mais. Esse é o Recordações Manchete.
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0: O Clube do Amor de hoje vai com todo carinho da Eliane pro Paulo, da Rosa pro César, da Beatriz pro Cláudio, da Rita de Cássia para

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0: Essa música foi uma homenagem especial a um colega nosso aqui de rádio, nosso querido Sherlon, que nesse momento está namorando, está com a sua noiva, Gabriela, então está noivando, né? Não é namorando, já que eles são noivos. Ele que apresenta o Coisa de Crente aqui na Rádio Manchete. A gente tocou aí especialmente para esse casal, é o Sherlon e a Gabriela, não é isso, Clark?
1: Isso mesmo, Brizola, Sherlon e Gabriela.
0: Ele apresenta o Coisa de Crente.
1: Coisa de Crente, todos os domingos, de 6 às 8 da manhã, eu e Sherlon Xereno fazendo muita bagunça aqui na Rádio Manchete.
0: Ah, que legal. Então é imperdível, viu, gente? É um programa muito bem feito e muito legal. E assim estamos chegando ao final do programa de hoje, passando aqui um minutinho do Panorama Manchete, que começa agora com Rodrigo Machado e toda a sua equipe. Eu volto às 10 da noite com o Love Times. E não me esqueça que ontem já era, hoje é o dia e o amanhã poderá não mais chegar.
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1: 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Na cidade que é Manchete, 5:03.
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Esse é o Panorama Manchete, a sua companhia até 19h. A partir de agora, é tudo nosso, nada deles. Vem com a gente!

0: 5 e 5. Hoje, em Manchete. Ministério Público prende acusados de esquema de corrupção em autarquia do governo do estado com contratos irregulares que somam 86 milhões de reais. Juiz responsável pelo caso afirma que o Rio chegou ao fundo do poço e descobriu que ainda havia uma caixa de gordura. Ex-deputado condenado pelo assassinato de Marielle é alvo de operação contra esquema de desvio de emendas parlamentares. Ex-presidente da Assembleia Legislativa do Rio é acusado de abusos sexuais contra a neta. Criança morre após ser agredida pelo pai por não dar bom dia. Pai e mãe estão presos. É a vez de Joyce Santos.
1: Câmera registra pai chutando menina de 3 anos na rua e caso vai parar na polícia.
0: 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Polícia Civil ouve depoimentos na investigação sobre lista de estudantes classificadas em categorias de conotação sexual em colégio tradicional do Rio. Escolas do Rio de Janeiro terão protocolo obrigatório contra o racismo e intolerância religiosa. Polícia Militar encontra fábrica clandestina de munição na Zona Oeste. Réu pela morte do ator Jeff Machado é condenado a 22 anos de prisão. Diz que denúncia pede informações sobre assassinos de policial civil baleado em Guadalupe. Governo do estado suspende programa de vídeo monitoramento que teria custo de 2 bilhões de reais. A informação de Adriana França.
2: Rio tem mais de 500 mil novas luminárias de LED com o programa Luz Maravilha.
0: Prazo para vistoria de gás é prorrogado no estado. Ouça Luciana Paiva.
3: Prefeitura sanciona projeto Praça 11 Maravilha com investimento bilionário para revitalizar o centro do Rio.
0: Senado aprova repasse da arrecadação de bets para financiamento da Polícia Federal. Governo adia decisão sobre aumento do etanol da gasolina após pressão do setor automotivo. O destaque de Samuel Correia.
4: Conflito entre Estados Unidos e Irã entra no terceiro dia com novas explosões no litoral iraniano.
0: Tudo isso e muito mais a partir de agora no nosso Panorama Manchete, que está só começando. Então venha com a gente, porque a partir de agora estamos juntos, misturados, mixados e manchetados. Hoje é 9 de julho de 2026, uma quinta-feira na vida da gente. Então, família Manchete, boa tarde!

conecta com a nossa Rádio Manchete do Rio de Janeiro. Seja muito bem-vindo, muito bem-vinda. São 50 anos de história no rádio brasileiro. 50 anos em prol da cultura nacional. Se você ainda não me conhece, deixa eu me apresentar, mas olhando nos seus olhos, muito prazer. Eu sou Rodrigo Machado, mas se esquecer meu nome, pode me chamar de carinho ou me chame com carinho.

do Riachuelo tem uma obra na rua Marechal Bittencourt. A via está interditada na altura da rua 24 de maio por conta dessa obra da Secretaria Municipal de Conservação. Então o motorista deve redobrar a atenção e por conta disso o trânsito apresenta retenções a partir da rua São Francisco Xavier. Na Avenida Brasil tem um caminhão enguiçado na altura de Coelho Neto, uma faixa está ocupada no sentido centro. E na altura da passarela 28, a Sete Rios está no local, o trânsito está intenso, a lento, desde o trevo das Margaridas em Irajá. Então o motorista tem essa dificuldade neste momento na Avenida Brasil. Na linha vermelha, no sentido Baixada Fluminense, há congestionamento entre o Caju e o Aeroporto Internacional Antônio Carlos Jobim. No sentido centro, o motorista encontra trânsito lento da Maré até o Caju. Voltando à Avenida Brasil em direção ao centro, o motorista encontra lentidão entre Ramos e o Caju. Já em direção à Zona Oeste, há retenções em Benfica, na Maré, na Penha, em Parada de Lucas, Irajá e Guadalupe. E segundo o Sistema Alerta Rio, o Serviço Meteorológico da Prefeitura do Rio, neste final de tarde e início de noite, o céu estará parcialmente nublado a claro na cidade do Rio de Janeiro e não há previsão de chuva. Os ventos estarão fracos a moderados. Esse é o momento, né? Assim como eu, você que está com roupa encalhada na máquina de lavar, essa é a hora de lavar, porque, olha, nós teremos aí uma estiagem, pelo menos até domingo, segundo o Centro de Operações, né, segundo a previsão do tempo do Sistema Alerta Rio da Prefeitura Carioca. Então, teremos aí essa estiagem, né, desses dias. Então, é a hora de você botar roupa para lavar, porque para secar vai ser mais fácil. Agora, 5:12 no Rio de Janeiro. E a desatenção causada pelos celulares é um dos maiores gatilhos para acidentes nas ruas. Segundo a Associação Brasileira de Medicina de Tráfego, o uso do aparelho ao volante eleva em até 400% o risco de colisões. Além disso, dados da Sociedade Brasileira de Ortopedia e Traumatologia mostram que 6 em cada 10 pedestres atravessam vias distraídos com a tela do celular. Por isso, o Panorama Manchete quer saber: você é uma pessoa distraída? O que facilmente tira a sua atenção? Você já sofreu ou já viu um acidente por pura falta de atenção, principalmente porque a pessoa estava distraída ao celular?

0: participar estará concorrendo a um par de ingressos para o Cristo Redentor, no Rio 5 e 13.
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0: É a Deise de Assis quem está chamando. Alô, Deise, boa tarde.
2: Oi, Rodrigo, uma ótima tarde para você, para todos os ouvintes da Manchete FM. Atualizando nesse momento a movimentação pela Avenida Ministro Ivan Lins, para você que segue direção ao Recreio. Retenções por conta de um ônibus enguiçado ali na altura da Avenida Armando Lombardi. Já tem dificuldades desde a altura da ponte da Joatinga. O trânsito melhora já na chegada à Avenida das Américas, ali na altura da estação do BRT Bosque Marapendi, mas volta a ficar lento a partir da Cidade das Artes. E também, mais à frente, ali próximo à estação do BRT, Salvador Allende. Melhores condições nesse momento para você motorista que vai optando pela Avenida Lúcio Costa, no sentido do Recreio, movimentação lenta apenas na altura do posto 3 até a chegada à altura do posto 4. 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Daqui a pouco eu volto.
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0: Bola rolando da Copa do Mundo, primeiro tempo, 13 minutos de jogo, França 0, Marrocos também 0. Informação que acaba de sair: o Tribunal Regional Eleitoral do Rio aprovou o pedido de tropas federais para reforçar a segurança das eleições no Rio. Samuel Correia tem os detalhes.
4: Exatamente, Rodrigo Machado. A medida votada nesta quinta-feira busca combater a influência de facções criminosas e milícias que ameaçam a liberdade do voto em várias regiões do estado. O pedido teve o aval do governador em exercício Ricardo Couto, que mudou a postura inicial do estado e reconheceu a necessidade do apoio. A decisão final sobre o envio dos militares agora cabe ao Tribunal Superior Eleitoral em Brasília. Historicamente, o uso das Forças Armadas tem sido recorrente aqui no estado do Rio de Janeiro. Com as tropas, a Justiça Eleitoral quer garantir o livre acesso às urnas eletrônicas em todas as comunidades fluminenses. A expectativa, é que o TSE avalie o pedido em caráter de urgência nas próximas semanas. Rodrigo Machado.
0: Ô, Samuel, estou me sentindo vingativo, então boa tarde pra você, né? Muito porque eu não tarde. Dei boa tarde pra você no ar, assim como você não me deu boa tarde quando chegou. O clima está tenso entre
4: não,
0: nós, hein?
4: Isso não.
0: Se dava
4: de fone.
0: 5:15.
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0: 16 pessoas foram presas numa operação do Ministério Público do Rio de Janeiro iniciada na manhã de hoje contra um esquema de corrupção no Instituto Rio Metrópole. Segundo as investigações, a autarquia estadual celebrou contratos ilegais que somam 86 milhões de reais. Os presos são Amanda Itália Santos da Páscoa, presa também, ela é nora de Maurício Knoploch, que também está preso, e gestora de contratos do Instituto. Depois da saída de Caroline Soares Barros também foi presa, ela é conhecida como a mulher da mala. Também foi preso também, né, Davi Perini Vermelho, ele que é presidente do Instituto, Franques Dias Nepomuceno, que também foi preso, delegado e diretor do Instituto, apontado como dono da empresa de vigilância Rio Forte, Marcelo Lopes da Silva, procurador do Estado e ex-procurador-geral do Instituto, e Maurício Silva Knoploch dos Santos, pai do deputado estadual Alexandre Knoploch e diretor de planejamento e projetos do Instituto. O Grupo de Atuação Especializada de Defesa da Integridade e Repressão à Sonegação Fiscal do Ministério Público denunciou 11 pessoas por organização criminosa, corrupção passiva, fraude de licitação e lavagem de dinheiro. O Instituto Rio Metrópole foi criado em 2018 para monitorar o Plano Estratégico de Desenvolvimento Urbano Integrado da Região Metropolitana do Rio, a autarquia vinculada à Secretaria Estadual de Governo. De acordo com as investigações, as licitações fraudulentas aconteceram a partir de 2022. A investigação identifica Caroline Soares Barros como operadora financeira do esquema, tendo sacado dinheiro em espécie de agências bancárias com direito à escolta armada. Um dos saques somou R$500.000. Eu chamo a sua atenção para o que disse o juiz responsável por essa operação. O juiz Marcelo Rubioli disse o seguinte, abram aspas, o Rio chegou ao fundo do poço e descobriu que ainda havia uma caixa de gordura, fecham aspas, para o juiz, porque depois dessa a gente precisa refletir muito que caminho o Rio está tomando. Parece que o dinheiro público não tem dono. As pessoas com a maior cara de pau do mundo se apresentam em delegacias ou são presas dentro de suas próprias casas e fazem cara de anjos, como se não tivessem cometido nenhum tipo de crime. Eu não quero aqui julgar ninguém antes, não estou falando desse caso aqui específico, porque seria leviano da minha parte, né, acusar alguém. As pessoas têm o direito amplo de defesa. Agora, tem muitos acusados que passaram dessa condição de suspeitos, foram condenados pela justiça e a cara de pau de... Ah, o dinheiro é público. Parece que não tem dono o dinheiro. E esse dinheiro é proveniente dos impostos que todos nós suamos para pagar. 5:19.
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0: Alô, Deise de Assis.
3: Oi, Rodrigo, tô de volta, atualizando nesse momento movimentação pela ponte Rio-Niterói. Os motoristas encontram bastante dificuldade nesse momento em direção a Niterói. 34 minutos é o tempo de travessia estimado, segundo a Ecovias Ponte. Dificuldade também na chegada a Niterói, tô observando retenções pela Alameda São Boaventura. Dificuldade também na RJ-104, ali no trecho de Tribobó e mais à frente na chegada a Alcântara, isso no sentido Itaboraí. Dificuldade também para você que está optando nesse momento pela BR-101, dificuldades a partir do viaduto do Barreto até a chegada à altura de Boaçu. 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Aproveite, já já eu volto.
0: Ok, Deise, agora 5:20.
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5: Colegas do inspetor Carlos Alberto Freire Neto, morto durante ação policial perto da favela do Muquiço, em Guadalupe, ontem, homenagearam o agente com uma carreata na orla de Niterói nesta quinta-feira. O corpo do inspetor foi velado também nesta quinta-feira na Câmara Municipal de Niterói. Carlos Alberto tinha 35 anos, era casado, pai de dois filhos e havia ingressado na corporação havia pouco mais de 2 anos, em dezembro de 2023. Desde maio, estava lotado na Delegacia de Homicídios da Baixada Fluminense, unidade especializada na investigação de assassinatos e uma das mais estratégicas da instituição. E o Disque Denúncia divulgou um cartaz para ajudar na identificação dos traficantes envolvidos na morte dele. O número do Disque Denúncia é o 2253-1177. 2253-1177. Agora, 5h25 no Rio, e minha proximidade com essa esposa que perdeu o marido e também, né, essas crianças que ficaram sem o pai. Meu carinho, meu respeito, a minha solidariedade e as minhas orações. 5h25.

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1: Agora 5h26 no Rio de Janeiro, o ex-deputado federal Chiquinho Brazão é alvo nesta quinta-feira de uma operação deflagrada pela Polícia Federal contra um esquema de desvio de emendas parlamentares. A ação é um desdobramento das investigações do assassinato da vereadora Marielle Franco e do motorista Anderson Gomes, nas quais Chiquinho e o irmão Domingos Brazão foram condenados como mandantes. A Polícia Federal cumpriu 2 mandados de prisão nesta quinta-feira contra Rafael da Silva Gonçalves, ex-assessor de Domingos, foi preso em casa, na Barra da Tijuca, e Robson Calixto Fonseca, o Peixe, também condenado no caso de Marielle e Anderson, e já estava encarcerado. Agora 5h27, a Joyce Santos tem informação pra gente. Eu peço a sua atenção, porque um crime brutal cometido por um... Meu Deus do céu, como é que eu vou qualificar isso? Por um animal que a gente é obrigado biologicamente a chamar de pai. Só posso falar dessa forma, né? Mas, não, tipo assim, um animal não merece também, sabe? Fica muito difícil, né? Fica muito... um cretino. Um cretino que a gente é obrigado a chamar de pai. Conta pra gente, isso aconteceu no Paraná, não é, Joyce? Boa tarde.
2: Boa tarde, Rodrigo Machado, pra você e pros nossos ouvintes da Rádio Manchete, apesar dessa notícia, né? Porque como os nossos ouvintes que acompanham a gente pelo YouTube e pelo nosso site da Rádio Manchete vão poder acompanhar agora ao longo da notícia, um caso de agressão chocou o estado do Paraná, onde aconteceu essa agressão, onde um homem agrediu uma criança de apenas 3 anos com um chute. E por conta dessa agressão, ele está sendo investigado pela Polícia Civil lá do Paraná. Esse episódio aconteceu em Francisco Beltrão, no sudoeste do estado, e foi registrado por câmeras de segurança. As imagens mostram o homem caminhando com 2 crianças quando, de repente, ele para e dá um chute na menina, que cai no chão. Um pedestre tenta intervir, mas é confrontado pelo pai. Em seguida, a criança se levanta e continua andando atrás do homem junto com a outra criança. A mãe da menina só tomou conhecimento das agressões depois que o vídeo começou a circular nas redes sociais e ela procurou a polícia e registrou um boletim de ocorrência contra esse homem. Ele foi ouvido pela Polícia Civil e, segundo as investigações, afirmou que chutou a filha porque ela estava chorando. Em depoimento, ele disse estar arrependido e, como houve flagrante, ele foi preso. A polícia instaurou um inquérito e o pai vai responder por lesão corporal. Medidas protetivas foram solicitadas para a menina, o irmão e a mãe. E esse caso bárbaro está sendo acompanhado também pelo Conselho Tutelar, Rodrigo.
1: Lembra que no início do programa nós falamos de um juiz que falava que o Rio de Janeiro chegou ao fundo do poço? Eu acho que eu vou mais além. A humanidade chegou ao fundo do poço e, como se não bastasse esse caso no Paraná, no Rio Grande do Sul aconteceu um caso que teve uma consequência ainda pior. A Polícia Civil prendeu preventivamente Maiana Angelina, mãe do menino Oliver Golden, de 3 anos, que morreu após ser espancado pelo pai, Dandre Grayson, em Viamão, na região metropolitana de Porto Alegre. De acordo com a polícia, ela foi presa por omissão. Oliver teve morte cerebral confirmada ontem. Na manhã de hoje, autorização da mãe para a captação dos órgãos do menino para doação. O pai da criança, que é um missionário norte-americano, está preso preventivamente. Em depoimento à polícia, ele confessou ter agredido o filho com socos e batido na cabeça do menino contra o chão porque a criança não lhe deu bom dia. Antes da prisão dessa mãe, a investigação apurava se ela também era vítima de violência doméstica. A polícia havia, inclusive, solicitado uma medida protetiva para a mulher. A família vive no Brasil há 9 anos e morava no distrito de Águas Claras, no interior de Viamão, há cerca de 6 meses. O que que a gente pode falar de um ser humano como esse? Será que a gente pode classificar esse imbecil como ser humano? Porque, sinceramente, eu não sei como adjetivar um homem dessa espécie. Um covarde, um vagabundo, um ser execrável. Ele tirou a vida do próprio filho e o outro chutou a filha. Onde nós vamos parar? E quem comete uma agressão desse tipo contra sangue, do seu próprio sangue também? O que que não pode fazer, por exemplo, motivado pela adrenalina, numa briga de trânsito? Será que são pessoas que podem conviver em sociedade em algum tempo? Será que há realmente a possibilidade de encontrar na cadeia uma ressocialização, uma conversão? Vocês sabem, eu digo sempre aqui, eu sou um cristão católico, acredito na conversão, acredito na evangelização. A minha igreja católica tem um trabalho permanente dentro dos presídios para buscar, né, a conversão das pessoas que estão privadas de liberdade. Mas só que tem algumas pessoas que realmente, sabe, difícil acreditar que uma pessoa dessa possa mudar. Olha que atrocidade esses dois homens, esses dois covardes, esses dois infelizes, esses dois execráveis cometeram contra seus próprios filhos. Onde nós vamos parar? 5h33.

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1: Oi, Rodrigo, eu tô de volta. Tempo bom na cidade. O que não tá bom é o trânsito pela Avenida Brasil. Trânsito congestionado nesse momento em direção à zona oeste da cidade. Tem um caminhão enguiçado ocupando uma faixa da via ali na altura do Hospital de Bom Sucesso. O trânsito está bem complicado a partir de Benfica. Você, motorista que está optando pela linha vermelha, também está encontrando dificuldades a partir do Caju até o Galeão e também no acesso à rodovia Presidente Dutra, a partir do Parque das Missões. Opção para você que vai para a zona norte da cidade, Ruranos, nesse momento, apresenta melhores condições. 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Daqui a pouco eu volto.
0: 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O programa hoje está muito pesado por conta dos acontecimentos. A gente não tem como fugir disso, mas vamos dar uma amenizada. Sorriso Maroto chegando do

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1: A Polícia Militar encontrou uma fábrica clandestina de munição durante uma operação no Jardim Novo, em Realengo. Segundo a corporação, no local havia máquinas de impressão 3D e equipamentos usados para produzir munição de diferentes calibres. No Jardim Novo, equipes do Batalhão de Bangu, com apoio do grupamento aeromóvel, realizaram operação para combater atividades criminosas na região. Segundo a PM, um homem foi preso e foram apreendidos 2 fuzis, uma submetralhadora, 5 granadas, 2 pistolas, material entorpecente e 3 veículos recuperados. A corporação informou que houve disparos durante a entrada dos policiais da comunidade. Por conta da operação, 8 escolas da região do Jardim Novo foram fechadas nesta quinta-feira. Agora, 5h39, tem vagabundo para tudo, né? Você sabe que a Polícia Civil emitiu o alerta sobre um golpe que está investigando, em que motoristas, né, recebem contatos de supostos representantes de seguradoras para oferecerem esses supostos representantes a renovação do seguro de veículos. Só que é tudo um golpe. A vítima recebe a ligação, realiza o pagamento de um boleto acreditando que a proteção do veículo foi contratada, mas o dinheiro vai para os golpistas e o veículo continua sem cobertura. O esquema envolve a venda de apólices falsas e pode deixar consumidores sem assistência justamente no momento em que precisam acionar o seguro. Segundo a investigação, os criminosos usam informações dos clientes para tornar a abordagem mais convincente e entregam documentos falsificados para fazer a vítima acreditar que o contrato foi renovado. Realmente tem vagabundo para tudo nesse mundo. Agora, 5h40.
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1: Rodrigo Machado.
3: Dois homens foram presos em flagrante, suspeitos de furtar a pistola funcional de um policial militar que havia se envolvido em um acidente de trânsito na Baixada Fluminense. O furto foi flagrado por uma câmera de segurança. Após o acidente, o policial foi socorrido e encaminhado ao Hospital Geral de Nova Iguaçu. Durante o atendimento, foi constatado o desaparecimento da pistola institucional, além de carregadores e munições. A partir da análise das imagens das câmeras de segurança e de informações levantadas no local, os investigadores concluíram que Rodrigo Alvarenga da Silva Ferreira aproveitou o fato de o policial estar desacordado para furtar a arma e os demais acessórios antes de deixar a região. Agora, 5h44, Samuel Correia tem informação.
4: A Prefeitura do Rio de Janeiro, Rodrigo Machado, realizou uma ação de...

0: Prefeitura segue ativo na região e, de acordo com o órgão municipal, novas ações devem acontecer em Copacabana, Rodrigo.
1: E a escultura do Curumim na Lagoa voltou a sofrer danos após ser restaurada e reinstalada no local. O arco que faz parte do monumento foi levado por criminosos cerca de 20 dias depois da conclusão do trabalho de recuperação. A peça de bronze havia retornado à paisagem da Lagoa no último dia 19 de junho, após uma restauração que custou aproximadamente R$50 mil aos cofres da Secretaria Municipal de Conservação. Com quase 2 metros de altura e cerca de 200 quilos, o Curumim foi instalado em 1979 como uma homenagem aos povos indígenas que viviam na região da Lagoa. No entanto, né, ao longo desses anos, por diversas vezes, ele vem sofrendo, né, essa escultura vem sofrendo, né, por vandalismo e também por roubos, né, de peças. Agora 4h55.
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1: Volta a gravação toda, 5h46.

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1: 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Alô, Deise.
2: Oi, Rodrigo, eu tô de volta. Dificuldade nesse momento pela rua Conde Bonfim, ali no trecho da usina, para você que segue em direção ao Alto da Boa Vista. O trânsito tá parado por ali, acidente envolvendo carro e moto. Você que desce o Alto também vai encontrando dificuldades até a chegada ali à altura da rua Doutor Otávio Kelly, ainda pela zona norte da cidade, atualizando também Boulevard 28 de setembro, trânsito bem ruim nesse momento, bem difícil até a chegada à Praça Barão de Drummond. Melhores condições para você que segue em direção ao Engenho Novo nesse momento pela 24 de maio. Trânsito parado, então bora planejar a próxima viagem. 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Daqui a pouco eu volto.
0: 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Rodrigo
1: Machado. Olha que história que, no mínimo, dá nojo. Né? Se for confirmada essa história, vai ser muito decepcionante e realmente nojenta essa história. Porque a Justiça do Rio concedeu medidas protetivas à jovem Maria Clara Almeida Melo de Sá, de 21 anos. Ela denunciou ter sido vítima de abusos sexuais praticados pelo avô. E sabe quem é o avô dela? O ex-deputado estadual, ex-presidente da Assembleia Legislativa do Rio de Janeiro, Alerge, Paulo Melo. E pelo pai também, pai dela, o Paulo César Júnior. O processo corre em segredo de justiça. A decisão determina que os dois, além da mãe da jovem, mantenham distância mínima de 250 metros e não façam qualquer tipo de contato com a vítima, nem por telefone, redes sociais ou aplicativos de mensagens. Descumprimento das medidas pode resultar em prisão preventiva. Segundo a denúncia, os abusos teriam começado ainda na infância. O caso segue em investigação e a gente vai acompanhar na medida do possível, uma vez que é um caso que é tratado com segredo de justiça. Meu Deus do céu, cada atrocidade que a gente é obrigado a falar aqui, mas se não falávamos, se não falássemos, né, seria o quê? Esconder a realidade? A gente não pode esconder a realidade, né? A realidade, infelizmente, precisa, né, ser colocada às claras para que a gente possa ser, né, um ponto de partida ou na tentativa disso, de uma mudança no comportamento, né, das pessoas, de pelo menos provocar uma reflexão mais construtiva. Agora 5h49.

0: Michael Jackson. Não sabia que o Rafinha Corrêa dançava tão bem, não, hein? Olha que legal, deu até um gritinho na hora, bacana. É, 5h53 no Rio.
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0: A Polícia Civil investiga uma lista criada por estudantes do tradicional Colégio Cruzeiro, em Jacarepaguá, que expôs pelo menos 65 adolescentes em categorias de conotação sexual e conteúdo considerado ofensivo. A lista já foi retirada do ar. A publicação utilizava uma plataforma de rankings bastante conhecida entre jovens, mas em vez de temas ligados a entretenimento, os alunos passaram a classificar colegas da escola em categorias que geraram constrangimento e forte abalo emocional entre as vítimas. Segundo a Polícia Civil, que já começou a ouvir os depoimentos das adolescentes atingidas e representantes da instituição de ensino, os estudantes apontados como responsáveis pela criação e divulgação da lista têm entre 14 e 17 anos. O trabalho agora é identificar todos os envolvidos e entender como o conteúdo foi produzido e compartilhado. A repercussão do caso mobilizou pais, responsáveis e a comunidade escolar. As jovens com idades entre 14 e 15 anos tiveram seus nomes associados a classificações feitas por colegas da escola em um ranking que circulou entre estudantes antes de chegar ao conhecimento das famílias e das autoridades. E a Joyce Santos tem outros detalhes desse caso que está sendo apurado pela Polícia Civil. Alô, Joyce.
4: Isso mesmo, Rodrigo. Esse caso está sendo apurado como atos infracionais análogos aos crimes de injúria, difamação, submissão de adolescentes e vexame ou constrangimento e também ao cyberbullying. Entre as categorias usadas para classificar as estudantes estavam expressões como me arrependi depois e nem olharia e outros termos que a gente não vai usar aqui agora. A investigação busca identificar, como você disse, quem criou essa lista, quem participou da elaboração e também quem compartilhou esse conteúdo e para entender ali também qual o grau de envolvimento de cada um desses adolescentes. Como os envolvidos são menores de idade, eles não respondem criminalmente como adultos, mas podem ser responsabilizados por atos infracionais previstos no Estatuto da Criança e do Adolescente. As medidas socioeducativas vão desde advertência à prestação de serviços à comunidade até internação nos casos mais graves. Em nota, o Colégio Cruzeiro informou que registrou o boletim de ocorrência, denunciou o conteúdo à plataforma digital e que já retirou todo o material do ar e afirmou estar prestando também apoio às alunas e a todas as famílias envolvidas, Rodrigo.
0: Ok, obrigado, Joyce. 5h56. Escolas do Rio de Janeiro terão protocolo obrigatório contra o racismo e intolerância religiosa. Quem conta pra gente é Samuel Correia.
5: Exatamente, Rodrigo Machado. Estudantes da rede, das redes pública e privada do Rio de Janeiro agora contam com um protocolo obrigatório para prevenir, identificar e enfrentar o racismo e também a intolerância religiosa no ensino. A Lei Guilherme Lima estabelece o acolhimento de vítimas e ações educativas, aprovada pela LERJ e sancionada pelo governo. A lei homenageia um jovem que foi vítima de bullying. Guilherme Lima tinha 14 anos de idade e tirou a própria vida após sofrer ataques racistas em Maricá. Na prática, algumas instituições de ensino aqui do Rio já se anteciparam e adotaram medidas semelhantes. É o caso da Escola Maria Felipa em Vila Isabel, que já é uma referência pioneira na educação antirracista no país. A instituição promove rodas de conversa, projetos com famílias e também valoriza a cultura afro-indígena. A presidente da Associação Advocacia Preta Carioca, Ângela Kimbangu, destaca a importância da conscientização no ambiente escolar.
6: A escola é um lugar que não deve haver nenhum tipo de violência, é um lugar que a criança vai para exercer o seu direito à educação. E, infelizmente, esse comportamento dos colegas levou ao Guilherme a tirar sua vida aos 14 anos. E isso é um recado para a sociedade de que nós precisamos conhecer a história do Brasil, principalmente que haja uma efetiva disseminação de letramento racial em todos os lugares e que as pessoas brancas engajem na luta antirracista para combater esse tipo de comportamento, porque a criança não nasce racista, ela aprende a ser racista no lugar onde ela vive, no meio da sociedade.
5: Bom, com a nova legislação em vigor, o objetivo principal é garantir um cenário mais seguro, inclusivo e também acolhedor nas escolas do estado do Rio de Janeiro, Rodrigo.
0: Ok, obrigado, Samuel. Agora 5:58 no Rio.

Quantas atrocidades, minha gente, nós acompanhamos durante essa primeira hora do nosso Panorama Manchete. Mas esse é o nosso papel jornalístico, trazer, né, o que acontece no Rio, no Brasil e no mundo. Nós não concordamos com isso, é por isso que usamos esse microfone histórico da Rádio Manchete para denunciar, cobrar providências, para tentar estabelecer pelo menos uma reflexão para uma mudança de comportamento na nossa sociedade. E esse é o momento que a gente vai parar tudo para refletir e rezar. A hora da Ave Maria, na inesquecível voz de Luiz de França.

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1: Dezoito horas, graças a Deus. 18h, salve rainha nossa, salve. Ó Jesus, filho do Criador, se és filho do Pai Eterno, és nosso Pai também, nosso irmão. Hora mística, 18h, a noite está chegando. Vou descansar com a certeza do dever cumprido, enquanto outros irmãos e irmãs vão iniciar sua jornada. Obrigado, Senhor, por mais um dia de vida, de trabalho, de honestidade e progresso. Vou repousar meu corpo e minha mente na cama do amor e da serenidade. Na cama que consegui graças ao meu trabalho. Obrigado, minha mãe do céu, que é minha mãe maior também. Daqui a pouco será um novo dia. O sol voltará a brilhar, graças a Deus. Obrigado, minha família celestial. Querida família do céu, abençoe nosso trabalho. Abençoe nossa família da terra. Abençoe nossos passos, abra os nossos caminhos, proteja o nosso país, pois esse é o nosso mundo. Seja feita a vontade do Senhor, aqui na terra.

Ave Maria, cheia de graça, o Senhor é convosco. Bendita sois vós entre as mulheres, bendito é o fruto do vosso ventre, Jesus. Santa Maria, Mãe de Deus, rogai por nós, pecadores, agora e na hora da nossa morte. Amém. Boa noite, minha querida família Manchete. Uma noite feliz e tranquila para todos. Amanhã, às 6 horas, os sinos vão anunciar a hora da Ave Maria. E o seu amigo, Luiz de França, vai orar

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2: Já estamos de volta com o nosso Panorama Manchete e juntos iremos até às 19h pela Manchete. Deixa eu lembrar da nossa pesquisa de hoje. Você é uma pessoa distraída? O que facilmente tira a sua atenção? Você já sofreu ou já viu um acidente por pura falta de atenção? O zap zap da nossa Manchete é esse aqui, ó. 21 99 507 0525. 21 99 507 0525 é o zap zap da nossa Manchete para sua participação. E lembrando que a sua participação, ela pode hoje valer um par de ingressos para o Cristo Redentor. Então, mande a sua mensagem de texto, mande a sua mensagem de áudio pro zap zap da nossa Manchete.
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2: Réu pela morte do ator Jeff Machado é condenado a 22 anos de prisão. Governo do Estado suspende programa de vídeo monitoramento que teria custo de 2 bilhões de reais. Prazo para vistoria do gás é prorrogado no estado do Rio. Senado aprova repasse de arrecadação de bets para financiamento da Polícia Federal. Governo adia decisão sobre aumento do etanol na gasolina após pressão do setor automotivo. Tudo isso e muito mais ainda hoje no nosso

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1: O Senado Federal aprovou o projeto de lei que transforma o CEPET na Universidade Tecnológica Federal do Rio de Janeiro. O texto já havia sido aprovado pela Câmara dos Deputados e agora segue para a sanção do presidente Luiz Inácio Lula da Silva. Caso a medida seja sancionada, a instituição vai manter a gratuidade dos cursos e sua atual estrutura acadêmica. A principal mudança será a ampliação da autonomia administrativa, financeira, patrimonial e pedagógica, característica das universidades federais. A nova universidade vai continuar vinculada ao Ministério da Educação e passará a contar com reitoria e conselho universitário como órgão de gestão. Agora 6:07 do Rio de Janeiro, deixa eu chamar a Luciana Paiva, que tem informação pra gente. Alô, Luciana!
2: Rodrigo, a Prefeitura do Rio sancionou nesta quinta-feira a lei que cria a área de especial interesse urbanístico Praça 11 Maravilha. O projeto prevê a revitalização da Praça 11 e do entorno do Sambódromo, alcançando também áreas do Estácio, Cidade Nova, Catumbi e bairros vizinhos. O investimento estimado é de R$1,7 bilhão. A proposta busca incentivar a construção de moradias, atrair investimentos e promover a requalificação urbana de uma das regiões mais tradicionais da cidade. Durante a cerimônia de sanção, o prefeito Eduardo Cavalieri afirmou que a área sofre há décadas com a degradação urbana e baixos indicadores sociais. Segundo ele, a região tem poucos moradores, muitos vivendo em condições precárias, apesar da importância histórica e cultural da Praça 11. Entre as propostas de intervenções previstas estão a demolição do elevado 31 de março, criação do Boulevard do Samba e da Biblioteca dos Saberes, além da integração do sistema viário e da requalificação do sambódromo. O projeto também prevê incentivos para atrair investimentos privados e parcerias. A expectativa da prefeitura é transformar a região da Praça 11 em um novo polo de moradia, cultura, turismo e desenvolvimento econômico no centro do Rio. Segue com você, Rodrigo Machado.
1: Ok, obrigado, Luciana Paiva. 6:09 no Rio, a Agência Reguladora de Energia e Saneamento Básico do Estado do Rio prorrogou o prazo para a realização da inspeção periódica do gás. Agora os consumidores de todo o estado têm até o dia 23 de setembro para regularizar a situação de seus imóveis. O principal objetivo da decisão é ampliar o número de residências vistoriadas, focando principalmente naquelas que ainda estão em débito com a obrigação. Cerca de 81% das unidades atendidas pela concessionária Naturgy já realizaram o procedimento, um percentual superior ao registrado em anos anteriores. Com a extensão do calendário, a concessionária deverá intensificar suas ações de busca ativa para localizar os imóveis restantes. O foco principal será o mapeamento de unidades que se encontram fechadas e o atendimento a consumidores em situação de vulnerabilidade, viabilizando a regularização total dentro do novo limite estabelecido. A medida é fundamental para garantir que o número maior possível de instalações de gás canalizado esteja em conformidade com as rígidas normas de segurança vigentes, prevenindo acidentes graves. Repito aqui, falei mais cedo, né, no programa das 2 horas depois da oração, no Café com a Vovó, falei e repito aqui, teria que se criar um ambiente mais fácil para os consumidores fazerem essa vistoria do gás. Porque o que acontece? Primeiro, a pessoa precisa procurar uma empresa credenciada para fazer a vistoria. Se essa empresa faz a vistoria e observa que tem algo que não está conforme a legislação, você precisa contratar uma outra empresa que também esteja apta para fazer, né, a obra, para fazer a adequação para aí chamar novamente essa empresa, ter o retorno dessa empresa de vistoria. Por que no site da própria concessionária não são disponibilizadas listas de empresas credenciadas, de empresas aptas a fazer o serviço? Por que a concessionária não faz, né, um acordo para que esse serviço possa ser prestado e pago nas contas de consumo normais? Será que é impossível fazer isso? Agora, penso naquela pessoa que tem que fazer a vistoria e trabalha o dia inteiro. Como é que faz? Como é que regulariza a situação? E no final do dia, cansado, só quer tomar um banho quente, né? Comer uma comida gostosa e relaxar. E não, né? Tem que ficar no seu horário de trabalho procurando empresa que faça o serviço e seja credenciada. Isso daí abre brecha também para muito golpe. Muitos golpes. Então, tem que haver um ambiente mais propício, mais fácil para a pessoa regularizar. É uma vistoria muito necessária, porque gás é muito perigoso. No entanto, precisa, né, criar um ambiente para que os consumidores possam, né, cumprir as suas obrigações de forma mais fácil e de forma mais confiável. 6:12 no Rio.

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1: É a Deise de Assis. Alô, Deise.
2: Oi, Rodrigo, tô de volta, atualizando nesse momento a movimentação pela ponte. Você que tá indo em direção a Niterói e tá perdendo tempo, nesse momento o tempo de travessia, segundo a Ecovias Ponte, é 34 minutos, tem retenções desde os acessos até a chegada ao pedágio, retenção também na chegada a Niterói, trânsito complicado pela BR-101 em direção a Itaboraí. Nesse momento, estou observando retenções desde o acesso pela Avenida do Contorno até a chegada a Boaçu. Nesse momento, melhores condições para você que está optando pela RJ-104. No sentido Rio da Ponte e Rio Niterói, tem melhores condições, mas também tem retenções na descida do vão central. Nesse momento, o tempo de travessia é de 17 minutos. 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Daqui a pouco eu volto.
0: 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Rodrigo
1: Machado. O governo federal decidiu adiar a reunião do Conselho Nacional de Política Energética que poderia aprovar o aumento da mistura de etanol na gasolina de 30 para 32%. De acordo com o Ministério de Minas e Energia, a medida segue em análise técnica e ainda não tem previsão de retorno para a pauta. O adiamento ocorreu após pressão de entidades do setor automotivo. Associações de fabricantes e importadores pediram novos estudos para avaliar os efeitos da mudança sobre os motores dos veículos. Especialistas alertam que carros mais antigos ou modelos importados podem sofrer impactos com o aumento da concentração do biocombustível. O setor defende a realização de testes complementares para garantir total segurança aos consumidores antes de qualquer alteração nas bombas. Agora 6h15.
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1: Marco Aurélio Lizan, boa noite.
3: Boa noite, Rodrigo, amigos da Manchete. Tudo bem, Rodrigo? Mais um dia agitado na política fluminense, noticiário policial. Eu acho que daqui pra frente a gente vai ter fortes emoções, Rodrigo.
1: É, e você viu o que, o juiz que autorizou essa operação policial falou? Né, ele falando que o Rio de Janeiro chegou ao fundo do poço, mas encontrou ainda uma gordurinha.
3: É complicado, né? Agora a operação sobre né, a autarquia ali do Rio Metrópole, né, Instituto Rio Metrópole, e acabou, de certa forma, segundo o Ministério Público, a autarquia celebrou contratos ilegais de 86 milhões, né? O Ministério Público prendeu 5 pessoas hoje, Operação Ouro Bouros, e essa ação combate um esquema de corrupção nesse Instituto Rio Metrópole. Entre os presos está Davi Perini Vermelho, o Didê, presidente da autarquia estadual. Há quem diga que esse Didê era uma espécie de Vorcaro quando o assunto é suruba mesmo, literalmente, né? Aquele encontro, não suruba com o nosso dinheiro, mas aquele encontro em que o sexo é liberado. E aí, no espectro aí do estado do Rio de Janeiro, esse preso Didê seria um dos responsáveis por convidar autoridades para fazer suruba. Suruba com o nosso dinheiro a gente já está vendo, né? As investigações apontaram que licitações fraudadas direcionaram contratos para empresas e elas subcontratavam outras empresas com contratos fictícios em relação ao Instituto Bio para desviar esses valores, né? É o caminho aí do crime organizado, da lavagem de dinheiro, e parece que teve um saque de 500 mil reais, quase meio milhão, né, meio bilhão de reais, e em que a pessoa que sacou a suspeita estava até com escolta. Então, realmente, é uma situação muito delicada, mas eu queria destacar principalmente a entrevista que o governador interino Ricardo Couto deu ao jornal O Globo, hoje, está publicada no jornal. E olha, Rodrigo, se o governador interino fosse candidato, eu não tenho dúvida nenhuma de que em relação à visão do eleitor médio, ele, não por estar com a caneta, por indicações políticas, ele seria um franco favorito a ganhar a eleição em outubro. Ele não é candidato, ele não pode ser candidato, ele ainda é magistrado. Todo mundo sabe que ele está ali, né, num vácuo, numa lacuna de poder, por toda uma engenharia que foi feita pelo ex-governo de Cláudio Castro, e aí ele está ali assumindo e fazendo uma devassa. Na entrevista ao Globo, ele fala questões que são, parece que são questões que deveriam ser praxe, mas que a gente vê pelas investigações da Polícia Federal, do Ministério Público, que não eram, né? Então ele coloca ali a ordem como o princípio básico da administração pública. Enxugamento de secretarias, já exonerou 4 mil fantasmas e diz que pode chegar a 6 mil fantasmas. De uma previsão de déficit de 18 bilhões, ele toma medidas econômicas e administrativas no sentido de tentar um ajuste fiscal de 5 bilhões até o final do ano. Isso num mandato tampão. Ele salienta a importância da criação de uma lei de responsabilidade fiscal própria para o estado do Rio de Janeiro. Outros estados já têm esse tipo de mecanismo. Ou seja, isso significa gestão, Rodrigo. Gestão. Nos últimos 30 anos, o que? 5, 6 governadores foram presos. A gente está vendo pelas investigações que tudo o que foi feito até aqui, segundo a Polícia Federal, Ministério Público e até a própria Polícia Civil no governo Cláudio Castro, foi uma devassa nos cofres públicos, um negócio inacreditável, inacreditável. E o governador interino assume, né, esse lugar que ele jamais imaginou que iria assumir e toma essas medidas, né? E aí fica a pergunta: como governar sem a Alerj, como governar sem o acordo político? Ele até fala, naturalmente, que se ele tivesse 4 anos, ele teria que, obviamente, fazer acordos. Mas ele diz, acordos dentro da lei, acordos em benefício do dinheiro público, acordos em benefício da boa administração pública. Portanto, eu volto a dizer, ele não é candidato, mas o legado que ele está deixando, e na entrevista ele salienta que ele quer deixar um legado para o estado do Rio de Janeiro, é uma mensagem de que o Rio pode voltar a dar certo. Depende de quem o eleitor vai colocar na cadeira de governador a partir do ano que vem. Ele acredita, vale lembrar, né, que é o mandato que ainda merece, vai ser julgado pelo Supremo Tribunal Federal. A data de julgamento da nova eleição para o mandato tampão é 19 de agosto, mas ele, nos cálculos ali, o Ricardo Couto acredita que vai ficar na cadeira mais 60 dias, portanto, até o final de agosto, setembro, ele acredita que vai ficar na cadeira. O que vai acontecer, o que o Supremo vai decidir, a gente não sabe, mas muito provavelmente a gente vai ter a eleição de outubro mesmo, que vai ficar em cima ali, a eleição, talvez o governador interino vai esticar um pouco mais, mas a eleição de outubro, e pode ser que, ao contrário do que ocorre tradicionalmente pela lei, o eleito em outubro só assume em janeiro, pode ser que ele assuma imediatamente, diante desse cenário do Rio de Janeiro. Eu digo, Rodrigo, olha, que é de dar parabéns ao governador interino, porque eu acho que o eleitor médio, o cidadão de bem do Rio de Janeiro, ele quer exatamente isso. Ele quer que a política sirva para que o nosso dinheiro seja salvaguardado, seja cuidado e os serviços funcionem, Rodrigo.
1: Ok, obrigado, Lizan. Até terça-feira que vem.
3: Terça-feira que vem, estamos aí, firme e forte.
1: 6:22 no Rio.

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0: Gol marcado ao segundo tempo, 14 minutos da segunda etapa. Mbappé com um lindo gol, abrindo o placar 1-0. Lembrando que Mbappé, né, tinha perdido um pênalti no primeiro tempo. Então, França 1, Marrocos 0. 6:26.
1: Rodrigo Machado, o comunicador carinho.
0: E a cantora Bonnie Tyler, conhecida por grandes sucessos, morreu ontem aos 75 anos. A informação foi confirmada hoje nas redes sociais da artista. Ela estava internada desde maio em um hospital em Portugal, onde passou por uma cirurgia intestinal de emergência e foi colocada em coma induzido para auxiliar em sua recuperação. No mês passado, um porta-voz da cantora havia informado que ela saiu do coma, mas permanecia muito debilitada. Reconhecida pelo timbre rouco e por performances dramáticas, ela ficou também conhecida por transitar entre o country rock e o rock ópera, estilo que se tornou a sua marca registrada. E ela fez um registro de uma canção linda com Fábio Júnior, e a gente vai relembrar aqui no nosso Panorama Manchete. Sem limites para sonhar. Bonnie Tyler e Fábio Júnior.

0: De trânsito. Alô, Deise de Assis.
1: Oi, Rodrigo, tô de volta atualizando nesse momento a movimentação pela linha vermelha. Os motoristas estão perdendo tempo entre o Caju até a chegada ao Galeão, na altura do Parque das Missões e também no acesso à rodovia Presidente Dutra. Falando em rodovia Presidente Dutra, nesse momento lentidão em ambos os sentidos, ali do trecho de Nova Iguaçu. O trânsito está complicado por ali, é preciso ter bastante paciência. Você que segue em direção ao Rio também está encontrando dificuldades no acesso à Avenida Brasil. 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Daqui a pouco eu volto.
0: 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Samuel Correa.
2: Ok, Rodrigo Machado. E o clima de tensão aumentou após o presidente americano Donald Trump romper o acordo de paz e hoje já completam 3 dias de novos ataques dos Estados Unidos no Irã. Cidades do litoral sul, como Bushehr, registraram novas detonações, mas sem relatos de feridos. A agência estatal do Irã informou que uma base militar foi atingida por projétil estrangeiro. Autoridades iranianas afirmam que a defesa aérea foi acionada para conter a ofensiva. Os Estados Unidos negaram os novos bombardeios de hoje, mas confirmaram os ataques anteriores. Na terça-feira e na quarta-feira, a Marinha Americana atacou alvos da costa iraniana. A ação foi uma resposta aos ataques contra 3 navios comerciais no Estreito de Hormuz. Nos últimos 2 dias, mais de 150 alvos militares e embarcações do Irã foram destruídos. Como forte retaliação, o governo iraniano disparou mísseis contra bases americanas na região. Até o momento, nenhum país assumiu oficialmente a autoria dos ataques nesta quinta-feira, Rodrigo.
0: Ok, obrigado, Samuel. Agora 6:33 no Rio.

E uma grande operação das forças de segurança deflagrou na manhã de hoje, né? Foi deflagrada para desarticular uma organização criminosa interestadual ligada à facção Comando Vermelho. O grupo que atua na Zona da Mata Mineira e no estado aqui do Rio de Janeiro é investigado por tráfico de drogas, porte de armas de uso restrito, tortura e homicídios. A ação visa cumprir 27 mandados de prisão preventiva e 43 de busca e apreensão. As ordens judiciais estão sendo executadas nos municípios mineiros de Leopoldina, Recreio e Juiz de Fora, além de bairros aqui da cidade do Rio de Janeiro. Até o momento, tem um balanço parcial, né, está sendo atualizado neste momento. Agora 6:34 no Rio de Janeiro e a França ampliou, hein? Na Copa do Mundo, 2-0 contra Marrocos, 24 minutos da segunda etapa, né? E a gente observou, né, na estreia do Brasil, como o Brasil suou para empatar com o Marrocos. Acho que a França está anos-luz, né, em relação à nossa seleção, infelizmente, né? É por isso que continua aí na Copa e tem toda a possibilidade de chegar à final e ser campeã mais uma vez. 6:35.

E por falar na lamentável participação do Brasil na Copa do Mundo, a eliminação nas oitavas de final deixou marcas também fora de campo. Uma pesquisa revela que 4 em cada 10 torcedores acreditam que o Brasil nunca mais vai conquistar o hexacampeonato. O levantamento analisou quase 8 mil publicações nas redes sociais entre abril e julho. Segundo o estudo, 41% dos usuários disseram que a seleção não voltará a ser campeã do mundo e 13% afirmam que nem acreditam que estarão vivos para ver o Brasil levar outra taça. O sentimento predominante foi de frustração. Mais da metade das manifestações teve tom negativo, principalmente pela eliminação precoce diante da Noruega. O desempenho da equipe, a falta de entrosamento, a ausência de Vini Júnior entre os cobradores de pênaltis e o trabalho do técnico Carlo Ancelotti também foram alvos de críticas. Apesar do clima de decepção, a pesquisa aponta que parte da torcida já olha para o futuro. Endrick aparece como principal nome da nova geração, ao lado de Vini Júnior e Martinelli. O levantamento mostra que 17% dos torcedores ainda acreditam que o Brasil pode conquistar o hexacampeonato na Copa do Mundo de 2030. Agora, 6:36 no Rio.

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1: Doutora Sônia Nascimento é psicóloga especialista em logoterapia, que é uma abordagem psicológica focada na busca pelo sentido da vida como principal motivação humana. Boa noite, doutora Sônia.
2: Boa noite, Rodrigo. Boa noite aos ouvintes da Rádio Manchete. Alegria estar aqui novamente.
1: Alegria também é toda nossa. Doutora Sônia, meninas com idades entre 14 e 15 anos, estudantes do tradicional Colégio Cruzeiro, tiveram seus nomes associados a classificações de conotação sexual e um conteúdo ofensivo em uma lista feita por colegas da escola. Essa lista circulou na internet e chocou pais, estudantes, expuseram, né? Elas foram expostas, enfim, na comunidade escolar. Que tipo de abordagem psicológica pode ser feita para que o ambiente escolar não se transforme inóspito e traumático para essas meninas?
2: Então, Rodrigo, esse tema, esse assunto carece de muito debate, muito envolvimento, principalmente das famílias, porque a escola deve ser, e é um ambiente essencial, mas ela deve ser um espaço essencial de transformação até de uma sociedade. E de uma transformação social, ela deve ser uma continuidade dos valores de uma sociedade. É claro que quando se fala nesse ambiente inóspito, esse ambiente que provoca tanta aridez e desconexão com aquilo que a nossa humanidade precisa, eu diria que a família, a escola não pode ser família, mas a família deve ser parceira, a parceira da escola. É preciso ter uma via de mão dupla, até porque, veja, Rodrigo, os envolvidos neste, você falou numa lista, eu diria um ranking de cunho pejorativo, com menores, todos menores, as meninas menores de 14, 15 anos, me parece, eu tenho até que ler mais.
1: Isso, 14, 15 anos.
2: Isso, né? Então, as vítimas, né? Mais de 60 meninas num ranking sexual, um ranking, uma listagem de cunho sexual pejorativo. E que isso jamais poderia estar sendo construído no ambiente escolar, né? Fica uma questão: será que a família, os pais, sabem quem são, como estão se comportando seus filhos, né? Essa é uma questão, e por isso o meu apontar para que a família e escola estejam numa via de mão dupla, numa parceria. Por quê? Os provocadores, ou eu diria os abusadores, ou os difamadores, que uma difamação, claro, são adolescentes também, parece que todos os envolvidos são menores.
1: Perdão, isso.
2: São menores de 18 anos, né? Os rapazes, os jovens. Será que

0: Seus pais têm noção desse comportamento? Acredito que não, Rodrigo. Então, a família, as autoridades, pais e mães precisam estar acompanhando. É preciso não somente acreditar que um bom colégio, seja ele qual for, vai resolver as questões existenciais, que muitas das vezes esses comportamentos são reflexos do ambiente familiar, entende?
1: Perfeito. Então, é, né, uma conjectura que envolve escola, família, é uma responsabilidade compartilhada.
0: Exatamente, porque hoje o que a gente observa é que a escola deveria ser um ambiente seguro, mas virou um local difícil de se conviver, de viver. E essa proposta inicial, que é de uma sociedade, a escola ser um ambiente de transformação social, acaba se perdendo. E não é somente para os alunos, é também para os educadores. Há uma necessidade de uma pedagogia mais reforçada, eu diria uma pedagogia do sentido, uma pedagogia reforçada nos valores da nossa humanidade, da nossa sociedade, com o objetivo de construção de uma sociedade melhor de se viver e de conviver. E se pauta nos valores, nas virtudes, precisa ter a participação inescapável da família.
1: Perfeito. Doutora Sônia, como achá-la nas redes sociais?
0: Através do nosso WhatsApp ou do nosso Instagram da Clínica Vitor Frankl. E o nosso WhatsApp é o 995066463.
1: Perfeito. Até daqui a 15 dias.
0: Se Deus quiser, um abraço a todos. Obrigada, Rodrigo.
1: Eu
0: Boa
1: que
0: noite.
1: agradeço. Uma excelente noite, excelente fim de semana. 6h53.
0: Igualmente.

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1: Jeander Vinícius da Silva Braga, acusado pela morte do ator Jeff Machado em 2023, foi condenado a 22 anos e 9 meses de prisão em regime fechado pelos crimes de homicídio triplamente qualificado, ocultação de cadáver e maus tratos aos animais. O outro réu, Bruno de Souza Rodrigues, que planejou e executou o assassinato, irá a júri popular em dezembro. O julgamento de Jeander começou no fim da manhã de ontem e se estendeu até a madrugada de hoje no primeiro tribunal do júri. De acordo com a denúncia do Ministério Público, o crime ocorreu para ocultar um esquema de estelionato no qual a vítima foi enganada com um papel em uma novela em troca de quantias que ultrapassaram 30 mil reais. Na ocasião, agentes encontraram o corpo do artista com sinais de violência enterrado dentro de um baú 2 metros de profundidade, coberto de concreto, em uma kitnet no bairro de Campo Grande, alugada anteriormente por Bruno. Jeander está preso desde o dia 2 de junho de 2023, quando acabou detido em uma ação da Delegacia de Descoberta de Paradeiros. Agora, às 6h54, no Rio de Janeiro, Adriana França tem informação pra gente. Alô, Adriana.
2: Rodrigo Machado e ouvintes da Rádio Manchete, a Prefeitura do Rio, por meio da Rio Luz, atingiu exatamente a marca de 525 mil pontos de iluminação pública modernizados com tecnologia LED. O resultado se deu pelo programa Luz Maravilha, considerada uma das maiores iniciativas de modernização de iluminação em uma cidade. Além de deixar as ruas mais iluminadas e seguras, o projeto também trouxe economia aos cofres públicos. A troca das antigas lâmpadas por luminárias de LED reduziu em 50% o consumo de energia da iluminação pública. Com isso, o gasto mensal caiu de 31 para 13 milhões de reais, uma economia de 18 milhões de reais por mês, como destaca o presidente da Rio Luz, Rodolfo Maldonado.
3: O programa Luz Maravilha representa um grande avanço para a nossa cidade. A substituição das antigas lâmpadas por tecnologia LED proporciona uma cidade mais iluminada, mais segura e ainda mais eficiente, além de reduzir o consumo de energia e os custos para os cofres públicos. Estamos investindo em uma infraestrutura moderna, sustentável e preparada para atender melhor a população, levando ainda mais qualidade de vida aos cariocas.
2: A modernização começou pela Zona Oeste, priorizando regiões com maior vulnerabilidade social e hoje alcança comunidades, túneis, grandes avenidas e orlas cariocas. Entre os locais beneficiados estão os complexos do Alemão e da Penha, além de vias como Linha Amarela, Avenida Brasil, Dom Helder Câmara e Avenida das Américas. Outro avanço é a implantação de um sistema de telegestão que permite monitorar os pontos de iluminação em tempo real e agilizar assim a manutenção. Apesar dos resultados, a Rio Luz alerta que os furtos de cabos e equipamentos ainda representam um desafio. Desde 2021, os prejuízos provocados por esses crimes já somam cerca de 36 milhões de reais aos cofres públicos. Segue com você, Rodrigo.
1: Ok, obrigado, Adriano. O governo do estado suspendeu o programa Sentinela. O projeto de vídeo monitoramento foi criado na gestão de Cláudio Castro e previa a instalação de mais de 200 mil câmeras com inteligência artificial em todo o Rio de Janeiro e tinha custo estimado em 2 bilhões de reais. A decisão foi publicada no Diário Oficial desta quinta-feira. Segundo o governo, a decisão de suspensão faz parte do processo de revisão administrativa de programas, contratos e despesas em andamento. O objetivo é cortar gastos considerados muito altos e adequar as iniciativas às prioridades da administração pública. Lançado em janeiro deste ano, o Sentinelas foi apresentado como o maior projeto de tecnologia aplicada à segurança pública da América Latina. A proposta previa a integração entre o Estado e os municípios por meio de um sistema de monitoramento com reconhecimento facial, leitura automática de placas de veículos e análise inteligente de imagens em tempo real. Além das câmeras, o programa também pretendia instalar scanners para inspeção de cargas e veículos, balanças digitais em rodovias e plataformas voltadas à gestão e ao cruzamento de dados. Agora, 6h58, Samuel Correia com a nossa saideira da informação.
4: Vamos lá, Rodrigo Machado. Olha, uma informação importante para quem viaja, principalmente com a criançada. Menores de 16 anos já podem viajar ao lado dos responsáveis sem pagar nenhuma taxa extra pela marcação dos assentos. A medida foi regulamentada pela ANAC e já está valendo. A norma determina que as companhias aéreas devem reservar assentos juntos para crianças e adolescentes no momento da compra da passagem. De acordo com a agência, as empresas que descumprirem a regra poderão ser multadas. Mas vale lembrar aqui, a isenção da cobrança não vale para assentos especiais. Para os assentos comuns, o direito de viajar junto está garantido, Rodrigo Machado.
1: Ok, deixa eu abraçar aqui o Antônio Botino, o Breno Pereira, a Dilma da Freguesia, essa gente amiga que sempre está na nossa live. Obrigado demais pelo carinho de hoje e de sempre. Ponto final do nosso Panorama Manchete desta quinta-feira. E pretendo voltar então amanhã a partir de 5 da tarde. Se Deus quiser, ele há de querer. Até lá, gente amiga. Boa noite, Rio. Boa noite, Brasil.
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0: 7, pra você que a partir de agora passa a se ligar com a gente. Aqui nos Estados Unidos são 18 horas e 3 minutos. A França ainda há pouco bateu Marrocos em Boston, na grande Boston, né? Massachusetts, na cidade de Foxborough. E é a primeira equipe classificada para a próxima fase da Copa do Mundo este ano de 2026. Impressionante. A França vai para a terceira semifinal de Copa do Mundo consecutiva e pode repetir a seleção brasileira de 94, 2002 e 98, né? 94, 98 e 2002, chegando a três finais de Copa de maneira consecutiva. A França é a grande favorita, né, para conquista desse título mundial. Ainda teremos Espanha e Bélgica, a Argentina enfrentando a equipe da Suíça e também Inglaterra enfrentando a equipe da Noruega no jogo que seria o da seleção brasileira em Miami, no sul da Flórida. Mas a seleção brasileira, inclusive, já está de volta para casa, desembarcou ontem pela manhã, aliás, bem de madrugada, né, por volta de 3, 4 horas da madrugada, no aeroporto Galeão, no Rio de Janeiro, para iniciar o ciclo para a Copa do Mundo de 2030. Os times cariocas estão voltando à ação. O Flamengo já fez o segundo amistoso, ontem você acompanhou com a gente. Fluminense teve a estreia do Hulk, goleou a equipe do Nova Iguaçu. É a expectativa toda, né, para o duelo entre Flamengo e Benfica, valendo a taça do Algarve neste próximo sábado. Fluminense vai ter duelo contra o Bahia. Botafogo se preparando para a volta do Campeonato Brasileiro. Vasco segue se preparando também na busca por um novo treinador. E enquanto isso, a Copa do Mundo entra na reta final, né? Estamos na reta final do Mundial deste ano de 2026. Restam apenas esses outros três jogos que eu citei das quartas de final, duas partidas de semifinal, a disputa do terceiro lugar e a grande decisão. Serão mais sete jogos apenas na Copa do Mundo. Marrocos, então, se despedindo. Muito difícil, né? Enfrentar a poderosa geração francesa comandada por Kylian Mbappé. É um time fora de série. É um time de um outro nível. Os quatro jogadores de frente desequilibram muito dentro do gramado. São jogadores assim que têm feito um ótimo desempenho dentro do campo junto da equipe da França. Mais um jogo em que a França sai sem sofrer gols e com uma atuação dominante, né? Independente do resultado contra a equipe do Paraguai, aquele 1-0, mais uma atuação dominante da seleção comandada pelo técnico Didier Deschamps, que está aí buscando tricampeonato mundial, campeã em 98, campeã em 2018, vice-campeã na Copa do Mundo de 2006, vice-campeã na Copa do Mundo de 2022. Separa para observar as campanhas da França em Copas, né? É um negócio assombroso que tem a equipe comandada pelo técnico Didier Deschamps. Eu sou o Marcelo Marinho, estou ao lado do Sidão, do Gabriel Peroni, do Esposão da Galera. Ô Peroni, Copa do Mundo na reta final, Copa do Mundo na reta decisiva. Já temos a primeira classificada para a próxima fase da competição. Boa noite, Peroni.
1: Boa noite, Marcelo. Boa noite a todo mundo ligado aqui na Manchete, na Litoral News, com a equipe de audiência. É isso, a seleção francesa, Marcelo, durante todo esse ciclo, era considerada a grande seleção para essa Copa do Mundo e vem conseguindo fazer valer esse favoritismo. É uma seleção que joga muito bem, uma seleção que tem grandíssimos jogadores e conta com um trabalho excelente do Didier Deschamps. O treinador francês, que já está há mais de 10 anos no cargo, Marcelo, ele sabe muito bem o que fazer com esses jogadores. Às vezes a seleção da França não joga o melhor futebol que se espera, até pela qualidade que tem, mas é uma seleção extremamente competitiva, é uma seleção que sabe o que fazer e que sabe também se defender. Não à toa nessa Copa do Mundo sofreu um gol para a seleção de Senegal, sofreu um gol para a seleção da Noruega naquele jogo onde a França conseguiu fazer uma vitória interessante, até mesmo com a seleção norueguesa com seus jogadores reservas. E nessa fase mata-mata até aqui, impecável. Conseguiu ganhar muito bem na seleção sueca, conseguiu ganhar com um pouco de dificuldade, mas jogando melhor da seleção paraguaia. E hoje, contra um grande adversário, que é a seleção de Marrocos, o Marcelo, consegue mais uma vitória, assim como foi em 2022. É óbvio que o futebol tudo pode acontecer, a seleção da Bélgica ou da Espanha tem capacidade, principalmente a espanhola, de eliminar uma seleção da França numa semifinal. Do outro lado, Noruega, Inglaterra, Suíça, Argentina podem também chegar numa possível final contra a França e conseguir fazer a vitória? Podem, mas sendo sincero, Marcelo, se a gente for analisar o desempenho, os jogadores que tem e o trabalho que tem da comissão técnica, é muito difícil você fazer uma análise que não aponte visto a seleção francesa como a grande favorita para conquistar a Copa do Mundo, Marcelo, o que seria incrível, porque seria a terceira final de Copa do Mundo seguida, podendo garantir o segundo título, assim como foi o Brasil. Mas quando você olha a idade, Marcelo, e você já pensa lá na frente, no próximo ciclo, o de 2030, a tendência é que a seleção francesa continue sendo uma potência na próxima Copa também, Marcelo.
0: É impressionante, né? É o poderio que tem a seleção da França, e é um time que está se comportando muito bem defensivamente, né? Sobretudo tem um volume muito grande, né? É difícil a França sair de campo sem marcar gols. E por mais que talvez se tenha um jogador que possa estar num dia baixo, você vai ter alguém para decidir. Você vai ter alguém para chamar a responsabilidade. Está despontando já há algum tempo, né? Como a grande favorita para essa Copa do Mundo do ano de 2026. Claro que você tem a Argentina, claro que você tem a Espanha, claro que você tem o time da Inglaterra, que são equipes que têm bons jogadores, equipes que têm bons treinadores, mas a França vai se colocando aí como o time a ser batido nesse Mundial, né? Um time difícil, separado. Um time difícil de você enfrentar, por mais que você tenha um bloco baixo, por mais que você tenha uma defesa bem baixa, é uma defesa que tira espaço dos franceses, eles encontram espaço, né? É impressionante, esses quatro homens de frente se movem muito bem, sempre há pelo menos dois chegando ali como elemento surpresa, no apoio, no meio de campo, e isso dificulta demais o enfrentamento contra qualquer seleção adversária, né? E é um time que ele se impõe o tempo todo, né? Ele só baixa o bloco, Peroni, quando já vê que o jogo tá totalmente a favor, né? Enquanto o gol não sai, enquanto a França não fica numa situação confortável no marcador, o time não baixa o bloco. Impressionante a imposição que a França consegue colocar dentro do gramado. Um time que poderia muito bem jogar no contragolpe, porque tem jogadores extremamente velozes. Tem jogadores extremamente em velocidade, mas só baixa o bloco no momento em que o jogo já está controlado, no momento que a partida já está sob controle do time francês. É um grande mérito técnico de Didier Deschamps fazer um time que sufoca o adversário o tempo todo, fazer um time que vá para cima do adversário. A França ela só deixou de ter a posse de bola no jogo depois do segundo gol, o gol do Ousmane Dembélé. Quando sai aquele segundo gol do Ousmane Dembélé, o primeiro tempo, por mais que tenha terminado naquele momento um 0-0, o próprio pênalti que o Bono defendeu, era uma pressão muito grande. Marrocos foi ter uma boa chance mesmo, só ali no início do segundo tempo do jogo, né? No início do segundo tempo da partida, Marrocos chegou com uma boa finalização, mas o primeiro tempo foram 13 chutes contra 1, né? E essa capacidade que o time francês tem de sufocar o adversário, empurrar o adversário contra o próprio gol, é o que a equipe tem demonstrado, independente do marcador, e agora na fase de mata-mata, contra a equipe do Paraguai, contra a equipe da Suécia, contra a equipe do Marrocos. A França tem 6 vitórias em 6 jogos. São 6 vitórias em 6 jogos. E a maneira como o time. Parece uma postura até inegociável, né, Peroni? Essa postura que a seleção francesa tem de tentar sufocar o adversário até ter o resultado sob controle. Se a gente para analisar os gols sofridos pela seleção bicampeã do mundo nesta Copa, foram gols onde o resultado já estava pelo menos em 2-0 para a seleção da França. Foi assim contra a equipe do Senegal, que o Senegal marca aos 50 minutos do segundo tempo, mas já estava 2-0 para a França. Logo na sequência, o Kylian Mbappé faz o terceiro gol da França. E contra a equipe da Noruega, era um jogo que o time francês já estava vencendo por 2-0. E 10 minutos depois de ter tomado o gol, já estava marcando o terceiro de novo. Não. Então é uma capacidade de reação muito grande. Toda vez que tomou gol, foram apenas 2 na Copa. O time reagiu de uma maneira muito rápida e é a pergunta que fica, né? Esse estilo de jogo, esse modelo de pressão, essa capacidade de sufocar o adversário que vem sendo demonstrado durante o Mundial, coloca a França num patamar bem interessante para a disputa desta Copa do Mundo, hein, Peroni?
1: É, a seleção da França é uma seleção espetacular, Marcelo. Como a gente vinha falando, o ataque é muito forte, o ataque é um nível absurdo, inclusive, até pegando os números dessa Copa do Mundo, Marcelo, você vê o que esse ataque produz é uma coisa fora do comum. Você tem o Kylian Mbappé, que é a grande estrela, o grande nome do projeto, com 8 gols nessa Copa do Mundo e 3 assistências. Você tem o Ousmane Dembélé com 5 gols e 2 assistências. E o Olise, Marcelo, que apesar de não ter feito seu primeiro gol em Copa do Mundo ainda, é uma Copa do Mundo espetacular. Ele tem 5 assistências e você vê que hoje, por exemplo, mesmo sem fazer gol e mesmo sem dar assistência, você vê a importância do Olise, um jogador que consegue driblar para todos os lados, consegue girar, tem velocidade, sabe dar bons passos, sabe jogar pelo meio, sabe jogar pelas pontas, enfim, mesmo sem ter marcado ainda, é uma Copa do Mundo sensacional. E o Dembélé, Marcelo, é um pouco mais fácil de falar do Mbappé, né? Porque o Mbappé é um jogador espetacular, mas o Dembélé, ele chega para essa Copa do Mundo, Marcelo, com um jejum de 19 jogos sem marcar gols pela seleção francesa. E só nessa Copa já foram 5, 3 contra a seleção da Noruega, 1 contra a seleção de Senegal também, contra a seleção do Iraque, e agora é 1 gol também nessa fase mata-mata contra a seleção de Marrocos. Então, é um ataque de muita qualidade. O meio-campo, a gente também já destacou que você tem o Rabiot jogando muita bola, você tem o Tchouaméni que tá lesionado, mas joga muito. Uma temporada melhor que ele, no sistema defensivo, muita segurança com o Saliba, o companheiro do Gabriel Magalhães, uma temporada e uma Copa do Mundo muito forte também do Upamecano, as laterais com muita força também, você tem o Théo Hernandes na esquerda, você tem o Lucas Digne também como opção que tem sido titular, você tem o Koundé na lateral direita, o Mauro Busto, o Mike Manhã é um excelente goleiro, enfim, é uma seleção que sabe como jogar, sabe o que fazer, Marcelo, é óbvio que Copa do Mundo tudo pode acontecer, a gente pode estar falando isso aqui agora e eles acabarem, e a França não ser a campeã, mas é inevitável destacar esse trabalho, Marcelo. É um trabalho muito bem feito, é um trabalho muito bem projetado para colher esses frutos que estão colhendo. De fazer uma Copa do Mundo muito forte em 2018, conquistar o título mundial, de fazer mais uma vez uma Copa do Mundo muito forte em 2022 e consegue repetir mais uma vez a dose em 2026. E como eu falei, se você for analisar a idade, for analisar tudo mais, Marcelo, não seria nenhum absurdo você já projetar uma seleção da França hoje. É óbvio que em 4 anos muita coisa pode mudar. É óbvio que em 4 anos você pode ter o surgimento de outras grandes gerações, outros grandes times. Mas se você for analisar de forma fria com o que você tem agora, não é nenhum absurdo dizer que a seleção da França tem combustível e tem tanque cheio, Marcelo, para pelo menos mais uma grande Copa do Mundo com esses mesmos jogadores. Com o Olise mais experiente, com o Doué mais experiente, com o Barcola mais experiente, com o Dembélé um pouco mais veterano, mas ainda podendo ajudar, com Kylian Mbappé na casa dos 30 anos, mas ainda sendo provavelmente, é óbvio que durante esse ciclo a gente torce para que não tenham lesões, não tenha nada muito grave, mas provavelmente com Kylian Mbappé ainda estando no seu auge para ir brigando para ser, quem sabe, o maior jogador da história das Copas do Mundo, a gente pode ver um cenário que o Mbappé em 3 Copas do Mundo, Marcelo, que ele disputou, somando com essa, ele tenha 3 finais e podendo, quem sabe, ser campeão 2 vezes, então é um jogador fantástico, ele tem 20 jogos em Copa do Mundo e 20 gols marcados, só em fase mata-mata, junto nas 3 Copas que ele jogou, ele tem 12 gols em mata-mata, Marcelo. Então, é absurdo. A gente viu nessa temporada europeia por uma bagunça do Real Madrid, Marcelo, muito por causa do trabalho do Florentino Pérez, por causa do trabalho de treinadores, a saída do Carlo Ancelotti, enfim. A gente viu um Real Madrid muito, muito deficitário, um Real Madrid que não conseguiu competir. E lá na Europa e até aqui no Brasil também, a gente viu um discurso, Marcelo, de que a culpa disso tudo era do Kylian Mbappé, que ele é o ditador, que até virou meme e agora tá até sendo algo, dá pra dizer assim, positivo pra a imagem dele, porque a galera tem brincado com isso de uma forma até bem-humorada, mas tentaram vender uma narrativa, principalmente na Espanha, Marcelo, que o problema do Real Madrid, que o problema do futebol era o Kylian Mbappé, porque ele sai da equipe do PSG, o PSG conquista 2 Champions League de forma seguida, e a equipe do Real Madrid até agora não conseguiu conquistar nada com ele. Mas desculpa, Marcelo, eu concordo que o Mbappé pode ser um jogador um pouco mais voluntarioso na parte defensiva, ele pode marcar, ele pode combater, mas não tem como você dizer que a culpa de um time tá mal é do Kylian Mbappé, porque a gente já viu ele jogando tanto pelo PSG, tanto no Real Madrid e principalmente na seleção francesa, Marcelo. Eu acho que o Mbappé é muito mais a solução do que o culpado de alguma coisa.
0: É um verdadeiro astro da seleção da França. Bom, França classificada e nós conheceremos a segunda seleção finalista da Copa do Mundo no duelo entre Espanha e Bélgica, que agita as emoções do Mundial nesta sexta-feira, dia 10 de julho, uma dessas equipes enfrentará a seleção da França. Aliás, desde 1930, a Copa do Mundo, desde 1934, na verdade, né? Sempre teve uma seleção europeia na final da Copa, e com a classificação que tivemos da França contra o Marrocos, ou França, ou Espanha, ou Bélgica. Uma dessas equipes estará na próxima grande decisão, dia 19 de julho, no MetLife Stadium. Está chegando, né? Contagem regressiva para a final do Mundial. E aí esse duelo contra a França, a primeira classificada, será ou a geração espanhola, sob o comando do jovem talento da promessa do futebol mundial, Lamine Yamal, ou então contra a seleção belga, né, de talentos consolidados no cenário do futebol mundial, sob o comando de Kevin, De Bruyne e companhia. A Bélgica pode repetir 2018 e chegar à semifinal da Copa do Mundo. Naquela ocasião, a equipe belga, que chegou muito badalada para a Copa do Mundo da Rússia, terminou na terceira colocação. Uma terceira colocação da equipe da Bélgica naquele Mundial no ano de 18. Agora é um time que não chegou tão badalado contra o time, como o time espanhol, mas que embalou. A verdade é essa. Não chegou badalado, mas embalou nessa Copa do Mundo do ano de 2026. Conseguiu aplicar goleadas, conseguiu se comportar bem dentro de campo, conseguiu uma virada histórica contra a equipe do Senegal. E é evidente que a Espanha chegou como uma das grandes favoritas para o título mundial, mas é um duelo europeu, é um duelo onde as equipes de alguma maneira estão acostumadas a se encontrar. E aqui fica aquele fator do inusitado. A França foi dominante contra a equipe do Marrocos. Venceu por 2-0. De novo, uma grande atuação do conjunto francês. Resta agora saber, Sidão, resta agora saber, Gabriel Peroni, quem enfrentará a equipe da França nesta semifinal. Nós ainda teremos, na sequência do sábado, dois jogos, né? No próximo sábado, o duelo da Argentina contra a equipe da Suíça e o duelo da Noruega contra a equipe da Inglaterra. Aliás, a Argentina é a única seleção não europeia que segue viva na disputa do Mundial, hein, Sidão?
2: Marcelo, a verdade é que a França, ela dominou a parada. É uma seleção que, para mim, vai ganhar a Copa do Mundo. Claro que futebol é futebol, mas para mim a França será a campeã da Copa do Mundo de 2026. E a única seleção que acho que pode parar a seleção francesa talvez seja a própria seleção da Argentina numa final. Eu confesso que, até olhando para a Espanha, olhando para a Bélgica, é difícil imaginar uma seleção com potencial de parar a seleção francesa. Claro, a Espanha não sofreu nenhum gol até aqui na Copa do Mundo, né? A única seleção que ainda não sofreu gols dentro do Mundial de 2026. Isso pode ser um ponto positivo. Eu me apego muito nessa questão de dizer que a Argentina é a única seleção capaz de parar a França, muito pelo que aconteceu na Copa do Mundo de 2022 e por essa vontade, né? Por essa entrega que a seleção argentina tem a cada jogo. Uma seleção que se entrega de uma forma em campo, né? Se doa de uma forma no gramado, que é impressionante. Então, eu me apego muito dentro dessa questão que aconteceu em 2022, na Copa passada, e que a Argentina poderia repetir nessa Copa de 2026. Mas a verdade é que a seleção espanhola, que joga contra a Bélgica nessa sexta-feira, é uma seleção que ainda não sofreu gols na Copa. E uma linha defensiva ganha campeonatos, né? Os treinadores aí já falavam, o próprio técnico Carlo Ancelotti, treinador da seleção brasileira, ele chegou a comentar que linhas defensivas bem estruturadas são capazes de ganhar campeonatos, são capazes de levantar taças. Porque numa competição como a Copa do Mundo, se você não sofre gols, você já tem meio caminho dado aí para você conseguir levantar a taça. Não sofrer gols é o primeiro passo. E aí você, na parte ofensiva, faz um golzinho, como foi, por exemplo, o jogo da Espanha contra a seleção de Portugal. Você vai se classificando, vai chegando e vai avançando. E ainda ouso dizer que numa competição eliminatória como é a Copa do Mundo, se você não sofre gols, você vai ter pelo menos uma decisão nos pênaltis. E aí você vai ter que contar com a boa atuação do seu goleiro, né, com o bom momento do seu arqueiro, para fazer as boas defesas. E uma seleção que empata todos os jogos pode sim ser a campeã do mundo. Então, talvez, por esse lado de uma Espanha que ainda não sofreu gols, a Espanha possa parar uma seleção da França no decorrer da fase semifinal da competição e um outro duelo europeu. A verdade é que a França, ela tem feito jogos muito qualificados, até quando encontra dificuldade. A seleção francesa, ela tem um poder de adaptação muito grande, se adapta ao jogo, sai com a vitória, faz um grande resultado, e isso impressiona, né? Algo que impressiona dentro dessa Copa de 26 e deixa aquela tônica da França ser uma seleção imparável. da França ser uma seleção que ninguém consegue dominar, que ninguém consegue vencer. Mas é futebol, e no futebol nada é impossível. Então a verdade é que esse duelo que teremos entre Espanha e Bélgica é um jogo que deve ser equilibrado, é um compromisso onde a Bélgica vem muito motivada depois daquela reviravolta, né, contra o Senegal na fase 16avos final. Estava perdendo por 2-0 até o finalzinho, empatou em 2-2 e na prorrogação conseguiu virar para 3-2. Então isso motivou muito a seleção belga dentro dessa Copa do Mundo. E além dessa motivação exercida por conta dessa questão que envolve a virada contra a seleção de Senegal, a Bélgica vem muito motivada depois de uma goleada espetacular contra a seleção dos Estados Unidos, né? A seleção da casa. Então tudo isso traz uma tônica positiva para a seleção da Bélgica também, visando esse compromisso contra a Espanha. Favorita é a seleção espanhola. Se tem uma seleção favorita, com certeza é a seleção espanhola. Mas ao mesmo tempo, a Bélgica ela pode, com os bons jogadores que tem, muito naquela questão do goleiro Courtois, que eu também citei, de linhas defensivas que podem ganhar campeonatos, sair com a sua classificação para reencontrar uma seleção da França na semifinal da competição. Mas tudo leva a crer, teremos um jogo entre Espanha e França, um duelo das duas que são favoritas a essa Copa do Mundo de 26, mas a verdade é que o momento da França é um momento espetacular. E quem quiser chegar à final, saindo desse jogo entre Espanha e Bélgica, vai ter que fazer o jogo da vida, o jogo da história, no compromisso contra a França, porque para mim, a França, com o jogo que teve contra o Marrocos no Gillette Stadium em Boston, aumentou ainda mais o seu favoritismo, e eu ouso dizer que a França tem 90% de chance de ganhar a Copa do Mundo, Marcelo.
0: Essa que é a grande questão, que a gente vai acompanhar nesses duelos da sequência da Copa do Mundo. A pergunta ela vai passar a ter, talvez a ser essa, né, Peroni? Quem vai mostrar um futebol que é capaz de bater a seleção da França? Eu acho que essa é a grande pergunta que vai ser feita pela Espanha, pela Bélgica, pela Argentina, pela Inglaterra, pela Noruega, pela Suíça. É claro que essas seleções ainda têm os enfrentamentos individuais, Espanha, Bélgica, a Noruega enfrentando a Inglaterra, a Argentina enfrentando a Suíça no jogo de sábado à noite que vai fechar essa fase da Copa do Mundo. Mas é a pergunta que vai passar a acontecer, né? Quem vai apresentar um nível tão bom de futebol como a questão da França? Porque eu particularmente, eu falei muito daquela coisa durante a Copa do Mundo e acredito seguindo nessa linha. Porque a Copa do Mundo, ela tem um equilíbrio, a Copa do Mundo ela pode ser decidida no detalhe, mas tem um time que claramente está sobrando, tem um time que claramente está jogando bola, tem um time que claramente está se impondo contra os adversários, que é o time francês. Claro, quem passar desse Espanha e Bélgica dessa sexta-feira, enfrenta a representação da França. Mas é natural que a gente passe a se fazer essa pergunta, né? Se uma dessas outras seis seleções vai ter capacidade, encontrando a França na SEMI, na grande decisão, vai ter capacidade desse enfrentamento contra a seleção francesa. Porque no aspecto coletivo, nos aspectos coletivos, é difícil encontrar um time tão bem ajustado e com tanta gente capaz de decidir como esse time francês. E aí, dentro desse aspecto, o que a gente pode esperar ainda desse Espanha e Bélgica, que define o time que vai enfrentar a França, hein, Gabriel Peroni?
1: Marcelo, só para também trazer um contraponto que eu acho que é muito interessante, é que na Eurocopa de 2024, é óbvio que já se passaram dois anos, se a gente for até olhar a escalação, principalmente da seleção francesa, que mudou bastante, porque, por exemplo, aquela seleção francesa em 2024, Marcelo, não tinha, por exemplo, o Désiré Doué, não tinha, por exemplo, o Michael Olise, mas naquele confronto entre Espanha e França, naquela semifinal de Eurocopa, quem ganhou foi a seleção espanhola, e a seleção da França era a favorita, obviamente, enfim. Então, a seleção da Espanha, ao meu ver, tem uma chance sim de conseguir eliminar a seleção da França. É óbvio que a seleção francesa é a favorita, mas já mostrou isso em outra oportunidade e até com jogadores mais jovens, né? Aquele grande destaque da seleção espanhola era um Lamine Yamal ainda menor de idade, ainda com 16, 17 anos, e o Nico Williams também ainda muito garoto. Enfim, é óbvio que a seleção da França é a favorita, mas o próprio Lamine Yamal já falou isso recentemente, que eles já conseguiram bater a seleção francesa uma vez e por que não duas vezes. Agora, agora falando sobre o jogo entre Espanha e Bélgica, Marcelo, eu acredito que Copa do Mundo, se você for analisar o último ciclo, por muitos momentos, pelo menos ao meu ver, Marcelo, a seleção europeia, que, e até a seleção mundial, né? Porque se você levar para o nosso continente sul-americano, eu acho que é pelo mesmo caminho. A seleção que mais jogou bola, eu acho que durante o ciclo, se a gente for analisar, é a seleção espanhola. A seleção espanhola tem aquele jogo que a gente já conhece de tic-tac, de tocar muito bem a bola. E com o De La Fuente tem uma questão muito interessante, que é saber acelerar na hora certa para poder explorar a velocidade dos seus alas, principalmente do Lamine Yamal. Então é uma seleção que joga um bom futebol. E nessa Copa do Mundo, Marcelo, esse bom futebol acabou se perdendo de alguma forma. Uma seleção espanhola muito mais competente, muito mais aguerrida, com uma defesa muito sólida, do que aquela seleção da Espanha que a gente já viu jogando bola, e não encantando, mas sendo, digamos assim, esse diferencial, o estilo de jogo. Então é uma seleção da França que ela vira mais competitiva nessa Copa do Mundo. O sistema defensivo já conseguiu parar alguns bons jogos, como por exemplo a seleção de Portugal, a seleção da Áustria, a seleção do Uruguai. Então é um caminho também para a seleção da Espanha, saber que você tem tanto um ataque funcional quanto uma defesa que chegou nessa Copa do Mundo, principalmente ali com a sua dupla de zaga, o Emerick Laporte e o Pau Cubarsí, que conseguiram se encaixar. Na lateral direita você tem o Llorente, você tem o Pedro Porro, na lateral esquerda você tem o carismático Cucurella, enfim, é uma seleção espanhola que chega muito forte nesse quesito. Contra uma seleção da Bélgica, Marcelo, que eu já falei aqui em outros momentos na Litoral News, em outras oportunidades, que é uma seleção que envelheceu bastante, é uma seleção que não teve uma renovação como se esperava, ainda se depende muito daquela famosa geração belga que ficou, digamos assim, na boca do mundo todo nos últimos ciclos de Copa do Mundo, aquela seleção com Courtois, De Bruyne, Hazard, Kompany, enfim, ainda depende muito desses jogadores, tanto que nessa Copa do Mundo, você vê uma seleção ainda tendo Courtois como a sua principal liderança e seu grande goleiro, você tem um Kevin De Bruyne, que é um dos maiores meio-campistas da última geração, você tem outros jogadores surgindo também de alguma forma que não conseguiram chegar naquele bom futebol. Então é uma seleção da Bélgica, Sidão e Marcelo, que ao meu ver não evoluiu como se esperava. Começou a Copa do Mundo capengando, começou a Copa do Mundo não jogando bem, não conseguindo fazer bons resultados, empatou com a seleção do Egito jogando pior, empatou com a seleção do Irã num jogo que era para ter vencido, e contra a seleção da Nova Zelândia, até mesmo aproveitando a fragilidade do seu grupo, conseguiu uma goleada, e isso já foi suficiente para classificar em primeiro. Na fase mata-mata teve toda aquela questão com o Senegal, de sair perdendo, conseguir a virada, e na próxima fase, a gente pode até fazer alguns palpites, mas eu acho que a virada contra Senegal e a situação que foi criada pelo presidente dos Estados Unidos, Donald Trump, e pela questão também da tirada do cartão vermelho do Balogun pela FIFA na figura do Gianni Infantino, Marcelo, eu acho que isso deram uma motivação, deram uma questão a mais para a seleção da Bélgica, muito importante. Então, eu já falei isso algumas vezes, Marcelo, não importa como você começa uma Copa do Mundo, é óbvio que é bom você começar ganhando, passando por cima de todo mundo, jogando muito bem, mas se você começar de uma forma não tão boa assim, mas você for crescendo, você for jogando melhor, você for achando caminho, eu acho que é muito positivo também. E eu acho que essa é a questão da Bélgica. Se fosse a Bélgica do início da Copa, se fosse a Bélgica pré-Copa do Mundo, Marcelo, o favoritismo para mim seria espanhol, tanto que é também. Eu acho que mesmo com essa mudança da Bélgica, o favoritismo ainda é espanhol, mas nesse momento, Marcelo, eu consigo ver a Bélgica um pouco mais viva para esse confronto, com um pouco mais de soluções para poder engrenar nessa partida. Porque você vê o Rudi Garcia, até mesmo na contramão do que se espera, Marcelo, melhorando a seleção da Bélgica, tanto na virada contra Senegal e tanto na vitória contra os Estados Unidos, que foi uma bela vitória. Você vê, por exemplo, uma seleção belga sem o Kevin De Bruyne no time titular, sem o Jeremy Doku no time titular, que se você for parar para analisar, junto com o Courtois, são os dois grandes nomes dessa seleção, até mesmo porque o Lukaku teve uma temporada de bastante lesão. Enfim, ele conseguiu fazer mudança com o Rudi Garcia, a Bélgica conseguiu melhorar seu aproveitamento, Marcelo, e eu acredito que vá firme para essa partida contra a Espanha. É óbvio que por tudo que foi o ciclo, por tudo que se espera da Espanha, a Espanha ainda é favorita, mas é uma Bélgica que cresceu, se incorporou e chega para essa fase de Copa do Mundo bem melhor do que começou. E se classificar, Marcelo, é óbvio que se você for parar para analisar por tudo que eu analisei aqui, você pode falar, pensando na França, é melhor pegar a Bélgica, é melhor pegar a Bélgica do que a Espanha. Pode até ser verdade, Marcelo, mas se você pegar uma seleção belga, que estava praticamente eliminada contra a Senegal e se classificou, se você pegar uma seleção belga que faz 4-1 na seleção anfitriã da casa e que era até o favorito no confronto e se classificou, e se você pegar uma seleção belga que passa pela Espanha, Marcelo, eu acho que esse confronto também contra a França tem tudo para ser um jogaço, porque é aquilo. Depois de toda essa jornada, digamos assim, do herói, eu acho que tem poucas coisas para a seleção belga temer nessa Copa do Mundo, Marcelo.
0: É aquilo, né, Sidão? Dentro de tudo que o Pieroni trouxe. uma seleção, Bel, que passa do jeito que passou contra Senegal, que entra mordida contra os Estados Unidos, tira o time da casa, vai agora para buscar eliminar a seleção espanhola, que também não tem nada a perder, o time belga. A Espanha chegou com esse peso de favoritismo, como o próprio Pieroni lembrava. A gente já teve recentemente esse duelo entre Espanha e a seleção francesa, com a Espanha conseguindo levar a melhor. Então, fica esse cenário, acho que é natural que a gente projete já a semifinal contra um ou contra outro, ou a seleção da Espanha avançando e conseguindo, imagina aquele 5-4, se repete, da Nation, 5-4 que tivemos no dia 5 de junho. Dentro do gramado, a Espanha tinha o Unai Simon, Povo, Lenormand, Royce, Cucurella, Zubimendi, Pedro, Merino, Lamine Yamal, Nico Williams e Oyarzabal. Time francês tinha Mayan, Kalulu, Konaté, Lenglen e Théo Hernandes, Rabiot, Koné, Olise, Doué, Dembélé, Kylian Mbappé. Espanha ainda botou em campo Fabián Ruiz, o Dani Olmo, Vivian, o Aguinhoa e o Gavi. A seleção da França colocou Malo Gusto, Cherki, Barcolá, Lucas Hernandes e Colomoni. Impressionante, né? Como a geração francesa produz jogadores a rodo, né? Muitos, inclusive, não estão na Copa do Mundo. E lá na Eurocopa, como o Pieroni lembrava, tivemos aquele 2-1 com gols do Dani Olmo e do Lamine Yamal. É o que faz o torcedor espanhol acreditar que a Espanha talvez seja, de fato, capaz de bater a seleção da França, que é um enfrentamento, então. Já aconteceu algumas vezes, né? Duas vezes nesse período de preparação para a Copa do Mundo do ano de 2026. A Bélgica, por sua vez, só perdeu um jogo sob o comando do francês Rudi Garcia. O único jogo que ele perdeu foi justamente na estreia, aquele jogo de playoffs da Nations contra a equipe da Ucrânia. Desde então, a Bélgica está invicta sob o comando do Rudi Garcia. Tivemos um enfrentamento da própria França contra a Bélgica lá na Euro, e foi 1-0 para a França com o gol contra do Vertonghen. Então, para você ver que esse nível de enfrentamento entre França, Bélgica, Espanha e também a França, não é um nível muito distante, né, Cidão? Passa a lembrar aquela coisa do detalhe. Mas eu estou muito curioso para ver como é que essas equipes vão se comportar dentro do gramado, até para entender como elas chegam para a semifinal. Uma delas vai chegar. É o contexto desse jogo, pela imaginação que se há do torcedor espanhol de se repetir o que já foi feito na Nations e na Eurocopa, e do torcedor belga, que viu uma seleção chegar desacreditada no Mundial, mas como o Pieroni lembrava, né, a tal da jornada do herói. Um time que vem em curva ascendente e só perdeu um jogo sob o comando do Rudi Garcia, Cidão.
3: A seleção belga, ela tem o Rudi Garcia no seu comando, em resultados, né, olhando para resultados. É um treinador espetacular. Apenas uma derrota em todo esse comando dele da seleção belga, né? Tudo bem que o ciclo como um todo do Rudi Garcia no comando da seleção da Bélgica é um ciclo que dura aí desde janeiro do ano passado, janeiro de 2025, e foram 19 partidas. É uma ocasião que não pegou um ciclo inteiro, né? De um fim de Copa do Mundo até o início de outra Copa do Mundo. Mas são 19 jogos disputados com 12 vitórias, 6 empates e apenas uma derrota. É um cara que tem feito grandes trabalhos. Ele perdeu aquele jogo da estreia para a Ucrânia e depois está invicto. Então isso traz uma Bélgica muito forte, né? Por mais que a Bélgica não tenha feito grandes atuações no decorrer da fase de grupos, dá para a gente trazer também uma análise, né? Mensurar de uma forma que a Bélgica ainda estava entrando na competição e tinha adversários muito tranquilos. O grupo da Bélgica era um grupo muito acessível, com a presença da seleção do Egito, do Irã e também da Nova Zelândia. A Bélgica empatou com o Egito na primeira rodada, empatou com o Irã na segunda, foi um resultado surpreendente, mas na terceira rodada parece que a normalidade, né, aconteceu e a Bélgica conseguiu golear a seleção da Nova Zelândia, que é a pior seleção, né, ranqueada entre todas aquelas que disputaram a Copa do Mundo desse ano de 2026. E a gente fala dessa derrota no primeiro jogo do ciclo lá, contra a seleção da Ucrânia, logo no duelo seguinte, né, que já aconteceu no dia 23 de março, três dias depois, a Bélgica bateu a Ucrânia por 3-0. E aí veio uma sequência boa em jogos das qualificatórias para a Copa do Mundo, no grupo J lá da qualificação da UEFA, né, enfrentando Liechtenstein, País de Gales, Macedônia do Norte, Cazaquistão, e conseguiu fazer grandes resultados. Só empatou um jogo no segundo momento contra a Macedônia do Norte, tinha empatado também o primeiro contra a própria seleção. Mas depois disso, empatou com o México e depois já são jogos da Copa. Então venceu grandes desafios, né? Teve vitórias de goleada contra a Cazaquistão, contra a Liechtenstein também. Depois dos amistosos preparatórios desse ano de 26, bateu os Estados Unidos por 5-2, repetiu essa goleada de 4-1 agora no decorrer dessa fase de oitavas de final, a fase passada, bateu a Croácia por 2-0 e venceu a Tunísia pelo placar de 5-0. Então a verdade é que a Bélgica pode não ter tido grandes atuações no início da Copa do Mundo, mas é uma seleção de muito potencial e é uma seleção de muita qualidade. E na comparação com a Espanha, do técnico Luis Lafuente, ele tem um ciclo um pouco maior, né? Ele já vem no comando da seleção espanhola, naqueles compromissos ali pelas divisões de base, no decorrer de 2013, 14, vindo até 2022, e assume a seleção principal da Espanha em janeiro de 2023. E ele só tem 3 derrotas, né? Então, se a gente coloca numa média, o Rudi Garcia, o francês, comanda a seleção belga, ele assumiu a seleção em 25. O Luis de la Fuente assumiu a seleção da Espanha em 23. Então a média é certinha, né? Uma derrota a cada ano, assim podemos dizer. O Luis de la Fuente na seleção espanhola perdeu para a seleção portuguesa, aquela final da Nations League contra a seleção da Espanha, né? No enfrentamento Espanha-Portugal, empate no tempo regulamentar, prorrogação, mas nos pênaltis Portugal acabou saindo com a derrota. Tinha perdido para a Colômbia, um amistoso em março de 2024, exatamente naquele momento que a Espanha também tinha enfrentado a seleção brasileira, e teve o momento de derrota para a Escócia. Numa qualificação para a Euro de 2023, acabou perdendo, foi o segundo jogo do comando Luis de la Fuente no comando da seleção espanhola. E é uma seleção também que está muito habituada a vencer. Eu acho que esse jogo é o jogo mais equilibrado da fase de quartas de final. A tendência que a gente esperava era que Marrocos e França pudesse ser o melhor jogo, foi um jogo interessante, não sei se o melhor jogo da Copa, acho que não, mas foi um jogo bem interessante que a gente teve, né, a oportunidade de vivenciar com a vitória da seleção francesa. Esse duelo entre Espanha e Bélgica me parece ser, Marcelo, o duelo mais equilibrado que vai ser decidido no detalhe. A gente fala de Argentina e Suíça, teoricamente a Argentina é bem favorita, a Suíça tem a sua possibilidade. Podemos falar também do jogo entre a seleção da Noruega e da Inglaterra. Acho que a Inglaterra é favorita, mas a Noruega vive um momento especialíssimo sob o comando de Erling Haaland no seu comando ofensivo. Então, para mim, um jogo de maior equilíbrio apresentado nessa fase de quartas de final é o jogo entre Espanha e Bélgica. Duas seleções que não estão acostumadas a perder. Acho até que a probabilidade de empate, decisão nas penalidades, é muito grande, porque são duas seleções que não estão acostumadas a perder e duas seleções de altíssimo nível, né? A gente fala muito daquela geração belga de 2018. Era uma geração de grandiosos jogadores, né? Alguns deles até se mantêm para essa Copa. Por exemplo, Romelu Lukaku, né? Já estava naquela geração de 2018. Kevin De Bruyne também estava. Podemos falar do próprio goleiro Courtois, que também estava dentro daquela ocasião. Thomas Müller, né? Da linha defensiva. Próprio Mekelle. Depois a gente vai olhar para o meio de campo. Você vai poder encontrar dentro dessa equipe próprio Witzel, que também está convocado, né? E vem jogando essa Copa de 2026 junto à seleção belga. Então a verdade é que são duas seleções de altíssimo nível, duas seleções de alto patamar, e a tendência de um jogo muito equilibrado entre essas duas seleções nesse desafio de Copa do Mundo. A verdade é, a Espanha talvez tenha jogadores mais jovens que estão no momento onde teoricamente pode ser o auge da carreira, ou perto, né, rumando para o auge da carreira. Gavi, Pedri, Dani Olmo, o Lamine Yamal ainda muito jovem, mas já é um cara que está vivendo um grande momento. Lá na frente tem o Oyarzabal. A verdade é que os dois elencos são muito qualificados. Por elenco, eu prefiro o elenco da Espanha. mas talvez até pelo momento que as equipes vivam, eu fico com a seleção belga, porque a seleção da Bélgica, ela teve uma virada de chave espetacular e eu sempre bato nessa tecla. Normalmente, equipes campeãs, ou elas apresentam um grande nível desde o início, é o caso da seleção francesa, ou elas têm uma virada de chave no decorrer da Copa, e a seleção belga teve essa virada de chave, mas é sempre importante lembrar que vão ter que superar a forte linha defensiva espanhola, que é a única seleção que ainda não sofreu gols na Copa de 26. Tem seleções que só jogaram fases de grupos e sofreram muitos gols, né? A Espanha vem para esse momento como a única seleção que ainda não sabe o que é sofrer gols dentro do Mundial de 2026. Até numa comparação, a gente faz uma análise dos gols sofridos, a Espanha não tem nenhum gol sofrido, a seleção belga tem 5 gols sofridos, né? Então uma média de um gol sofrido a cada jogo. E na parte ofensiva, né, olhando para o ataque, a Bélgica tem 13 gols feitos, já a Espanha tem apenas 9 gols feitos. Apenas entre aspas, né? Em 5 jogos, 9 gols marcados, é um número bacana. Vale lembrar que esse número da Bélgica é bem inflado por conta daquela goleada para cima da Nova Zelândia. Mas a tendência de um jogo muito equilibrado, a gente fala de duas seleções que não costumam perder. O Luis de la Fuente, no comando da Espanha, tem apenas 3 derrotas, ele assumiu a Espanha em 2023. E o Rudi Garcia, no comando da seleção da Bélgica, tem apenas 1 derrota e ele assumiu a seleção belga lá na temporada do ano passado, em 2025, Marcelo.
0: O fato de não ter sofrido gols, o Perone, ajuda, né? Você passar 5 jogos de Copa sem sofrer gols, é um fator positivo, né? Talvez ninguém estivesse olhando por esse viés quando a Espanha empatou com Cabo Verde, né? Mas depois da dificuldade de Cabo Verde, deu até para a seleção da Argentina lá na fase 16 ao final, inclusive fazendo 2 gols. Acho que dá para a gente olhar nessa proporção como a Espanha que passou 5 jogos dessa Copa sem sofrer gols. Essa linha de defesa de Pouco Barsi, Laporte, Cucurella, o lado direito do gramado começou com o Llorente, né, na Copa do Mundo, pelo setor direito, mas o Pedro Porro tem jogado pelo setor direito do gramado jogos junto da seleção espanhola. Ele inclusive marcou contra a equipe da Áustria, começando como titular, e também esteve em campo contra a seleção portuguesa, consolidando aí o Pedro Porro no time titular da representação da equipe espanhola. Na fase de grupos ele havia jogado apenas contra a equipe da Arábia Saudita, mas inclusive deve ser o titular da sequência para enfrentar a equipe da Bélgica nesse duelo de quarto de final de Copa do Mundo. Essa defesa da Espanha é uma defesa de fato confiável, ou você acredita que o time ainda não foi testado ou não? Duelo contra Portugal, os duelos que a Espanha teve até aqui podem fazer com que o torcedor olhe para a seleção da Espanha como equipe que é sólida defensivamente, fato, Gabriel Perone.
1: Eu acho que dá para analisar dessas duas formas, Marcelo, e as duas não são excludentes, digamos assim. A seleção da França, quando você analisa a fase de grupos contra a seleção de Cabo Verde, que beleza, fez um grande Mundial, mas naquela partida, principalmente contra a seleção da Espanha, Marcelo, não foi uma seleção que tentou contra-atacar, não foi uma seleção que tentou jogar tanto no campo ofensivo, não à toa. Naquele confronto entre Espanha e Cabo Verde, basicamente foi ali que se criou o mito do Vozinha, do grande goleiro do Cabo Verde, que conseguiu fazer uma boa Copa do Mundo, mas é ali que começou nessa situação.

0: mais impressionante. Então, você, depois de um vexame daquele, você pegar uma seleção da Arábia, fazer um 4-0 e não sofrer gols, eu acho que também não é algo que você possa falar que é impossível, não. A tendência, inclusive, era essa. No último confronto, aí sim, a seleção foi mais exigida. É verdade, contra uma seleção fraquíssima do Uruguai nesse Mundial, mas em alguns momentos, principalmente no primeiro tempo, Marcelo, a gente viu uma seleção uruguaia criando chances e esbarrando nas suas limitações, não conseguindo fazer gol. Enfim, então eu acho que também aí teve um pouco mais de mérito, porque foi um pouco mais atacado, mas também não foi por uma seleção topo do mundo, porque a gente viu o que aconteceu com o Uruguai e, ao meu ver, é a grande decepção dessa Copa do Mundo. Quando você olha uma seleção bicampeão mundial caindo na primeira fase num grupo que era totalmente acessível, dá pra entender por que o Uruguai fez uma Copa muito ruim. Na fase mata-mata, outro confronto também que não é aquele confronto de primeiro nível. A gente viu no grupo da Argentina o que a seleção da Áustria consegue jogar. Inclusive, por muito pouco, não foi eliminado, né? A gente falava que poderia ter aquele jogo de compadre, aquele jogo para poder garantir tanto a Áustria como a Argélia na próxima fase, e a gente viu o que aconteceu, um jogo frenético de bastante gols de duas seleções que não conseguiam nem se defender com muita qualidade e nem atacar com muita qualidade. Na fase, nas oitavas de final, aí sim um grande confronto contra uma seleção portuguesa que não fez uma grande Copa do Mundo, mas que tem muita qualidade. Então eu consigo olhar por esses dois lados, Marcelo. Um, foi uma Copa do Mundo, é uma Copa do Mundo muito boa defensiva, não tem como tirar isso da Espanha. E até quando você analisa essa linha defensiva, com Pauco Barsi, que é um zagueiro muito jovem, muito promissor da equipe do Barcelona, e até mesmo com um pouco mais experiente, o francês naturalizado espanhol, o Emerick Laporte, você vê muita qualidade individual. Ainda tem a presença do Cucurella, que é um lateral defensivo muito interessante. Você tem o Pedro Porro e o Llorente, que dá pra dizer que são dois bons tipos de laterais. O Llorente podendo ser aquele lateral de mais fisicalidade, mais velocidade e mais chegada, dá pra dizer assim, com a parte física no ataque, Marcelo, ultrapassando, conseguindo gerar espaço. E você tem o Pedro Porro, que é um lateral que não é tão bom assim na parte defensiva, mas tem um bom cruzamento, tem uma boa chegada, infiltra muito bem, não à toa ele faz gol nessa Copa do Mundo contra a seleção da Áustria e ajuda a classificação da seleção espanhola. Mas eu consigo ver esses dois pontos, Marcelo. Um, é óbvio que tem mérito, é um sistema defensivo muito forte, mas a outra parte é essa: a seleção da Espanha pegou adversários não tão qualificados, principalmente na fase de grupos, e na fase mata-mata ela fez valer o seu favoritismo. É óbvio, contra Portugal, um confronto mais duro. Enfim, então eu consigo ver de dois jeitos. Precisa ser mais testado e também tem muito mérito, até pela qualidade dos jogadores que tem.
1: Se pensar em ataque belgo, Perone, é mais ou menos o mesmo raciocínio. É um time, claro, goleou a Nova Zelândia, que é um adversário que tem as limitações, né? Dentro dos enfrentamentos na Oceania, é o time a ser batido. Mas quando sai para os enfrentamentos fora, tem muita dificuldade. E tomou um 5-1. A seleção da Bélgica fez 5. Duelo contra o Senegal, o time teve que ir para a luta, fez 3. Duelo contra os Estados Unidos, o time belga entrou com sangue nos olhos, fez 4. Vale a mesma linha de raciocínio quando a gente pensa nesse ataque belga, que estava muito tímido, havia feito apenas um gol nos dois primeiros jogos, mas você falou, né, da jornada do herói. Virou uma chavinha nos últimos 3 jogos, fez 12 gols, Gabriel Perone.
0: É um ataque, Marcelo, como você falou, não começa bem contra o Egito. Eu acredito que naquele confronto entre a seleção belga e a seleção egípcia, liderada por Mohamed Salah, se fosse para ter um vencedor, seria a seleção egípcia, que sai na frente e acaba cedendo empate. Dá para dizer assim, muito no crédito do Courtois, porque o Egito teve a oportunidade de fazer 2-0, não conseguiu fazer e acabou sofrendo empate. Contra o Irã, dá para dizer que foi a grande decepção, Marcelo. Uma seleção que criou, não conseguiu criar tanto assim, perdeu algumas chances claras. E se você for ver nessa Copa do Mundo, Marcelo, tem uma dúvida ainda na parte do ataque. Uma hora começa o Charles de Cateleira e outra hora começa o Lukaku. Você vê uma seleção, seja por motivo de resfriado, seja pelo motivo da esposa estar grávida, que é um motivo muito nobre, mas você vê um Jeremy Doku não conseguindo fazer uma grande Copa do Mundo, você vê o Kevin De Bruyne não conseguindo se firmar nesse time titular por estar jogando muito bem. E parece que no início, até pela temporada que ele fez no Napoli, até voltando de lesão agora, ele começa essa Copa do Mundo talvez no nome, depois ele vai pro banco de reservas. Enfim, é uma seleção belga, Marcelo, que realmente cresceu na fase do mata-mata. E isso eu acho que muda um pouco a análise, porque agora é um time mais confiante, é um time que talvez, como a gente já falou aqui, pense naquela situação: a gente não tem nada a perder, a gente está conseguindo crescer e estamos numa boa fase. Mas é uma seleção também que, se você for ver a própria Copa do Mundo, gera algumas dúvidas. Se você for ver até o trabalho do Rudi Garcia nessa Copa do Mundo, Marcelo, é difícil você projetar qual vai ser o time titular amanhã, porque ele tem feito muitas mexidas. Como eu falei, ele já começou com o De Cateleira, ele já trocou pelo Lukaku, ele já começou com o no time titular, ele já tirou o Doku, ele já começou com o De Bruyne, já tirou o De Bruyne. Enfim, é uma seleção da Bélgica que começa muito mal a Copa do Mundo e

0: Nessa crescente, passa também por alguns jogadores. Passa, por exemplo, pelo Leandro Trossard. O Leandro Trossard, um jogador da equipe do Arsenal da Inglaterra, pra mim, se você for analisar futebol, Marcelo, é o melhor jogador da Bélgica nessa Copa do Mundo. Tem participado com gols, tem participado com assistências, cresceu e ajudou a seleção a crescer na hora certa. Então, eu bato nesse ponto. É uma seleção que tem muitas dúvidas no setor ofensivo. O Lukaku, no banco de reservas ou como titular, tem 3 gols nessa Copa. O Decatelieri demorou a engrenar, mas fez gols também na fase mata-mata. Inclusive os dois contra a seleção dos Estados Unidos. Então é uma seleção da Bélgica, Marcelo, que não é esse ataque todo, pelo menos não mostrou durante o ciclo, mas o momento cresceu. Mas eu acredito que tem tudo para ser um grande confronto entre a seleção belga com seu ataque crescendo durante a competição contra a forte seleção o forte sistema defensivo da seleção espanhola, que ao meu ver, apesar do último teste interessante contra a seleção de Portugal, precisa ser um pouco mais testado nessa Copa do Mundo, Marcelo.
1: Quem tem o melhor ataque até aqui da competição, é claro que a Argentina e Bélgica. Ainda não jogaram a França, né? Tá fazendo gol a rodo todos os jogos. Já chegou a impressionante 16 gols nessas 6 partidas da Copa do Mundo da seleção francesa. É o time a ser batido? Senão, eu queria ouvir você também sobre isso. A França é o time a ser batido nessa Copa do Mundo, Sidão?
2: É a seleção a ser batida. Quem vencer a França vai ter muito moral para chegar numa final, seja a Bélgica, seja a Espanha. Se alguma dessas seleções conseguir passar pela seleção francesa, essa equipe chegará à final como favorita. Pode ser contra a Argentina, pode ser contra a Noruega, contra a Inglaterra, contra a Suíça, enfim. Qualquer seleção que se classifique do lado de lá da chave. Se Espanha ou Bélgica elimina a França, essa seleção para mim chega como favorita, porque a França é a equipe a ser batida. Por que a França é a equipe a ser batida? Porque tem o melhor elenco entre todos da Copa de 2026. A França tem uma articulação, como eu disse, se adapta muito bem ao adversário. Não importa se o adversário vai jogar defensivo como foi o Paraguai, se vai tentar sair para o jogo como hoje o Marrocos tentou sair para o jogo, se vai ser como a Suécia, que não deu tanto perigo à seleção francesa. A França vai chegar, vai fazer os seus gols, vai vencer, parecendo que foi fácil. Com 2, 3 gols de diferença. E parece que nessa seleção francesa, ela tem essa questão de ser a equipe a ser batida por conta de como joga. É uma seleção que, Marcelo, vou comparar com o Brasil, daquela época que a gente tinha, né? Uma seleção de altíssimo nível, tanto no primeiro título em 58, segundo título em 62, com Pelé, Mané e companhia. Depois, nas 3 ocasiões final, né? 94, 98 e 2002, com Rivaldo, Romário, Ronaldo, Ronaldinho, né? Que uma geração vai se encaixando na outra. Sensacional que era a seleção brasileira. E dá pra dizer que o que era a seleção brasileira, hoje é a seleção francesa. Hoje o adversário enfrenta a França, o adversário treme. Essa é a verdade, o adversário treme, porque sabe que do outro lado tem uma seleção que é mega favorita, do outro lado tem uma seleção que tende a se classificar. Então, para mim, sim, a seleção da França é a seleção a ser batida dentro dessa Copa de 26, e quem conseguir parar a França vai ficar com a taça. Não sei se vai ser na semifinal, a Espanha ou então a Bélgica, não sei se pode ser numa decisão. Argentina, Suíça, Inglaterra e Noruega, acho que de todas essas, talvez a Inglaterra, e acho que a Argentina teria uma condição, mas é difícil. E Espanha e Bélgica tem uma condição, mas também é muito difícil, né? Eu falei há pouco que a Argentina é a seleção que mais pode dar perigo para a França. Por quê? Porque eu vejo uma Argentina que joga com a alma e com o coração, né? A Argentina muitas vezes não é a técnica, não é a tática dentro do gramado, não é a qualidade da equipe, claro que isso também entra, mas muitas vezes é a alma e o coração, um jogo de vontade, um jogo de determinação, e eu acho que isso pode ser o antídoto para parar essa seleção francesa, que é uma seleção espetacular, cara. Os caras têm Mbappé, tem Dembélé, Olise, e aí pensa que acabou nada. Tem Barcola, tem Doué, no meio de campo você tem Rabiot, tem Koné, tem Tchouaméni. É uma loucura o que é a seleção francesa. Dos 4 atacantes, 3 jogadores concorrem à bola de ouro. O 4º atacante também é muito qualificado, mas parece que não é nada, né? Perto dos outros 3, que é o Désiré Doué, o próprio Barcola também. Jogadores excelentíssimos da equipe do Paris Saint-Germain. Mas quando você coloca num bolo ali com o Mbappé, com o Dembélé, com o Lis, parece que eles ficam mais abaixo. A França tem três dos melhores jogadores do mundo, e isso dá para a seleção francesa, no comando de Didier Deschamps, que também já é um comando de bastante tempo, esse título de sim ser a seleção imbatível. A Espanha, por exemplo, não é uma seleção imbatível. Acho que a Espanha é uma seleção que provou nessa Copa do Mundo que é capaz, que qualquer seleção é capaz de vencer a seleção espanhola. O que eu não vejo na França, por exemplo, Cabo Verde pararia a França? Claro que é uma suposição que a gente não vai saber agora, talvez na Copa de 2030. Mas eu acho que não. Cabo Verde não pararia a seleção francesa, porque o Paraguai não parou, Senegal não parou, Noruega não parou, Iraque não parou, Iraque, né, a comparação bem abaixo. Mas a Suécia não parou, ninguém conseguiu parar, o Marrocos não parou. E a pergunta é, quem é que vai parar essa seleção francesa? Eu acho, Marcelo, que só quem vai parar essa seleção da França é o tempo, né? Quando o tempo fala, ó, acabou pra vocês, não tem mais como, aí a seleção da França vai ter uma questão de ter que buscar a renovação da sua geração, né? Buscar uma outra geração. Mas pra mim a França tem
1: não, que não é essa, né? Senão 2030... Todo mundo joga se bobear, né?
2: Sim, exatamente, exatamente. 2030 todo mundo joga, 2034 provavelmente a maioria dos jogadores também vão jogar. Mbappé, Dembélé e Olis vão jogar, 30 e 34, com certeza. E aí depois de 2038 ainda vai ter jogador que vai estar jogando, né? 2038 pode ser a sexta Copa do Mbappé para igualar o recorde do Cristiano Ronaldo, do Ochoa e do próprio Lionel Messi. Te digo mais, Marcelo, para mim, Kylian Mbappé será o maior jogador da história das Copas do Mundo. Ele tem tudo para igualar, não estou dizendo que ele vai ser maior que o Pelé não, tá? Mas ele tem tudo para igualar o Pelé com três taças de Copa do Mundo conquistadas. Talvez até superar, que essa geração francesa é uma loucura. Claro que projetar 8 anos para frente é muito difícil. 8 anos muita coisa muda, e um ano já muda, imagine 8 anos. Mas a França nas últimas 3 Copas mostrou o seu nível e pode continuar demonstrando o nível nas próximas 3 Copas. Claro que vai ter uma mudança, né? Da saída do Didier Deschamps para a entrada do Zinedine Zidane. Isso pode acabar ocasionando uma reviravolta dentro da seleção francesa, mas eu acredito mais em potencialização do que diminuição daquilo que a França pode apresentar. Então, para mim, completando a minha linha de raciocínio, sim, a França é a equipe a ser batida, e quem quiser ser campeã, a seleção que quiser levantar a taça em 2026 vai ter que vencer a seleção francesa, Marcelo.
1: E muita gente fala assim, a seleção brasileira então tem que naturalizar jogadores. Sendo que a França não fez isso. A França, dos 26 convocados, porque muitos têm essa visão, que a França, ela naturalizou jogadores. Primeiro tem que entender o naturalizar, né? Você, para se naturalizar de uma nacionalidade, você, em tese, você não tem uma ligação direta com aquele país, né? Então, dessa seleção francesa, são apenas 3 jogadores que não nasceram no território francês. Mas tem pais franceses, por isso atuam na seleção da França. Se eu não me engano, são Mayan, o Turan e mais um, que me fugiu, não lembro se é o Doué.
0: Olise.
1: É o Olise, né?
0: Olise nasceu na Inglaterra.
1: Isso, são os três, são os três. Os outros 23 nasceram em territórios franceses. Todos os outros 23 nasceram em territórios franceses. E, na verdade, a questão é outra. Tem 70 outros jogadores que disputaram a Copa do Mundo que nasceram em território francês. E aí tem mãe marroquina, pai marroquino, pai belongo, pai argelino. São 70 jogadores nascidos em território francês, além dos caras que estão na França que estão disputando essa Copa do Mundo. Peroni, já disputaram.
0: Só para te ajudar nesse exemplo, hoje mesmo, no confronto entre Marrocos e a seleção francesa, alguns jogadores da seleção marroquina nasceram na França, né? Poderiam optar por defender uma das duas. E foi como você falou muito bem, não é só naturalizar. Os jogadores, até mesmo esses jogadores franceses que optaram por defender a seleção do Marrocos, têm uma ligação muito forte com o país, Marcelo. Você tem pai marroquino, mãe marroquina, você tem essa possibilidade, e acaba que você, na hora de escolher, tomar sua decisão, você pode escolher tanto por projeto esportivo, que pode ser sim um caminho, a gente pode até pensar se é o certo ou não, mas pode acontecer, o jogador pode escolher qual seleção ele quer defender, ou também tem aquela parte da ligação. Eu gosto de dar o exemplo do Hakimi. O Hakimi, ele nasce em Madrid, na Espanha, mas ele tem uma ligação muito forte com a seleção do Marrocos, ele tem uma ligação muito forte com a religião marroquina, com a religião que predomina, digamos assim, no Marrocos. Então, apesar dele ter nascido na Espanha, Marcelo, por causa da diáspora que a gente vê muitas vezes acontecer no continente sul-africano, no continente africano, ele optou defender a seleção que ele tem mais ligação, não optar necessariamente pelo lugar que ele nasceu. Então, o futebol, eu acho que a humanidade te permite isso, Marcelo. Um exemplo também que tem circulado nas redes sociais é o do Lamine Yamal. O Lamine Yamal poderia estar jogando hoje pela seleção marroquina, mas ele fez uma escolha que a gente tem que respeitar pela seleção espanhola. Porque ele é filho de pai marroquino, ele tem uma ligação muito forte com o Marrocos, mas na hora de se profissionalizar, ele preferiu, em vez de escolher o berço, digamos assim, da família dele, ele preferiu escolher onde ele nasceu, que também é uma possibilidade muito grande para ele. Hoje estava circulando um vídeo nas redes sociais, Marcelo, que lá em 2022, quando a seleção marroquina elimina a seleção espanhola naquela Copa do Mundo na decisão dos pênaltis, o Lamine Yamal vai treinar no Barcelona ainda na divisão de base, Marcelo, e ele aparece para zoar seus companheiros de clube com a camisa de Marrocos. Ele beija o escudo, ele comemora a classificação e depois disso fica até a galera falando, não faz sentido ele ter escolhido a Espanha, não ter escolhido o Marrocos, mas eu acho que faz sentido. A gente vive num mundo hoje que é muito globalizado, um mundo hoje cheio de possibilidades, e esses jogadores, como a gente falou, o Olise, o Manhã, até mesmo hoje na seleção marroquina, o Diop, o Boadi, por exemplo, que nasceram na França, esses jogadores hoje têm o mundo hoje tem bastante conexões, é bastante pluralizado, e um jogador, eu acho que ele pode tomar essa decisão, se ele quer defender a seleção francesa, se ele quer defender a seleção espanhola, se ele quer defender a seleção de Marrocos, porque é isso, você só nascer num país não quer dizer que você seja daquele país, ainda mais se você tem raízes em outros. Então, eu não consigo entender muito esse discurso, a seleção francesa é formada por jogadores camaroneses, jogadores de Costa do Marfim, jogadores marroquinos, enfim, eu acho que também é formada, mas nessa hora você não tem que tomar só essa decisão. Porque o futebol, a experiência humana, Marcelo, tudo que engloba a humanidade é muito mais do que só isso, de falar, você nasceu aqui, você é esse país, enfim, tem toda uma cultura, tem toda uma bagagem que você carrega dos seus ancestrais, dos seus familiares, e eu acho que tudo isso tem que ser colocado na mesa na hora que você vai analisar essas seleções, Marcelo.
1: Futebol é muito sobre identidade também, né? Identidade daquilo que você carrega, que você está representando a tua nação quando você disputa uma Copa do Mundo. E quando a gente fala de identidade, dá para dizer que a França está fazendo na Copa aquilo que se esperava da seleção brasileira, ou é exagero, Peroni? Porque bem nessa linha que a gente estava falando, um time que ele vai amassar o adversário, quando eu falo amassar, ele vai propor o jogo independente contra quem seja. Eu lembro contra a seleção brasileira em março, a França teve 25 minutos, cara, que me assustaram. Para mim aquilo ali, eu falei no intervalo, foi um choque de realidade. Tudo bem que no segundo tempo o Brasil melhorou naquela ocasião, deu uma esperança, e que foi uma esperança frustrada nessa Copa do Mundo. Não deu nem tempo de enfrentar a França. Mas a França é impressionante, né? Ela raramente ela começa o jogo sem querer ser dominante, né? Sem querer se impor dentro do gramado. A França joga como talvez a gente esperasse que a seleção brasileira jogasse, se impondo, independente do adversário. E aí eu vou puxar uma outra bola do Sidão. Como é que faz para enfrentar um time que se impõe tanto dentro de campo, até projetando uma semifinal ou uma possível final de Copa do Mundo, Gabriel Peroni?
0: É uma situação complicada, Marcelo, porque eu acho que no nosso imaginário como brasileiro, a gente tem essa imagem da seleção brasileira que dá show, que encanta. A gente teve muito isso na nossa história. É verdade, Marcelo, que a gente somos apaixonados por seleção, principalmente você, mas essa época de show da seleção brasileira foi muito lá atrás. A gente viu aquela seleção do Pelé, do Garrincha, do Didi, do Vavá, uma seleção de muita qualidade. Depois a gente teve a seleção da década de 70, que também era muito qualificada, a seleção de 80, mas se a gente for ver nos últimos anos, nos últimos ciclos, digamos assim, vitoriosos do Brasil, Marcelo, não necessariamente a gente tinha essa seleção brasileira que encantava. A seleção de 94 chegou para aquela Copa do Mundo com mais dúvidas do que certezas. A seleção de 2002 também não chegou na Copa do Mundo, digamos assim, para encantar. Aquela seleção de 98, apesar de muita qualidade e, ao meu ver, ter tido até o prime do Ronaldo Fenômeno, Marcelo, também não era uma seleção que a gente pode falar que encantava e dava show. Mas a seleção brasileira, se a gente for ver aquela escadinha para para o nosso sucesso, a jornada do herói da seleção brasileira foi dando show, foi encantando, foi conquistando multidões, foi fazendo todo mundo que era apaixonado por futebol reconhecer que ali, Marcelo, naquela camisa, naqueles jogadores e principalmente naquele país, que eu acho que inclusive é um ponto determinante para a gente, porque mostra a nossa formação como sociedade, nossa formação cultural, o futebol era muito importante para o brasileiro. E a gente ali naquele momento, como eu falei, o Sidão falou isso muito bem em outra transmissão, a vitória da seleção brasileira, Marcelo, ela é comemorada na Jamaica, ela é comemorada em Bangladesh, ela é comemorada na Índia, ela é comemorada em outros países sul-americanos, enfim, a gente sempre representou isso, mas talvez em algum momento a gente tenha perdido isso de alguma forma. Então, quando você analisa o jeito que o Brasil gosta de jogar, é por aí. Eu acho que é esse futebol mais alegre, esse futebol que encanta, esse futebol propositivo. É óbvio que eu sempre bato nessa tecla. O futebol não é uma receita exata, não é uma receita de bolo, que quer dizer que você só vai jogar se jogar, você só vai vencer se jogar daquele jeito. Se você não jogar de forma ofensiva, se você não jogar de forma que encanta, você não vai ser campeão. Não é isso. A seleção brasileira nessa Copa do Mundo em nenhum momento se propôs a fazer isso, mas por muito pouco não consegue a classificação contra a Noruega. Então dá pra dizer que, mesmo eu particularmente não gostando, eu não gosto do estilo de jogo que apresentou o Carlo Ancelotti, dá pra dizer que por muito pouco a estratégia dele não foi bem sucedida. E a seleção francesa hoje, ela tenta criar esse estilo de jogo, e como eu falei, não é uma seleção que vai dar show, Marcelo, não é uma seleção que vai encantar, mas é uma seleção que gosta de atacar, gosta de jogar na parte ofensiva, e geralmente, como você falou, é muito difícil, e eu acho que vai ser muito difícil também nessa Copa do Mundo, você ver qualquer seleção, mesmo pela qualidade que tenha, massacrando a seleção da França, jogando 90 minutos, engolindo a seleção francesa, porque pode até estar melhor, e isso pode acontecer. A seleção da Argentina, por exemplo, naquela última final de Copa do Mundo, conseguiu abrir 2-0 jogando melhor que a França. Mas depois a seleção francesa conseguiu se reconectar, conseguiu encaixar e voltou a jogar do jeito que sabe, tocando bola, cruzando muita bola na área, finalizando muito a meia distância. Enfim, eu acho que a gente tem que fazer essa releitura, Marcelo, do nosso futebol brasileiro. A gente já foi muito dominante, a gente já foi o melhor futebol do mundo. A nossa camisa ainda hoje representa tudo o que há de melhor no futebol para muita gente. Mas eu acho que essa visão do Brasil ofensivo, do Brasil que encanta, do Brasil que dá show, Marcelo, a gente já não tem muito tempo, inclusive, pelo menos nos nossos dois últimos títulos mundiais, eu acho que já se quebrou um pouco dessa linha.
1: É verdade, né? Eu vou ouvir o Sidão também sobre esse tema. Quero dar um tchau pra galera da Manchete, toda a galera ligada com a gente em todo o Rio de Janeiro, acompanhando a repercussão desta Copa do Mundo. E é claro, te convido a seguir na nossa programação com a equipe do Agir Esportivo, porque aqui a bola não para de rolar. Fala com a gente também na Litoral News, pra galera da Manchete. Tchau, tchau, até a próxima.
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0: país no dia de hoje.
1: Olá, boa noite.
2: Boa noite para você que nos acompanha em todo o país.
1: Quarta-feira, 9 de julho de 2026.
2: Vamos ao destaque do dia na Voz do Brasil.
1: Atenção, professores, amanhã é o último dia para se inscrever na Prova Nacional Docente.
2: Sobre o exame, nós conversamos com o secretário executivo do Ministério da Educação, Rodolfo Cabral.
3: Ela vai ser utilizada para subsidiar os processos seletivos de concursos públicos realizados, tanto no âmbito federal, estadual e municipal, para ingresso na carreira docente da educação básica.
1: Unidades móveis flutuantes da Previdência iniciaram atendimentos na região norte.
2: 7 barcos vão prestar assistência a comunidades ribeirinhas, indígenas e quilombolas até dezembro.
1: E ainda, produtores precisam validar o cadastro ambiental rural. Carlos Oliveira.
4: Ter o cadastro ambiental rural concluído é fundamental para acessar o crédito agrícola no sistema bancário.
2: Turismo. Passageiros que enfrentarem problemas com companhias aéreas poderão registrar reclamações em plataforma digital.
1: Vamos falar também de uma pesquisa sobre viagens de brasileiros com bichinhos de estimação. Natália Koslick.
5: O mapeamento servirá de base para a criação de um manual de boas práticas do segmento.
2: A apresentação da Voz do Brasil hoje é comigo, Maria.